Beautiful. Milk, Just The Way You Are também, Real Gigolos com California Dreaming, 9-4, tá valendo pra você, ingresso pra curtir aí o Planet Pop, dia 23, próximo sábado, no Terra SP. Saindo pra você, hein, Rodrigo de Assis Lima, parabéns, Rodrigo de Assis Lima. A rádio vai entrar em contato com você essa semana, tá bom? Vai curtir o Planet Pop, próximo sabadão, dia 23 de maio, por

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0: uma hora direto pra você aqui na programação no Playlist. Eu vi também Pitbull, Clean Bandit, No Doubt, com It's My Life. 10 e 7, a gente já volta.
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0: Daytona, Give It To Me, junto com Pharrell Williams.
1: Are you ready?
0: A boa, já estamos na segundona, hein? Meia-noite on. Daqui a pouquinho, depois do intervalo, tem Bad Bunny chegando. Fica com a gente aí, ótima semana. 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

0: Muito bem, senhoras e senhores, muito bem, respeitável público. Estamos começando a edição deste pequeníssimo programa. Bom dia, amigos, bom dia.
1: Bom dia. Bom dia. Hoje estamos... Hoje está só a cúpula aqui.
0: O que é cúpula?
1: A cúpula da sabedoria do rádio internacional.
2: Não, porque eu também estou aqui.
1: Ah, não, mas você...
2: Você é o presidente da cúpula.
1: Exatamente. Olha, o Zé Antônio não vem. Quem ele coloca no lugar?
2: Bernardo Veloso.
1: Bernardo...
2: Ele faz questão.
1: Então é a cúpula ali, ó. É. Esse negócio de demissão, ah, vou demitir. É tudo onda,
2: não, e antes disso, ele dá orientações pro Bernardo. Bernardo... Não é pra deixar as coisas desandarem, entendeu? Pulso firme na condução do Morde de sexta-feira.
3: Esse negócio do reserva, o Zé não vem. Como diria um grande amigo nosso aí, né, Dudu? Ah. Radialista conhecido. Bernardo, você é banco.
1: Você é banco.
3: Você é banco.
1: Ah, mas Neymar vai ser banco.
3: O grande nome do rádio quando ele quer me atacar Neymar é Bernardo.
1: Vai ser banco também.
3: Você é banco. Bernardo, você é reserva.
4: É banco.
1: Isso. Mas um reserva desse quilate. Olha quem chegou.
3: Sabe quem é no reserva desse quilate?
2: Fernando Diniz. Pode ser o Dinei. O Dinei sai do banco pra garantir um título.
3: Pô, vou entrevistar o Dinei no meu podcast.
2: Ah, você vai entrevistar o Dinei?
3: Vocês querem trazer um tempo de jogo?
2: Pô, com certeza.
3: A gente furou o estádio 97.
5: Olha, quer trazer ideia. Bom dia.
1: Zé Pro, olha quem chegou, olha quem chegou.
5: Bom dia. Vou aparecer essa reunião de pauta aí.
2: E aí, Dri?
5: Tudo bem, gente?
3: A gente vai entrevistar o Dinei. Você sabe quem é o Dinei?
1: Você
3: tem a G Magazine dele, né?
1: Acho que eu ia falar da G Magazine.
3: Essa era a pergunta que vinha na sequência.
5: Eu sou corintiana.
3: Qual é a melhor G? Do Dinei ou do Vampeta?
5: Ai, meu Deus.
3: Essa era a pergunta do dia. Você
5: sabe quando eu trabalhava no UOL, a gente entrevistava as capas da G, porque a G era parceira
1: era Playboy, né? Meio...
5: Era parceira do UOL, então a gente falava com essas pessoas quando eles saíam.
3: Eles iam lá dar entrevista pra vocês.
1: Okay,
5: você já fez a G Magazine,
4: plantão,
5: palhaço?
4: Plantão,
3: calma, não, mas ele tem
4: para
3: todos,
4: tudo, para tudo.
3: Nunca fez,
4: Domênico,
3: mas ele tem todos.
4: Domênico.
3: Tá fora
4: Domênico.
3: Do ar.
1: Você quer, palhaço?
3: Tá fora do ar.
1: Não, não. Chega aqui, já. Chega aqui. Que plantão, que plantão. Notícia, não é assim que notícia, funciona. Calma, calma.
4: Põe, plantão.
1: Vai, vai, vai. Boa noite, ó.
4: Virgínia Fonseca e Vini Júnior terminam namoro de 6 meses após rumores de crise. Não vamos ganhar a Copa!
1: Não vamos, né?
5: Eu acho que é um lasco, acho que foi providencial.
4: Ah, entrou em depressão.
3: Você lembra que eu falei disso nos
5: nomás? Tô vendo agora. E agora? O que vai ser notícia, hein?
4: Ai, meu Deus do céu.
5: Todo mundo tava postando
3: o Rodrigo. O Rodrigo machucou. O Estevão machucou. O Rodrigo machucou.
4: Só vai o Neymar.
3: Agora o Vini machucou o coração e tá ferrado.
5: Ah,
3: só o Neymar me machucou.
5: Será que machucou?
4: Catudido
5: será
4: no coração.
5: Será que machucou o coração?
1: Ah, acho que machucou. Se não, machucou o coração, machucou outras partes.
5: Afinou, né?
2: Mas eu acho que a chance maior
5: mas é bom, né?
2: É do Vini ter dado um pé do que da Virgínia ter pulado fora.
4: Eu acho que ele é tão trouxa.
2: Esse mundo do futebol, o cara tem 20 e poucos anos. Não, ele tem 20 e poucos anos.
1: Ah, mas quem nunca?
2: Louco pra querer jogar.
1: Eu não tenho moral pra falar nada.
3: Mas posso te falar, Rani?
5: Nenhum aqui.
3: Posso te falar, os caras traem, mas os caras traem.
4: Não traiu. O Vini tem cara.
3: Ele trai, mas não troca.
4: Que não trai ninguém.
5: Sabe o que eu mais gosto desse momento?
4: Ele tomou um chifre.
5: O que eu mais gosto desse momento.
4: Pode escrever.
5: É o Dodô.
1: Ele só fica na análise.
5: Ele fica assim, ó.
1: Ele fica vendo a bola pular.
5: Ele fica assim, é sério.
3: Eles estão debatendo.
5: Olha lá.
3: Ele Domênico,
5: eu acho maravilhoso.
3: O DNA da rádio é futebol. Isso influencia uma Copa do Mundo pro Brasil, cara.
5: Ele
3: Esse assunto
5: lá,
3: é sério.
5: Ele continua lá. Tipo, deixa eles falarem.
4: Vou ler uma parte do texto aqui, ó.
5: Mas por que você tá tão animado com essa fofoca?
1: Porque ele tem chance com a Virgínia agora.
4: Vans já vinha. Você tá louco.
5: Ou o Vini Júnior.
4: Pelo amor de Deus.
5: Você pegaria? Você iria?
4: Já vem com 3 Kinder Ovo.
5: 3.
4: Vem com 3
5: Kinder Ovo. Nossa, Deus me livre.
1: Ah, mas ela não depende de pensão de ninguém também. Ela fica tranquila.
4: Ela quer a sua pensão.
5: Não, mas não é o problema.
2: Não, ela é milionária.
4: Ela quer mais uma pensão.
3: Como diz um palhaço, mulher de pensão. Como diz um palhaço, mulher com filho não serve pra mim, não.
5: Nossa, Deus me livre.
4: É isso aí. Ó, oh, tá aqui, ó, só vou ler o resto. Os fãs já vinham apontando um possível afastamento entre os dois. É, qual é a sua operadora de telefone? Vivo?
1: Claro. Aliás,
4: é, desculpa. Deu é que veio uma enquete aqui, apareceu. Abriu no meio.
5: É que ele não paga o
2: preço. Caramba, mas o mais incrível disso, sabe o que foi? É que o palhaço furou o Bernardo. Porque o Bernardo é quem traz os
5: bombados. A bombada é do Bernardo.
1: Os furos é o Bernardo.
3: Isso influencia uma Copa do Mundo do Brasil. Isso é muito sério.
2: Isso não é brincadeira.
3: Isso não é brincadeira.
5: Os veículos, é sério, os veículos de comunicação estavam pautados. Sério. Assim, a Virgínia vai ser uma peça muito importante na cobertura da Copa. Sim, porque é onde ia dar audiência, entendeu?
3: Derrubou a pauta dos caras.
5: Derrubou a pauta de todo mundo. É sério. Assim,
2: é sim, porque é onde ela ia acompanhar a seleção brasileira. Ia
5: lembra do Ronaldo, né?
3: Quando ou se a gente lembra.
2: Sim.
3: Então, ou se a gente lembra. Custou uma Copa do Mundo, é isso que eu tô falando
5: então,
3: aqui.
5: Então, poderia. Foi, então, mas estava todo mundo nessa pegada aí, Suzana Werner, né, fazendo Ronaldo esse paralelo.
4: Sim, sim. A escalada do programa já foi?
1: Não, porque estamos esperando essa sua palhaçada.
4: Você que veio com o furo, você já furou o Bernardo.
1: Sua palhaçada aqui.
5: É isso que eu tô falando, cara.
1: Eu peguei no ar que ele furou você.
3: Ele não fura ninguém.
1: Eu fico aqui só vendo. Só vendo.
5: Ele é mais
4: fácil. Falou que furou o Bernardo.
1: Mas vamos ao que importa. São as escaladas. Palhaço e papagaio, vem aí.
4: Papagaio! Passou tão rápido que piscou e nem viu.
1: Lê direito.
4: Eu tô lendo.
1: Não, não leu.
4: Passou
1: tão rápido, que você
4: piscou. O que que piscou?
5: Você.
4: O que piscou? Eu pisquei?
1: O quê? Tá escrito.
4: Leu. Você sabe que eu tô piscando.
1: Tá ali, você tá aqui nesta porra. Leu que pisquei,
4: cara. Eu tô piscando, ó.
5: Porra. Vai, fala assim, ó.
4: Passou tão rápido que você piscou e nem viu.
1: Isso.
4: Aí. Nem ele. Stevie Wonder celebra 76 anos de vida e mais 60 anos de carreira.
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4: Pare, Jackson, filha de Kevin Michael.
1: Peraí, como é que é?
4: Como é que é? Pare, Jackson, filha de Michael, vence longa batalha e consegue reaver $625 mil do esporro do pai.
1: Espólio!
4: É!
1: Meu nossa. Deus!
5: Ai, Dodô, não dá.
1: Não dá. Eu vou desistir.
4: Pá!
3: Agora, pela abertura.
4: Já percebia a...
5: Já perdi.
1: Não é!
3: Não é possível!
4: Nossa, vou embora! Nossa.
3: Mano, vou embora!
4: Não! Vou embora.
5: Cadê o Zé?
3: O Zé não
5: tá aqui.
3: Meu Deus!
4: Você tá fazendo? Já persegui!
1: Não, já perdeu! Você perdeu! Eu perdi! Você perdeu!
4: Quem você perdeu?
1: Tá. Vamos procurar já pra ele,
4: vamos procurar,
1: não,
4: gente.
1: Não é isso. Leu que tá na porra da pata. Na porra da pata aqui. O que tá escrito aqui? Aqui, ó. Aqui, porra!
4: Já perdi a conta de quantas vitórias seguidas eu conquistei no desafio das piadas. Já está ficando sem graça, seus trouxas. Tá escrito aqui, eu sou mais humilde.
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1: Olha, Ranieri, vou dizer pra você que eu pensei que não ia acabar isso nunca.
5: E o Elinho, depois dessa escalada, ele morre aqui, ó.
8: Não, eu tô fazendo aula de canto, então eu imposto a voz. É tudo
2: tá
8: bem.
2: Usando o diafragma, não mais a garganta, né?
8: A laringe tá baixa, deixa a laringe baixa.
1: É. Mas temos também o assunto do dia, não temos?
2: Temos, Dodô. O Morde a Sopra quer saber qual mega show você gostaria de ver na Avenida Paulista. A gente trouxe a notícia recentemente que teve uma nova mudança, autorização do Ministério Público e a Paulista agora pode receber mega shows, até 2 por ano, inclusive um mega show. É, não, assim, tem os eventos normais, né? A parada LGBT, o Réveillon. E também tem a São Silvestre. E além desses, 3 mais 2.
1: Ah, além dos 3 é mais 2?
2: Mais 2. Autorizou como acontece no Rio de Janeiro.
1: Eu pensei que era os 3 só e acabou.
2: Não, agora autorizou. Desde dos últimos 2 dias aí. Agora também na Avenida Paulista está autorizado que aconteça show, né? Inclusive no segundo semestre pode acontecer já. Em tese já tem essa autorização. Então, assim, qual mega show você gostaria de ver na Avenida Paulista? Para participar é muito simples, mande sua mensagem de áudio para o WhatsApp do Morde, que é o 119-6650-7997, 119-6650-7997. E aí lá no YouTube tem uma enquete, você vai na aba Posts e tem a enquete. A pergunta é a mesma. Qual mega show você gostaria de ver na Avenida Paulista? Alternativa 1. Eu sei que você gosta desse, Dudu. Bruno Mars.
1: Infelizmente, nunca fui ver, cara.
8: Pô, aí, legal demais. Ah,
1: deve ser muito nossa, bom.
3: Muito louco. Você viria pra Paulista assistir? Você nunca veio na Paulista assistir show? Isso. Pra assistir.
1: Ô, Bernardo, depende. Você
3: nunca fez, né?
1: Eu não ia ficar no meio da galera, assim, eu não tenho mais... Eu sou velho.
5: Dudu,
1: eu tô
5: área
1: velho.
5: VIP,
1: área Veja VIP. Só, eu estou numa idade que não dá mais pra ficar lá em pé, dói as costas, é velho, velho.
3: Não, eu também tô nessa, te entendo.
1: Então.
2: Mas já pensou, agora, Dudu?
1: Se tivesse um lugarzinho mais pra lá, pra tá,
2: então,
1: monta, aí eu iria.
2: Monta
1: eu iria.
2: O palco
1: aí, aqui, sim, aí então, iria, aí eu iria.
2: Monta o palco aqui do lado, aí da sala do Zé...
1: Eu vejo...
2: Você consegue ver o Bruno Mars
1: aí,
2: ali.
1: É,
5: já pensou? Oh,
8: camarotão, hein?
2: Camarote do Zé.
1: Pensou se fosse aqui perto do MASP?
2: É, então.
8: Então aí, o palhaço, inclusive, né? Já tem ingresso.
1: Mas geralmente eles vão montar lá embaixo, né? Onde é o Réveillon.
4: Já tô com todos os ingressos. Né? Primeiro lote
8: do camarote do Zé.
4: Já tirei Xerox ontem.
8: Bruno Mars.
4: Fiz a primeira no mimeógrafo e o restante...
1: Mimeógrafo. Mas é bom, Bruno Mars é fantástico, hein?
2: Alternativa 2.
5: Mas quem é velho aqui? É quem sabe o que é mimeógrafo.
2: David Guetta.
1: Ah, fantástico, hein?
2: Dri, e aí?
5: Legal.
1: Eu também nunca fui ver o David Guetta e acho que ele deve ser um baita de um espetáculo, né?
5: Eu acho sensacional.
1: Baita
8: espetáculo. David Guetta.
4: Já fui assistir também.
5: Bom. Que mais?
4: Mais ou menos.
1: Por que mais
4: ou menos? Dá uma sambada lá. Ele dá uma
1: sambada. Samba. Samba.
3: Eu sou mais o Ronaldinho. Eu sou mais o Ronaldinho e o Pagani.
4: Ah, puxa
1: cada um,
4: saco.
1: Cada um. Não, mas aí, peraí, não tá a opção quem você acha melhor.
4: Os cara, ninguém
1: se perguntou. Tivesse essa opção, também iria com você,
4: meu.
1: Aí o Ronaldinho e Pagani são melhores.
8: Não chegou o final. Vamos ver,
5: não consegue
8: ainda
5: nem calma. Acabar.
3: Parecia uma comida de rabo.
2: Caramba, o Bernardo.
1: Um elogio pra você.
3: Deu medo, ficou numa linha tênue. Vai
1: ser uma gostou, Bernardo? Gostou, Bernardão?
2: Ó, Dodô, eu vou mais longe que o Bernardo. Na minha opinião, deveria ter Pagani, Ronaldinho e Domênico Gato.
5: Aí eu iria também.
8: Com mas tá faltando um aí.
2: E Jimmy Soler também.
1: A chance falta disso também. Acontecer Silvio é quase que zero.
2: Agora, e Johnny Drum.
4: Agora
1: o saco do Domênico. Acho que os caras vão chamar nós.
4: Puta, puxa saco.
2: Chama assim.
1: Chama nada.
5: Puta, é, não, né? Panela, né?
2: Alternativa 3.
1: Chama nada.
8: 3.
2: O 2.
3: Eu acho que chamaria.
2: YouTube.
1: Forte, hein?
5: Forte.
1: Apesar de eu não curtir muito. Eu não curto muito
8: o YouTube,
1: viu?
8: Eu gosto muito, mas eu achei o show meio chato.
1: Mas acho que não sei.
5: É porque não tem nada de incrível, né?
8: É, então. É tudo incrível, mas fica meio.
1: Vocês acham que lotaria?
8: Exatamente isso.
1: Mas não lotaria?
8: Lotaria.
5: É muito certinho, né?
8: É muito certinho, é isso.
5: Eu não gosto de show muito
8: Eu já certinho. Vi uns 4 shows do YouTube.
3: Tem que assistir o meu, todo errado.
5: O último foi qual? O 360 aqui no Brasil? Foi, né?
8: Ah, mas eu fui...
5: O Pop Mart. Eu fui
8: faz muito tempo, foi 2009, acho.
5: Que foi lindo, Pop Mart.
8: É o Pop Mart 2008, 2009? Bom, os caras do YouTube, eles fazem uma coisa muito legal, eu só um parênteses aí. Eles fazem... Eles chamam a gravadora e falam, convida os artistas da gravadora... E eles reservam uma área VIP para os artistas assistirem o show e mandam van. É demais, mas mandaram para os moleques do NX Zero, na época eu trabalhava na Universal.
5: Olha.
8: Porra, a gente foi de van, a van pegou a gente na gravadora, levou para o Murumbi, deixou quase dentro do estádio. Você entra, vai direto para a área VIP, assiste o show, sai.
3: É outro mundo, né?
8: Morre,
3: é demais, sem sofrimento, né?
8: Demais.
2: E a alternativa número 4... The Rolling Stones.
5: Gente, não comporta. Não comporta.
4: Paulista. Lógico que sim.
5: Não comporta. Comporta.
4: Você é vendida. Você vai lá pra Copacabana.
8: Nossa!
1: Respeito pra Adriana aí, hein?
4: Deixa nós, Paulista, curtir o Rolling
5: Stones. Inveja da Adri.
4: A Adri é muito chique.
5: Sabe por que eu acho que não comporta?
1: Deixa a Adriana falar.
5: Porque lá em Copacabana, que eu fui... Ui.
8: Chupa, palhaço.
5: Não, mas sabe por quê, Dodô? Eu acho que não comporta. Porque na praia é a.
8: É tem sem
5: a,
8: porta.
5: A faixa de areia é grande, que junta essa com a.
1: É grandona também.
5: Mas ela é muito estreita. Não tem
1: escoamento. Vai embora.
5: Então, vai ficar muito longe.
3: E aí você
1: é igual o Réveillon.
5: Praia...
9: O Réveillon então, também
4: podia fazer na Praia Grande.
5: E lá, sabe o que é legal lá na... Eu acho que, ó, ele tá, você tá falando de Copacabana.
4: Pega um dia de ressaca.
5: Eu acho que independentemente, eu até escrevi isso lá no meu site, que agora eu tenho um site, opa, vocês podem ir lá.
8: Qual é o seu site?
5: adrianadebarros.com.br. Lá eu fiz um texto falando o que eu acho sobre esse show de Todo Mundo no Rio, que é independentemente do artista... Todo mundo que gosta de grandes eventos, de entretenimento, deveria vivenciar. Porque é muito como eles dividem ali as ruas lá em Copacabana. Uma, você entra onde tem o...
8: Porta.
5: Né, tem o, aquele porta. Negócio de...
4: Chancela.
9: Não, pra ver se tem a...
5: Metal. Detector de metal. Então, assim, uma rua, você entra, a outra sai. Uma entra, outra sai. É tudo muito organizado. Diferentemente do que as pessoas pensam, que falam assim, ah, vai pro Rio, ser assaltado. É. Você pode ser assaltado, sim.
4: Mas o Réveillon aqui lugar, também é bem organizado.
8: É organizado?
4: É muito organizado.
5: É, então, eu nunca vi.
4: Espetacularmente organizado.
5: E é assim também, de entrar
4: Tem poucos acessos também. É muito legal
5: mas
4: mesmo.
5: Você acha... Então, mas eu fico pensando nisso, porque por conta da faixa, aqui a faixa da areia com a rua fica... E aqui não, né? Aqui não tem.
9: Uma dificuldade que eu vejo aqui é o lance dos telões lá, que ajudou muito o pessoal
5: com a coisa profunda.
9: Ah, mas aqui é que dá pra colocar o telão, mas você tem
1: mas muito... Mas eles põem lá no...
4: Dá fácil.
1: Paulista. Tem. Mas eles vão pondo o telão,
4: caixa. E tal, e vai até o paraíso.
9: Mas aqui tem banca de jornal.
5: Vai até o paraíso?
1: Vai. Eles vão pondo telas e caixa.
9: Mas você perde espaço. Tem banca de jornal, tem
1: árvore. É que é uma coisa, é você...
5: Lá é livrão.
8: Aí o Adão e Eva estão lá no paraíso.
1: Mas uma coisa é você só ouvir e ver o telão, e o cara tá lá. Você não consegue nem ver. Aí
8: vê de casa.
5: Agora
4: assiste em casa. Copacabana.
5: Agora, a área VIP de Copacabana, eu fiquei na área VIP.
8: Ela tá vendo?
5: Não, é uma.
2: Assim, como
5: é
2: que faz grande. Pra ficar na área VIP? Eu fiquei com essa curiosidade mesmo, assim, as pessoas...
5: Seja importante, só convidado. Para uma marca. E aí, assim, eu fui convidado por uma marca que era dona do maior... da maior área VIP.
4: Você foi pela passarela ou um acesso?
5: Não, então, é um acesso pela areia. Mas é tipo um quilômetro do camarote até a frente do show. Mas o que eu quero dizer não é nem isso, assim. Os VIPs... Ó, eu tava de VIP e tava longe do palco. Porque é muito grande a área VIP. Então, quem não é VIP, fica muito longe.
4: Os VIP mesmo são os globais.
5: É isso.
4: É isso. É. Né? E você é o VIP do VIP ali.
5: Tem
2: mas VIP sem convite VIP. Não vai pro... Não tem como acessar o VIP, a área VIP.
5: Não,
2: tem convite.
5: Não, você tem que ter um convite. Você tem que ter um convite. Você tem um convite e é um negócio, assim... Eu recebi um termo de compliance, assim. Você... Só que a hora que eu tava indo embora...
9: Pra quem não sabe o que é compliance, compliance é um negócio que se tivesse na rádio, o palhaço tava demitido. Continua.
5: Aí, a hora que eu tava saindo, tinha um casal falou assim pra mim, meu, o povo sempre dá um jeito, né? Eles falaram assim, você acha que vale a pena? Eu tenho uma pessoa ali vendendo um ingresso por a entrada por R$1.000. Você acha que vale a pena a gente comprar? Eu falei, não, porque já acabou tudo. Já tinha acabado tudo lá, né?
4: Caraca,
5: hein? Só que o QR Code que eles dão... Ele vai atualizando na hora, assim. Legal. E aí, a hora que você sai, eles cortam todas as pulseirinhas e tal.
9: Pra ninguém entrar com a sua pulseirinha.
5: É bem
2: E foi legal o show da Shakira.
5: Eu achei muito legal.
2: Ela tava meio gongada, né?
5: Porque o pai dela
2: passou
5: o AVC,
2: mal.
5: Né? E demorou muito, atrasou muito o show.
2: Uma hora e meia, mais ou menos,
5: né? Atrasou muito. Só que, então, eu tava numa... Isso que você falou, né? Ah, não aguento ficar mais... É isso, eu só fui porque eu tava lá. Porque é cansativo.
2: Sim.
5: É muito cansativo. E eu ainda fiz um bate-volta, né?
2: Acabou o show, você voltou?
5: Não, eu dormi lá, mas voltei no dia seguinte.
4: Enfim. Marcelo Lima?
1: E tem Marcelo Lima?
4: Não sei.
8: Tempo de jogo. Já chegou 11h20.
5: Ele tá.
4: É que ele chegou, programa. Eu vi ele passando.
1: Bom profissional. Enfim. Ele é um bom profissional. Chega antes do horário previsto pra entrar
5: no ar. Já parei de falar. Eu entendi.
4: Não.
5: Eu só tava aqui contando a minha experiência.
9: Conteúdo legal, as pessoas têm essa curiosidade.
8: Tá bom, tá interessante.
9: Lógico, legal.
8: A audiência tá bombando aqui, eu tô vendo aqui. Eu
9: pensando numa coisa.
8: Aplicativo.
9: Hoje tem concurso de piada e você vota.
2: Muito bem. Assim, eu não queria falar nada, mas... O Marcelo Lima diz que o único momento de paz que ele tem no dia é esse momento que ele chega antes e fica no estúdio ali do lado.
1: É o antes.
2: Fica isso, sossegado. Isso
9: é que
2: eu te
9: falo, o mundo diz que é o único momento de paz que o mundo tem é quando ele tá lá isolado.
2: Ó, então repassando aqui pergunta lá pro YouTube, tá? Qual mega show você gostaria de ver na Avenida Paulista? Alternativa 1, Bruno Mars. 2, David Guetta. 3, U2. E 4, The Rolling Stones. Então vai lá, vote bastante. No fim do programa a gente vai trazer aqui o vencedor dessa enquete. Pra você, quem ganha, Dudu?
1: Olha, enquete bem difícil, hein?
4: É. Agora eu quero ver.
1: Agora, então vai, bonitão, fala aí.
8: Vai, bonitão.
1: Porque se eu falo, bonitão. Ele vai atrás, ele começa... também, essa é fácil.
4: Fala aí quem fala vai ganhar. Bruno Mars.
1: Bruno Mars, você acha? Não vai ganhar o Bruno Mars. Não vai ganhar o Bruno Mars.
8: Quem vai ganhar? Quem vai ganhar?
4: Bruno Mars.
1: Não sei, eu tô com uma pequena dúvida.
4: Rolling Stones.
1: Eu também acho. Uma pequena dúvida, mas eu acho que ganha o U2.
4: U2? É o mais fraco.
8: Você também?
4: O Johnny falou o U2?
1: Johnny falou?
8: Johnny?
1: Olha lá o Johnny lá, o que ele falou?
4: Não sei.
1: Ele falou, ele ia falar o quê?
4: Ele
1: vai saber. A enquete termina 11h30, como é que ele vai saber antes?
5: O que você tá falando,
4: aí, Johnny? Olha lá o Johnny, feliz.
1: Por favor, olha lá.
4: Tudo bom, irmão? Como é que você tá? Tudo bem?
5: Você tá falando mal do Johnny?
4: Ah, o Johnny, velho.
5: Não, ninguém fala mal do Johnny na nossa frente, não.
9: É só por trás.
5: Não, nem por trás.
1: Aliás, ontem esteve no Café Hotel e foi uma festa incrível. Quem não foi, perdeu. Quem não foi, perdeu.
4: Eu tava lá.
1: Ontem. Tava porra.
8: Não fui convidado.
1: Tava coisa nenhuma.
4: Eu tava com meu carrinho de pipoca na bloda de fora.
1: Na porta?
4: Você nem me viu.
5: Tava na porta?
1: Tava.
5: Você tava com a bunda de fora?
4: Eu vou lá. Meu carrinho de pipoca.
1: E a próxima qual é o dia? 19? Eu
5: tava com a bunda de fora.
1: 19 de julho, marca aí.
5: 19 de julho.
1: Eu quero ver você lá, Adri.
5: Eu quero ir.
1: Você quer ir, mas não vai.
5: Não dá... Nunca coincide, mas eu vou.
1: O Elinho também é outro, fala que vai, que não vai.
8: Ontem eu não fui convidado.
1: Começar a cobrar vocês aqui.
5: Não, ele sempre convida, ele convida toda vez.
1: Convida toda hora.
5: Toda hora.
1: Vocês parecem o Robertinho aqui.
5: É verdade, eu tô devendo
1: essa. É o Robertinho aqui, o Silvano.
5: Eu tô devendo, eu devo, não nego.
1: Põe meu nome lá, põe meu nome. Aí vai lá, não tem ninguém, não vai.
5: Eu devo, não nego e pago em breve.
8: Eu também.
5: Eu tenho muita vontade de ir.
8: Eu também.
1: Outro, o Bernardo Veloso também é outro.
4: É outro.
1: Palhaço, tudo.
4: Eu tava com o meu carinho.
1: E o Ranieri já falou que vai. O Ranieri vai. O Ranieri falou que vai na próxima.
9: Eu tava de atestado.
1: Olha lá, dá a foto aí.
5: É que nunca conheci.
1: Tava na porta o palhaço vendendo as pipocas.
5: Tá lá.
1: Vendeu bem, palhaço. Ah, vende bem, hein?
4: Vende. Só que gente negro, de rico, né, velho?
1: Só os caras.
9: O problema é que o saco da pipoca é murcho, não, velho. O problema é que o saco é murcho.
1: O saco.
9: Da pipoca.
1: Não fui eu que falei.
4: Da pipoca. Quem falou isso foi uma senhora.
1: Senhoras à parte.
4: Pior, tomando umas coisas loucas.
5: Matou muito.
1: Senhoras à parte. Eu preciso ver aqui. Ah, já chegou, hein?
2: A enquete. Calma aí, tem prêmio. Ah, tem prêmio? Negócio,
4: tem prêmio, tem piada.
2: Oh, recados, Dudu. 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
1: Pô! Não é o pai.
2: Não é o pai.
4: A peça já acabou, 50
2: anos. Mas é muito bom falar O Pai.
1: O Pai.
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1: Enquete. Uhum.
10: Salve, salve, galera do Morde Assopra. Aí, sem dúvida, mega show na Paulista, Bruno Mers. Pra ontem.
8: Bruno Mers?
10: É outro. É um monstro da música. O cara é sensacional. Gosto muito. Pra ontem, hashtag Bruno Mers na Paulista. Bora, bora. E olha que ele vem.
4: Um
10: abraço. Luiz do Capolipo.
4: Boa, vamos lá. Mais uma vez do Zé.
5: Ele falou mais difícil.
4: Vai ser uma merda.
1: Olha.
11: Bom dia a todos aí da rádio. Deveria ter o mega show da Energia da Véia. O evento da rádio que vocês fizeram, que vocês trouxeram o Steve B. Rapaz, eu fui nesse, hein? Foi sensacional. Aliás, todos os shows da Rádio Energia é sensacional. É sem palavras. Indescritível. Top. Mas deveria ter o de vocês lá, hein?
1: O do Steve B foi o primeiro show que teve do Energia na Véia, show internacional. Sabia?
5: É? E foi onde, Dudu?
1: Puxa vida, agora você me pegou, hein? Onde foi, meu palhaço? Me ajuda aí.
4: Espaço das Américas. Ah. É? Foi o primeiro grande show com 15 mil pessoas.
5: Que legal, hein?
1: É, foi mesmo.
4: Muito legal.
1: Foi muito legal.
2: Muito
1: legal.
2: Mas agora... Você sabe que eu tive uma ideia?
1: Ideia?
2: Né? Você, adoro, que é uma pessoa importante aqui na rádio, né? O Silvio Ribeiro também. Tá, vai ter agora o resort, né? Da Veia / Estádio 97. E tem uma coisa que eu gostaria muito de ver, se possível, nesse resort. Fica uma ideia aí, cuidado, viu, Dodô? Pra você, e pro Silvio sugerirem pro Sombra e pro Zé. Ademir Quintino é um fenômeno, vocês sabem disso, né?
5: Sim.
2: E ele tá agora também, como a fase do Santos não tava boa, então ele tinha que entreter as pessoas cantando.
8: Eu vi.
2: Ele canta.
5: Eu percebi isso. E ele canta bem?
2: Isso, e canta, e ele canta muito bem, ele é afinado, inclusive, né?
8: Olha Lele ontem cantando no Corinthians, pelo amor de Deus.
2: E aí, o que que pode acontecer, o que que poderia fazer? Como tem energia na veia e estádio, você junta o estádio, Ademir Quintino... E energia na veia, música, o karaokê do Ademir.
5: Olha!
2: Cara, já pensou fazer o karaokê do Ademir Quintino? Eu, particularmente, não perderia por nada isso.
4: Dá pra fazer num outro resort.
5: Nossa!
4: Do lado.
1: Caramba, por que isso, palhaço?
2: Ah, não, mas não, pô, legal pra caramba. Assim.
4: Karaokê é uma coisa insuportável.
2: Não, ó, é pra isso.
4: É boa, tem caramba. Alguma coisa
2: é boa, não é?
8: Você entendeu a ideia da reunião? Mesmo.
2: Aí, ó.
8: É isso.
2: Tem uma coisa que
1: o palhaço me desestimula.
8: Não, mas aí por isso. Mas aí você entendeu a segunda parte da reunião. Por isso.
4: Mas aí quem decide são os dois velhos lá, o Domênico e o Silvio.
2: Mas passa essa ideia então, viu?
1: Pior que eu sou mesmo, né? Agora não dá mais pra falar
2: que eu quero ver os vídeos.
1: Tem uma hora que você tem que assumir o golpe.
9: Tem uma hora que o trem partiu.
1: Tem uma hora que você percebe que não tem mais volta.
4: É ou não é, seu Domênico?
1: É verdade. Tem uma hora, Elinho. Você percebe que a idade bateu na sua porta.
8: É, né, a minha não bateu na porta, ela já entrou.
1: Já invadiu.
8: Já invadiu.
4: Quando me chama assim, invadiu. Seu Hélio.
8: Não, ontem eu fui num evento com um amigo do Rodrigo Lampré, aqui na Vila Madalena. Acho que era o mais velho da história. Então todo mundo. O senhor. No começo eu falava, não precisa me chamar de senhor. Agora eu nem falo mais, deixa eu chamar, porque eu olho no espelho e falo, tem que chamar de senhor.
4: É sinal de educação até.
1: Estamos chamando também assim. Já me chamo de senhor.
8: Cabelo branco, barba branca, essa cara de velho.
1: Ranieri, não é fácil.
2: Deve doer, né?
8: Hoje eu fui no Jaça de manhã.
1: No começo até sim, mas depois se acostuma.
2: Acostuma, né?
1: Palhaço, eu quero uma piada.
4: Falar nisso tudo, ontem foi engraçado, eu fui comprar um celular. Aí eu cheguei na loja, a moça falou... modelo? Eu falei, não, sou palhaço.
1: Eu preciso sempre, né?
2: A mulher deve ter feito uma cara. Assim,
1: quando você tá aqui, eu tenho assim, o dever de perguntar se fosse, porque não é. Se fosse essa piada num concurso.
8: Não ganhava.
1: Não.
8: Depende dos ouvintes, né? Também.
1: Não. Tá, não, mas qual a nota?
8: Se tá naquele nível.
1: Essa que seria que nota? O que é isso aí? Parece um boi?
8: Parece meu cachorro. Parece o outro
9: Júnior. Olhando daqui, parece mesmo.
4: Oi, eu tô com um esquema legal aqui. Vai aí.
1: Quanto que seria a nota? Você
8: perguntou pra ele, modelo?
1: É rolha de poço.
9: Modelo bovino.
1: Qual seria a nota?
8: Olha na pomposa, senhor.
4: A inveja.
8: Seria nota 6.
1: Só?
8: Ah, é.
1: Nossa senhora.
8: Muito aí, rápido, depois... não teve nem trabalho. Foi lá pra pum-pum.
1: É, já, mano, né? É só pra cumprir tabela.
8: É.
1: Mas vamos lá. Agora é um momento importante que o Ranieri vai trazer essa notinha aqui do Steve Wonder. O Steve Wonder celebrou, senhoras e senhores, 76 anos e mais de 60 de carreira. Incrível. O que é isso, palhaço?
12: Que demais! Ai, que delícia!
1: Que é isso?
2: Meu, palhaço doidão.
1: O que é isso?
5: Nossa, esse palhaço é muito louco.
1: Ele gosta. Ele deve gostar. Vamos lá. Vamos falar do Steve Wonder.
2: Bora lá, Dudu. Um dos maiores nomes da história da música mundial, Steve Wonder, completou 76 anos nesta semana e celebrou também mais de 6 décadas de uma carreira marcada por inovação, talento e sucessos inesquecíveis. Quem é que gosta de Steve Wonder? Oh,
8: quem não gosta de Steve Wonder?
2: É bom,
8: saber,
2: né?
1: Porra, bom demais.
8: Bom demais.
2: É, o Steve Wonder, pra quem não sabe, ele nasceu no Michigan, nos Estados Unidos, e perdeu a visão pouco após o nascimento. E mesmo assim, desde muito cedo, ele demonstrou um talento impressionante pra música. Com apenas 11 anos, ele assinou contrato com a lendária gravadora Motown. Né, pra quem não sabe, teve aquele show histórico da Motown, que o Michael Jackson, ele dá o moonwalk pela primeira vez. Vocês já viram no YouTube esse show?
1: Não, é 25 anos da Motown.
2: Eram os 25 anos da Motown, né? E aí, nessa época, com 11 anos, o Stevie Wonder, ele era chamado de Little Stevie Wonder. Legal, né?
8: Legal.
5: É. Super.
2: Aí, ainda criança... Aí, ó, o palhaço pirando. Ainda criança, ele já chamava atenção por tocar piano, bateria e gaita, além, óbvio, da voz marcante, porque além de tudo ele cantava. Na adolescência, ele começou a emplacar sucessos como o Fingertips e também o My Cherry Amour. Mas...
1: Essa música é boa, hein?
2: My Cherry Amour.
1: Cadê a Adri? Puta, não sabe a letra.
5: My Cherry Amour.
8: Olha você,
1: não é meu.
8: Você viu a carinha sensual dele?
1: Ele
8: tava sensualizando.
1: É sim, vai. Não.
2: Gostei, mas foi nos anos 70 que ele alcançou o auge artístico e revolucionou o soul, o R&B e também o pop mundial. Entre 72 e 76, ele lançou 4 álbuns considerados históricos pela crítica e pelo público, né? O primeiro deles foi o Talking Book, que trouxe vários hits, né? Como o You Are the Sunshine of My Life.
8: You are the sunshine of my life.
1: Essa é mais lentinha.
8: Sim. Tocava, era da novela, sabe? Eu era moleque.
1: E sabe? O Superstition é maravilhosa.
8: Pô, é clássico.
1: Maravilhosa
5: Superstition.
1: There is Superstition.
5: É linda essa música.
1: There is on the wall.
2: Ai, meu Deus do céu. Vai. E aí depois vieram outras músicas também muito bacanas, como Higher Ground.
1: Higher Ground é boa.
2: E também Living for the City.
8: E Is This Love vem depois disso?
1: Qual?
8: Is This Love.
1: Acho que é depois.
8: É 76 essa daí.
1: Is This Love é depois.
2: Nossa. Veio depois, inclusive.
1: Acho que é o Grammy, se não me engano.
2: Inclusive venceu o Grammy.
1: Ah lá, viu?
5: Ó.
2: Oh. Então, assim, o Stevie Wonder, ele teve uma carreira de muito sucesso, por isso separamos aqui. 3 curiosidades sobre um artista que conquistou 25 prêmios Grammy.
8: Cara.
2: Sendo um dos músicos mais premiados da história. Ele também recebeu o Grammy pelo conjunto da obra. Assim, o tamanho de Stevie Wonder, na opinião de vocês?
4: Ah, ele tem
8: um
4: metro e 70.
8: Eu acho também. Máximo 71, máximo. Deve ser
4: mais. Pelo piano
1: quinta
4: ali.
1: Série já tá difícil. Hoje é quinta série em Vagão.
5: Traz o Zé.
1: O Stevie Wonder, tá na prateleira dos
5: gente. Ele vem pro Rock in Rio, né? Não,
9: vai me dando depressão,
5: né?
9: As piadas dele, velhinho.
5: Ele vem pro Rock in Rio desse ano, não
1: lembro. Não lembro, mas o Stevie Wonder, pra mim, ele está na prateleira dos gêmeos.
8: É, também
1: acho. Ele tá do lado do Michael Jackson, ele tá do lado do Freddie Mercury, ele tá do lado do Mick Jagger. Ele tá do lado do Elvis Presley.
8: Verdade.
1: Tudo gênio. Esses caras que eu tô falando aqui, tudo é gênio. Gênio é gênio.
9: Eu coloco outro patamar. Coloco nessa prateleira também.
8: É. E, aliás, vocês viram a capa do novo Rock disco dele?
1: 2026.
8: Do Stevie Wonder?
1: Ele não viu também,
8: ele,
1: né?
8: Também, né?
2: Três curiosidades sobre o Stevie Wonder, Elinho. Vamos ver se você acertaria no desafio das piadas. Vamos. Que vai ser lá. Em entrevista ao Larry King, Stevie Wonder afirmou que não nasceu cego. Muita gente acha que ele nasceu cego. Uma das principais causas da cegueira de Wonder foi o excesso de

0: Belinho, Belinho. Como se ele tivesse nascido cego, né? Não, não viu. Mas isso explica, não foi uma doença, foi um erro médico.
1: Foi um erro médico. Oh. Até porque, né, quando é, recém-nascido.
0: É pior, né?
1: Recém-nascido nem enxerga, né? Então, recém-nascido demora pra, pra enxergar e começa a ver luzes. E só depois de um certo tempo aqui. Mas...
2: Eu amo esse meme.
1: É muito
2: Eu
1: bom.
2: Amo.
3: Mas quem garante que se ele tivesse tido isso, a visão, ele seria
1: um músico tão bom?
3: Exatamente.
1: Eu acho que provavelmente não. Talvez ele tivesse interessado por outras coisas.
0: Dizem que você perde a visão, você acaba aprimorando outros sentidos.
3: Sim, com certeza.
0: Claramente ele deve ter ajudado muito ele a aprimorar o ouvido, né? Isso deve ter ajudado.
3: Poderia ser um cara que não é o Steve Wonder, mas seria sabor Steve Wonder.
0: Vou te fazer uma pergunta, Hélio.
3: Ixi.
2: Nossa, vocês estão hoje.
0: Porque você é um cara que eu conheço já há um tempo, muitos anos.
3: Cuidado.
0: E você sempre falou, pô, eu queria ser um grande astro da música. Um sabe? Você já verbalizou isso aqui no Mord.
3: Já quis ser.
0: Você trocaria não ter a visão por ser quem foi o Steve Wonder, do tamanho dele na música?
2: Ai, Bernardo.
3: Nunca.
4: Nossa, as perguntas...
3: Nunca faria isso.
4: Nossa, velho.
3: De frente com o Bernardo. De frente com o Bernardo.
4: Eu trocaria a sua visão.
2: Pra ser um rockstar.
0: Não sei. Eu não sei qual que é a vontade dele, qual que era o tamanho do sonho dele.
1: Não, mas é uma boa pergunta. Achei interessante.
3: Eu também.
1: Qual a sua resposta, Elinho?
3: Eu não trocaria.
1: Você não trocaria nem pra ser uma lenda do...
3: Nem da pra música. Ser uma lenda.
0: Não titubeou nada.
3: Nem titubeei, de forma alguma. Nossa. Não trocaria nada pra ser quem eu sou.
2: Eu trocaria.
3: Eu
0: uma
3: não
0: perna.
3: Trocaria, não.
0: Uma
3: eu
0: trocaria,
3: não. Não, nem...
0: Uma perna.
3: Uma coisa que eu poderia trocar.
1: Esse dedo aqui, ó. Esse dedo aqui que não usa muito.
0: Eu...
1: O anelar, assim. Um dedo que não ia afetar muito.
3: Se tem uma coisa que eu não uso, que eu poderia doar e tal, que eu já usei bastante, mas hoje em dia não uso mais, aí tudo bem. Mas aí não teria tido filho.
0: Eu trocaria o dedo, não o...
2: Não.
3: Ah, aquilo lá não usa mais pra nada.
0: A saroba não. Pra... Mas
2: pra fazer xixi, pô.
0: Então tá bom.
1: Bom, seguindo aqui.
2: Nossa.
1: O Stevie Wonder foi o artista solo mais jovem a ter uma música no número 1 da Billboard. Olha que legal.
3: Cara, mais que o Michael Jackson.
1: Então. Mais jovem que o Michael Jackson. Nos
3: eles
1: anos.
3: Eram amigos também.
1: Você vê, né? É, ninguém chegou perto do recorde de Stevie Wonder. Ele tinha apenas 13 anos, Elinho. 13 anos.
3: Caramba.
1: Como Little Stevie Wonder, a música Fingertips Parte 2, tá bom? Chegou ao primeiro lugar da Billboard Hot 100 e ele se tornou o artista mais jovem. É isso, Dudu. Então, curiosidades aí.
4: Ele é primo do Michael Jackson, ninguém vai falar?
3: É?
4: É.
2: É?
3: Ele é por isso que eles são amigos.
2: Oh.
3: Olha lá eles lá, ó.
2: Ah, que bonitinhos.
3: Ó, mas tem uma coisa do Stevie Wonder que eu acho muito interessante. Ainda citando o ponto que o Bernardo falou de trocar a vida e etc e tal. A gente não sabe nada da vida do Stevie Wonder, assim, escândalo nunca teve,
1: sim.
3: Nunca teve escândalo, ah, o cara causou, sempre foi pelo lado da música, a gente não sabe se o cara tem filho, é casado, o que ele, se ele namorou com a Virgínia, se ele não, a gente não sabe nada disso, ele nunca causou, sempre foi um baita de um, sempre que ele lança uma coisa, é coisa que fazem sucesso, músicas fazem sucesso. É louco isso aí, né?
1: É
3: uma
1: louco.
3: Carreira que ele separa da vida pessoal dele.
4: Daria muito... um bom filme, Stevie Wonder.
3: Não é?
1: Verdade.
3: Dá uma ideia aí.
1: Dá pra fazer um crossover com o Michael.
2: Aliás, você foi ver do Michael Jackson?
5: Maravilhoso, né?
2: Bom, né?
4: Muito meteu bom. O pau.
5: Muito bom?
2: Meteu o pau.
4: Falou mal do programa.
5: Não, filme. Não falei mal.
1: Eu falei que é 4 estrelas.
5: Eu falei.
1: Cinco,
5: não, falei que, não,
2: eu gostei também.
5: Porque é quase 5. Só não
2: eu
5: dei 5 estrelas.
2: Dois.
5: Porque a gente conhece e é fã dele e sabe que faltaram muitas histórias interessantes para serem contadas. Mas a gente entende também que é um filme.
2: Tem que
5: né?
2: ter um recorte,
5: é
2: um filme, né? Também.
4: Porque o filme está escrito.
5: Mas vocês viram, por exemplo, essa semana aí, ou a semana passada, voltou às paradas da Hot 100 da Billboard. É o mais importante. Se não me engano, 4 faixas entraram do Michael Jackson.
1: Caramba.
5: Billie Jean, Human Nature, Don't Stop to Get Enough e Beat It. Entraram de novo entre as 100 mais da Billboard.
2: Ele é genial, que legal, né?
5: E isso é um fato inédito, Elinho, não sei se vocês sabem, mas é o
0: muito
5: único...
0: Muito engraçado as vinhetas, viu?
5: Olha o que eu tô falando pra você. É o único artista da história da música que conseguiu colocar... músicas do mesmo álbum em 4 décadas diferentes. Na
2: que
5: Bíblia.
2: Legal.
1: Boa.
3: Cara.
2: E o Dodô, eu não sei se você viu
5: o tamanho
2: também.
5: Dele. Já para com esse papo aí!
2: Eu não sei se vocês viram, mas o Paulinho da Costa, que é aquele percussionista.
3: Sim, sim, também, tocou com ele.
5: Sensacional, hein?
2: E ele ganhou uma estrela.
5: Mas não é possível, hein?
2: Estrela na calçada da fama.
1: Foi ontem, né?

0: É.
1: Que legal.
0: Essa semana, Estrela
2: Muito
0: na
2: bem.
0: Calçada
2: Vocês não
0: da
2: sabem
0: Fama.
2: Quem eu
0: e tem o
2: aqui.
0: filme dele no Netflix.
3: Ó,
0: muito legal.
3: Vamos ver aqui a enquete? Ó. Vamos ver a enquete, vai.
4: Bom dia, equipe Morde a Sopra, Paulão Guimarães, São Paulo, capital. A respeito da enquete, a minha opinião é: as pedras vão rolar na Avenida Paulista, Rolling Stone Paulista Street. Um abraço.
3: É, o Rolling Stone
0: é sensacional.
3: Mas Rolling Stone também é muito importante.
0: Nossa, já pensou? Que delícia, o Rolling Stones na Paulista.
5: Nossa, e a gente no camarote do Zé.
0: Ai, que lindo.
5: Só com champanhe.
2: No.
0: Eu já fico doida com a virada cultural, imagina.
5: Imagina a virada Rolling Stones.
0: Aliás, a virada cultural tá bem legal também.
5: Muito bem. Eu fui no Jaça hoje de manhã, parece. Você gostou do meu cabelo?
2: Você foi no Jaça? Tá ótimo, parece que tá secou com o aspirador de pó. Tá pra cima.
5: A Laurinete tá em casa lá.
3: Vamos lá. Deixa eu ver mais uma aqui, mais uma da enquete.
6: Olá pessoal, Eugênio Zé para São Paulo, tudo bem? Fala Elinho, um abraço a todos aí. É, eu queria ver uma banda super famosa chamada Father Milk Hound.
0: Olha!
2: Puta, puxa saco!
6: É impossível que o cachê é muito alto. Gostaria muito do YouTube. Um abraço a todos.
7: O YouTube poderia abrir pro Father Milk, né?
5: Não dá, porque aí mexe no palco, aí eu tenho que levar equipamento aí, da minha casa vai ter o maior trânsito para chegar lá.
7: Você prefere, Elinho, que, assim, como artista, que abram pra você, né, quando você for tocar, ou o contrário?
5: Abrir pra outro artista.
0: Você gosta mais de abrir?
5: Ah, eu abri pro Paulo Ricardo. Foi tão legal.
0: Você abriu lá no navio, né? Eu vi que você abriu.
5: Abrir é melhor.
3: Que demais! É isso aí.
0: Ai, meu,
5: hoje tá foda.
3: Nós vamos pro quadro do Desafio das Piadas, mas eu preciso fazer um break antes, hein?
5: Nossa, já?
7: Vamos depois do break, então.
3: Depois do break?
7: Isso.
8: Aí a gente aproveita no break, o palhaço fica soltando a vinheta aí.
3: É, aí você fica soltando essas porra.
8: A gente vai tomar um café, mano. Isso. Tá engraçado pra caramba.
7: Quem quiser as vinhetas do palhaço,
8: tá legal pra caralho.
3: Tá ótimo o programa.
8: Tá da hora.
5: Olha, eu tô gostando, palhaço. Pode soltar, viu?
3: Só um minuto. Bernardo Veloso, você vai falar do teu show, é isso? No break?
8: Eu vou.
3: Ah, quando que é o show?
8: Quinta que vem, dia 21.
3: Próxima
8: no
3: quinta.
8: Brás. Ah. Do Sá Gastro Bar. Faço um show de comédia stand-up. Os ingressos estão esgotando pra esse show, viu? Zona Leste, comei bem bom assim meu show. Então tem aí os últimos três pares de ingressos VIP. Vai no meu Instagram e fala lá, eu quero por direct. Aí eu garanto um par de ingressos pra você assistir um show de comédia stand-up. Quinta na Zona Leste, no Brás, no do Sá Gastro Bar. O Bernardo Veloso é meu Instagram. Vai no direct. O Bernardo Veloso, eu quero e garante o seu, que vai ser um show legal para um caramba.
3: Rápido muito intervalo, bom. A gente vai voltar em instantes, fique ligado. Muito bem, agora estamos no YouTube.
9: Ele fez de novo! Ele fez de novo!
3: Que isso?
9: Mais uma vez!
2: Ele... vocês pediram pra fazer, eu fiz.
8: É o do Cristiano Ronaldo esse.
3: Ah, do André Henning.
2: Ele fez de novo.
3: O Henning é maravilhoso. Olha aqui, ó.
2: Chega, tira.
3: Quem eu já quiser. Falei que eu vou quebrar esse troço aí.
2: Quem quiser.
3: Baixa esse troço aí!
2: Quem quiser um pacote de vinhetos que eu tenho.
5: Tá vendendo?
3: Eu vou falar um pacote que eu vou já jogar na tua cara.
5: Fala nisso, palhaço.
8: Ai, que gostoso.
5: Ô, palhaço, eu queria comer uma empada. Onde eu encontro, hein?
8: Que gosto.
5: Onde eu encontro uma empada?
2: Aqui, ó.
5: Empadaria.
3: Isso! Por favor, né, Bernardo?
0: Pega aqui na empada.
3: Vamos ver aqui. Eu não sei, começo com o quadro das piadas ou espero voltar?
2: Ah, eu esperaria voltar, né? Aí eu dar audiência no programa.
3: Você dá audiência. Então vamos ver aqui mais uma da enquete.
10: Bom dia, pessoal do Morde a Sopra. Pablo, motorista de APP da Zona Leste. Cara, um show que ia abarrotar a Avenida Paulista seria do Coldplay. Certeza, ia bombar. Um abraço, bom final de semana.
2: Tem o Coldplay nas alternativas?
3: Coldplay seria legal.
0: Ia bombar também.
3: E Maroon 5?
0: Nossa.
3: Não, mas tá bem?
5: Eu acho que o Coldplay é mais. Super. O Coldplay é mais?
3: Vocês acham?
5: Sério? No Brasil, ainda mais eles fizeram tanto show aqui, né? Tocaram meio que Iron Maiden.
3: Se fosse o Iron Maiden, lotaria?
5: Nossa, lotaria.
3: Lotaria, né?
5: Não só pela música, mas pelo
3: evento. Eles têm muito fã, né?
5: Muito.
0: Já pensou o Ed aqui no...
5: Já pensou na Paulista, o Ed?
0: Que legal.
3: E um brasileiro, vai, vamos lá. Um Jota Quest encheria?
5: Eu acho que qualquer artista que fizer um show aqui...
3: É de graça, né?
5: Vai lotar pra caramba.
3: Qualquer?
5: Não, qualquer não, mas esses grandes nomes aí vão lotar total, né?
3: Shakira, imagina até o que nem fez no Rio.
5: Titãs, por exemplo.
3: Titãs, hein? Mas com todos eles, já pensou? Aquele show que eles fizeram lá no Allianz Parque, né?
0: Nossa, demais.
3: Aquele show foi fantástico, original. Puxa, eles podiam voltar,
0: vai
3: hein?
0: Ter o barão,
3: pra mim, dá boa aí, a minha opinião, tá? Eu acho que é a melhor banda de rock que eu vi.
5: É.
3: Eu acho, na minha opinião. Não sei se você tem essa opinião.
5: É assim mesmo, essa cadeira dá susto. É, mas eu também concordo com você. No Brasil. Até o Brito, quando esteve aqui, a gente perguntou pra ele. Ele
3: falou, pra mim, é a melhor banda que eu vi de rock é os caras.
5: É.
8: Puta show, energia, né,
5: o quê?
3: Ah, fizeram. Fizeram já. Fizeram já o show.
5: Ah.
8: Ó, foi legal.
3: Fizeram, mas não tava todos, né, palhaço? Tava todos reunidos.
8: Tava o Titã.
3: Era, não, era. Não, mas tava. Uma grande parte tava. Mas o Arnaldo já não tava.
0: O
5: Arnaldo foi o primeiro a sair.
0: Agora são só três.
5: O Fromer já
3: tinha morrido. Não tava.
0: O Charles.
3: Também não.
0: É.
3: Mas tava o Branco Melo. Tava o Sérgio Brito.
0: É, o Branco, o Sérgio.
5: O Tony Belotto.
0: E o Tony.
3: Tony Belotto sempre teve, né?
0: São só os três agora.
3: Mas, agora, muita gente acha que é o Paralamas também, né, o Bernardo? Paralamas, mas é perigoso o Paralamas.
0: Paralamas encheu o Allianz.
5: Essa volta do Barão.
3: Paralamas não encheria aqui?
5: Encheria.
0: Encheu o Allianz.
8: Eu sou suspeito, né? Uma das minhas bandas de cabeceira ainda.
0: É muito bom o Paralamas, né?
5: E aí o Barão com o Frejá agora, que voltou também.
0: Vai ter, né?
3: Também, né?
0: É, voltou também. Não.
5: Um apelo legal, só fazer...
8: É um belo apelo. Igual o Titãs. O Titãs, no apelo de voltar todo mundo, lotou quantos
3: lá. Lotaria. Falando do Titãs.
8: O apelo é um apelo que ajuda.
3: Gigante.
8: Não, se o Barão conseguisse voltar com o Cazuza, vocês iam ver.
5: Igual o Charlie Brown com o Chorão também. Ia ser um sucesso.
3: Nossa, se tivesse...
5: Regina, já pensou
3: que isso daí fazia... Se tivesse Mamonas vivo, Mamonas, nossa senhora.
5: Então.
8: Né? Não, se voltasse um deles, já seria...
3: Porra! Ó, vamos ver aqui mais uma da enquete.
1: Oi, pessoal do Morde a Sopra, é a Ângela de São Bernardo. Olha, U2 eu já vi, adoro, é minha banda de coração. Mas o Bruno Mars eu não vi, eu gostaria de ver. Se fosse na Paulista, aberto, sem pagar, meu, estaria lá.
3: De graça, né? Mais uma, vamos ver.
11: Fala aí, galera do Morde a Sopra, bom dia. É o Regis aqui, motorista. É, e tem uma parte obscura aí da carreira do Stevie Wonder que ninguém fala, né? Teve uma época que ele brigou com o Ray Charles e a briga foi tão feia que um não queria olhar pra cara do outro. Essa é muito boa. Não. Valeu, palhacinho, aprende aí, chupa.
8: O cara foi bem pra caramba, chupa palhaço.
3: Não acredito nisso. Você gostou?
8: Palhaço, eu trouxe.
5: A cara dele foi olhando bem.
8: Ensinando como faz, otário.
3: Putz, não
8: tá no FM, né, babaca?
3: Ai, ai, bora. Bora pra voltar pro rádio? Vamos voltar pro rádio. É melhor voltar pra
5: brincar.
3: Vamos lá. Voltar pro rádio. Vai, vamos lá.
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3: Já estamos de volta no rádio, hein?
5: Ai, ai, ai, ai, ai.
3: E agora, senhoras e senhores e respeitável público, é a hora do fantástico quadro Desafio das Piadas! Muito bem, Desafio das Piadas. Vamos ver como é que tá esse cartel do palhaço aqui. Por enquanto tem 8 desafios.
5: Oito
3: desafios, sendo que ele tem 4 vitórias! Um empate. E 3 derrotas.
7: Já tem mais vitórias que derrotas.
3: Já melhorou.
5: É. Já tá ficando um Santos,
3: já
5: assim.
3: Como?
5: Tá ficando um Santos.
7: Tá ali na 14ª colocação, né?
5: É, agora já tá...
3: Então vamos partir pro primeiro ouvinte que vai desafiar o palhaço no telefone. Vamos ver. Alô? Alô?
8: Alô?
3: Alô?
8: Alô?
3: Alô?
8: Alô?
3: Oi, alô?
13: Fala, Dudu, tudo bem?
3: Quem é?
13: Daniel Doretti.
3: Daniel Doretti.
5: Tá ligando escondido, hein?
13: Tô, pior que eu tô.
3: Tá mesmo?
5: Falei.
8: Respondeu no quarto,
3: falou. Tá no trabalho?
5: Eu já fiz muito isso, falar escondido. Assim,
3: tá no trabalho?
5: Desligar rápido que ela tá aqui.
13: Tô no trabalho, Dudu.
3: Vamos lá, Daniel. Mas, olha, você pode ter um problema aí, né? Não é sério aí de interpretação. Exato.
5: E também pode ser, se tiver uma boa interpretação, pode dar uma justa causa.
8: É, e qual empresa você trabalha? Mas esse esforço vai ser reconhecido nas notas, Daniel.
5: É verdade.
3: Vamos lá.
5: É verdade.
3: Vamos lá. Valendo, Daniel. Vamos embora.
8: Empresa e função, por favor.
3: Não? Vamos lá.
13: Não, deixa quieto.
3: Vamos lá, Daniel. Valendo, vai.
13: Tinha um navegante que ele ficou perdido no meio de uma ilha. Chegou na ilha lá, encontrou uma tribo. Aí a tribo olhou para ele e falou, baguga ou morte? Ele falou, putz, não sei o que é baguga, né? Então, escolher baguga. Aí ele falou, baguga. Aí ele, o pessoal pegou ele e fez coisas aí que a doutora Rose de quarta-feira até duvida.
8: Tome-lhe.
3: Certo.
13: Exato. Pois bem, aí ele saiu.
0: Ele é bom.
13: Saiu todo estrupiado.
3: Ah.
13: Foi, encontrou outra tribo na mesma ilha.
3: Uma, outra.
8: Por sorte.
3: Não é possível.
8: E aí? Zica.
13: Aí o pessoal da tribo falou, é baguga ou morte?
3: Ai, ai, ai.
13: Aí ele falou, tá, é baguga de novo.
3: Baguga de novo.
8: Fora baguga.
3: Já sabia o que era. Não é. É baguga, né? Baguga é baguga.
13: Daí já tudo cansado, todo lascado.
3: É?
13: Exato.
3: É.
13: Aí, mais pra frente de novo,
5: não. outra tribo. Outra tribo. Ilha danada.
8: Que zicado.
3: Nossa, ilha aí não, também.
13: Agora chega. Agora chega, agora eu tô cansado, não dá mais. Morre. É morte.
3: Morte?
13: Aí o mestre da tribo olhou, mas antes, baguga.
3: Maravilhosa, hein? Maravilhosa a piada, hein?
8: Dentro do banheiro escondido, lá vem se encontra.
3: Só tem um detalhe, viu, ô Daniel? Daniel. Bom, se você ganhar, ó, se você ganhar, conseguir ganhar, você ganha aí. Um ingresso, tem cinema?
8: Isso,
3: tem
8: par de ingressos pro Cinemark.
3: É, e tem um detalhe, né? Você tem o endereço da ilha que o palhaço pediu.
5: É.
8: Pra enviar o
3: palhaço. Palhaço.
8: Lá eu já
3: abraço, Daniel, abraço.
13: Falou, Dudu.
8: Não, é só ver que o palhaço tá vivo até hoje.
3: O que foi, Daniel? Não ouvi.
13: Avante palestra.
3: Nós. Nós. Valeu, muito abraço. Bom. Vamos ver o outro ouvinte aqui.
8: O palhaço é o único sobrevivente do baguga.
3: Do baguga.
8: É. Eu e um rapaz que usa botinha. Ele fica só de botinha fazendo baguga.
3: Alô.
14: Bom dia, senhores.
3: Bom dia, quem fala?
5: Animado isso aí.
14: Aqui é o Alberto Luiz Vitorino, fala aqui da cidade de Suzano.
3: Ó, animadão, hein?
8: Alberto Luiz...
5: Vitorino.
3: Vitorino.
14: Vulgo Bitrex.
5: Ah, o Bitrex.
3: Ah, o Bitrex, Bitrex. Vamos lá, Bitrex. Piada.
14: Bora lá?
3: Bora.
14: Então, tá tendo um velório aqui, né, de um pedreiro.
3: Ah.
14: Aí, tava lá o Joaquim, servente do pedreiro, né? Aí ele olhou assim, falou, eu preciso falar umas palavras. Aí todo mundo ficou, não, pelo amor de Deus, não fala nada, não.
3: Ah.
14: O pessoal ficou quieto. Aí ele olhou pro corpo e falou assim, meu, tô... lembrando as últimas suas palavras.
3: Ah.
14: Aí a mulher do pedreiro olhou pra ele assim, falou, o que? Sério? O que ele falou? Não tira essa madeira daí, pelo amor de Deus.
3: Boa piada! Boa piada!
14: Obrigado.
8: Sensacional, hein?
3: Muito bom. Eu não sei não, hein? Hoje tá difícil.
0: Nossa, palhacinho, ó.
3: Tá certo?
8: Nossa.
3: Então tá bom. Ó, se você conseguir, né? Se você conseguir ganhar, você ganha. Gostei também o presente, tá bom? Um abraço.
14: Abraço, gente.
3: Valeu, palhaço, é isso aí. Piada, vamos lá, Adriano. Palhaço.
8: E conhecimento foi o que o palhaço disse quando ele foi pego pelo baguga, né? A mesma não coisa.
3: Palhaço, nossa, palhaço!
5: Vamos colocar o Ranieri no desafio.
3: Palhaço! Palhaço!
5: Tem que botar o Ranieri no desafio também. Essa tá piada dele engraçado. Foi nota mil.
3: Vamos lá, palhaço. Valendo.
8: Tem que comer que bom, velho.
3: Piada.
8: Vamos.
5: Ele vai contar, Adriana. Foca.
8: Engraçadão do bagulho. Então, presta
0: atenção.
3: Foca no que. Palhaço, eu quero a porra da piada.
8: Você quer o quê primeiro?
3: Vai. Baguga! Baguga! Baguga! Baguga! Baguga!
8: Agora sim, não.
3: Eu quero esta porcaria que você vai contar.
8: Opa!
3: Gostou? Melhorou?
5: Melhor.
3: Entendeu?
5: Não, aí é você que sabe, ué.
0: Vai,
5: tem gosto pra tudo, né, meu?
3: Mas se você não contar logo esta porra, eu vou enfiar essa caneca,
5: hein? Ô, louco!
8: Logo a caneca que tem minha imagem.
3: Aí eu vou fazer baguga com a caneca.
8: Logo a caneca que tem minha imagem.
3: É, ele vai gostar.
0: Baguga.
8: Eu vou entrar no...
3: Vai!
8: Então, madrugada. O rapaz tá lá tomando um leite na cozinha, o marido.
3: Leitinho.
8: Tranquilo. Aí...
2: Daqui a pouco, meu, houve um grito lá do quarto.
3: Um grito? Um grito. É. Um grito, um grito.
2: Da aí, mulher dele.
3: Mulher. Um grito. Um grito. Ah!
2: Ele sobe correndo, ele fala, o que tá acontecendo? Meu Deus do céu.
5: O mistério, ela subiu.
2: Ele acende a luz e vê um cara pelado pulando da
3: janela. Não é possível.
2: Aí ele falou, meu, o que é isso? O que aconteceu aqui? Ela falou, um maluco entrou aqui e transou comigo duas vezes. Ele falou, porra, mas duas vezes? E você só me chama agora? Ela falou, não, eu achei que era você, mas quando começou na segunda...
3: Boa piada, hein?
2: Tá bom, amigo.
3: Muito bem, agora não tem jeito, né? A hora agora é a hora das notas, notas. Eu vou começar com você, Dri, notas para os nossos queridos...
0: Baguga.
3: Primeiro, Daniel. Baguga. A piada do Baguga.
0: É nota 10.
3: 10,
0: ai, é gente, bom. Hoje... Hã?
8: Quero que me gabaritar.
3: Roberto Luiz, o rapaz do velório lá.
0: Ótima também, mas é que o Baguga é muito bom. Então mas ele é 9.
5: Não precisa diminuir.
3: Mas o palhaço mandou aí do rapaz que transou, a mulher que transou duas vezes com o cara, pulou da janela.
0: Eu vou dar na 9.
3: 9, eu não sei não. Ah, tá. Olha, porra, tá estranho. Deixa eu ver aqui. Alô? Alô?
15: Alô?
3: Quem é?
15: É o Daniel.
3: Daniel, você ouviu as piadas?
5: Foi mandado embora.
15: Eu vi muito bem.
3: E nota, vamos lá para as notas.
8: Não é o mesmo Daniel, não.
0: É o mesmo, não é?
5: Não, ele foi mandado embora, ele tá na rua, vai voltar na piada dele.
3: Qual é o teu nome completo? Manda para mim.
15: Daniel Alvarez, de São Bernardo do Campo.
0: Daniel mesmo.
3: Vamos lá, a primeira do teu xará, o Daniel, o Dorete, né, na verdade, ele contou do rapaz na ilha, do Baguga.
15: Ah, não, boa, mas nota 7 pra ele, nota
3: 7. Só 7?
5: Nossa!
3: 7. Porra, só 7,
15: cara. Foi 7 porque tem o mesmo nome que o meu, senão seria assim.
8: Calma, tá que certo, calma que é menor, corta.
3: Deixa o nome dele, eu achei. Calma que Alberto menor, Luiz Vitorino mandou do rapaz no velório.
8: Relaxa.
15: Boa, achei boa. Diferente, inovadora, nota 8.
3: 8. Já gostou mais da segunda. E o palhaço, da mulher que transou duas vezes com o cara que pulou da janela lá?
15: Ah, mas aí nós estamos falando de quem? Dele, né?
5: Ah, puxa essa.
15: O homem.
3: Calma.
15: O cara que, assim, sabe contar a melhor piada.
3: Ah.
15: Que todo mundo quer derrubar, mas hoje não vai derrubar, palhacinho, ó. Eu tô aqui pra te ajudar, meu amor. Nota 10.
3: Ai, amor.
2: Aí, é que tá. Obrigado, meu anjo.
15: É nós lindo. Meu delício.
2: Ai, que gostoso.
15: Eu te amo, amor.
5: É o Daniel Baguga.
3: Ah, que beleza, hein? Vamos lá, né? Agora, Bernardo Veloso é quem vai dar notas. Bernardo Veloso, por enquanto... É, temos as notas aí, já foram dadas por alguns jurados. Agora você vai dar pro Daniel, o do Baguga.
8: Qualquer nota que não seja 10 pro Daniel é pura inveja. O cara arrebentou dentro do banheiro. E 10. Roubou o programa e virou termo no programa.
3: 10.
8: 10 pro Baguga.
3: 10 pro Baguga. Alberto, o rapaz do velório.
8: Foi bem. Foi bem. Nota 9 pra ele.
3: 9, 9.
8: Foi bem na piada.
3: Palhaço da moça, da mulher dele que transou duas vezes com o cara. E pulou da janela.
8: Piada velha, nota 6.
3: Só 6?
8: Hoje a quarta dessa nota, a gente tá com vocês. Vocês decidem aí.
3: Ficou com uma cara triste o palhaço agora.
2: Palhaço sentiu. Esqueci de falar que era o Bernardo, esse cara que tava aí da piada.
3: Deixa eu ver mais um aqui. Alô? Alô?
15: Alô?
3: Agora quem fala? É o
2: desgraçado.
15: Agora ele foi bem. Vocês não vão acreditar, mas meu nome é Daniel também.
0: Ai, meu Deus.
3: Daniel do quê?
15: Todos. Daniel Luca.
0: Olha.
3: Do que mais?
15: Só isso.
3: Tá bom. O teu xará contou aqui do rapaz da ilha, do Baguga. E aí, a nota?
15: Nota 9.
3: 9?
15: Bom. 9.
3: Alberto Luiz Vitorino contou, né, do rapaz no velório lá da madeira.
15: Nota 6, fraquinha essa piada.
3: Fraca?
15: Aí.
3: É?
15: Fraca.
3: E do palhaço, da moça lá que transou duas vezes?
15: Palhaço, nota
3: 10. 10. Muito bem. Obrigado, abraço. Agora é a hora do jurado técnico. Ele analisa tudo, seu Bernardo Veloso.
8: Confio em vocês.
3: Ele analisa criatividade, a forma de contar. Tudo. Ele analisa tudo.
2: Analisa.
3: Tudo. Ele analisa, né, palhaço? Ele analisa. É o cara que sabe olha o que tá acontecendo.
2: A profundidade no olhar.
3: Exato. Olha lá. Ó, ó. Ó lá.
2: Você tá vendo? Close nele.
3: Isso, obrigado,
2: close
3: Johnny. Obrigado
2: pelo close. Vai buscar essa profundidade
3: vai, vai. No profundidade, olhar. Profundidade, profundidade, Johnny. No olho. Profundidade pensa. Do olho. A profundidade aliás, do olho. Boa. Eu quero profundidade no olho dele.
2: Ó, profundidade isso. No olho.
3: Ó, ó. Meu. Elinho, olhe lá que pra lindo. Isso. Desse, dessa forma, Elinho. Oh. Olhe, Elinho, por favor.
2: Que lindo. Você. Eu faria bagunga com o Elinho.
3: Elinho, não se mexa, porque agora eu quero close olha, desse jeito. Obrigado,
7: olha.
3: Johnny.
7: Johnny. Caramba, olha.
3: Que bela você pinta. Vai olha dar expressivo. Notas.
7: Absoluto cinema,
3: ele,
7: isso, hein?
3: E você percebe tem... que ele tá até emocionado.
0: Tá.
3: É, tá até emocionado.
2: Lacrimijando.
5: É que é uma responsabilidade muito grande
3: muito
5: que
3: grande.
5: Eu tenho nesse momento.
7: É. Oh, não é por nada, sem querer te pressionar, mas o chat ele tá ficando indignado. Se o Baguga não ganhar, o pau vai quebrar. Tô falando
3: aqui. Ah, é sério? Mas aí, peraí. Pera só um minuto. Agora eu vou ter que intervir.
2: Faz alguma
3: coisa. Vocês não podem intervir. No jurado técnico, tá? Ele vai dar nota do jeito que ele acha que tem que dar nota, independente de quem achou que foi melhor ou pior.
2: É isso aí, o cara não é
3: primeira nota... Do...
5: Ô, Johnny, você vai pagar pra entrar no Audital amanhã, tá bom? Já vou avisando.
3: Primeira nota, Elinho... Belinho!
5: O Baguga olha. Só tem méritos. Méritos de uma... Primeiro, Baguga marcou uma fase do Morde a Sopra.
3: É mesmo?
0: É igual o Tumbalelê.
5: É igual, é. Tumbalelê foi uma base, a caveira foi outra. Ah. E hoje o Baguga assume uma posição que deveria ser do profissional que trabalha com a gente e foi de um ouvinte.
3: Nossa!
5: Com todos os méritos, nossa. Baguga veio pra ficar. É capaz que nos próximos meses tenhamos um novo name. Para o programa ou Baguga. Para a rádio Energia 97, a Baguga que te move. Bem, meu, Baguga. Fica ligado, nossa, legal, isso, esse nome olhando. Vai fazer isso. O Fernando já chegou aqui, já me olhou e já sinalizou assim, positivamente.
3: Eu sim, fez isso.
7: É. Tava ele vendo... falou que vai fazer a sala do Baguga.
2: Sala do Baguga.
7: Vai fazer a fila. Vai fazer
3: o Baguga. Mas já é a sala do Baguga. Se porventura...
2: Mas não tem esse nome.
3: Mas já é, posso te falar.
2: Mas não se... tem
3: toda
2: esse
3: vez
2: nome.
3: Que eu entro lá é Baguga. Se porventura... A rádio fizeram estúdios novos. Um deles tem que se chamar Estúdio Baguga. Olha lá. Tem que ser. O nome tem que ser Estúdio Baguga.
5: Certeza.
3: Mas qual a nota?
5: E além de tudo, ele contou a piada escondido.
3: É, e é pior,
5: escondido
3: né?
5: É mais é gostoso, dizem, né? Não sei, nunca
7: falei. O Elinho, o Júlio César, ele tá sugerindo aqui mudar o nome do programa pra Baguga e a Sopra.
3: Baguga e a Sopra é maravilhoso. Aliás, eu vou dizer uma coisa pra você, Ranieri. Você acha que tá brincando?
5: E Baguga olha, também.
3: Nós estamos brincando, mas isso dá nome de programa.
5: Dá nome.
3: Baguga, é um nome do programa. Baguga.
7: Tem sonoridade.
3: É verdade, Bernardo Veloso. Se eu fosse coordenador da rádio, eu colocaria um nome de Baguga no
2: programa. Você sabe que tinha um programa de rádio? Tinha um programa de rádio chamado Baguga. Badalhoca, eu fui pesquisar
3: Badalhoca.
2: O que era. Nossa, eu fui pesquisar o que era. Mas me assustou muito quando eu descobri.
3: Superchat.
0: Um desse...
3: Chegou um superchat.
0: Ia ter que ter um VAR dessa piada.
3: Cadelão mandou aqui.
7: Cadelão. Puta que pariu. Cadelão. Dois mangos.
3: Dois mangos. O que que ele escreveu? Só escreveu uma palavra.
2: Baguga.
3: Baguga. Baguga. Baguga.
5: Então... O Daniel.
3: Isso é nome até de DJ. Oh, vem aí o DJ olha, Baguga. DJ Baguga.
5: Nossa. Ô, Johnny, dá um close aqui que atenção. Eu vou mandar um close
3: vamos lá, pro Johnny. Pedro Elinho de Lara. Vamos lá.
0: Boa.
3: Pro Johnny.
2: Ó, pro aê, Johnny boa, parabéns.
3: Quero saber a nota do
5: não
3: Baguga.
5: Tem, não tem nota maior. Não, tem uma nota maior que 10? Não,
3: não
5: tem.
3: Não.
5: Então é 10.
0: Baguga 10. É quanto?
3: 10. Alberto. Não, Baguga. Alberto II, Alberto Luiz, do Rapaz no Velório.
5: Houve um erro crasso.
3: Ah, não, é.
0: Ai, meu Deus.
3: Qual que é o erro?
5: O assistente do Pedreiro, o auxiliar.
0: Tô falando uma palhaça.
5: Baguga! Baguga!
3: E aí?
5: Ele não pode ser português, porque português do Brasil é técnico de futebol.
3: Gostei disso.
5: Erradíssimo, mano. Erradíssimo. Errado. Então,
3: e aí?
5: Nota 9, né?
3: Nota é,
5: nove.
3: Só por esse desviozinho.
5: É, mas a piada foi boa.
3: Mas
5: também
3: palhaço...
5: faltou a interpretação. 8, muda, porque faltou a
3: diminuiu,
5: interpretação.
3: Diminuiu, tira um.
5: Quem vai tirar esse pá? Faltou isso aí também.
3: Faltou. Esse é pau. É só um jurado técnico que analisa essas coisas. É incrível. Ai, meu Deus. Agora o palhaço, hein? O palhaço, realmente hoje ele veio pra quebrar tudo,
5: qual
3: hein?
5: Qual que era a piada?
3: Da mulher. Da segunda. A mulher que transou pela segunda vez e o cara não conseguiu. Ah,
5: mas é uma piada normal, né? Não vai.
3: Como assim normal?
8: Não se esforçou. Não se esforçou.
3: Normal,
8: não.
3: Por que você também não dá? Palhaço, palhaço, palhaço.
5: Verdade.
3: Eu não dou nem a primeira, vou dar a segunda.
8: Eu nem vou ver que. Elinho, entrega ruim.
5: Já passei dessa fase.
3: Não quero interferência. Sem interferência.
8: O Bernardo é o Reginaldo Luiz.
3: Sem interferência.
8: Ele tá dentro do programa, botando os carros.
3: Sem interferências. Vamos lá, Elinho.
8: Elinho, aí. Mais um pouco, ele nem entrega piada, mandou iFood trazer.
5: É verdade.
3: Bom, Elinho, aí.
8: Nota na sua, Elinho.
3: 8. Boa nota, palhaço.
8: Boa
3: nota,
8: parabéns. Boa.
3: Agora, olha, honestamente, um monte de notas adversas, eu honestamente não sei quem ganhou.
7: Ó, tô calculando aqui no momento. Ixi, no momento em que.
5: Os computadores estão calculando a rádio.
7: Bagulho, no chat, por
3: mas
7: exemplo.
3: Mas uma nota é descartada, hein?
7: A pior nota descartada, tá no chat todo mundo se manifestando. A hashtag Somos Todos Baguga nesse momento, em primeiro lugar no Trending Topics.
5: Vai ter passeata na Paulista domingo.
8: E todo mundo sem roupa, Baguga.
7: E aí? Então vamos lá. Na terceira colocação, com 34 pontos, ficou o Alberto Vitorino.
3: Tá, com quantos pontos?
7: 34 pontos.
3: Total 34 de 40, pontos. Né?
7: É. Não teve empate, tá? Primeira colocação fez 39, a segunda 37.
3: Nossa, um pontinho?
7: Dois pontinhos. 39 a 37.
3: Ah, 39 a 37.
7: Na primeira colocação, na disputa entre Daniel Doretti, palhaço... Baguga contra... Qual foi a piada do palhaço?
5: Não, ninguém lembra.
8: Ninguém lembra. Que desgraçado, falso pra caralho.
7: Na primeira colocação, 39 pontos pra Baguga.
3: Baguga! Baguga! Baguga! Baguga! Baguga! Palhaço, eu vou dizer uma coisa pra você.
8: Eu já contei essa piada umas 50 vezes.
3: Eu acho que você... Eu acho
8: que é engraçado.
3: Eu acho que...
8: Eu acho que só tem trouxa aqui.
3: Semana que vem você deveria vir aqui.
8: O senhor, a culpa é do senhor.
3: Não, eu não tenho...
8: Eu queria dizer, mas vou falar.
3: Como assim
8: culpa é minha? O senhor tá um puta do vendido.
3: Espera só um pouquinho, só um minuto. Só
8: acredito.
3: Só um minuto.
8: Cadê o carnaval? Manda pra rua.
3: Espera um pouquinho. Espera só um
8: minuto. Agora.
3: Espera aí.
8: Agora também não adianta. Eu vou embora agora.
3: Espera um pouquinho. Não, espera só um minuto.
8: Deixa eu explicar.
3: Deixa eu explicar. Deixa eu explicar pra você uma coisa. Espera só um minuto. Aqui, ó. Presta atenção. Presta atenção. Eu julgo. Eu dou nota.
8: Ah, mas o senhor influencia.
3: O senhor influencia.
8: O senhor é aquele falso
3: aqui?
8: Ali do placar.
3: Quem influencia aqui?
8: Aquele falso.
3: Eles é que dão nota aí, pô.
8: Fica aí.
3: Eles se dão nota.
8: No chat o pessoal tá balançando.
3: Tá louco? Tá maluco? Acho que é.
8: Sentiu o golpe.
3: Sentiu o golpe.
8: Puta Zé traíra.
3: Sentiu o golpe.
8: Galvão, fala, Dino. E aí vem o tiozinho ali, ó. O tiozinho Pedro de Lara, sem noção nenhuma e sem critério, dá uma puta nota idiota.
5: Diabão hoje, não é mesmo?
3: Olha,
8: que momento vamos gostoso. Lá.
3: Vamos ouvir aqui os ouvintes que mandaram também. Vamos ver.
5: É muito cansativo.
16: O Ranieri, o Palhacinho e alguns ouvintes aí do chat sempre fazem chacota de mim falando assim, agora. Eu sou vagabundo, que eu não trabalho, que eu tenho tempo demais, porque também. Eu participo aí com muita frequência. E eu vou finalmente explicar o porquê que eu tenho tanto tempo.
8: Ninguém
16: é porque
8: quer
16: eu trabalho
8: saber.
16: Mais. Meu Deus. No Canadá. Eu sou dançarino, eu sou gogo boy. E depois do show, eu ainda faço um extra. Não sei se aí no Brasil vocês chamam de buquê azul, porque tem o buquê rosa das meninas, eu sou buquê azul. A minha clientela, a faixa etária é 80 a mais. E nossa, eu tenho só três exigências para atender essas mulheres. A primeira é um seguro de vida. A segunda é um eletrocardiograma atualizado. E o terceiro é pagamento antecipado. Porque mesmo com os exames, pode dar ruim. Aí eu não quero ficar no prejuízo, né? E no meu cachê tá incluso o preservativo e o corega.
3: Tá certo.
8: Melhor que a piada do palhaço.
3: Nossa, muito. Vamos lá. Agora, um quadro muito importante das sextas-feiras, senhoras e senhores, é o quadro Apollo News. Apollo News é aquele quadro que traz notícias e bastidores do mundo da música. E agora vai entrar no ar nesse momento.
5: Nesse momento.
17: Como a rádio impactou a música brasileira? Desde o surgimento da rádio, a rádio sempre foi um grande divulgador de música. Principalmente quando ela surgiu, ela era o único meio que você tinha de escutar músicas novas. Mas hoje em dia, com a existência do streaming e dos algoritmos, a rádio se tornou mais um consolidador da música. Quando uma música é grande o suficiente, ela começa a aparecer de vez na rádio. começa a ficar famosa de verdade. E eu vim trazer um ponto sobre isso. Eu acho que é por isso que tem muitas músicas que são famosas no Top 50 Spotify Brasil, por exemplo, que não são reconhecidas pela maioria das pessoas, porque algumas delas são sertanejos ou funks que acabam não entrando nessa bolha de consolidação que a rádio tem. E isso faz com que a gente tenha menos hits brasileiros, por assim dizer. Obviamente, se uma música é boa o suficiente, ela com certeza consegue entrar na rádio para se consolidar. Mas é por isso que muitas vezes o top 50 do Spotify não demonstra realmente as músicas que estão fazendo sucesso para todo mundo. Mas o que vocês aí da bancada acham sobre isso? Vocês concordam comigo? Discordam de mim? Comenta aí que eu vou estar assistindo. E para você que não me conhece, eu sou Apollo Underline Music 5 e esse foi o Apollo News.
5: Eita, hein? É o que a gente fala aqui sempre, né?
7: Sim.
5: Não é?
7: Eu tenho uma pergunta para você, Elinho, em cima disso do que o Apollo trouxe. Se você está produzindo um artista ou uma artista e você percebe dois cenários diferentes. Ele tá, no primeiro cenário, começando a bombar nas mídias tradicionais, rádio, televisão. E no segundo cenário, ele tá começando a se destacar nas mídias digitais. E aí pode colocar, sei lá, rede social e Spotify. Você acha qual perfil que você preferiria para trabalhar, principalmente a longo prazo, assim, que você acha que iria entregar mais coisas para a carreira desse artista?
5: Mas quais as opções de perfil? O que, que você chama de perfil?
7: Não, eu digo assim, ele tá tocando no rádio, tá tocando na televisão, em um, e no outro ele tá ali, tá bombando nas redes sociais com uma trend, por exemplo.
5: Não, eu prefiro o cara que tá bombando no offline, que seria a rádio, TV, mídia antiga, vamos dizer assim, né? Não é nem mídia mais tradicional. É, pra caramba, porque se ele tá no mundo real, que é o mundo real, porque o digital tem compra de play em primeiro lugar. Tem compra de play ou tem campanha de impulsionamento.
2: Ou de play.
5: Uhum. O top 50, você não sabe se é real. O que é real mesmo, que é orgânico, as pessoas ouvem, ou que é impulsionado. Sim. Porque grandes artistas fazem impulsionamento pesado, de botar R$250 mil numa faixa. Não é compra de play, é. Simplesmente existem agências que têm playlists bombadas, você paga para colocar a música dentro da playlist, e as pessoas ouvem aquela música. É uma massificação como no rádio. Coloca a música para tocar no rádio e todo mundo ouve. E gosta ou não gosta. A música que a pessoa não gosta acaba não pegando. Mas é muito mais fácil mostrar a sua música pagando para estar lá dentro daquela playlist.
7: E é uma estratégia que é utilizada.
5: Todo mundo, artista grande
7: utiliza. E que não há problema em utilizar essa
5: estratégia. Não tem problema nenhum. Só que aí a música sobe no ranking. Por exemplo, vamos dizer aqui, faz uma analogia aqui. A rádio, por exemplo. O Brenner Bianco, vai, palhaço, você que conhecia. O que rolava? Pedido pra caramba. Por quê? Porque tinha uma equipe pedindo a música do cara pra impulsionar a música do cara. Então chegava na rádio, o cara bombava em primeiro lugar. O Lagoa, no MTV, na Rádio Rock, na 89, a gente fazia pedido pra caramba, 40 pedidos por dia. A música batia em primeiro lugar.
8: Tipo o pai do Zezé no Orelhão?
5: Exatamente, tipo o Filhos de Francisco.
8: O Seu Francisco no Orelhão.
5: Só que era a gente que fazia.
8: Tem outro ponto também.
5: E aí, só concluindo, aí a música bate em primeiro lugar, mas as pessoas não estão gostando da música, porque a nossa música na 89 era mais pedida, era mais rejeitada. Então, o que era de verdade era que era rejeitada. Por isso que eu prefiro a mídia tradicional, que é muito mais difícil você burlar o sistema, porque com dinheiro você burla o digital.
8: E tem o lance da bolha também, Link. Se você está no digital, muitas vezes você está presidente de uma bolha.
5: Sim.
8: Na mídia tradicional, sim. Você está furando essas bolhas.
5: Também, tá exatamente. Todo mundo. Você está atingindo muito mais gente. Né? É. E é real. Porque a pessoa que está no offline, que não está só no digital, ela bota a gente no show. Quem está no digital não necessariamente vai converter milhões de seguidores em gente no show.
8: Na comédia a gente vê isso. Uma galera que estoura o perfil.
0: E fora, 800 mil seguidores não vende ingresso. Então, é isso que eu ia falar. A pessoa que consome o online não necessariamente é a pessoa que vai em show, que tá presente em eventos. Você sabe que essa semana, na terça-feira, eu fiz uma apresentação e eu citei alguns artistas que têm milhões de seguidores e alguns com menos. As pessoas conheciam. Assim, eu fiz um assim, queria que vocês levantassem a mão agora, a hora que eu falar tal artista. Aí eu peguei três artistas super bombados em rede social e três que vão em televisão. As pessoas levantavam a mão
7: da televisão.
5: Lá.
7: E às vezes esse artista que a massa conhece, você vai nas redes sociais, até porque não usa, sei lá, tem 80 mil seguidores, 70 mil seguidores, é um artista gigantesco, mas que na mídia digital não tem, assim, tanto público. É. E aí o outro artista tem 5 milhões e você nunca ouviu falar, né?
0: É. Exatamente. Isso que o Bernardo falou, da bolha. Da bolha, né? É. Tem essa, uma das artistas que eu citei, ela tem mais de 2 milhões de seguidores. Ninguém na sala, era uma sala com umas 300 pessoas, ninguém levantou a mão, ninguém Olha. Conhecia. É. Bom. E ela é estouradaça no Nordeste.
3: Tá certo. Bom, vamos lá, partindo pro giro. Giro, giro, giro de notícias. Hora de você ficar bem informado do que acontece no Brasil e no mundo com André Ranieri.
7: Paris Jackson, filha de Michael Jackson, venceu uma longa batalha e conseguiu reaver $625 mil em bônus pagos aos advogados do espólio do pai. A ação obriga que 3 advogados devolvam o valor que foi pago por John Branca, que é um dos executores, aliás, do espólio de Michael Jackson, ao lado de John McClane. John Branca, há vários anos, vive uma situação de tensão com integrantes da família Jackson, que o acusaram de não ser transparente na condução do trabalho. Os $625 mil que serão recuperados pela família haviam sido pagos em 2018 como bônus para firmas de advocacia terceirizada. Okay,

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0: Bom dia, bom dia, bom dia! Segundona! A senhora chegou! E aí, tudo bacana com vocês? Muito sono? Vamos tomar um café? Espera aí que eu vou tomar um café. Vou dar um gole no café. Agora sim. Acordando o cérebro nessa segundona, meu amigo. E aí, meu, a partir de agora você aumenta o volume, você vai ouvir o melhor do flashback, né? Anos 70, 80, 90, 2000, tudo isso pra você. É só você participar, meu. Mas não seja um ouvinte passivo, seja um ouvinte ativo. É, faz tempo que eu não falo isso, né? É verdade. Seja um ouvinte ativo, participe do programa. É segunda-feira e nós não estamos nem aí. Bom dia, Johnny. Bom dia, Frank. Bom dia pra todo mundo.

0: Boa!
1: Saída pela direita!
0: Ó, também pode mandar aquela mensagem no nosso WhatsApp. 966507997. 966507997. Estamos aqui firmes e fortes. Tá bom? Vai participando aí, né? Tem algum problema no trânsito? Tem alguma coisa? Conta pra gente, né, no WhatsApp. Ou pelo menos dá um bom dia. Apenas um bom dia nessa segunda-feira. Cheguei carente. Queria ouvir apenas o seu bom dia no WhatsApp. 966507997. Começar assim, ó, com sucesso do Kid Abelha. Quando eu quero, valendo aquele ingresso pra festa, dia 20 de junho, lá no Complexo T.
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Bom dia, bom dia, bom dia, bom dia, bom dia. Ótima segunda-feira para todos nós. Para Ciro Ribeiro, para Véia, Johnny, Frank, para todos, principalmente para nós, ouvintes, que estamos ouvindo a melhor rádio de flashback do Brasil. Jorjão do Tatuapé, ótima segunda-feira para todos nós. Com fé, saúde e felicidade. Sucesso!

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0: Jack Brooks, na energia Stand Outside the Fire. Também teve Katrina and the Waves, Walking on Sunshine, Andrew 60, You Got It, The Outer Field, Your Love, e ainda Cardigans, Love Fool, e abrimos com o Kid Abelha, né? Como Eu Quero. Esse é o Energia na Veia. Veia vem com Enigma e também vamos ouvir as participações.
1: Muito bem, vamos ao que interessa. Afinal de contas, estamos começando mais um programa. Alegria, alegria, alegria, alegria. Atenção, vamos lá. Eu quero saber o acessório que era usado na época da House Music. Isso mesmo. Acessório usado na época da House Music. Vamos lá, a alternativa certa seria A, bandana, ou B, banana, ou C, cabana, ou D, ciabana. Qual é a resposta, hein? Vamos passar o número aí pra pessoa ligar. Vamos lá, enrolei.
2: Bom dia, bom dia, bom dia. Bom dia, Silvio Ribeiro. Honório Itapevi, por cá, 9 graus. Bom dia, família 97. Ui!
3: Bom dia, Silvio. Aqui quem tá falando é o Narim Renato de Interlagos. Ô, oh, não chega logo esse 4 de junho, hein? Que man, meu Deus do céu. E 20 de junho também. Eita, bom dia. Bom trabalho pra todos aí. Tchau, tchau.
4: Bom dia. Quem tá falando é a Fabiana de Guarulhos. Começando mais uma semana, né? E hoje pra mim é um dia muito especial. Aniversário do meu filho, Guilherme. E eu quero desejar tudo de melhor nessa vida pra ele, tá bom? Um beijo pra todo mundo. Uma ótima semana.
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0: Funktown, Lip Sync na Energia, também teve Michael Jackson com Beat It, Kelly Clarkson com Because of You, Soul System Lovely Day e ainda Simply Red com If You Don't Know Me By Now.
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2: Bom dia, bom dia, bom dia, Silvio Ribeiro, Kleber Dodô, BMX de Osasco, motorista de aplicativo, começando a labuta também. Boa semana pra nós, valeu!
3: Bom dia, Silvio Ribeiro, bom dia, Energia da Véia, aqui quem fala é Gilberto. Hoje estou completando 60 anos de idade, 18 de maio, gratidão a Deus. Gosto muito do seu programa, assisto, escuto todo dia, trabalho de motorista de aplicativo, todos os passageiros acompanham comigo todo dia o seu programa. Sensacional, obrigado, viu, Silvio Ribeiro? Obrigado, Silvio Ribeiro. Fica com Deus.
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4: A Audi lançou na semana passada a terceira geração do seu SUV compacto, o Q3. Com visual totalmente renovado, ele vem com motor 2.0 turbo mais potente, agora tem 258 cavalos e tem mais torque. Também tá mais rápido, de 0 a 100 ele faz em 5,9 segundos, 1,1 segundo a menos que a geração anterior. Fui pro interior com ele, peguei estrada e me surpreendi. Ele é tão rápido, estável e silencioso que não se sente a velocidade nele. É difícil manter o limite de velocidade, porque a 120 km por hora parece que você tá a 70. Isso é fruto de um belo trabalho de revestimentos acústicos, pneus acertados, estabilidade da famosa suspensão 4. E também do tratamento que os vidros da frente receberam para abafar o ruído. É notável. Aliás, se vocês quiserem ouvir, eu fiz um vídeo que tá no meu TikTok, @claucarsug. A versão de lançamento é única, a Launch, e tem duas opções de carroceria, SUV e Sportback. Os preços são R$390 e R$400 mil. Me segue no Instagram, @claucarsug.
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0: Energia 97, energia que te move, The Zicon, You Gotta Be, antes teve Destiny's Child, Say My Name, ó, já já tem o Silvio Ribeiro, vai apresentar aqui o Celcinha Double C, segura aí, hein?
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3: Voltamos com Energia na Véia, na Energia, a energia que te move. E aí, Celcinho, segunda-feira, nós não estamos nem aí, velho.
4: Não estamos nem aí, tá chegando o Celcinho da Bolsa. Yes!
3: Boa,
4: tudo bem, Silvião?
3: Tudo certinho,
4: uma ótima semana para você, para todos os ouvintes da Energia na Véia. Essa segunda-feira já começa com aquele trânsito, com aquele caos, com aquela loucura. Nada melhor que você sintonizar aqui na 97, pelo aplicativo, pelo site, onde você estiver, e ouvir boas músicas e se divertir, né, Mendes?
3: É isso aí. Então vamos nessa?
4: Vamos nessa.
3: Senhoras e senhores, DJ Celcinho Double C na Energia.

0: energia, a energia que te move. Ah, Inexcess, né? Sou fã desses caras, cara.
1: Demais, né, cara?
0: É muito bom, é muito bom. Bom demais.
1: Você até comentou sobre um show que você viu um tempo atrás aí, que a galera na área dessa música pirando, né, cara?
0: É, no estádio de Wembley.
1: Olha que sensacional. Ah. Eles são, eram uma baita banda, né?
0: Sim.
1: Um privilégio de acompanhar um pouco deles aí da história. E sempre que a gente pode, a gente rola o som aqui, né?
0: Porque é isso
1: aí. Tem que lembrar das coisas boas sempre.
0: Boa, Celcinho, pra te achar nas mídias sociais, cara.
1: Instagram, principalmente, @doublecoficial. É, manda um direct lá no Instagram que eu passo a lista do que eu toquei aqui hoje, tá bom?
0: Então vamos nessa, meu. Obrigado, viu, Celcinho?
1: Tamo junto, ótima semana pra todos. Valeu, Silvio, um abraço.
0: Abração.
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1: Voltamos chegando na Velha in Love!
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0: Energia, energia que te move. Freeze Frame, DJ Girls Band na energia. Também teve Janet Jackson, Come Back to Me. Esse é o Energia na Veia, na energia, energia que te move. Os ouvintes mandando mensagem por aqui, meu. Vamos nessa.
1: Bom dia, bom dia, bom dia, galerinha. Aqui é o Rogério Top, falando da fria Curitiba. Um abraço a todos e ótima semana.
0: Dá um abraço na galera de Curitiba.
2: Bom dia, energia. Bom dia a todos. É o Forlani de Itaquera. Quero desejar uma boa semana a todos. Que Deus abençoe. E Ju, você é a pessoa mais importante da vida do papai, viu? Pai te ama. Beijo. Boa semana a todos.
3: Bom dia, Silvio Ribeiro. Bom dia, energia. Uhum. Direto de Campos do Jordão. Só alegria. Valeu, Silvão.
0: Abraço pra galera de Campos do Jordão.
4: E a Silvia, de Valde Azevedo, São Paulo. Olha o frio, bora, bora começar mais uma semana e vamos trabalhar. Silvio, cadê meu ingresso? Meu aniversário é 10 de junho. Cadê meu ingresso, Silvio? Não faz isso, nunca te pedi nada.
0: Tá fácil, hein? Tá fácil arrumar o ingresso. Tem quase ninguém pedindo, meu. 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
0: 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Chega do Black Box, everybody.

0: Claudinha e Bochecha, boa! É nosso sonho, também teve Erasure, Take a Chance on Me e ainda Black Box, Everybody, Everybody. Intervalo, já voltamos com muito mais energia na veia, num oferecimento de ABX Saúde, a clínica do homem, não sai daí não.
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0: Já voltamos com muito mais. Muito mais energia na veia. Tem Junior Senior, The Jacksons, New Shoes, Gala, W. Não sai daí, pô. 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
8: 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Voltamos com Energia na Véia, na Energia Rosala.

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0: 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Esse é o Energia na Veia, na Energia. Continue ligando e participando. 32847097. 32847097 é o telefone para você ligar e participar aqui, tá bom? Vamos lá. Ô, Velhota, chega aí e repita o enigma para nós.
1: Muito bem, havia perguntado a você qual era o acessório que foi muito utilizado, muito usado na época da House Music. A alternativa A seria bandana. A alternativa B, banana. A alternativa C, gabana. Ou a alternativa D, ciabana. Qual é a resposta, hein? Daqui a pouco eu volto com ela. Atenção, hein? Vai, Matusquilhada aí, vagabundo. Daqui a pouco tem mais.
0: É isso aí, meu. Todo mundo participando. Ó, vocês têm uma lição, vocês têm uma lição de casa. Vocês vão pegar e vão fazer o seguinte. Hoje, hein? Hoje, começa hoje essa campanha. Vocês vão no WhatsApp da família e vão escrever o seguinte. Pega aí um lápis, por favor. Uma caneta, um lápis. E anote. Anota aí, por favor. Escreva o seguinte. Vocês já ouviram ditado, tipo ditado da professora. Vocês já ouviram o programa Energia na Veia? Interrogação. Se ainda não ouviram, coloquem na rádio Energia 97.7. É número, viu, gente? Das 6 da manhã às 10 da manhã. Escreve isso, coloca lá no WhatsApp da família. Tá bom? Aí pode colocar assim depois, no doutor. Qualquer dúvida, pergunte para mim. Para mim, no caso, você. Você. Para mim, você. Você, não eu. Eu. Não eu, porque não sou eu que estou mandando a mensagem no WhatsApp. É você. E aí você explica como é que funciona o programa. A produção derruba algumas coisinhas no ar? Derruba. Faz barulho? Faz. Mas até aí, né?
2: Silvio, bom dia. Aqui é a Sabrina de Guarulhos. Hoje é segunda-feira e nós não estamos nem aí. Silvio, eu quero ganhar o convite. Eu quero ganhar o ingresso. Minha prima vai fazer aniversário em junho. Ela vai fazer uma festa lá no, junto com a véia. Eu quero ganhar o ingresso. Por favor, Silvio. Um beijo.
0: Beijo, Sabrina. 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
1: Bom dia, Silvio Ribeiro, aqui é o Adair de Embu das Artes. Silvio Ribeiro, hoje é aniversário do meu filho, Miguel, tá completando 18 anos. Manda um parabéns pra ele, Silvio Ribeiro. Hoje é aniversário do meu filho, Miguel, amanhã é meu aniversário, quarta-feira é aniversário do meu filho, Renan.
0: Faz todo mundo junto o aniversário aí, hein, meu? Economiza uma festa aí, tá todo mundo fazendo aniversário, não é? Ai, mas você, que anda sem comemorar nada, né? Você anda meio, putz, e não tá comemorando nada. Você fala, bicho, só tristeza. É verdade. 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

0: energia, a energia que te move, galera boy cry. Bem que I'm feeling W, she's beautiful. E ainda rolou John Anderson and Vangelis com Deborah. Você tá ouvindo energia na veia, na energia. A energia que te move, continue ligando, participando, certo? 32847097. 32847097 é o telefone para você ligar e participar aqui no Energia na Veia. Combinado? É isso aí. Ligue aí, 32847097. Participe. 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Fechou? Alô?
1: Bom dia.
0: Bom dia, com o que eu falo?
1: É, Lineu Gusberti, cidade de Dutra, São Paulo, Silvio Ribeiro.
0: Como é que é seu nome?
1: Lineu Gusberti.
0: Irineu Gusberti, você tá querendo...
1: Lineu. Da grande família.
0: Aí, você quer concorrer a esse ingresso aí pra Mega Festa, Lineu?
1: Eu gostaria de concorrer, viu?
0: Então tá concorrendo. Lineu Gusberti.

0: Bert, é só isso?
1: Opa, ô Silvio!
0: Ah.
1: Saudade do Play Center!
0: Pô, cara!
1: Ternezinho do mapping! Meu Deus do céu!
0: É, legal, o tema essa semana é isso mesmo, cara. Você tem saudade do quê?
1: Eu tenho saudade do Fantomas, Ultraterra, Ultraman, Robô Gigante.
0: Legal.
1: Bude, Peão, Pipa.
0: Saudade do carnê do mapping não dá pra ter também, né? eu acabei de pagar o carnê do meu aparelho de som do MAP a semana passada, você acredita?
1: Eu cheguei a fazer consórcio do videocassete, sete cabeças do MAP.
0: Pô, consórcio do videocassete, que beleza. Que videocassete que era o seu, que marca?
1: Era da Sharp.
0: Sharp, bom videocassete. Legal, cara, eu tenho o meu guardado até hoje. Eu tenho um da Mitsubishi guardado. Quem tiver interessado em comprar, tá com controle, tá funcionando, tudo direitinho. Vídeo tá na caixa.
1: Eu tenho um Telex em casa, eu tenho uma máquina da fotografia.
0: É mesmo?
1: E a máquina fotográfica com filme ainda.
0: Ó, que legal, cara. Bacana. É, manda beijo, um abraço pra quem se quiser, Lineu.
1: Ó, um abraço pra toda a galera dos anos 70, 80 e 90. Pra minha esposa Regiane Guzberti, a minha filha Poliane Guzberti e os meus irmãos Paulo Sérgio e José Carlos.
0: Legal, cara. Obrigado por você ter ligado aí, tá bom?
1: Um grande abraço, hein?
0: Boa semana aí, meu velho. Um abração. Um
1: todo mundo aí.
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0: Energia Power Station, Some Like It Hot, aqui no Energia na Veia. Na Energia, certo? Também teve Blitz, Gemi Gemi. E terminou, velhota, por favor, traga aí a resposta do enigma de hoje, certo? Vamos lá, a resposta e vamos embora. 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
1: Meu Deus do céu, estou cansado hoje com dor nas costas.
0: Eita,
1: tá aqui doendo aqui atrás. Faz uma massagem pra mim, por favor. Vai. Não, não, aqui mais embaixo.
0: Não.
1: E aqui, ó, aqui, né?
0: Opa.
1: Lá embaixo, né? Faz aí, aí. Aí, sim, é isso mesmo. Que delícia.
0: Vai dando a resposta aí, velho.
1: Que delícia, meu Deus. Estou até babando. Que... Vê que bela massagem. Que delícia, meu Deus. Que foi? Resposta certa. Acessório usado na época da House Music. Continua aqui, ó. Mais aqui.
0: Ali?
1: Isso aqui. Aí, aí. Beleza. Claro. A alternativa certa era a bandana. Isso. Chega de fazer massagem aqui. Que coisa. Tá bom. Tá ótimo. Amanhã eu volto com muito mais sem dor nas costas. Tchau, vagabundos.
0: Tchau, velhota.
1: Bela massagem. Ah,
0: a senhora também é mal agradecida. Tava fazendo e ela já reclamando, né? Quem ganhou aqui um ingresso para a mega festa de 26 anos do Energia na Veia, dia 20 de junho, no Complexo Tempo, foi Sabrina da Silva Avelões. Sabrina da Silva Avelões, tá bom? É isso aí, passe aqui na rádio, Avenida Paulista, 1439, no andar e retire o teu ingresso, tá bom?
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0: Fui. Ok, ready? 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A energia que te move. Vem chegando aí, Domênico Gato e a galera do Morde a Sopra, aqui na Energia. 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

0: Muito bem, senhoras e senhores. Muito bem, respeitável público. Estamos começando a edição deste pequeníssimo programa. Bom dia, meus amigos.
1: Bom dia, muito bom dia.
0: Estão bem, não?
2: É nós que tá.
3: É.
0: Assim é.
3: Tamo bem.
0: Ah, mas esse ânimo aí que você falou, acho que não, hein?
3: É que é segunda-feira, mas era pra estar muito animado.
0: E por que que não tá?
3: É, porque é segunda-feira.
0: Se fosse sexta.
3: Se fosse sexta, nossa, ia tá.
0: É? É. Aí estaria?
3: É.
1: Você tem aquela depressão do domingo, palhaço? Sabe quando vai domingo à noite, assim, a galera fica deprimida?
0: Busqueiro Fantástico.
1: Ah, é.
0: E aí, palhaço, você fica?
3: Domingo, não, porque eu já tô louco nessa hora ainda,
0: que
3: né?
0: Que é louco? Que é,
3: tá louco? Tô muito louco, velho.
2: Assim, louco, mano. Que tá isso, cara? Vários ácidos, velho.
3: Tá passando a...
0: passando o quê?
3: A loucura, mano.
0: Que loucura.
3: Ah, porque eu tomei umas o dia inteiro, né,
0: velho? Ah, você bebe?
3: Porra, mas domingo, negão.
0: Como assim, palhaço?
3: Ah, nossa,
2: domingo sem tá, medo... Domingo tá permitido capotar, né, palhaço?
3: Sem medo de ser feliz.
0: Vai devagar, hein, palhaço.
1: Acorda tomando, vai dormindo. Vai dormindo
0: não. O fígado, não aguenta.
2: Tomei três assim, aí. Acorda tomando e vai dormir tomando. Lá ele, hein?
3: É. Eu faço parte de um grupo no Instagram que chama Fígados de Aço.
2: Lá ele.
0: Pelo amor de Deus.
1: Dudu, ele falou outro dia. Ele acorda tomando e vai dormir tomando.
0: Só toma.
2: Só toma, só cara. Vai...
0: Aliás, ultimamente o povo brasileiro tá só nessa.
3: Só tomando.
0: Só tomando. É fazer o quê, né?
3: É.
0: Faz parte, né?
1: É. E você, Dudu, como que você tá? Hoje,
0: eu?
1: Hoje é aquele dia que você acorda e olha e fala, nossa, que muito obrigado, que dia bonito.
0: Ah, eu um
2: sempre... Depende do resultado do final de semana.
0: Eu sempre agradeço, né? Por mais um dia, né?
1: Mais
0: temos
1: um
0: que
1: dia.
0: Agradecer, viu? Depois
3: tem
0: de uma idade...
3: O Domênico tem que agradecer, mas boa hora certa, né?
0: Uma hora, o que, que é isso aí, palhaço? Que
3: nada. Que é? Não, não fica para bom entendedor, meia palavra.
0: Mas nossa, você tá nessa também, viu?
3: É.
0: Né, Jeffrey? Uh-huh. Tá nessa aí, filho. Não vem zicar, não. Seca pimenteira aí.
2: Eu não falo nada, eu só penso. Eu só penso.
0: Aí devagar aí.
3: Vocês não estão sentindo um clima tão legal hoje?
0: Como assim, clima legal? Clima legal, como
3: não,
0: clima
3: eu tô
0: legal?
3: Sentindo uma energia boa hoje.
2: Mas por quê? Por quê?
3: Não sei, parece que não tem um integrante.
2: Não, não. Tem que ter uma justificativa.
3: Tá abandonando o barco. Abandonou.
2: Quem?
3: Bernardo né? Abandonou o barco, abandonou. Graças a Deus.
1: É mesmo?
0: Abandonou.
3: Chegou pulou um fora? Que pulou. É.
0: Acho que...
3: Eu sei, viu? Vencemos. Caramba, parabéns pra todos nós. Esse,
0: valeu, Zé.
3: Hoje vai
0: esse,
3: ser...
0: Esse...
3: Parabéns, Zé Frei.
2: Aí você queima meu filho, eu sou amigo do cara, velho. Eu sou amigo do cara, mano.
3: Se você gostou,
2: eu não gostei, não.
3: Com sorriso.
2: Eu tô rindo porque você é maldito. Eu tô rindo porque você é maldito.
0: Peraí, você tá rindo.
2: Eu tô rindo porque ele é maldito. Mano, ele começa a falar uns bagulho na minha cara, velho.
3: O cara confirma não com sorriso.
1: Tá gargalhado. O Efrem, triste demais, velho.
0: Vocês estão rindo.
3: Olha o Efrem como
0: tá triste. Só tem vagabundo aqui, cara.
2: É sério, eu tenho um bagulho que...
3: O Daniel também, velho.
2: Tem um bagulho que é muito zoado em mim, cara. Eu tenho crise de riso, tá ligado? Então, assim, tipo às vezes... Não, então, cara. Às vezes... Pô, cara, eu deixo minha esposa muito brava, às vezes, velho. Porque, às vezes, ela tá brava pra caramba porque eu fiz alguma cagada, mano. E aí eu começo a dar risada, velho. E aí ela fica mais brava, eu começo a rir mais. Aí, às vezes, eu vou pro banheiro, me tranco lá, cara. Mas é zoado, mano. Aí o palhaço fica me encarando, falando do Bernardo. Aí eu não aguento, cara. Eu começo a rir, tá ligado?
1: Mas tá triste?
2: Eu tô triste, caralho.
3: Eu tava passando essa impressão. Tá muito triste.
0: Não deu essa impressão, não.
2: Eu tô triste, mano.
0: Não deu essa impressão.
2: Eu tô triste, seus zoados.
0: Essa tristeza aí.
2: Triste. Eu tô triste, meu amigo Bernardo. Volta semana que... Volta amanhã. Fé Deus, volta amanhã.
1: Dá pra ser lá, né?
2: O palhaço que queimou meu filme, mano, com o cara, velho.
1: Olha. O Bernardo disse que só volta se tiver uma mobilização dos ouvintes.
3: Ah, então ferrou. Porra, então não volta mais.
0: Então agora ferrou.
1: Então se a turma for lá no Instagram dele e pedir
2: hashtag
1: volta Bernardo.
2: Volta Bernardo.
1: Hashtag na última foto. Volta Bernardo.
3: Tem duas opções. Foto, Hashtag volta Bernardo e hashtag fica Bernardo. Fica aí em casa.
0: Ó, o Danilo Silva Oficial colocou aqui, ó. Me contratem pro lugar do Bernardo ou do Rabin. Eu tô quase pegando meu diploma de jornalismo.
3: Ó, ó. Deixa mas, do jeito que tá, mas velho. Mas
2: ele fazer o teste com sombra.
3: Não se intromete onde você não é chamado.
0: Você acha,
3: não.
0: Parece que tá bom assim?
3: Tá ótimo assim.
0: Ou vem mais um?
3: Não, não. Tira. Ainda mais que vem esses trouxa querendo já... Ai, me chama.
2: Zoado isso aí, mano.
3: Tomar
2: zoado.
3: Banho.
0: Zoado. Tá precisando de emprego.
2: O cara tá prestes a se formar aí,
0: ora, velho. Você também não tem o menor... pingo de consideração pelos nossos amigos ouvintes.
2: Exatamente. E tem que fazer. E outra, vai que faz um teste com o cara e o cara é bom mesmo, mano.
0: E aí?
3: E faz aí? O teste, e não aí? Fica se falando, ai, me chama no lugar. Isso é chato.
2: Mas palhaço, o cara tem que isso se vender.
3: Isso chama, sabe o quê? Que puxar chama? Tapete.
0: Não, mas vocês acabaram de falar que ele não volta mais.
2: Você quer dizer que o ouvinte tá querendo puxar o tapete no Bernardo, é isso?
3: O cara nem. Né?
1: Nem esfriou o corpo ainda.
3: O cara já mandou. Tô aí. É uma vergonha.
0: Olha.
3: Esses aí.
2: Muito bem. O cara quer meter um mano 2.0, né, meu? Do tipo ouvinte que virou apresentador ali, cara.
0: Então podemos começar o programa sem antes ter os destaques.
3: Tá vamos lá.
0: Eu não sei quem vem com
1: o destaque. Ah, vamos com o Efren aí, ó. O Efren faz a do Bernardo.
0: Efren, você? Tá bom,
2: bora lá então.
0: Vamos com os destaques.
3: Também falou do tipo.
0: Vamos aí. 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Vamos isso
3: aí, que é o que tem.
0: Que é palhaço.
3: Meteu
2: é o que tem hoje.
3: Vamos aí com o Efren, vai fazer o quê?
0: É o que tem pra hoje.
3: É
0: o destaque chegando com o nosso querido Ranieri e Efren Pedrosa.
2: Bora lá então. Será que hoje vai? São Paulo é apontada como a cidade mais feliz da América Latina em ranking internacional de qualidade de vida.
1: Giro de notícias. PF afirma que Daniel Vorkar utilizava organização criminosa estruturada contra adversário.
2: Bombadas! Saibam que o filho de Murilo Benício comentou após Cecília Malan levar filha ao trabalho e falar de maternidade.
1: E claro, hoje é dia de muito cinema, série, cultura pop com o nosso Ramondino sem o suco, Efren Pedrosa.
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2: Eu passo raiva com vocês aqui, velho.
1: Cara, o Ramondino, vocês viram? Ele apareceu, teve uma competição, ele apareceu de surpresa e fez uma apresentação surpresa. Ele tá gigante, viu?
2: Ele tá maior?
1: É, ele ganhou o Classic Physique no Mr. Olympia ano passado. Tá grandão.
2: Caraca, velho.
1: Quem
2: sabe
1: ele ganha mais uma, né?
2: Cara, mas é sério, a história de superação do Ramondino é uma coisa muito legal, né, cara?
1: É, muito legal.
2: Você pegar e ver lá os vídeos dele quando ele começou, cara. O maior fisiculturista do Brasil e do mundo, porque ganhou o Mundial, não é? O Mundial
1: porque,
2: que ele ganhou?
1: É, o Mr. Olympia tem várias categorias. Ele ganhou na Classic Physique, né? Que é uma das categorias mais importantes. E tinha o Siban, que sempre ganhava dele, que acabou se aposentando. Ele é um monstro do fisiculturismo.
2: O Siban era tipo o Schwarzenegger, né, mano? Da ganhou quanto? Sei lá, 3, 4, 5.
3: Vocês acompanham essas coisas?
2: Ah, cara, eu acompanhava mais. Antes eu acompanhava mais, cara. Até porque eu tava treinando, tava no auge meu físico, cara. Aí agora eu tô todo murcho, mano.
3: No auge?
2: Tô todo murcho, mano.
3: Teve
2: tô
3: esse
2: murcho.
3: Momento?
2: Você teve, cara. Teve. Teve sim, cara.
1: Você vai na academia, Efren?
2: Cara, eu tô mal, cara, ultimamente, mano. Eu tô mal pra caramba, mano. Tô muito mal, cara. Mas já treinei legal já, cara. E eu queria ingressar nessa carreira.
3: Você acompanha esses fisiculturistas?
0: Não sabia quem era.
3: Eu também não sabia.
2: Hein, palhaço?
1: O Ramondino, vocês não sabem quem é?
2: Não
1: sabia.
2: Como acho que não. Assim? Já falou várias vezes aqui.
3: Fica acompanhando o homem.
1: Não, o Ramon Dias, ele é... O Ramon Dias, Ramon Dias era técnico do Corinthians. O Ramondino, ele é bom, ele é um dos melhores
2: do mundo. Ele é embaçado, cara, ele é embaçado. Parabéns, meu. Parabéns. Ramondino é fera demais, mano. Da hora.
1: É que virou tipo uma moda nas redes sociais, aparece toda hora. O Toguro, o Cariani.
2: Esses caras são mais velhos, né, cara?
3: Pra mim não aparece, não.
2: O Toguro é antigaço, né, mano?
3: Aparece churrascaria.
2: Não, teve um cara... Tinha um cara que eu seguia. eu segui durante muito tempo, que eu achava o shape do cara animal, que era o
3: Rei da
2: era,
3: costela.
2: Não, é o Frank McGrath.
1: Ah, é. Gigante.
2: É, ele era garoto propaganda da Universal, pá, todo sim, cara sim. Gigante, mano. É, americano, era bom pra caramba, cara,
3: gigantes.
2: Mano. McGrath, cara. A Ronnie Coleman. O Schwarza, velho. O Schwarza também era monstro, cara.
1: O Ronnie Coleman foi um dos maiores também, só que ele tá todo zoado hoje em dia, né?
2: É.
1: Ele levantava muito peso, viu, palhaço, ali no leg press.
2: Principalmente agachamento.
1: E no agachamento, só que aí a coluna dele foi pro vinagre.
2: Foi pro vinagre, velho. Mó complicado isso aí.
3: Ele usa bola. Botinha também, waterproof.
1: Ele usa uma botinha.
3: Ela
0: Só uma dúvida. Quando você diz Schwarza, é o Schwarzenegger.
2: É o Schwarzenegger. Ah, tá. É o Schwarza. É que assim, é que eu já tenho muito tempo ali
1: convivendo com ele. Pra galera do
2: meio, é Schwarza e o Sylvester Stallone, quando eu falo com ele, eu falo Sly.
1: Sly
2: e Schwarza.
1: A galera da musculação fala assim mesmo, normal, viu, Dudu?
2: Minha esposa fica com a raiva quando eu falo Sly. Mas por que você fala Sly? É ridículo. Eu falo, é Sly.
1: Mas a série dele na Netflix chama como?
2: É Sly, exatamente. Exatamente, é Sly.
1: Ó, Dudu, a gente tem um assunto do dia hoje, viu?
0: Temos.
1: O que mais estraga uma amizade? Essa é a pergunta. Você pode participar mandando sua mensagem de áudio pro WhatsApp do Morde, que é 11 96650 7997.
2: Repita.
1: 11 96650 7997. E aí você manda qualquer coisa. O que você acha que estraga uma amizade? Manda. Porém, temos lá no youtube.com/energia97 uma enquete na aba posts. E aí são quatro as alternativas. Alternativa 1, inveja.
0: Bora.
1: Alternativa 2, né? Dinheiro.
2: Pô, esse aí com certeza.
1: Traga amizade.
3: Pô, acaba na hora. O cara ligou pedindo dinheiro, acabou. Cara,
2: acaba até relação familiar, velho.
3: Acaba.
2: Vínculo familiar vai pro espaço também.
3: Não dá.
2: É.
1: Alternativa 3, mentiras.
2: Também. Isso aí é traição. Mentira/traição.
0: Estraga.
2: É.
1: E alternativa 4, traição. Aquela punhalada pelas costas.
3: Fura o seu olho, pega a sua mina.
2: Esse aí é o talarico, né?
3: Esse aí
2: é o talarico. Talarico é fogo, hein?
1: Pra vocês, qual que é a alternativa, assim, que mais decepciona?
2: Nossa, cara. E aí, Domênico?
0: Ai, vai vocês que eu vou.
2: Nós primeiro?
0: Eu já sei qual que vai achar.
3: Qual que você acha que
2: dinheiro.
3: Vai
0: achar? Dinheiro. Aí eu falo. Aí vocês, não, eu falo.
2: Dinheiro.
0: É, Ranieri. Deixa vocês, os velhos mortais que nunca acertam, falar.
2: Eu falo. Eu vou falar que é dinheiro.
0: Palhaço? Vai lá, ô sabichão, vai lá.
3: É dinheiro, lógico. Dinheiro. Todo mundo sabe.
0: Você, Ranieri, o que você acha?
1: Cara, assim, o que eu mais detesto aqui é traição. Traição. Inveja é osso, mas traição, assim, sabe? Tipo, acho que lealdade é algo que, entre amigos, é uma coisa importante. Aí quando não tem lealdade, aí pra mim é complicado.
3: Mas amigo, você tem um ou dois também.
2: Sim. Isso é verdade.
3: Não é amigos.
1: É, sim.
3: Amigo você tem um.
1: Mas é desse
3: dois,
1: cara que a gente
0: são
1: tá
0: poucos.
1: Falando.
0: Amigo você tem
3: aquele que você
0: ponta
3: fala
0: no dedo.
3: Que é irmão.
0: Colega você tem.
3: É.
0: Aí você tem um montão, né?
1: Mas assim, pensa nesse amigo, um ou dois que você tem, se ele fizesse isso com você.
0: Aí já não é amigo.
3: Né? Aí já não era. Seria nem meu amigo.
2: Aí já era.
3: É aquele amigo, é brother, aquele que você confia.
2: É que você confia d'água. Tudo, é. Você confia até, tipo, as suas histórias mais, entendeu? Você confia pro cara, entendeu? É nessa pegada aí mesmo, também acho.
1: Mas, por exemplo, até ele te trair, às vezes você pode achar que ele é seu amigo.
2: É verdade. Se o cara for bom de segredo, de manter ali as aparências.
1: Ele pode ter inveja de você e você não sabe.
2: Exatamente.
3: Aí não dá.
1: Ele, a mentira também, ele pode contar mentira e você não tá sabendo.
2: Exatamente.
3: O Rafael, você é muito tonto.
0: Rafael Trevisan.
3: Perceber que um cara tá
2: aqui. Ah, mas depende, viu? Cara. Depende. O cara...
0: Rafael Trevisan, 7515, falou uma boa aqui, viu?
2: O quê?
0: Que acaba com a amizade. Política.
1: Nossa, verdade.
2: Eu vou te dizer que eu mantive a maioria dos meus amigos, cara. Outros se afastaram por questão deles mesmo. Eu não me afastei. Eu mantive, entendeu? Mas alguns se afastaram.
3: Se é seu amigo mesmo, você respeita até isso.
0: Exato.
3: Porque não tem nada a ver. Exato.
0: Não, mas tem cara que
3: é uma coisa tão
2: boa. Mas é que tem cara que não dá pra conversar, cara. E quando não dá pra conversar, aí dá bom. Aí não é amigo.
0: Outra alternativa também.
3: Mas aí não é o mesmo padrão que você.
0: Eu já vi. Tá? Cara, terminar com amizade. O futebol.
2: Sim. Futebol também.
0: Termina.
2: Futebol também.
0: Futebol, religião.
1: São assuntos delicados, né?
0: Mas aqui, meus amigos, vocês foram tudo em dinheiro, né?
1: Não, eu fui em traição.
2: Eu vou no dinheiro.
0: Não.
2: O palhaço também foi
0: a alternativa dinheiro. Que vai ganhar hoje eu? É a alternativa 1, inveja.
3: Eu falei inveja.
2: Você falou dinheiro.
3: Falei inveja. Você
2: falou dinheiro.
0: Lógico que eu falei. Tá gravado lá. O Johnny coloca dele. Joga na tua cara aqui. Joga na tua cara, hein?
3: Você é invejoso, hein, Domingo? Você vem na mesma alternativa. Já descobri.
2: O cara armou a ratoeira, mano, pro Domênico, velho.
0: Eu vou colocar o VAR, vou pedir.
3: Invejoso.
0: Quero o VAR,
3: Inveja.
0: Quero o VAR e vou provar na tua cara. Realmente e vou provar.
3: Realmente a inveja é triste.
2: Ô, cara, mas inveja é um bagulho zoado também, né, meu? Porque, na moral, cara, sério, eu tenho amigos, tenho colegas, tenho conhecidos. Todo mundo que tá assim ao meu redor, assim, cara. Às vezes a pessoa pega e vem falar, e a pessoa, quando ela vem falar uma coisa pra você, você tem que se sentir lisonjeado. Sim. Do tipo, eu consegui isso, consegui uma promoção no emprego, consegui um aumento. Minha esposa teve filho, teve bebê, bababá, não sei o quê. Cara, você tem que ficar feliz, velho, entendeu? Sabe, o cara tá dando um upgrade na vida, tá melhorando. Aí tem gente que fica remoendo, cara, tem que ser muito mesquinho, né, velho?
1: Vocês já viram o fiscal de salário?
2: Fiscal de salário, como funciona?
1: O fiscal de salário é o cara que fica tentando descobrir quanto que cada um ganha. E aí, dependendo do que ele descobre, ele fica puto. Ele fica indignado.
2: Tem
1: bastante também.
2: Na época isso que eu trabalhei em empresa, realmente, tinha uma galera, assim. Eram alguns poucos lá também. Fora os caras que são bem fifi, né? Fofoqueiros pra caramba. O famoso leve-trás. Famoso fifi. É o famoso leve-trás da empresa, tá ligado? O cara pega, chega pra você do nada. Você não perguntou nada pro cara, velho. O cara, tá sabendo? Fulano, que não sei o que. Às vezes é pra queimar o filme do outro cara. Porque ele tem inveja do cara. Ele quer queimar o filme do cara, tipo você. Você é competente, você trabalha, você faz o trabalho digno dentro da rádio. Aí chega o maluco,

0: fala que a fofoca, ela foi fundamental para que o ser humano ele se desenvolvesse.
1: Uhum.
0: Mas há fofocas e fofoca. A fofoca quando você tá falando da, sei lá, da novela.
1: Sim.
0: Né? Você tá ali dando uma fofocada falando. Agora, quando você faz alguma coisa que prejudica a outra pessoa.
1: Ou sei lá, alguém ganhou, alguém da família ganhou na Mega Sena de fulano de tal, ou sabe fulano de tal. Ganhou na Mega. Como assim? Assim, é, por isso que sumiu. Esse tipo de fofoca.
0: Você não sabe quem fofoca tá do separando.
1: É uma fofoca legal.
0: Nem entendeu? Chega na pessoa.
1: Chato,
0: né?
1: Isso aí.
0: Agora, a pessoa, quando ela faz aquela fofoca pra derrubar...
1: Pra defamar. Pra defamar, cara. Aí porque o cara ou a mina é muito do mal, velho. É muito nessa pegada. Isso
2: tem bastante
3: superchat, hein?
0: Chegou?
3: É o Parma6444. Mandou aqui, inveja é a desgraça da humanidade, ele colocou.
1: Inveja é complicado, mano. Você é louco. Difícil de dar.
3: Outro que mandou também...
0: Mais cedo?
3: Ele mesmo, o Parma, mas só mandou o dinheiro.
0: E não, ele mandou uma risadinha. É um limão rindo. Não sei como ele mandou, não sabia que tinha
3: essa. Como é que ele faz?
1: Como que ele faz?
0: Mandou um limãozinho.
1: Ó, o Parma, ensina aí como é que faz mandar um limão lá no chat.
0: Ó, Dudu, então temos essa enquete, né? O que mais estraga uma amizade, inveja, dinheiro, mentiras, traição. E também aqueles recados de sempre, né? Se inscreva no nosso canal. 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No YouTube. Mande superchat, ele será lido durante o programa por Domênico Gato. Assim como fez o Parma 6444. 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Que dia é hoje?
1: Hoje é 18?
0: Hoje é 18 de maio. Calma aí, esse aqui... Será que tá certo isso aqui? Não. Isso aqui tá 14 de maio, já a Amanda...
3: Já foi, isso aí.
0: A Amanda, ela vai confirmar se vai ter o prêmio mesmo, tá bom? O Mágico de Oz. Então vamos fazer o seguinte, ó. Por enquanto, vamos sortear. Daqui a pouco a gente fala se tiver mais prêmio.
3: Tá bom.
0: Vamos sortear um par de ingressos pro Cinemark.
3: Ah, esse tem.
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3: E meus ouvintes aqui se manifestando, deixa eu ver.
5: Fique em casa, Bernardo. Fique em casa, Bernardo.
3: Que isso?
0: Como assim?
3: Ô, louco.
0: Não, é só pra... não, eu tô pensando na recuperação, que o Bernardo fique
3: bem. Ah, tá.
0: É isso, no bem-estar do Bernardo.
3: Entendi. Ah, não é nada de outra coisa,
0: quando ele,
3: né,
0: ficar 100%, ele volta.
3: É. Mais uma, deixa eu ver.
6: Bom dia, galera do Morde a Sopra, que é o Sidney de São Caetano do Sul, né? O Bernardo caiu do barco e quando ele caiu, pediu a boia pro palhacinho. O palhacinho, como gosta de ajudar as pessoas, né? Jogou a âncora pra ele. Fica em casa, Bernardo.
0: Jogou a bigorna, né?
1: O próprio palhacinho se jogou, né? Ele é a boia.
3: ele é boia. Olha, vamos lá pros destaques, Efraim.
1: Bora,
3: aliás,
1: bora.
3: Aliás, tem um ouvinte que mandou uma pergunta e eu ontem assisti um filme, hein? Vou contar.
1: Você conta pra nós aí.
3: Esse filme
1: conta
3: aí.
1: Pra nós
3: acho
1: aí.
3: Acho que você já deve ter assistido. Ah. Mas primeiro, deixa eu ver aqui o ouvinte.
7: Tá. Bom dia, Dodô. Boa semana pra todos, viu? O Efraim e Bernardo, gostaria de saber de vocês. Gente, vocês assistiram a série A Casa de Davi no Prime? É muito boa, muito boa. Eu assisti as 2 temporadas em seguida, maratonei e gostei muito. Um beijo, Ana Paula de Cotia.
1: Ana Paula de Cotia.
3: É sobre o quê?
1: Cara, pelo título, eu suponho, porque eu não vi nada. Muito provavelmente o Bernardo deve ter assistido, né?
0: É, o Bernardo,
1: A Casa de Davi.
0: Ele tá no The Chosen.
1: É religioso? É que ele é o representante oficial de The Chosen.
3: É religioso? É?
1: Só
3: o
1: The Chosen. Não, eu tô supondo, eu não sei. Eu não vi nada, nada, nada a respeito.
8: A Casa de Davi, falaram que é muito legal.
1: É?
3: Muito legal. Sobre o quê?
8: Hã? Sobre o Davi. É sobre Judas?
1: Domênico!
8: É sobre
1: Domênico!
8: Moisés!
1: Domênico!
0: É sobre o Davi, vencedor do Big Brother.
8: Ai, meu Deus.
0: A Casa de Davi é uma aclamada série de drama histórico e bíblico que narra a ascensão de Davi.
1: Aí, ó.
0: De um jovem pastor até ele se tornar o rei de Israel.
1: Aí, ó, tava na cara.
0: A trama explora o declínio do rei Saul consumido pelo próprio orgulho.

0: enquanto o profeta Samuel unge Davi.
1: Tem que perguntar essa pro Bernardo. Bernardo que tá bem por dentro aí das séries bíblicas
0: ele
1: e tudo mais.
0: Ele
1: ainda
0: tá no The Chosen, ele tá fazendo mestrado dele.
1: Mestrado em The Chosen, caraca, isso. Mano, aí sim, velho. É. Posso mandar aqui, Domênico Gato, algumas dicas pra galera?
0: É bem
1: galera?
0: Ranqueado, viu, Efraim?
1: Diga.
0: Aqui tá 7.5 de 10 no Prime Video, né? E no Adoro Cinema, 4.4 de 5.
1: Muito provavelmente por conta
0: IMDb,
1: de
0: 7.5
1: caracterização,
0: também.
1: Etc. O pessoal do streaming chega com grana, né, cara? Chega com grana pra fazer essas séries, assim.
0: São duas temporadas.
1: The Chosen também é um grande exemplo nesse sentido, né? Mas eu quero comentar, quero falar, dar duas dicas que estão no cinema. Uma é pra mulherada. Pra mulherada que gosta de comédia romântica. Chama-se O Drama, com o Robert Pattinson, o Batman, que nós gostamos, Robert Pattinson, e a Zendaya, como o pessoal fala, né, Zendaya, Zendaya. Cara, o filme tem 1h45, mais ou menos, repetindo o título, O Drama, tá lá no cinema, é uma comédia romântica, e aí você pega e fala assim, principalmente a machaiada aí de plantão, os ouvintes, comédia romântica, pelo amor de Deus, cara... Tanto a mulherada quanto vocês homens assistam, porque é muito bom, cara. É muito bom, é espetacular, é sensacional. A história gira em torno de um casal que estão ali às vésperas do casamento, estão ali nos preparativos, contratando DJ. É. Inclusive tem uma história lá com a DJ, que é dentro da história, que é interessante.
2: Conta aí.
1: Não posso, palhaço, não posso dar spoiler. E aí eles estão lá nos preparativos do casamento e tudo mais, e aí um belo dia eles convidam lá os padrinhos do casamento pra um jantar, pra trocar ideia, enfim, são amigos, né, são próximos. E aí eles lançam uma brincadeira, e a brincadeira é a seguinte: qual foi a coisa mais horrível que você fez na sua vida, palhaço? E aí cada um começa a contar a M que fez, né? Aí um vai lá e fala: tranquei um menino no quarto, quando eu era criança.
2: No dia do casamento?
1: Hein? Não. Durante, ali, as vésperas do casamento. Eles estão no jantar, estão trocando ideia. Tranquei um moleque lá na...
2: Quem que tá no jantar?
1: No porão. Estão os dois amigos, os quatro amigos, melhor dizendo, o casal que vai casar.
2: Casal.
1: E aí, beleza, estão lá trocando ideia. Tranquei um menino lá no porão, deixei o moleque trancado e bababá. Nossa, que horrível, bababá. E você, o que você fez? Sei lá, joguei pastel na cara de alguém. Não posso falar muito também, porque senão entrega o filme. Não posso. E aí, a noiva, que é a Zendaya, ela fala o que ela fez no passado. Ou melhor, o que ela quase fez. Que eu não vou comentar aqui, porque esse é o ponto-chave do filme, que desencadeia, assim, uma coisa absurda. Do tipo, caramba, quer dizer então que você fez isso? Ah, não é possível, você é o pior ser humano do mundo. E aí, o rapaz, que é o noivo dela, que é o Robert Pattinson, ele começa a ficar com medo dela, com receio dela. E começa a se afastar.
2: Por quê?
1: E aí tem uma crise. Tem uma crise. Se instala uma crise ali no relacionamento.
2: Mas o que que ela fez?
1: Então,
0: não posso minha esposa contar. Assistiu esse filme.
1: Ela assistiu?
0: Assistiu.
1: Cara, e assim...
0: Ela gostou.
1: Uma desencadeia. É uma reação. É um efeito dominó, cara. Eles eram o casal mais feliz do mundo. Começa a cagar tudo na vida deles.
0: Eles iam casar e aí depois dessa revelação, aí começa. Ele começa a pensar. E aí, caso ou não
1: caso? Caso
0: ou
1: não caso? Porque, caramba, o que ela fez.
2: Como é que é o nome?
1: É O Drama. O Drama.
2: O Drama.
1: O Drama, tá? O Drama. Tá nos cinemas. Vale muito a pena. É uma comédia romântica. É de humor ácido. Humor ácido, tá? Não é aquele filme que você vai rachar. Você bem que eu dei risada pra caramba, cara. Que eu achei. Mas não é pastelão. É de humor inteligente. É legal pra cacete, mano. E o outro filme. Esse é um de terror, viu, Domênico?
3: É, eu também vi um...
1: É? É. Guarda aí. Chama-se Obsessão. Obsessão.
2: É.
1: O rapaz trabalha numa...
3: Novo,
1: velho. É novo. Tá? Novo. Tá no cinema. Novo, esses dois estão no cinema. Novo, o Drama novo. Tá no cinema e Obsessão tá no cinema.
2: Ah. Novo.
1: Obsessão tá lá, novinho em folha. O palhaço critica os ouvintes quando os ouvintes falam, manda o filme de
2: década
1: de 60.
2: Filme velho.
1: Você fica puto da vida.
2: Lógico.
1: Tem que trazer filme novo, senão você me cobra.
2: Só traz dos anos 80.
3: eu assisti ontem, é de 2022.
1: Então,
2: novo. Esse é novo, hein? Então, ué, nossa,
3: 2022 é
2: esse
3: velho?
2: É lançamento pro Domênico.
1: Eu sabia que você ia falar.
3: É velho. 22,
1: é. 22.
2: É velho pra cacete.
1: Seminovo,
2: vai. É relativamente novo.
1: Seminovo.
2: Dá pra contar até o final. Não,
3: velho é no 80, 90.
1: 2000. É. Acho que assim, 2000, de 2015 pra cá...
3: É, porque já são 10 já anos, 11, né?
1: É, 2015 pra cá, acho que dá pra falar que é relativamente novo.
2: O filme que o Domênico pegou, ele pegou na locadora. Rebobinou, entregou, vai entregar hoje.
3: Eu vou entregar pra uma senhora. Opa.
1: Que eita. Isso, cara?
3: Essa senhora é boazinha,
2: calma, calma.
3: Cara. Vai, ela é linda, senhorinha, cara, você não tem dúvida.
2: Efren.
3: E ela paga um pau pra mim, que é uma coisa de louco.
2: Vai, Efren. Paga um
3: pau.
2: Segue, Efren.
1: E aí, o que acontece? É um filme de terror chamado Obsessão, e que o rapaz, ele trabalha numa loja de instrumento musical, né? É ele mais três amigos. E ele é apaixonado por uma das meninas que trabalha com ele, né? É apaixonado, apaixonado. E a menina não tá nem aí pra ele, cara. Tá vivendo a vida dela, pá. E aí, um belo dia...
0: Tá na friendzone, né?
1: É, tá na friendzone, mas loucamente, viu, o Ranieri? Aí, de repente, ele pega, vai comprar um presente pra ela. Porque ela vai sair da cidade, né? É. Ele chega numa lojinha assim, uma lojinha cheia de quinquilharia, assim.
2: Ah, é?
1: Aí ele, caramba, o que eu levo? Eu levo isso, levo aquilo. Não fica contente com nada. De repente ele encontra uma embalagenzinha. Parece um bastão. E ele fala, o que é isso aqui?
2: Vibrador.
1: Não. Aí, o que é isso aqui? Ah, isso daí é o... Esqueci o nome agora lá. É um, tipo um bastãozinho lá que você quebra e realiza o seu desejo. Você só tem direito a um desejo.
2: Vibrador.
1: Ó, é. Aí não é o vibrador, não. Aí ele olha assim e fala, ah... Que mentira isso mentira, daqui, velho.
2: Né?
1: É, mas tem gente que compra e nem abre a embalagem. Deixa lá do jeito que tá e dá e fica do jeito que fica com a embalagem e tudo. Ah, tá bom. Eu vou comprar essa porcaria. Aí pegou, levou. Aí nesse dia ele resolve dar investida na mina. Só que aí ele é bem travado, não consegue. Ele aí, dá carona pra mina até a casa dela.
2: Aí ele quebra o bastão.
1: Ele quebra o bastão e faz o desejo. Na hora que ele quebra o bastão e faz o desejo, cara, a menina tinha entrado na casa dela, ela aparece na porta. Oi, fulano, tudo bem? Umas conversas meio estranhas, sabe?
2: Ah.
1: Ô, você não quer entrar? Você não quer assistir um filme comigo e bababá, bababá? Ele, ô, fulana, mas... Opa. Tipo, eu já tava indo embora. Enfim, começa um relacionamento a partir daí. Ela tem uma queda absurda por ele, ela ama ele. Ele pede...
3: É, fez o desejo.
1: Desejo é dele.
2: O filme é desejo... O Bastão?
1: Não, o filme é Obsessão.
2: E aí?
1: Obsessão. O filme é Obsessão. Ele realiza o desejo dele, ele quer que ela ame ele... Mais do que todo mundo no planeta. Que ela fica apaixonada pra sempre.
2: Putz. Aí ele se arrepende. Fica...
1: Ele se arrepende por quê?
2: É lógico.
1: Por quê?
2: Insuportável.
1: Porque o bastão mágico...
2: Ah.
1: Ele desencadeia uma energia ruim.
2: Ah, é?
1: E ela fica meio que possuída, cara.
0: Ah, ela fica estranha.
1: Na realidade, essa magia ou essa entidade, ela assume o corpo da menina, tá no controle da menina, e a menina, de vez em quando, ela volta. Então tem uma... Um pequeno trecho lá, por exemplo.
0: Ela é refém
1: dessa entidade.
2: Do bastão.
1: Entendeu?
0: Então, em certos momentos, assim, ela...
1: Ela acorda.
0: Ela acorda.
1: Ela volta. Ela assume. E aí ela olha e fala, meu Deus, o que tá acontecendo?
2: Quem é esse
1: e
2: cara?
1: Aí a entidade assume o controle novamente. E o cara vai levando isso até chegar numa situação, assim, de tragédia, cara. Uma tragédia. Ontem, eu tava zoando minha esposa. Falei pra ela assim, ô, de noite, por exemplo... Tem uma cena lá do filme que ele perde o sono.
2: Certo.
1: E aí, cara, ela faz uma coisa muito bizarra que dá um medo do cacete, cara. Eu falei assim pra minha esposa, eu vou fazer a mesma coisa de noite com você. Cara, ela ficou com medo, cara. Ela, você não fala isso, viu? Para com essas brincadeiras. Ela tem horror a esses filmes, cara. E ela assistiu, corajosamente ela assistiu.
2: Você também deve ser um cara que não passa muita...
1: Confiança.
2: Então aí pra ela ficar com medo...
1: Ela ficou com medo, né?
2: É.
1: E aí, cara, enfim, o filme, ele começa com uma história romântica, termina com uma baita de uma tragédia. É um filme com suspense legal. Ah, detalhe. Vou pegar aqui o nome do diretor. O diretor se chama Curry. Curry, aquele que a gente come.
0: Sim. É aquele que joga basquete, né?
1: Stephen Curry. Curry Barker. Sabe quantos anos ele tem, o Ranieri?
0: Ah,
1: ele
0: deve ser novo, né?
1: 26 anos, cara. Tem 26 anos. É praticamente a estreia dele nos cinemas. E ele já tá sendo cotado pra participar ali, pra fazer, pra ser diretor da saga Massacre da Serra Elétrica.
2: Caramba! Sabe um filme que é legal pra caramba e que ninguém assistiu? E eu assisti.
1: Cê... Ah, me fala.
2: Que é meio assim...
1: Sem joguinhos, hein?
2: É louco. Não sei se você assistiu.
1: Não, mas...
2: Não se preocupe, querida.
1: Não se preocupe, querida.
2: É um filme que ninguém dá nada pra ele, mas é um baita filme. Se você tiver a oportunidade, esse aí é de 2022, do lançamento do Domênico. Oh, ele é um thriller. Ele é um thriller.
0: Tá chegando no Cine Araújo, semana que vem.
2: E ele tem aquela... os atores, eu não lembro. É uma menina que faz vários filmes legais aí, meu.
1: Qual é o nome dela?
2: A Florence Puck.
0: Ah, Florence Puck. Ah, tá bombada.
2: O Harry Styles.
1: Harry Styles tá lá?
2: Faz esse filme.
1: Caramba, rapaz.
2: É sensacional.
1: E a Florence Puck.
2: É Harry Styles e a Florence Puck.
1: Sensacional. É um suspense?
2: Assista, é um drama thriller. E você começa a assistir, você não dá nada pelo filme.
1: E aí o filme te entrega tudo.
2: De repente, velho, esse filme é espetacular.
1: Qual que é o título? Repete pro ouvinte.
2: Não lembro mais. Deixa eu ver aqui. Não se preocupe, querida.
1: Não se preocupe, querida.
2: Tá na Netflix.
1: Agora sim.
2: Mas palhaço, quando eu assisti, não tava na Netflix.
1: Você foi de ponta a ponta perfeito agora, cara. Você trouxe a informação. Trouxe o... falou o streaming que tava. Falou o título do filme, irmão. Arregaçou.
3: Uma salva de palmas.
1: Agora sim. Não, é sério.
2: Vocês verem como o Bernardo me atrapalha. Quando ele não tá aqui, a coisa flui do jeito.
3: Mano. Tem dois superchats. O Cadelão.
1: Cadelão?
3: Cadelão.
1: Ô, louco.
3: Pancada, vocês fizeram muito Baguga no fim de semana?
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1: Baguga.
0: O palhaço ficou bravo. Porque foi uma das melhores piadas da história do Mord. Ouvinte deu na cara do palhaço, ganhou o desafio e simplesmente virou uma febre, né? Nas ruas, o que só se fala em Baguga.
3: Joaisson Alves, 3779.
1: Joaisson.
3: Rooster, que o Bernardo indicou, é fantástico. Modern Family, é mais antiga, mas é top também, demais. Palhacinho é o melhor palhaço do mundo. Colocou aqui o ouvinte.
1: Agradece o ouvinte, cara.
2: Alguém perguntou?
1: Não, faz isso. Faz assim, mano. O ouvinte tem carinho por você.
3: E assistiu ontem.
0: Diga lá, Dudu.
2: Vamos ver a indicação.
1: Vamos lá, Domérico, vai.
3: Um filme que ele é indicado como terror. Mas eu acho que ele é um pouquinho de terror, mas é mais suspense. Chama-se Noites Brutais.
1: Eu já tinha comentado desse filme aqui.
3: É bom, hein?
1: É bom?
3: É excelente
1: esse filme, cara.
3: É bom, não é?
1: É bom pra caramba, mano. Esse filme é espetacular. Deixa eu te falar uma coisa. A primeira... Assim,
3: tem uns sustos.
1: Não, pera aí. O filme parece que são três filmes em um, né, cara?
3: É
1: muito diferente.
3: É louco.
1: É muito louco. E a primeira parte do filme, você fala, mano, é um filme romântico. Totalmente romântico.
3: Quando ele vai se encaminhando
1: até, pro romântico. Até a parte que ele se encaminha pro romântico.
2: E tá onde esse filme?
3: Tá na Netflix. É Netflix. Um jovem descobre que a casa que alugou já está ocupada por um estranho. Ela vai lá, a moça, chega lá, ela alugou um Airbnb.
1: Isso.
3: Chega de noite, chuva, bairro estranho.
2: Estranho.
3: É feio. Casas caindo.
1: Dá medo.
3: Já dá um pouco de...
1: O local é bem decadente.
3: É decadente. E aí ela vai entrar consegue... Tem uma senha lá pra entrar na casa,
1: isso,
3: né?
1: Isso.
3: Ela não consegue, aí ela volta pro carro, tenta ligar pra mulher que alugou e não consegue falar com a mulher. Aí ela vê uma luz acendendo.
1: Tem gente?
3: Vai lá, toca a campainha, o cara vem atender. Rapaz, é o começo do filme.
1: Assim. Exato.
3: Eu aluguei aí. Ela falou, não, mas eu também aluguei.
2: Eita.
3: Não é possível. Aí ele acaba convidando ela pra entrar, que é perigoso lá fora.
2: Não pega, né?
3: Aí eu não vou contar, porque aí começa o filme.
1: Cara, mas esse filme ele é surpreendente.
3: Porque, um jovem descobre que a casa que alugou já está ocupada por um estranho. Contra o seu melhor julgamento, ela decide pernoitar. Mas logo percebe que há muito mais a temer do que apenas um hóspede inesperado.
2: Pô, mas também é filme trouxa, né?
1: Não é, palhaço.
3: Palhaço não é.
2: Pô, cara, você toca a campainha de uma casa. Tem alguém já lá dentro. Você vai lá, eu vou dormir aqui.
1: A maioria dos filmes de terror é assim. Chega a família. Uma casa que, tipo, mataram 10 lá dentro. Vamos comprar essa casa. Exato. Morreram 10 aqui. Fechado.
2: Muito tosco.
1: Noites Brutais é do diretor Zack Krieger. Só pra você ter ideia. E, o filme mais recente dele chama A Hora do Mal. A Hora do Mal. Bom pra caramba também. Também.
3: Terror ou?
1: Terror? Terror. Bom pra caramba, cara. Bom pra caramba.
3: Mas é bom, palhaço.
1: Não, assiste. É muito bom. Não, o primeiro ato do filme, cara.
2: Assiste, não se preocupe, querida.
3: É terror,
2: mas
3: terror.
2: Dá um crédito pro filme, porque o começo do filme...
3: É uma porra.
2: Você fala, meu, isso aqui é uma... Ai, muito
3: como é que chama o filme? Como é que chama?
2: Bobildo. Aí, de repente, legal. Não se preocupe.
1: Onde fica? Ó, tá vendo, palhaço? Não. Eu trazia, eu sempre trouxe dicas de filme aqui. Eu falava pro palhaço, às vezes falava, dá uma chance pra série. Não, dá uma chance pro filme. Aí você aprendeu, você aprendeu. Não, você que tá trouxeram? Falando você assim, ó, dá uma chance pro filme.
2: Porque
1: ó, os primeiros.
3: O seu filme que você indicou é o mesmo do ano desse aí, 2022.
2: Então, já que você tá no lançamento. Não,
3: quer dizer que o Domênico é velho e é velho e aí só indica um velho.
2: Imagina.
3: Não,
2: indiquei no mesmo ano pra você.
3: Uma dona de casa que vive em uma comunidade experimental começa a suspeitar que a empresa do seu marido está escondendo segredos perturbadores.
2: É, negão. É isso aí. É muito bom. É muito bom.
3: Posso assistir?
2: Pode assistir que você vai ver.
3: Netflix.
2: Netflix.
1: Oh, vocês. Cara, eu preciso. Até cabe uma pesquisa, mas antigamente, até primeira década ali dos anos 2000, quando anunciavam trailers de filmes que não tinha a dublagem direta. E a gente, na neura, pegava o inglês mesmo e assistia. É. Tinha um cara que fazia uma locução, que ele tinha uma voz muito icônica, assim, muito marcante, do tipo, neste verão, você vai se aterrorizar. Ele ficava falando isso conforme os trechos, as passagens do trailer ali, elas aconteciam. Cara, eu achava fantástico, cara, quando esse cara aparecia pra falar. Não tem mais hoje em dia, cara. Não sei o que aconteceu, se o cara morreu. Era um locutor. É. Nitidamente um locutor, com a voz marcante, e aí ele ficava pontuando os trechos.
2: Eles me chamaram pra fazer isso aí.
1: Como você faria? Vamos lá.
4: Nessa próxima edição.
1: Não, nesse filme, mano.
4: Nesse filme. O terror vai fazer. Não sei o texto. O bicho vai pegar. Nesse filme, tem uma gostosinha.
3: Palhaço. É sério?
4: E o cara dá um sapeco.
1: Que isso?
4: Não perca. Em breve, você é um velho.
2: Esse final aí.
3: Esse final é bom.
1: Final marcante. Final
0: ficou
1: marcante.
0: Bom. Como embriagou no final um pouco, mas ficou bom. Ficou bom.
3: Embriagou.
0: Tá certo. Agora, ô Dodô, sabe uma série que eu tô assistindo, brasileira?
3: Boa.
0: Porque assim, os primeiros meses do ano eu me dedico, assim, tenho trabalho e tal, eu me dedico muito a
1: Big Brother. Trabalha muito, né, René?
0: A Big Brother. Então assim, depois eu começo a assistir as séries tão atrasadas.
1: Tem aquele momento de descompressão, né, cara? Big Brother é pra isso.
0: Aí, cara, uma série que eu gostei muito da primeira temporada, que tá no Globoplay, que é brasileira, se chama Os Outros.
1: Ah, é a série dos vizinhos lá, né?
0: Dos vizinhos.
1: Né?
0: E aí saiu
3: falaram a terceira, bem dessa série.
0: Viu? Saiu a terceira temporada, inclusive. E aí eu voltei a assistir a segunda temporada, que eu tinha assistido a primeira.
1: Você fechou a segunda temporada?
0: Não, eu tô assistindo. Eu tô na reta final da segunda temporada.
3: Já vai engatar.
0: E, cara, eu vou te falar. Tem a Adriana Esteves.
3: Ah, é?
0: Que não precisa nem falar, né? Da qualidade que ela tem.
3: Maravilhosa.
0: Ela detona na série. Aí tem o Sterblich. Cara, ele faz um miliciano, Dodô.
3: Ah.
0: Mas ele tá muito bem, cara. Nessa segunda temporada, eu acho que ele... Na primeira, assim, ele alternava momentos que ele tava muito bem e momentos que ficava meio caricato.
3: Uh-huh.
0: Nessa segunda temporada, eu acho que ele achou o tom, assim, e ele tá muito bem. E também tem a Letícia Collin,
3: uh-huh,
0: que ela entra na segunda temporada, que, cara, ela detona também.
1: Que ela tá na nova novela que estreia hoje. Na Globo.
0: Ela tá.
1: Exatamente.
0: Tem 12 episódios. São 3 temporadas com 12 episódios. Então,
3: Globoplay?
0: Globoplay. A primeira, sensacional. Basicamente, assim, pra quem não sabe da história, tem uma briga entre dois adolescentes na quadra jogando futebol. Coisa de condomínio. E dessa briga, a série começa, escala, e aí a trama toda ela se desenvolve.
3: Por causa dessa briga.
0: É uma coisa que eles exageram, mas que claramente... poderia acontecer na vida real.
1: A série é tragédia pura, na realidade, né?
0: É, tragédia pura, mas assim, coisas...
2: Nossa, me deixou muito curioso. A briga na quadra.
1: Oh, mas, meu cara, Deus. Mas é muito bom, cara.
0: E a segunda temporada, eu fiquei pensando como que eles iam desenvolver, se ia perder muito fôlego. Obviamente que a primeira, pra mim, é muito melhor. A primeira... Mas a segunda eles conseguiram, estão fazendo um trabalho bem honesto.
1: A assim, terceira eu temporada eu li uma crítica, falando que eles levam a protagonista, né, da Adriana Esteves, pro interior de São Paulo. E aí muda completamente a dinâmica que eles comentam, né, eles falam, né, dos vizinhos, etc. É. Mas eles falam que tá tão bom quanto.
0: Mas já mudou da primeira, porque a primeira é num condomínio de prédios. A segunda já é num condomínio de casas, já muda a dinâmica.
1: E essa terceira vai
0: pro interior.
3: Na chácara. Deixa eu fazer o break. Vai lá. Fazer o break. Dá break para o rádio. E a gente vai voltar já já, mas vamos continuar interagindo com o pessoal aqui. E você vai dar a dica lá no intervalo, tá bom?
1: Dica, a dica.
3: Vamos dar a dica e muito mais já já no intervalo. A gente volta já já pro rádio, tá bom? É rapidinho, break e a gente volta. Muito bem. Estamos agora apenas no YouTube.
1: Só com vocês do chat, hein? Ó.
3: Exatamente. É, e tem aqui um monte de ouvinte que mandou aqui o WhatsApp. Vamos ouvir?
1: Bora.
3: Vamos lá.
5: Bom dia, Dodô. Bom dia, bancada aí. Será que vocês fizeram essa enquete por causa do Bernardo, da amizade aí? Eu fiquei na dúvida, porque ele não tá na bancada. E eu acho que estraga uma amizade é traição. Traição é a pior, eu acho.
1: O ouvinte querendo plantar a semente da discórdia, cara.
3: Agora pergunta pro Bernardo
1: mesmo. Maldoso esse ouvinte.
3: Olha lá.
6: Bom dia, galera do Morde a Sopra. Tô no Carlos Cassiano do Capo Redondo. Ô Efren, eu queria te fazer uma pergunta aí, cara. Veja só. Eu assisti o filme do Letras da Morte, que o doutor falou aí. Top, top, zero filme, muito bom. Valei. Só que aí eu assisti também um da Netflix chamado Morte, Morte, Morte. Eu não sei se você já assistiu, Efren. Mas, rapaz, eu esperava uma coisa, mas é um filme muito tosco, irmão. Muito tosco.
3: Então não.
6: Eu e minha mulher não gostamos, não, cara. Não sei se você já assistiu. Se você tem uma opinião sobre esse filme aí, irmão. Um ótimo dia para
3: morte,
6: todos.
3: Morte, morte, morte.
1: É terrorzinho fraco, meia boca, ruim, nem passa reto.
3: Nem vai, né? Perde tempo.
1: Nem
3: né?
1: Perde tempo, passa reto, velho.
3: Tá, mais uma aqui.
7: Fala, galera do Mod, beleza? Bruno aqui da Penha. Efren, fala aí, como que tá a expectativa de La Casa de Papel, a nova temporada aí que vai sair e que vai voltar, né? Vai voltar aí o professor, vai voltar alguns outros da temporada antiga. Como que tá a expectativa? Abraço.
3: Eu fiquei sabendo do Berlim. É,
1: o
3: Berlim novo,
1: O derivado, eu tô sabendo. La Casa de Papel, essa notícia pra mim, preciso dar uma averiguada.
2: Tá falando uma besta.
3: Sei não se tem isso aí, hein?
0: Não, deve estar falando, é porque ele veio em algum lugar, ó. Foi anunciada uma nova temporada de La Casa de Papel.
1: De quando isso daí?
0: Faz 3 dias.
1: Ah, é recente, então.
0: A Netflix confirmou oficialmente que o universo de La Casa de Papel vai continuar e ganhará uma nova produção inédita. O anúncio foi feito durante um evento da plataforma em Sevilha, na Espanha, deixando os fãs animados para o futuro da franquia.
1: E lá vamos nós.
2: É uma porcaria.
1: Ah, velho, é sério, na moral, cara. Eu assisti La Casa de Papel, gostei pra caramba, tudo. Aí eu comecei a assistir a versão coreana que, nossa senhora, essa eu comecei e parei, desisti. Aí
2: é muito
1: tosco. Aí é zoado.
2: Coreana.
1: É,
3: Então, o problema do Casa de Papel...
1: Acabou a história, acabou a história. É,
3: exato, morreu.
1: Acabou a história, mano.
3: Os principais morreram lá.
0: É, morreu uma galera.
3: Aí você vai fazer um bagulho.
1: Mas o título vende, cara.
0: É. É assim, dá dinheiro, não, olha, dá dinheiro.
3: Vai até vender, vai. Aí o pessoal começa a assistir e fala, cai na mesma, sabe?
0: A não ser que eles criem outros personagens.
3: Aquele boom que foi, já foi.
0: É, já foi. Né? Eles teriam que criar outro enredo legal.
3: Uma outra coisa diferente.
0: E outros personagens bons também,
3: porque o próprio Berlim, não sei se vocês assistiram, ele vem meio na praia do...
0: É a mesma pegada. Você assistiu a segunda temporada que saiu agora?
3: Não assisti a segunda, mas deve ser a mesma coisa.
0: Deve ser a mesma coisa.
2: A verdade é uma só, né?
3: É legal, viu? Não é ruim, não, tá? Mas...
2: Tanto em série quanto no cinema, os caras só estão apostando no que fez sucesso, né?
1: Cara, mas é o que eu chamo de crise criativa. Crise criativa, os caras não estão... Eu não sei o que tá acontecendo.
2: Vai lançar no cinema um filme aí, cara, que, tipo, ninguém viu na época.
1: Ô, palhaço, só pra você ter ideia, foi semana passada, tava o elenco todo de Velozes e Furiosos em Cannes, comemorando os 25 anos da franquia. Virou uma franquia com 10 filmes. Vai ter o 11º agora, que é a segunda parte do 10º, na realidade, né? E aí o Vin Diesel, cara, ele anunciou uma série, velho. Uma série de Velozes e Furiosos, entendeu? Ele vive disso, né? Ele vive de Velozes e Furiosos. Mas,
0: assim, eu não sei se é uma crise criativa, Efren, porque, na verdade... Os estúdios, eles querem ganhar dinheiro. Então tem o certeiro ali. Tem uma coisa que eles vão fazer que eles sabem que eles vão ganhar dinheiro. Você acha que não tem novos roteiros, novas ideias, todo dia nos estúdios ali pingando pros caras
1: darem uma olhada? O que é mais confortável? Vamos falar aqui, nem como um profissional da área do audiovisual nem nada, mas assim, É você apostar naquilo que já é reconhecido mundialmente, né? Porque é Hollywood.
0: E você sabe ou... que vai render uma grana X ali.
1: Ou aquilo que ninguém sabe, ninguém conhece, é completamente desconhecido.
0: Pode ser
1: muito
0: bom, pode ser um flop completo.
1: Total, exatamente. É muito nessa pegada. Mano, os caras estão trazendo o filme do He-Man, cara.
0: É, o Eduardo Silva, ele participa aqui e ele diz, pessoal, ouvindo vocês hoje aqui, sentado na minha almofadinha, me recuperando, que final de semana teve baguga até altas horas. Então, boa recuperação aí do Eduardo Silva, que foi pro quarto da baguga no final de semana e tá com dificuldades aqui hoje.
1: Oh, mas assim, eu não assisti o programa de sexta, eu tava trabalhando. Por favor, eu quero saber o que é baguga.
3: Então, pera um pouquinho que nós vamos voltar pro rádio e o palhaço vai explicar pra você agora. Pera aí.
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3: Muito bem, já estamos de volta no seu radinho, né?
1: Bom, e a gente tava conversando. E
3: temos aí uma questão.
1: Pessoal do chat tava falando de baguga, baguga, baguga. Eu falei que eu não assisti o programa na sexta, eu tava trabalhando.
3: Ele quer saber o que é baguga.
1: Quero saber o que é baguga.
3: O que é baguga, vai, palhaço? Explica
0: aí, palhaço, o que é baguga?
2: Um sapeco.
1: Sapeco. Sapeco.
2: É. É, um sapeco coletivo.
1: Coletivo, ah! As coisas que
0: É que tem a piada, tem a piada do cara...
3: É, o
0: vídeo
3: contou a piada que acabou ganhando o concurso de piada.
0: Que é da baguga. É um cara que ele cai numa ilha deserta e aí ele tá perdido buscando ajuda e de repente ele encontra uma tribo.
3: Aliás, conta, palhaço, vai.
0: É, conta aí, palhaço, a piada
3: pra quem perdeu e você não contou piada, conta.
0: Mostra que você conta melhor que o...
3: É, vamos ver se você conta melhor que o cara aí que vem aí.
2: O cara se perdeu, chegou numa tribo. Aí o... Chegou na tribo. Aí o chefe da tribo pegou e falou assim: agora você tem duas opções. Você quer a morte ou baguga? Aí o cara pegou e falou assim: porra, quem morreu, eu vou nessa aí que eu não sei o que é. Ah, eu quero baguga. Meu, os índios da tribo jogaram o cara na tribo. Uma baguga pra todo lado. Aí o cara, não põe esses efeitos, viu? Tem criança ouvindo, Domênico.
3: Não sou eu.
2: Ou quer dizer mais, Zezinho?
1: É o cara resfriado, não é? Esse efeito aí, o cara fungando.
2: Aí o cara saiu, tudo estrupiado da tenda.
3: Não podia nem sentar.
2: Aí, meu, puta, passou 2 horas, velho.
3: 2 horas depois.
1: Oh, foi pouco, hein?
0: É?
1: Até que não foi muito,
2: Certo. E aí? Que precisaria de mais tempo?
1: Sei lá, uma semana.
3: É a tribo inteira.
1: Velho, ô louco, mano.
2: O chefe da tribo veio de novo e falou: e aí?
1: Essa voz desse chefe aí, esse mano.
3: Chefe aí
1: do esse cacique tribo. Aí, mano. Cacique do terror, velho.
2: E agora, você prefere morrer ou baguga? Aí o cara pegou e falou: putz, velho. Eu ainda vou ter que escolher baguga.
3: Não tá na hora de morrer.
2: Aí ele é baguga, baguga. Já veio os índios, catou o cara dentro da tenda e, meu...
1: Montinho, montinho.
2: Baguga, baguga, pra todo lado. Aí o cara já saiu bem estrupiado. Aí ele falou, putz, meu, a cada 2 horas eu não vou aguentar. Aí deu 2 horas cravado.
3: É.
2: Cacique veio lá de novo, o chefe da tribo falou: e aí?
3: Ah, não.
2: Aí o cara falou: meu Deus, você prefere morrer ou baguga? Aí o cara falou: eu prefiro morrer.
3: É.
2: Prefiro morrer.
3: É.
2: Muito bem, então. Ele prefere morrer, mas antes, baguga!
0: É boa piada. Eu não entendi porque cada vez que o palhaço falava baguga, o Efren, ele salivava um pouquinho.
1: Você percebeu fazendo assim, ó? Puxando aqui no microfone.
2: O Efren, ele optava baguga eternamente.
1: Ele tá atento, cara.
3: O que tava escrito no papel que o Neymar lá saiu. Olha o que tá escrito lá.
0: Oh, mano, o Neymar ontem.
3: O Neymar. Oh, isso aí eu vou dizer pra
1: você. Olha, eu lembrei verdade, de você, Domênico, quando aconteceu essa parada da substituição, o Neymar. É uma vergonha essa arbitragem, mano.
3: Mas eu falo.
1: Zoado.
3: Eu deveria ter, eu juro por Deus, eu deveria ter um prêmio de melhor comentarista de arbitragem. Porque eu venho falando que os caras são ruins há muito
0: tempo. Antes de ser modinha, né?
3: Cara, antes dessa modinha que vocês estão entrando aí, que agora hoje todo mundo... É ruim. Eu falo desde que entrou energia em campo aqui, desde 2019, tá? em 2019, eu falei que é fraco.
1: Mano, eu juro pra você que eu lembrei de você na hora. Eu falei, nossa, o Domênico vai falar tanto isso aí, velho.
3: Péssimo.
1: Fraco, ruim.
3: Fraco, mano.
2: Meu Deus. A série que eu vou indicar.
3: Qual série?
2: Preste muita atenção.
1: Fala aí que depois eu tenho duas informações aqui pra vocês.
2: Apple TV.
1: Apple TV é coisa boa, hein?
2: É,
1: Apple TV, ela tá se equiparando ali ao nível da HBO em produções de série.
2: Ela só faz coisa boa.
1: Muita, realmente.
2: Assisti Morning Show, que vai ter continuação.
1: Sim.
2: Que é muito boa.
0: Muito boa.
3: Série?
2: É, Morning Show. É muito legal.
0: Tem a Jennifer Aniston, Steve Carell.
1: Elenco de peso, né, cara?
0: Elenco de peso.
2: E tô assistindo Meus Vizinhos... Calma aí, que o nome é meio complexo.
1: O nome é longo, de repente, né?
2: Chama Seus Amigos and Vizinhos. É isso aí. É uma série muito louca. Indiquei pro Johnny. O Johnny
3: tá batendo palmas.
2: Eu indiquei o Morning Show e o Johnny assistiu, curtiu.
3: É.
2: E aí eu indiquei essa, Seus Amigos e Vizinhos.
3: Tudo é pro TV.
2: Também é Apple TV.
3: Quem não tiver, também é Apple TV.
2: Se ferrou. Tô nem aí.
3: Como assim não tá nem aí? Como assim?
2: Se não tem...
3: Ah, quer dizer que o senhor tem tudo...
2: Que se dane.
3: Porque o senhor ganha bem. Quem não tem, que se dane.
2: Aqui é a série, ó. Seus Amigos e Vizinhos. Eu tenho, inclusive, o aplicativo, eu posso assistir no meu celular. Se você não tem...
0: Mas, Dodô, pra quem não tem o Apple TV Plus e quiser, sei lá, pagar um mês, falar, eu vou desfazer todas as outras... Os outros streamings que eu tenho, faz um mês de Apple TV Plus, porque você vai ter conteúdo pra assistir muita série legal, cara.
2: Muito bom.
0: Na Apple TV Plus, vale a pena.
1: É engraçado que quando eu falo que eles estão. Eles se equiparam a HBO, é que eles têm poucas produções, mas eles valorizam muito essa questão da qualidade das histórias, né, cara?
0: Sim.
1: Isso é muito legal. Então, assim, quando vem com o selo Apple TV. Pode abrir o olho, que tem coisa muito boa, cara.
2: Também que chama Entre Montanhas. Aí é filme, na Apple TV também. Tem, bem feito.
3: Deixa eu ver aqui a enquete.
9: Veja. Bom dia pra quem é de bom dia, pessoal do Morde a Sopra. Aqui Leandro, freguesia do Ó. Rapaz, referente à enquete aí, pra mim é traição, cara. Traição é complicadíssimo. Se você tem uma, ó, bota fé na pessoa, a pessoa vai lá e puxa o seu tapete quando você menos espera. Isso daí, cara, é pior do que o dinheiro. Fui, bom dia!
3: Tá certo. Deixa eu ver mais uma.
10: Salve, salve, rapaziada. Boa semana pra vocês. O que estraga a amizade é a traição. Traição. É. Não tem negociação, não. E Sombra, presta atenção na hashtag Fica em Casa Bernardo. Samuel,
2: isso.
10: Zona Norte.
2: Aí, abraço. Boa. Assim?
3: Caramba, o pessoal
2: tá indo. Essa é boa hashtag. Fica em Casa Bernardo.
0: É só pra descansar e voltar 100%.
1: Exatamente.
0: Boa, boa. Ó, na Apple,
1: então tá de volta amanhã.
0: Na Apple TV Plus, por exemplo, algumas séries muito boas que eu assisti, mas tem outras muito boas que eu ainda não vi.
1: Ruptura
0: tá lá. É. O Ted Lasso também tá lá. Falando a Real é uma série muito boa que tá lá também. Vale a pena assistir. E tem outras, assim, que eu particularmente não assisti, mas falam que é muito que essas séries são muito boas. For All Mankind, que é uma série pra quem gosta desse lance de ET, exploração espacial.
1: Tem aquela dos produtores de...
0: Aí tem o Morning Show, né?
1: Caramba. A Química do Mal em português e inglês fugiu agora aqui. Me fugiu. Nossa, eu lembrei em português e lembrei em inglês.
2: Onde tá essa série?
1: É da Apple TV.
0: Tem Si também com o Jason Momoa.
1: Exatamente.
0: Que é uma das primeiras, né, que a Apple TV Plus fez. Cara, é muito legal.
2: O Segredo de Windows Bay. Todo mundo tá falando dessa série. É muito legal.
0: Também, ó. Então tem bastante coisa, cara. Faz o Morning Show, né? Faz aí um mês, assiste.
1: Pluribus, lembrei.
0: Ah, Pluribus.
1: Eu assisti a primeira temporada.
0: Pluribus.
1: Eu gostei.
0: Gostei. É muito bom.
1: Cara, é bem diferente a história.
2: O Estúdio é legal.
1: O Estúdio eu tô pra assistir.
0: É legal pra caramba.
1: Vocês dois assistiram, né?
2: Muito bom, velho. É muito bom.
1: Uma série que tem um pouco da pegada de O Estúdio, que eu vi que o pessoal tava comparando. É a série do Disney Channel. Do Disney Plus, melhor dizendo, que é o streaming, que é Magnum, que é do super-herói lá, tudo. Só que ele é um ator de Hollywood, cara. E o pessoal compara muito com essa série, O Estúdio. Dizem que tem muita coisa parecida, tá ligado?
2: Na Disney, o Demolidor, é a série do
1: momento. Demolidor é o melhor, né, cara? É o melhor. O pessoal tá falando do episódio especial de Justiceiro também, falaram que é bom pra caramba.
2: Eu assisti.
1: Falaram que é muito bom.
0: Ó, a galera
2: me pegou. Não pegou? Olha que eu curto Justiceiro,
1: mas... Justiceiro eu acho legal.
2: Não curti esse episódio aí, achei muito, assim...
1: Vai estar no novo filme.
2: Vem do nada e acaba
1: do nada.
2: Muito bem.
0: Olha, o pessoal tá falando aqui, ó, Slow Horse, Silo, o Érico Castor falou que tem Moment of Contact 2 sobre o caso Varginha, que é muito bom.
2: Onde tá isso aí?
0: Tá tudo na Apple TV Plus.
2: Tudo
0: é
2: Apple TV.
0: É, a ruptura que a gente falou, a galera tá gosta, quem tem gosta aqui de Apple TV Plus, é um streaming muito bom.
1: Saindo muito bom. De Apple TV Plus pra Netflix, uma notícia que envolve aqui nosso programa de rádio, porque rádio não é só informação e entretenimento, também tem música, né? As guerreiras do K-pop fizeram, então fazendo muito sucesso ainda. E a Netflix, olha só, Domênico, a inteligência dos caras, Ranieri, palhaço, ganhar dinheiro, né? Tudo se resume a ganhar dinheiro, meu irmão. A Netflix e a produtora AEG Presents confirmaram uma turnê mundial do grupo Huntrix, que é o nome do grupo das meninas na animação. Mas tem as vozes originais ali, que são cantoras, né? Então, elas vão fazer uma turnê mundial, já tá anunciado já, programado pro ano de 2027, os shows estão previstos pra 2027, e aí tem que pegar e buscar mais informações depois, pra ver se vai ter, em quais países. Eu acho, aí é achismo, não é informação, que muito provavelmente vão vir pro Brasil, cara. Se vier pro Brasil... segura, porque aí, mano, é dinheiro saindo pela culatra, cara. As guerras do K-pop é um fenômeno, né, cara? É um fenômeno. E continua até agora, ganhou Oscar, enfim, de animação.
0: O Danilo Soto levou a Maitê, né, a filha dele, porque tem no teatro agora. Levou no cinema pra ver o filme.
1: Sim.
0: E tem a peça também.
1: Exatamente.
0: Da guerra do K-pop.
1: E agora vai ter a turnê mundial, bicho.
0: É.
1: Imagina, cara, imagina a galera. Putz, grana, tá assim, ó. O pessoal, assim, tá, assim... em êxtase, na realidade. Tem uma outra animação recente da Netflix, que é umas duas, três semanas, mais ou menos, os ouvintes vêm comentando, vêm falando, né? Chamada Como Mágica, que é uma animação onde dois animais, né? Um que parece uma lontra e um pássaro, eles trocam de corpo, né? É, meio que Se Eu Fosse Você.
2: Nossa, que porcaria.
1: Não, cara, mas é legal, eu assisti, cara, é legal. E ela tá batendo o recorde também no streaming da Netflix. É o novo recorde da Netflix, na realidade, a animação chama Como Mágica, que se tornou o filme, né, de animação mais assistido da plataforma no período de uma semana, né? O filme somou aí 38,7 milhões de pessoas assistindo, né, dentro do streaming em 7 dias, superando o recorde de uma outra animação famosa também da Netflix, chamada Fera do Mar. A melhor semana continua sendo ainda de Guerreiros do K-Pop, o filme mais visto, o filme de animação mais visto da história da Netflix, que em uma semana, em 7 dias, somou ali, né, quase 40 milhões ali de visualizações, enfim, e é o recordista na realidade. Mas essa animação Como Mágica é bem legal, e aquilo, né, tá no streaming, é muito fácil de viralizar por conta da criançada, né, cara?
3: Verdade.
1: Então pega bem.
3: Tem um superchat aqui, hein?
0: Sim,
3: fala aí, Dudu. Você ia falar dele?
0: Não, depois eu falo.
3: H4R Drill. Quer dizer, eu sei que o assunto é séries e filmes, mas animes, vocês também não gostam?
1: Eu gosto.
3: Não é só para o público infantil.
1: Eu gosto.
3: Death Note, por exemplo, é um anime muito bom.
0: É, eu tô assistindo. Death Note. Eu tô assistindo One Piece e eu tô assistindo simultaneamente bom. O anime e o live action. Cara, anime é pra quem gosta de anime. Assim, quem gosta. Tá gostando muito do live action, provavelmente, gosta, né, gosta do mangá, gosta do anime. Agora, quem não é muito fã de anime, às vezes você fala pra assistir, a pessoa pode achar meio bobo, né, então tem muito disso também.
1: Mas tem muito...
2: anime, desanime.
0: Aí fica desanimado,
1: Mas tem muito anime que é voltado pro público adulto. É porque, assim, é muito similar à cultura das novelas sul-coreanas, né?
2: Sim, o X-Video tem uns animes.
1: Porque assim, você pega a novela sul-coreana...
0: É hentai, é outra coisa.
1: É hentai, velho. Você pega as novelas sul-coreanas, os famosos... Fugiu o nome agora da novela coreana.
0: É o K-Drama.
1: K-Drama, exatamente. Obrigado,
0: Ranieri. Não, Dorama, desculpa.
1: É, K-Drama... mas K-drama é um K-Drama. É, tudo igual. K-Drama é que é um... seria, no caso, um drama coreano, né?
0: Sim.
1: E aí, o que que acontece? O pessoal assiste, e ultimamente, por exemplo, igual uma galera vem assistindo Cães de Caça, né?
0: Sim.
1: Que eu recomendei aqui e é bom pra caramba, tá lá na Netflix. 2 temporadas. É um dorama pra homens, cara. E é um dorama de boxe, entendeu? Então, assim, tem pra todos os gostos. Anime, a categoria anime, ela funciona da mesma forma. Tem pra todos os gostos. Tem pra criança, tem pro adolescente, tem pro homem, tem pra mulher, tem pra menina, tem pro menino. Então, assim, tem que saber escolher, Também, porque senão é, se você pega assim, e vai assistir alguma coisa exemplo, errada...
0: O dorama e o anime tem uma linguagem própria que tá assim, tem como se fosse um DNA que tá presente em todas as produções. E, por exemplo, o palhacinho, se ele assistir dorama, provavelmente todos ele vai achar a forma como as pessoas se comunicam, como elas se comportam, não vai gostar. Então tem muito disso,
1: né? É bem provável. É, também tem a questão do choque, não só do choque cultural, mas da questão da faixa etária.
0: É,
1: isso daí. O pessoal mais velho não vai com a cara de dorama, cara. Entendeu? Pode ver quem assiste mais dorama é a galera aí na faixa dos 30.
0: Sim,
1: no máximo 40 ali, entendeu? Eu fui assistir meu primeiro dorama recentemente, que foi o Cães de Caça. Aí minha esposa, cara, assisti dorama um atrás do outro, velho. Ela, não, que esse é muito legal. Eu assisti um lá, peguei, eu não lembro agora o título. É, peguei por tabela, eu peguei o finalzinho, assim, que é uma chefe de cozinha viaja no tempo, e aí ela cozinha pro imperador do Japão, e bababá. Eu achei legal até, cara. Eu falei, pô, da hora, entendeu? Anime acho que é a mesma coisa.
0: Pro palhaço, o que você tem que entender é que dorama não farma aura, né?
1: É.
2: Nossa, que trouxice, velho. Aí não dá pra mim também. Vai farmar aura, velho.
1: Tem uma. Aí... Tem um anime bem legal da Netflix. É chamado... Eu falo pouco aqui. Realmente eu tô devendo isso pra vocês, ouvintes. Eu vou tentar trazer mais, tá? Chamado Samurai de Olhos Azuis, que eu já assisti há um bom tempo, né? Já faz um tempinho. E tem uma temporada só. Cara, é bem legal. O nível de qualidade da animação lembra muito ali os estúdios Ghibli. Sim. Qualidade, assim, excepcional. E é uma história adulta. É uma história adulta. Então, assim, o ouvinte tava falando, fala de anime. Eu acho que essa daí é uma que eu posso indicar com certeza.
0: O público Doug, adulto dá. O Doug Pina, ele lembra de Akira, que, meu, Akira é da época da locadora, Dudu. É o alugueira. Akira é um anime velho, bom pra caramba.
1: Muito bom, né? O estilo, o gênero envolve muito influência do Blade Runner, que é o Cyberpunk, exatamente. É bem legal, bem legal.
2: Na época tinha o Savamur. Ele se chamava o Demolidor.
1: Era o lutador de Muay Thai, né? Era legal, cara.
2: Ele dava um chute no
1: vácuo. Tem um que tem disponível na Netflix que é de um lutador também. É um menino lutador de boxe chamado Hajime no Ippo. Que é legal pra caramba, cara. Eu comecei a assistir faz pouco tempo. E é muito bom, inspirado nos mangás ali, nas histórias em quadrinhos japoneses, que ainda são publicadas, né? Inclusive, eu não me lembro qual editora... Tá trazendo pro Brasil essa publicação de Hajime no Ippo. É um menino boxeador, cara. É bem legal a animação e tem disponível na Netflix. Ó, pronto, já mandamos aqui umas duas dicas já.
0: Sim. E assista aí, pra quem assim quer ter esse primeiro contato, né, com o anime, tem o One Piece, assiste o live action.
1: É!
0: Que tá bem legal, segunda temporada. Eu tô na segunda temporada, tá bem interessante. E o Doug Pina, ele ficou impressionado com a minha explicação aqui. E eu falei, anime é pra quem gosta de anime, né? Porque é verdade, você tenta dar anime pra quem não é do anime, a galera não vai gostar.
1: Sabe quem tem mais afeto por anime? A galera que é mais chegada na cultura asiática, entendeu, cara?
0: Exato.
1: E aí o pessoal, não é que compra a ideia. É
0: tokusatsu.
1: É, cara, a mesma coisa de tokusatsu, cara, a mesma pegada.
0: Você vai colocar Jaspion pra um cara que não curte cultura japonesa, ele não vai gostar, velho.
1: Falar nisso, você falou tokusatsu, né?
2: Não sei se foi... Jaspion é o pior dos...
1: Jaspion é legal demais, cara.
2: É o pior dos...
0: Jaspion, olha que louco isso. No Brasil, é o de maior sucesso.
1: Lá no Japão.
0: Mais que Jiraiya. No Japão é um qualquer ali, um tokusatsu qualquer. Lá
1: tem uma explicação plausível pra isso, porque tem... Assim como no cinema tem os gêneros e subgêneros ali de filmes, né? Terror, ação, drama, romance. Lá no Japão eles têm os gêneros e subgêneros. Então lá eles lançaram ali no início... Final da década de 70, início dos anos 80... um gênero chamado Space Sheriff, que são os policiais de aço.
0: Sim.
1: Né? E aí eles lançaram Gavan, que inclusive uma semana ou duas semanas atrás faleceu o ator de Gavan, o Kenji Oba, né? Que fez Kill Bill, inclusive, um grande ator, fez muita série de Tokusatsu no Japão. Então teve o Gavan, aí na sequência teve o Sharivan e o Shider. E tinha o mesmo formato, só mudava a armadura ali, é uma continuação da história. Fez muito sucesso no Japão. O Jaspion, ele veio... Pra mudar um pouco, pra sair um pouco da mesmice. E não foi aceito, não foi bem aceito no Japão.
2: Esse Gavan, ele não morreu não, ele vai narrar a Copa agora no SBT.
1: O Gavan, esse é o Galvão, o Galvão tá bem vivo, ainda bem, mano. O Gavan, o Kenji Oba, infelizmente partiu, faz pouco tempo, né, cara. E assim, aí teve esse lance, inclusive tem uma série nova aí, do Gavan, que eles lançaram um ninja inspirado no Jiraiya. E é Gavan Raya o nome do ninja. Nossa, Gavan Raya. É. Gavan Raya. Oh, mas é legal, cara. Eu vi o visual, cara. O visual bem moderno. É bem inspirado totalmente no Jiraiya, cara. Ó,
0: aqui o Cadelão, ele já pegou, né? A frase que já pegou, o Cadelão, ele repete. Anime é pra quem gosta de anime. E o Alan Pereira, ele fala que o pai gostava de Ultraman. O palhacinho gosta de Ultraman também.
1: Ultraman.
2: Ultraman eu tenho a coleção.
3: O melhor é o Ultra Seven.
1: Eu gostava mais de Ultra Seven. Eu gostava mais de Ultra Seven também. Eu achava bem legal.
3: Vamos ver aqui o ouvinte de novo no WhatsApp.
11: Bom dia, rapaziada. Demetrio Carreteiro de Mauá aqui. Bom dia, Domênico. Bom dia a todo mundo, hein? Ô, Efren, fala pra mim sobre aquele filme Socorro, cara, que eu assisti esses dias aí. Mano, eu tava bom até a metade do final. Não sei se você assistiu. Socorro. O pessoal caindo com um avião numa ilha lá.
1: Socorro. Filme? Ah, eu assisti. É com a...
3: É bom?
2: Maria do Socorro.
1: Não, não é. Não é. É com... Qual o nome dela, meu Deus do céu? Não é a Rachel Weisz? Ai, caramba. É a Rachel... Não, eu tô confundindo as Rachels. É Rachel McAdams. É a Rachel McAdams. A Rachel Weisz, ela faz a múmia. É com a Rachel McAdams e o Dylan O'Brien. Cara.
3: Rachel McAdams.
1: Isso, exatamente.
3: Isso, é isso aí.
1: É um filme recente.
3: Dois colegas que ficam presos em uma ilha deserta. E os únicos sobreviventes de um acidente de avião, né? Eles são os dois únicos. Na ilha, eles devem superar ressentimentos passados e trabalhar juntos para sobreviver. Mas, em uma última análise, é uma batalha de vontades e inteligência para sair de lá vivos.
1: É, cara, na realidade...
3: Quase uma lagoa azul lá,
1: né? Não é, cara, irmão. É muito louco o filme, velho. O Socorro é legal pra caramba, porque o que que acontece? A moça trabalha com esse rapaz, ele é chefe dela.
3: Mas tá terror comédia.
1: Exatamente, exatamente. E aí, eles estão num avião, ela sofre vários tipos de violência. É, ele desrespeita ela como profissional, etc. É. No avião, antes, enfim, ele acaba com a vida dela. E aí, quando eles caem nessa ilha, ele não sabe como se virar pra se manter vivo. E ela ama série de sobrevivência. Ela assiste. Ela manja de sobrevivência porque ela assiste série.
2: Largados e pelados.
1: E aí, ela começa a fazer as paradas e ela meio que toma o lugar de liderança no lugar dele. Aí ele começa a ficar meio pé da vida e os dois começam a tretar, velho. Mano, vira uma espécie de caçada entre eles. E aí vira realmente um filme de terror, bicho. Porque ela meio que começa a se apaixonar por ele por ela. E aí eles começam a ter bronca um do outro. Cara, mas é muito envolvente o filme. Chama-se Socorro. Tava no cinema até pouco tempo atrás. Eu não sei se já foi pro streaming.
3: É 2026.
1: É, então. Tava no cinema até pouco tempo atrás. Ruim. Socorro. Não, é bom. É um terror. É um terror barra comédia. Disney Plus? É, então já chegou. Então já chegou no streaming.
2: Socorro.
1: Disney Plus.
3: Mais uma.
12: Bom dia, meus amigos. Tudo bom? Cara, domingão frio ontem, tava em casa. Coloquei lá no stream da vida, né? Pra assistir Pânico 7. Cara, que filme pobre, ruim. Foi uma perca de tempo, viu, meu? Um filme que tem pouquíssimos atores, que a história é curta, pequena e fraca. Meu Deus do céu, viu? Abraço aí, Lúcio de São Bernardo do Campo.
1: Aquela. Então, mas é aquele lance de pegar algumas franquias e forçar a barra pra tentar continuar e ganhar dinheiro. No cinema vai ganhar dinheiro, cara. No filme nem sempre é bom.
3: Eu vi agora, Prime Video, tá? O Socorro.
1: Socorro tá no Prime Video?
3: É, eu vi Socorro, tá no Prime Video.
1: Show de bola. Que tava há pouco tempo atrás, tava no cinema, cara.
3: Vamos lá, vamos pro giro. Giro de notícias. Agora é hora de você ficar bem informado do que acontece no Brasil e no mundo com André Ranieri.
0: Após o ex-ministro do STF, Joaquim Barbosa, se filiar ao Partido Democracia Cristã, a legenda confirmou sua pré-candidatura à presidência da República. A decisão do Democracia Cristã representa uma mudança de plano. No início do ano, a sigla havia apresentado Aldo Rebelo como possível candidato. Porém, o ex-ministro não cresceu nas pesquisas de intenção de voto. Por isso, de acordo com João Caldas, presidente do partido, a troca foi necessária. Barbosa integrou a corte entre 2003 e 2014 e se aposentou antecipadamente em 31 de julho, abreviando sua permanência no tribunal em 10 anos e 2 meses. O presidente Lula avisou aliados nos últimos dias que pretende reenviar ao Senado a indicação de Jorge Messias para a vaga aberta no Supremo Tribunal Federal. A informação é do jornal Globo. A decisão ocorre mesmo após a rejeição inédita sofrida pelo advogado-geral da União no Congresso. Segundo relatos, Lula passou a tratar o episódio não como uma derrota pessoal de Messias, mas como um embate político do legislativo ao governo. Além disso, o movimento ocorrido no Senado, segundo o governo, também seria uma afronta à prerrogativa constitucional do presidente de escolher ministros da corte. Uma investigação da Polícia Federal afirmou que o banqueiro Daniel Vorkaro utilizava uma organização criminosa estruturada contra seus adversários. A organização era dividida entre um núcleo de hackers e um grupo de capangas para realizar ataques cibernéticos, monitoramento ilegal e também intimidações armadas. O esquema contava com o uso de inteligência artificial, falsificação de documentos públicos e a participação de policiais e bicheiros. A estrutura do grupo, conhecida como Os Meninos, era o braço digital e a turma ela operava as questões físicas. Foi detalhada todo esse movimento em relatório da Polícia Federal que foi enviado ao STF.
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3: Muito bem, agora, Efren, queria que você falasse um pouquinho da Naná Candy-May.
1: Vamos, Domênico Gato, no pique. 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
3: Muito bem, tiver aqui mais ouvintes participando.
13: Bom dia, pessoal do Morde e Assopra, aqui é o Adilson de Osasco. Queria fazer uma pergunta pro Efren. Aquele filme John Carter, Entre Dois Mundos, é o que pra você? É bom, é ruim? E deveria ter uma sequência dele? Valeu, obrigado.
1: Cara, John Carter, Entre Dois Mundos, se não me engano, acho que é de 2010 ou 2011. Cara, eu acho que é uma boa aventura. É uma boa aventura. Assim, é tipo
3: dá de filme... pra perder um tempinho?
1: Dá pra perder um tempinho, assim, sabe? Aquele filme sem compromisso, que você assiste e você fala, ah, legal. Filme de aventura. Acabou. Eu acho que
3: Sessão da tarde?
1: Sessão da tarde, aquele filminho, temperatura máxima, sei, que é de domingo, antes do futebol. É. Assistir aquele filme pra descontrair. É tipo de filme, cara.
3: Tá bom.
2: Filme desses aí que chegou no Netflix, que eu assisti já umas 3 vezes.
1: Tá.
2: Que eu gosto, é do Tom Cruise.
1: Qual?
2: Aquele. Agora eu não lembro o nome.
1: Fala pra mim o que é que rola.
3: Ele morre e volta, não?
2: No Limite do Amanhã.
1: Esse filme é excelente.
3: Ele morre e volta.
1: Esse filme é excelente, cara. É uma invasão alienígena.
3: É uma invasão alienígena. Ele vai, ele morre, ele volta.
1: Não, e os alienígenas...
3: Aí ele já mais ou menos sabe o que tem que fazer.
1: Exato.
3: Só que ele passa daquele ponto, morre de novo.
1: Morre de novo. É tipo um game.
3: Vai aprendendo.
1: Os alienígenas, eles controlam o tempo, cara. É muito louco, cara.
3: Louco.
1: Esse filme
2: na Netflix.
1: É muito bom, cara. É bom. No Limite da Manhã. É espetacular, cara.
3: Tem um outro que eu gosto também muito. Ele é antigo também, né? Nesse nível, assim, desse filme. Aquele do... É o Justin Timberlake. Que tem aqui o negócio da vida dele aqui no pulso. É bom esse filme.
1: Eu esqueci
3: o nome desse filme. Você assistiu, palhaço? É bom. Ele com a moça lá. Esqueci. É bom esse filme, hein?
1: É?
3: A vida deles, ele compra o tempo. E aí ele tem aqui no pulso dele... Tipo de um visorzinho que ele visualiza quanto tempo ele tem de vida. Né? Ele tem, o tempo dele é por aí. Como chama? O preço do amanhã. Pronto, o preço do amanhã.
1: Isso.
3: Obrigado aqui ao Diego Lacerda, que mandou. O preço do amanhã. Assiste, é bem legal. Também é meio assim, né?
1: Nessa pegada.
3: Sessão da tarde, nessa passa, pegada. Né?
1: É legal. Sabe um filme que eu acho legal pra caramba também? Não sei se vocês já assistiram. Jumper.
3: Bom demais.
1: Esse filme é muito bom.
3: Bom demais.
1: Esse filme é muito bom.
3: Ele começa com quando ele cai no lago congelado.
1: Isso, exatamente.
3: Ele se teletransporta. Mano,
1: ele teletransporta.
3: Cara. Esse filme é muito louco.
1: Esse filme é muito louco, velho.
3: Já é da hora. Quem caça ele é o ator famoso lá, como é que chama ele lá? É o que fez o Guerra nas Estrelas, não é? Não, Guerra nas Estrelas, não. Meu Deus.
1: Deixa eu ver aqui, Jumper elenco.
3: Tem 3D, ó, aqui, ó, o Douglas aqui falando. Jumper, eu tenho em 3D, é muito bom. É bom mesmo.
1: É o Hayden Christensen, que faz o Darth Vader mais novo. Mais jovem.
3: É. Não, mas não, eu tô falando que encaixa.
1: Tem o Samuel Jackson.
3: Samuel Jackson.
1: Exatamente.
3: Ele é bom, é bom demais, filme bom, hein?
1: É. Não, bom. É bem legal. Jumper bem é da hora. Legal.
3: Jumper é legal.
1: Tem uns filmes que são filme conforto, tá ligado? Você pega igual o palhaço falou, pô, No Limite do Amanhã, já assisti 3 vezes. É o tipo de filme que você tá passando na TV, você para pra assistir, cara.
3: Quando tá vendo, assim, que bom ver de novo. Eu
1: vou assistir de novo, mano. É legal essa parte. Aí você começa a lembrar, tá ligado? É da hora.
3: Mais um ouvinte.
14: Ô, pessoal do Morde a Sopra, bom dia, Marcelo Coelho, hipnólogo. Queria perguntar pro Everson se ele assistiu a última temporada de Impuros. Eu assisti, eu achei demais, foi muito boa. Provavelmente tem que ter a 7ª, né? E assisti também Emergência Radioativa e Chernobyl, tudo de uma vez só. Olha, a gente não sabe nada e dá pra aprender bastante com o que é Emergência Radioativa, viu? Eu acho que eu teria feito a mesma coisa com o Sérgio. Um abraço a todos aí.
3: Esse aí daí tá em cartaz, né, esse filme?
1: Sim. Impuros, eu...
3: É série, né?
1: Exatamente. Só que eu não... Cara, Impuros eu tô devendo pro ouvinte, cara. Não comecei...

0: tá rindo aí, não entendi.
1: Palhaço, deixa eu indicar uma coisa boa.
0: Duas em seguida concorrendo ao Oscar, tá?
1: Nossa,
2: o Dodô, o palhaço vai mudar a ideia dele sobre séries brasileiras.
0: Ganhou. Uma vez ganhou.
2: Ganhou. É, porque logo mais tem,
1: Wagner Moura,
2: tem uma série brasileira hollywoodiana que vai ser lançada. Aí você vai ver, o palhaço vai... Vai mudar a opinião dele.
1: Vai ser sim. Uma porcaria.
3: Tem um filme, na realidade, né?
2: É um filme.
3: É um filme. É um filme. Tem um filme aí.
2: Agosto.
3: Tem um filme aí que tá sendo produzido. Polêmico.
2: Olha o dia.
1: É do banco, não sei o quê lá. Banco Master. Que patrocina. Deve ser uma porcaria.
3: Orçamento milionário, velho. Hollywood.
1: O outro lá foi pedir dinheiro também. Uma besta. É, tudo um jegue.
3: Ei, mandou áudio ainda, hein, palhaço? Mandou áudio.
1: É irmão, tamo junto. Não, mas eu ia indicar uma boa. Vai voltar a Casa do Dragão.
2: Vai voltar.
1: É muito legal
2: a Casa do Dragão.
1: Segura, negão. Que aí vem uma série boa aí, meu.
2: Mas sai quando a segunda temporada?
1: É agora em junho já.
2: Em junho? É. Cara, a primeira temporada foi um pouco criticada. A Casa do Dragão, né, pra quem não sabe, é do mesmo universo de Game of Thrones. Só que a primeira temporada, ela foi um pouco criticada pelo ritmo dela. Então é menos carnificina, é mais história.
3: A segunda também, cara, porque tem um trecho lá que o pessoal zoa muito um dos personagens.
2: Ah, vai ser a terceira então, na verdade.
3: É, exatamente.
2: Ah, tá, é isso aí.
3: Vai ser a terceira. A segunda temporada, o personagem lá do... Damian? Eu não lembro agora, sim, é Damian. Acho que é Damian. É. Nossa, cara, é muita enrolação, cara. O cara louco lá, velho. Mas enfim, tem um desfecho que é interessante até. Mas essa série tem momentos muito legais.
1: Aquela do Cavaleiro.
3: Cavaleiro dos Sete Reinos, a primeira temporada, espetacular.
2: Ah, eu não assisti, falaram bem, né?
3: Espetacular.
1: Sensacional. Isso eu acho legal.
3: Uhum.
1: E o... essas séries que estão fazendo derivadas,
3: sim,
1: né?
3: Sim.
1: Do Game of Thrones. Todas elas são muito boas.
3: Agora, sim, com certeza, a última temporada de A Casa do Dragão, os caras vão elevar o nível. Até pra poder compensar um pouco o que foi Game of Thrones, né? Esses dias eu tava conversando com a minha esposa, falando pra ela, assim, pô, qual o nome do autor lá do Game of Thrones? É o
2: J.J. Martin.
3: J.J. Martin, eu ia falar Tolkien, tá ligado? É. Enfim, ele não escreveu, né, o final dos livros, né?
2: Não.
3: Aí eu fico pensando, eu falo, cara, por que que ele não... Por que que raios... É, o cara tá rico também, né? Não quer saber de mais nada. Mas por que ele raios, ele não escreve esse final? Ou melhor, reescreve? Porque aí com certeza ele vai ter que fazer diferente do que aconteceu na série. Pra poder pegar e dar... Fornecer material pra HBO. Pra HBO lançar, sei lá, de repente um episódio...
2: Sim.
3: Especial. Do tipo, final alternativo, entendeu? Alguma coisa assim. Sei lá, velho. Por quê, mano? Por quê?
2: Por exemplo, a Casa do Dragão, acho que eles fizeram certo no sentido que a história... são várias histórias paralelas, Dudu. E agora, na última temporada, que ela vai se encontrar. Todas as histórias vão se encontrar.
3: É.
2: Então, eu acho que é justamente... A segunda temporada foi mais lenta pra ter uma temporada. Essa é a final, a terceira.
3: Não,
2: então.
3: A terceira não. É a penúltima. Ainda vai ter mais uma. Vai até a quarta
2: então,
3: temporada.
2: Então, justamente pra não perder o fôlego antes da hora. Então, eu acho que exatamente. A estratégia foi mais ou menos essa.
3: Assim. É nessa pegada aí. Mas mesmo assim, cara, a Casa do Dragão, mesmo com os altos e baixos dela, eu acho uma baita série. Mas se for comparar, é tudo bem que uma tem mais... Que engraçado, uma tem mais material, mais temporadas até do que Cavaleiro dos Sete Reinos. Cavaleiro dos Sete Reinos, pra mim, cara, é uma série que... Cara, não tem dragão, não tem nada e... Cara, eu acho que como história é muito melhor.
2: Boa.
3: Muito melhor, cara. Bom. É sensacional.
2: Acabou, já vai acabar, mas só pra fechar aqui, ó. O Vinícius Quintieri, ele diz que Cangaço Novo, segunda temporada, tá muito boa. Quero assistir a primeira, é sensacional.
0: Tá, deixa eu colocar mais um aqui.
4: Fala, pessoal do Morde, Rafael Bispo. Cara, a série Outros é maravilhosa, sensacional. A Adriana Esteves, vulgo Carminha, dá um show à parte. Mas a terceira temporada deixou muito a desejar, viu? A primeira é sensacional. A segunda é até que ele conseguiu manter o nível, mas a terceira é muito ruim.
2: É, o que eu vi que a galera falou aqui no chat, que a terceira dá uma caidinha mesmo.
3: Então, engraçado que a crítica tá elogiando, cara. E agora, hein? Ah.
0: Vamos ver, a última agora, que não dá mais tempo de... Tinha um monte ainda pra pôr, mas vamos lá, último.
5: Salve, bancada. Bom dia, bom dia, bom dia. Salve. Fala pra mim, o que você acha dessa história aí que vai fazer agora um filme da novela A Viagem?
3: Aí.
5: Pra mim, vou falar, nossa, é uma das melhores novelas que já teve. Tanto de história, ah, é bom, quanto elenco, oh, principalmente trilha sonora. Vou a favor e tô na expectativa. Fala com nós aí. Aqui é o Sandro de Tariri, Vale do Ribeirão.

0: pesadaço.
1: É, cara. É bom, palhaço. É bom.
2: Pior coisa que inventaram.
1: É o filme. Vamos fazer um filme inspirado na novela A Viagem, a novela de 1994. As filmagens se iniciaram agora em maio desse ano. E o filme ele tá previsto pra 2027 ou 2028. Já tem elenco já definido. Brasileiro, totalmente 100% nacional. Já tem elenco definido já e tudo mais. Cara, eu acho que pode ser uma aposta bem interessante, cara. Pode ser.
3: Mas terminou demais. O programa. Terminou.
1: Acabou, palhaço.
3: Mas você tem presente, Vamos aos presentes agora.
1: Palhaço, você é o Alexandre do Morde a Sopra.
4: Vamos lá. Sorteamos 3 pares de ingressos para o Espetáculo Mágico de Oz, que acontece neste domingo 24, às 4 horas, no Teatro Ruth Escobar, Rua dos Ingleses 2029. 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Primeiro par de ingressos vai para o Matheus Dias Jorge de Oliveira, final 15:25. O segundo par de ingressos, Johnny Christian de Araújo Silva, final 4484. Terceiro par de ingressos, Larissa de Souza Nascimento Pereira, final 8377. 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Também sorteamos o Cinemark, tá bom? 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Parabéns, Lucélio Pereira da Silva. Participou pelo chat e você tem que vir na rádio, tá? 5 dias úteis para comparecer à Avenida Paulista, 1439, nono andar, no horário comercial.
2: Agradecer, né? Agradecer as pessoas que mandaram a hashtag Bernardo fica em casa. Obrigado, viu, gente? Obrigado pelo carinho.
1: E Bernardo volta também.
3: Enquete, como é que foi? Bernardo enquete. Volta,
4: né? Vamos lá, o Morde é só para quem saber. O que mais estraga uma amizade? Na quarta colocação ficou dinheiro, né? Dinheiro, de fato, acaba com amizades, 16%. Terceira colocação, mentiras, com 17%. Eu votei na segunda colocação, 27% para traição. E a primeira alternativa, 19%, inveja.
3: Eu deixo agora os que não manjam porra nenhuma brincar. Aí vem o mestre e fala que vai ganhar.
2: Obrigado pelo mestre.
3: Não, palhaço, eu vou colocar amanhã.
1: Vamos pegar dinheiro emprestado com esses caras que votaram aí para ver e a gente não devolve. Vamos ver se eles perdem amizade com a gente.
3: Tudo é ruim. Tudo é ruim, mas aqui mais, né?
2: Vai emprestando
3: dinheiro. Bom dia, Marcelo Lima.
5: Bom dia, Domênico. Tudo bem?
3: Bom dia, Marcelo. Como é que são os destaques de hoje, hein?
5: Ah, vamos falar da rodada do Campeonato Brasileiro, né? O Palmeiras segue líder.
3: É o único que não perdeu.
5: Pois é, rapaz.
3: É isso.
5: Dos paulistas,
3: sim. E não passou vergonha.
5: Não passou. Não passou vergonha. Mantém a liderança, né? Fez um golzinho via Atlético Paranaense contra o Flamengo, né?
3: É.
5: O Flamengo empatou, manteve ali a
3: distância. Quase perdeu, hein?
5: Pois é, rapaz. Mas tá lá. E aí vamos falar do Corinthians, que perdeu de 3-1 e foi pra zona do rebaixamento.
3: Como?
5: É, não. O Corinthians foi pra zona.
3: Zona?
5: Foi.
3: Não é possível.
5: Pois é, rapaz. O Santos foi sabugado pelo Curitiba, virou porteiro da zona.
3: Vixe, nossa!
1: Foi sabugado.
5: Ai, pois ai, é, rapaz. Ai, então, hoje... o Santos é o porteiro da zona, o Corinthians está dentro da zona.
3: Ai, ai, ai.
5: Vamos falar muito disso. E hoje tem convocação da seleção, né?
3: Verdade,
5: finalmente, hein? Saberemos se Neymar vai ou não vai. 17h, aliás, com transmissão no YouTube da Energia. Energia na Copa, edição especial convocação. Estaremos aqui a partir das 17h, pouquinho antes, para falar dessa convocação. Vou mostrar tudo para os nossos ouvintes no YouTube. Vai ser muito bacana, Domênico.
3: Olha, muita coisa legal hoje, hein? Hoje tá bom.
5: Show, programa, show. Hein? E hoje, no Tempo de Jogo, tem entrevista exclusiva ao vivo com Moraci Santana.
3: Olha!
5: Um dos maiores preparadores físicos, sim, do futebol. É campeão mundial em 94 com a seleção. Também esteve em 86, em 2006. Toda aquela era do São Paulo com o Tele Santana também foi com o Moraci. Convidado muito especial daqui a pouquinho no Tempo de Jogo.
1: Saudades dele, viu, Lima?
3: Isso aí.
5: Ah, é?
3: Vou deixar aqui meu abraço. Tá certo? Para um cara que é parceiro, gente boa, faz os jogos comigo e é aniversariante do dia, o nosso querido Adriano Pagani e o seu Bento.
1: Seu parabéns. Bento.
3: Parabéns, saúde, Bentão. Felicidades, tá bom? Felicidades. Muitos jogos, muitas festas.
1: Pagani é gente boa demais,
3: cara. É nóis. Tamo junto, hein? Você vai ganhar um presente de aniversário no sábado. Pode escrever aí. Vai vir no sábado à noite. Você vai ver só.
1: Pagani agora fininho, fininho,
3: fininho. Fininho,
1: fininho.
3: Muito bem. Vem aí o Tempo de Jogo e a gente volta com Morde a Sopra amanhã. Valeu, tchau.
0: Tchau. 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
5: Ah, muito bom dia! Está começando mais uma edição do Tempo de Jogo. Hoje é dia 18 de maio de 2026, segunda-feira. Seja bem-vindo, você que estava acompanhando o Morde e Assopra nas ondas do rádio no 97.7 em São Paulo e região. Você que nos acompanha também no nosso app da Energia 97 no Brasil e no mundo. Aliás, não tem o nosso app? 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Você que está chegando no youtube.com/energia97, seja muito bem-vindo. 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E claro, você vai participar conosco dessa edição de hoje do Tempo de Jogo pelos corneteiros.
6: Anota o número.
5: Qual é?
6: 11-966-50-7997, ok?
5: Repita.
6: Calma, camarão.
5: Não, é 11, repita.
6: 11-966-50-7997, ok?
5: Ok, Penácio mal criado. muito bem, mande aí o seu áudio. De nada. Mande o seu áudio ou o seu vídeo de 10, 15 segundos e o seu nome e nós colocaremos vocês aqui para participarem dessa edição de hoje do Tempo de Jogo, que começa agora num oferecimento de YPF Lubrificantes. 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Comigo na bancada nesta segunda-feira, Marcos Costa, André Ranieri e Rafael Sgrilles. Bom dia, galera.
7: Bom dia Marcelo Lima, bom dia Ranieri, bom dia Sgrilles, bom dia para você que acompanha a gente pelo 97,7 FM, também aqui pelo YouTube da Energia 97, segundona. Queria aproveitar e começar, como o Domênico terminou o programa, o Morde e Assopra, eu queria começar aqui o Tempo de Jogo mandando um abração pro meu amigo, pro meu irmão, seu Bento.
6: Já encheu o saco, hein, meu?
7: Não, não encheu não, tem que dar parabéns, é um cara que merece demais todas as felicitações. Que Deus o abençoe grandemente nesse novo ciclo. E vamos falar muito de futebol. Teve muita coisa, hein? Pelo amor de Deus, que rodada foi essa? Tem muita coisa, tem confusão, tem bola em campo, tem gol, tem tudo. Vamos falar de tudo até às 13 horas da tarde. Bom dia, Ranieri.
4: Fala, Marcos Costa. Tudo bem? Muito bom dia a você, Marcelo Lima, Rafael Sgrilles. Fala, quero, quero.
6: Bom dia!
4: Bom dia a todo mundo ligado. Beijo, quero, quero. Bom dia a todo mundo ligado no 97.7, youtube.com/energia97. E feliz aniversário pro seu Bento, que também é Adriano Pagani. Então ele tem duas personalidades aí que se complementam, gente boníssima fazendo...
7: Você gosta mais do seu Bento ou do Adriano Pagani?
4: Cara, assim, eu manjo menos de música, né? Então, assim, eu quando eu descobri que ele era o Adriano Pagani, eu falei, caramba, você que é o Adriano Pagani? Fiquei feliz.
7: Já ouvi falar.
4: Já ouvi falar, mas eu não manjo tanto de música quanto ele. De futebol, eu tenho mais propriedade pra falar de futebol com ele. Agora, de música...
7: Ou seja, o personagem é mais legal do que a pessoa real.
4: É, não, os dois são muito legais. Os dois são muito bacanas. Vem chegando com a gente hoje muita coisa. Teve rodada cheia aí no Campeonato Brasileiro, muita coisa para ser falada mesmo, teremos convidado e teremos a convocação mais tarde, hein? Então fique ligado aqui no futebol, na Energia 97, na verdade, né? A partir das 5 horas, um pouquinho antes, a gente já vai estar no ar para trazer, para responder a questão. Neymar será ou não convocado? Confesso...
8: Putz, chegou o dia, hein?
4: Chegou o dia. Confesso que eu acho que ele vai ser convocado. Eu tô achando, então já preparei a cervejinha.
7: Você vai estar, né, na transmissão.
4: Estarei, okay. Estarei.
7: Cara,
4: estarei.
7: Eu vou te falar que assim...
4: Não, o
7: vai
4: Lima...
7: Vai ser uma alegria a hora que você aparecer o nome Neymar. Assim, o Silvio Luiz, ele tem que deixar uma câmera focada no seu rosto.
1: Não precisa falar nada, não precisa falar nada.
4: O Lima vai
1: eu tô
4: dar
1: falando
4: cambajota.
1: Isso há 6 meses, não tô falando nada.
7: O Lima
1: só
7: tá
1: vai
7: também?
1: Mostrar, tá, só tá. Vai mostrar. Só vai mostrar que eu tinha razão, só isso. Não é nada. Por que eu botei emoções?
7: É nada. Enfim a razão, é isso?
3: Exato.
7: Enfim a razão.
4: O Lima mal conseguiu dormir nesse período. Nossa, tudo mostrava senhora. Que Neymar
7: até emagreceu.
4: Pra... Até emagreceu.
7: Não tá comendo direito.
4: De preocupação.
5: Nossa, olha minhas rugas. Olha quanta ruga de preocupação eu tô.
4: Mas é isso. Ó, esse boné vai ser sorteado hoje também, viu, pessoal? 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
4: Mete o dedo aí, viu? Rafael Esgrilis, muito bom dia.
3: Tudo bem, André? Bom dia. Bom dia, Costinho.
7: Bom dia.
3: Bom dia, Marcelo Lima. Bom dia, meu bradinho. Tudo bem? Quero.
6: Bom dia, Bondinho.
3: Tudo bem. Grande abraço pra você que tá chegando em 97,7. Uhum. Também chegando aqui no nosso YouTube. E um abraço também muito forte para o seu Bento, feliz aniversário, saúde e paz, e também aniversário do meu pai, Romeu Esgrilis, lá em São Caetano do Sul, 71 primaveras, grande pai, beijo para você, pai,
7: boa.
3: Felicidade, saúde e todas as coisas boas para você, um beijão no teu coração, te amo e bora lá, vamos nessa aí com muitos assuntos.
8: Mas o que importa mesmo é o que o Dodô fala.
5: Então, como o Dodô deu os parabéns para você, é o que importa, né, seu Bento? Muito bem. Grande seu Bento, completando mais uma primavera hoje. É isso aí, ó, tem enquete no ar, né? Qual seria a enquete hoje? Neymar vai pra Copa ou não vai? Sim ou não?
7: Muito bem elaborada essa enquete.
5: Muito, pensada. Mas assim, agora, hoje, gente, ó, coloque o que você acha que o Ancelotti vai fazer, não o que você acha.
7: Boa, boa.
5: Né? Porque às vezes o cara não vai, eu não quero, tá? Você não quer, ok. Mas você acha que o Ancelotti quer? Então essa é a direção da enquete hoje. Você acha que o Ancelotti leva o Neymar? Sim ou não, tá? Não o que você acha, o que o Ancelotti... Você acha que o Ancelotti vai levar? Sim ou não,
4: tá? Mas é o que você acha ou o que o Ancelotti acha?
5: Não, né? É o que eu acho, o que o Ancelotti acha, porque nós dois pensamos igual.
7: Tá bom.
5: Então ele vai fazer a mesma coisa, exatamente.
7: Vocês dois manjam mesmo tanto de futebol.
5: Exatamente.
7: Conhecem cara, mesmo conhecimento.
5: Joguei tanto quanto ele.
3: Deixar a câmera no Lima.
7: Hoje, né? Quanto ele joga hoje.
5: Hoje ele joga melhor ainda, eu acho.
3: E no André, igual famílias de jogadores.
4: Tipo, saindo DNA, sabe, no
3: ratinho. Assim. Naquele momento da convocação, tem lá a família do jogador, tudo pronto ali. Tinha que deixar a câmera nos dois ali no momento de atacantes e aquele...
4: Não, eu já me conformei de perder as 6 Lagunitas, de verdade.
5: Não, mas se não for também, se a sua cerveja tá guardada, então essa aposta não tem problema nenhum.
4: A esperança é a última que manda. Não, eu quero que o Neymar vá, no fim das contas eu quero que ele vá.
5: Tá bom. Então vamos lá.
7: A tal da aposta que aí. Mesmo se você perder, você vai ganhar, e se você ganhar também você vai perder. Como diria a Dilma.
5: 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Vamos às manchetes do Tempo de Jogo.
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4: Corinthians, com o hat-trick de Arthur Cabral, o Timão foi superado pelo Botafogo pelo placar de 3-1 ontem no Rio de Janeiro. O técnico Fernando Diniz comentou o desejo de Roberto em jogar no futebol europeu. O treinador do Corinthians defendeu a permanência do atleta e afirmou que fará de tudo para que o atacante siga no time.
5: Santos! Foi uma manhã de domingo desastrosa para o Peixe. O alvinegro praiano perdeu para o Curitiba por 3-0. O jogo teve falhas individuais. Luan Pérez saindo de ambulância. Neymar com dores na panturrilha envolvido em um erro bizarro na substituição. Técnico Cuca disse que a equipe possui carência nas laterais e afirmou que aguarda a movimentação da diretoria na janela de meio de ano para equilibrar o time.
4: Palmeiras, em um jogo cheio de alternativas, o Verdão ficou no empate por 1-1 com o Cruzeiro na noite deste sábado na Arena Barueri. O resultado manteve a invencibilidade do Palmeiras na temporada, que já perdura 17 partidas. Na entrevista coletiva, o técnico Abel Ferreira explicou a condição de Paulinho neste retorno ao Palmeiras. O técnico português disse que não pode colocá-lo por mais tempo por conta do cronograma de recuperação do atleta.
5: São Paulo. Tricolor ampliou a sequência sem vitórias ao ser derrotado pelo Fluminense por 2-1 em duelo direto na parte de cima da tabela do Campeonato Brasileiro. Dorival Júnior será apresentado nesta segunda-feira no CCT da Barra Funda como novo treinador do São Paulo. O lateral Enzo Dias, o meia Bobadilha e o atacante André Silva receberam o terceiro cartão amarelo e vão desfalcar o time na próxima rodada do Brasileirão contra o Botafogo no sábado no Morumbis.
4: A 16ª rodada do Campeonato Brasileiro contou com goleadas, clássicos nacionais intensos, empates importantes nos minutos finais. Destaque para a vitória do Internacional em cima do Vasco da Gama por 4-1 e para os triunfos do Botafogo e Coritiba sobre Corinthians e Santos, respectivamente.
5: Seleção Brasileira. A convocação da Seleção Brasileira para a Copa do Mundo de 2026 será realizada nesta segunda-feira às 17 horas em evento no Museu do Amanhã, no Rio de Janeiro. Os nomes escolhidos sairão da lista de 55 pré-convocados em lista que foi enviada à FIFA na última segunda-feira.
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5: Muito bem, vamos começar então o tempo de jogo. Hoje, ó, tem um convidado especial, por volta de meio de 30, né? Moraci Santana, para quem não conhece, os mais jovens, né? Um dos maiores preparadores físicos da história do futebol mundial, né? Nem brasileiro, não, né? Ele que esteve nas Copas do Mundo de 86, 94, 2006, fez parte do São Paulo histórico de Tele Santana, né? Também de grandes times do futebol brasileiro, Palmeiras, enfim, esteve no futebol da Arábia Saudita também, nas seleções da Arábia e dos Emirados Árabes, enfim, tem muita história para contar. O Moraci Santana vai falar um pouco da sua carreira e da seleção brasileira, dos bastidores das Copas que ele foi, enfim, convidado muito bacana. E às 17 horas, um pouco antes, né? Umas 10 para 5, a gente vai entrar aqui no nosso YouTube, tá? Já fica o convite, Energia na Copa, edição especial de convocação. Estarei aqui ao lado do André Ranieri, do Seu Bento, do Ademir Quintino. Vai ser muito bacana. Vamos acompanhar a convocação da Seleção Brasileira para a Copa do Mundo no nosso youtube.com/energia97. Fica o convite aí para vocês também. Vamos falar do Corinthians, rapaz. Corinthians voltou para a zona, hein? Eita, nós perdeu de 3-1 do Botafogo. Hora do Timão no tempo de jogo.
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5: Muito bem, vamos falar do Corinthians. O Corinthians jogou ontem contra o Botafogo. Botafogo com alguns desfalques, o principal dele, o Danilo, né? O Danilo não jogou. Segundo a comissão técnica do Botafogo, problemas particulares. Mas o fato é que se ele fizer mais um jogo pelo Botafogo no Brasileiro, ele não pode ser negociado para jogar pelo Brasileiro com nenhuma equipe brasileira, né? Não pode mais jogar no Campeonato Brasileiro. E reza a lenda que o Palmeiras continua insistindo no Danilo. Então, talvez pelo sim, pelo não, deixa ele de fora, né? Porque o Danilo é um ativo que o Botafogo pretende fazer dinheiro depois da Copa do Mundo, né? Mas, Lima, de qualquer forma, diga, Costa.
11: Só para acrescentar aí, há conversa sim, tá? Entre Palmeiras e Danilo. A atual situação é a seguinte: Palmeiras e Danilo já até tem tudo acertado, tá? A questão é, o staff do Danilo e o Danilo, eles querem a Europa. Então tudo depende aí da Copa do Mundo, se vai pintar uma proposta da Europa, e deve pintar, porque o que ele tá jogando de bola é um absurdo, e se ele entrar na Copa do Mundo, ele vai reforçar isso. Dificilmente ele ficará no Brasil. Se ele ficar no Brasil, é o Palmeiras, já tem os acertos.
5: Tá certo, então ele não jogou ontem, né? Mas mesmo assim, o Botafogo acabou fazendo 3-1 no Corinthians. 3 gols do Arthur Cabral. Foi o terceiro hat-trick na carreira dele. Ele tinha feito 2 vezes pelo Barcelona. E numa delas fez o que eles chamam de pôquer, que são 4 gols em um jogo, né? E outra tinha feito 3. E agora, ontem, foi a terceira vez na carreira que ele marcou 3 gols em uma partida. O Fernando Diniz, ele fez 2 alterações no Corinthians, né? Na zaga entrou o André Ramalho no lugar do Gabriel Paulista, que cumpriu suspensão, e o Carrilho continuou como titular na vaga do André Luiz. Mas ontem foi aquele dia que nada deu certo pro Corinthians, não é, Esgrilis?
3: e até fez um jogo equilibrado no primeiro tempo, né? Teve aí as oportunidades concluídas pelo Arthur Cabral com muita felicidade, né? Em dois chutes de média e longa distância, né? Que para muitos falha do Hugo, para outros felicidade no chute do Arthur Cabral. Mas ontem nós conversávamos na transmissão e em off, quando saiu a escalação da equipe do Corinthians, sobre a questão do meio-campo e da defesa. E ali o Fernando Diniz, como você disse, teve que mexer por conta da suspensão do Gabriel Paulista para a entrada do André Ramalho. A gente já sabe da dificuldade que tem o André Ramalho para performar na equipe corintiana. E no meio campo aí uma mudança que já era esperada e já era aguardada. Mas só que eu acho e eu acredito muito que o André Carrídio é melhor você colocá-lo como titular numa partida na Neoquímica Arena. Quando você precisa propor o jogo. Uma partida como visitante, em que você vai ser muito atacado, eu ainda prefiro ter o André, que tem muito mais um poder de marcação e um pouco mais de consciência como segundo volante do que o André Carrídio. E ontem nós comentávamos sobre isso e ficou muito efetivo. Os erros individuais do André Ramalho e principalmente nos dois gols do meio campo. E ali eu não vou colocar só do Carrídio, vou colocar também na conta do Ranieri, porque a liberdade na segunda bola que o time do Corinthians deu para os chutes do Arthur Cabral, ficou muito evidente que a dupla de volantes ontem acabou dando muito espaço para o time do Botafogo. E, é claro, dois chutaços do meio campo, de longa distância. Mas, mesmo assim, o Corinthians teve oportunidade. Chegou ao gol com o Rodrigo Garro, teve outras chances. E o time do Corinthians até teve posse de bola, mesmo jogando no gramado muito rápido, que é o gramado lá do Nilton Santos, o popular Engenhão. No segundo tempo, o time mostrou muita oscilação, teve que mexer na equipe, alguns jogadores já com problemas de cansaço, problemas físicos, estava evidente que o Yuri Alberto estava muito cansado ontem, o próprio Rodrigo Garro, mas acaba caindo numa falha individual também, no lance do terceiro gol, que o André Ramalho vai mole na bola. E ali o Corinthians perde os enfrentamentos, né, muito pela condição física dos seus jogadores e falhas individuais, como aconteceu do André Ramalho no terceiro gol, e o time acaba suplantando pela segunda vez na era Fernando Diniz. E você perguntava ontem para todos os integrantes da nossa equipe sobre a preocupação, vocês já estão preocupados com a zona do rebaixamento? E foi unanimidade, todos estão preocupados. Se agora, com o time considerado titular e força máxima, sem perder os jogadores, o time já está com dificuldade no Campeonato Brasileiro, imagina se vender um Yuri Alberto, se vender um Hugo Souza, se vender um Breno Bidon, se vender um André e tendo que ir ao mercado, vai ficar muito difícil depois para o Corinthians performar e vai ter que fazer um desempenho melhor no retorno.
12: Muito bem aí, André.
13: O Corinthians, assim, a sensação que eu fiquei, viu, Marcelo Lima, também é do desgaste. Os gols do Botafogo, você vê que o Corinthians, ele dá uma liberdade, por mais que, assim, o Arthur Cabral, convenhamos, né, ele teve uma felicidade ali que raramente ele vai ter, né, principalmente nos dois primeiros gols, assim. O segundo gol dele, de uma felicidade raríssima, poucas vezes você vê um chute daquele no Campeonato Brasileiro. Muita gente chegou a se perguntar, pô, será que o Hugo poderia ter pulado? Eu acho que ele não chegaria, ele poderia até ter pulado ali na bola, beleza. No primeiro eu senti que ele estava encoberto, então quando ele vê a bola, a direção da bola já é tarde, já não tem muito o que fazer, né? Não tem muito tempo de reação. E no segundo gol é impossível. Eu acho que poderiam ter dois goleiros ali que não pegariam, né, o segundo gol do Arthur Cabral.
11: Mas assim, Rani, não é aí que o goleiro destaca, não é aí que se espera de um grande goleiro que faz a diferença, que foi o Hugo. Na última temporada, sim, ele foi esse goleiro que pegaria essa bola aí. Ontem não pegou, concordo, é uma bola muito difícil, não dá pra você falar uma falha dele. Mas ele não fez aquilo que a gente coloca como impossível no futebol, né? Que o grande goleiro é que pega aquelas bolas impossíveis. Talvez essa fosse a bola que se esperasse.
13: É que ali, nesse segundo gol, eu acho que nenhum goleiro pegaria, sinceramente. Assim, eu acho muito difícil. Eu acho, e aí, no primeiro gol, tem dois momentos que eu acho que são muito complicados para o goleiro. Quando o chute sai e a bola está encoberta, no primeiro momento, ele só vê da metade do caminho em diante, e quando tem desvio no meio do caminho. são bolas muito difíceis de serem defendidas. Então, assim, eu não sou goleiro, né? Eu entendo que eram lances difíceis mesmo, não vejo como falha, né, do Hugo Souza, mas, de fato, né, o goleiro... tem goleiro que faz milagre, que pega aquela bola que você acha impossível de ser pega. Mas ali, pra mim, a falha muito maior foi na liberdade. Por mais que tivesse na intermediária, pô, no segundo, você... Ah, nunca imaginei que o Arthur, ele acertaria um chute dali. Mas, cara, você tem que imaginar tudo. Ele teve muita liberdade no primeiro gol, teve muita liberdade no segundo gol, e aí, no terceiro gol, a falha do André Ramalho, que o nível cai muito. Então, a dupla hoje titular do Corinthians, o Gabriel Paulista e também o Gustavo Henrique, quando não tá um dos dois e entra o André Ramalho, o nível ele cai demais, e isso mostra o desequilíbrio grotesco que tem dentro do elenco do Corinthians. De fato, assim, quando machuca um jogador, vai entrar um outro jogador que não tem o mesmo nível. E mesmo quando você precisa fazer as modificações, você não tem atletas mais ou menos do mesmo nível para colocar. Agora, para mim, ficou evidente que o desgaste de um clássico brigado que foi contra o São Paulo na Neoquímica Arena. E depois, o fato do Corinthians ter precisado colocar os titulares num jogo contra o Barra, na Copa do Brasil. E esses dois jogos aí fizeram com que o Corinthians chegasse muito mais desgastado e com muito menos intensidade para a partida diante do Botafogo.
11: Uhum. Teve o desgaste também no Santa Fé, né? Que foi um jogo muito difícil, com altitude. Então é uma sequência que veio difícil para o Corinthians. E é como você falou, desequilíbrio do elenco. Os 11 titulares do Corinthians, eles são competitivos. Óbvio, por isso ganhou um Paulista, por isso ganhou uma Copa do Brasil e por isso é o líder geral da Libertadores, dividindo com outros dois clubes. Porém, não tem elenco, não roda. E aí vem a preocupação do Grilis, que é muito justa. Nessa janela, saindo 2-3, o que fazer? Como é que vai repor isso? E se conseguir, sei lá, trazer jogadores importantes até eles encaixarem, até eles ganharem corpo com os colegas, com a camisa do Corinthians, isso pode custar, sim, algo muito grande. Acho que cair não, acho que o Corinthians não cai.
13: E cada vez mais, se concretizar a saída de Yuri Alberto, a necessidade da permanência do Memphis aumenta. Aumenta, porque assim, cara, você perdeu o Memphis, você perdeu o Yuri Alberto, você perdeu o Bidon, você perdeu o Hugo, é metade de um time, né? Por mais que o Memphis ele esteja jogando um pouco nessa temporada. Mas quando o Corinthians chegou às decisões, ele foi importante. Então, assim, você perde jogadores, a espinha dorsal do seu time, e para você sair contratando e para o jogador encaixar, porque uma coisa é você contratar bons jogadores. Outra coisa, o Palmeiras, né, o exemplo é o Arias. O Arias ainda não está 100% encaixado no time. É um jogador muito bom, é um jogador que teve os momentos no Palmeiras, mas que você vê que ainda falta um pouquinho um encaixe. Então, assim, é muita gente saindo e eu acho que a permanência do Memphis, ela se torna ainda mais essencial.
5: Bom, falando do Yuri Alberto, o Diniz, na coletiva dele, ele citou o Yuri Alberto, por ele, o jogador vai ficar, né? Não tem essa, não. Vamos ouvir o Diniz.
14: Chamando o Fernando Diniz.
11: Vai, perninha.
14: Atenção, Fernando Diniz.
11: Fazer uma pergunta, então.
15: Eu vejo com naturalidade o desejo dos jogadores jogarem na Europa. Entretanto, nesse momento aqui, na minha opinião técnica, a gente não pode perder jogador. Eu não sou jogador de pedir contratações a todo momento, mas muito menos de perder jogador. O Yuri é um jogador muito importante para nós. Para mim, de maneira especial, que eu gosto muito. Tudo que eu estou falando para vocês, eu já falei para ele. Já falei para o grupo todo que ele é um jogador essencial para as nossas pretensões, aquilo que a gente quer na temporada. Então, ele não é um jogador que a gente não teria reposição. E eu fiz de tudo para ele permanecer, respeitando o desejo, mas não precisa ser agora. Né? Acho que o Corinthians precisa bastante do Yuri nesse momento, como precisa do Hugo, como precisa do André. Mas, especificamente do Yuri, é um tipo de jogador e numa posição que é muito raro você ter um jogador como esse. Então a gente tem que contar com ele até o final da temporada.
5: Muito bem. Você acha, Rafael Esguiri, você que conhece as alamedas corintianas, que ele vai contar com o Yuri até o final da temporada?
16: Não, até pela dificuldade de relação com o André Cury, que é o empresário do jogador. Se tiver uma oferta e o Corinthians vai bater o pé, é claro, para ter pelo menos aqueles 20 milhões de euros, né, que era o acordo, que o Corinthians não vai dificultar tendo 20 milhões de euros, mas eu não acredito que vai chegar uma oferta nesse patamar pelos 50% do jogador. Vai ficar muito pela vontade do atleta, pela pressão que vai fazer o André Cury. Eu não acredito nem que Yuri Alberto vai permanecer, que Hugo Souza também não vai permanecer. Acredito que o Breno ou o Breno Bidon ou o André, um desses, o Corinthians vai ter que comercializar, até porque no orçamento da temporada, um time precisa ter próximo dos 150 milhões de reais, 144 milhões. Então, se tiver proposta muito boa ou razoável para esses três ou quatro jogadores, o Corinthians vai vender.
11: Pois, Grilis, até agora eu não entendi muito a declaração dele. Eu não tive aqui logo depois dessa declaração infeliz, que caiu muito mal no elenco. Você viu ontem respostas com indiretas para a declaração do Yuri Alberto. Mas não pode ter sido também um alertazinho, olha pra mim, me valoriza que eu fico, porque
13: mas
11: foi muito gratuito.
13: O Yuri Alberto, calma aí, o Yuri Alberto, ele tem, se não é top 3, é top 5 salários do Brasil.
11: Não, eu sei, mas...
13: Ele é um dos jogadores com maior salário, isso. Que aí pouca gente fala, é que pouca gente fala, mas ele é extremamente, ele tá extremamente valorizado.
11: Você tem cachorrinho? Você tem algum tipo
13: de pet? Não tenho, não sou pai de pet.
11: Mas você sabe como, eu também não, mas você sabe como são os pais de pet, né?
13: Sim.
11: Se deixar, eles vão dando todo dia ali, o petzinho vai engolindo, vai mordendo, vai mastigando, não tá nem aí. Enquanto você der, ele vai comer. Você que tem que dar um basta. E ele vai pedir. Se você parar, ele vai fazer uma carinha de coitado, vai abanar o rabinho.
13: Mas não acho que tem a ver com isso. Eu acho que tem a ver com outras coisas, alguma coisa de bastidor.
3: É pressão de empresário.
2: Agora fiquei curioso, Costa, que cachorro seria o Yuri Alberto? Qual a raça? Ficar abanando o rabinho com carinha de coitado.
11: Acho que é um pastor alemão.
16: É aquele São Bernardo que todo mundo gosta.
11: Não, São Bernardo é bobão, pô.
16: Mas o Yuri Alberto... O Yuri Alberto todo mundo gosta, velho.
13: Labrador, então.
11: Labrador.
16: Também é bobão. O Yuri Alberto todo mundo gosta, vai lá. É aquela coisa toda. Todo mundo gosta do Yuri Alberto.
11: Eu acho que é mais um Doberman. Ele causa um certo receio, assim, pra quem vai enfrentá-lo, mas nem sempre ele morde.
13: O Yuri Alberto não é Doberman.
16: Não, tá longe.
11: Pra
16: tá
11: você
16: longe.
11: Que tá vendo aqui no chat, qual raça seria de cachorro seria o Yuri Alberto? Olha onde chegamos.
13: Se o Sgrillis fosse um cachorro, qual cachorro ele seria, na sua opinião?
11: O Sgrillis seria um labrador. Labrador, é um cara amistoso, um cara bacana, um cara que agrada.
13: E o Marcelo Lima?
11: O Lima seria um pincher.
2: Olha o tamanho de pincher, o animal.
11: Não, um pincher que engordou.
13: Da personalidade.
2: Porra, engordou e cresceu, né? Porra, tá bom, geneticamente modificado, tá bom.
13: Ali, ó, quem que é esse?
2: Schnauzer. É um Schnauzer ali, o Silvio Luiz coloca.
13: É o Sgrillis, ele falou que é o Sgrillis,
2: ó. É o um Schnauzer, tá bom.
13: O Lima é Bulldog, Bulldog lembra um pouquinho, não é?
11: Bulldog, verdade.
2: Bulldogão
11: fica ali,
2: bufando, inglês, né? Que o francês é pequenininho, né? Muito bem. Bom, não, esse aí é o Felipe Melo quando se apresenta no Palmeiras, ó. Quando se chama ele... Ele faz o cachorro com asma.
11: É o... Né?
2: Parece o cachorro com asma, mas tudo bem. Vamos botar a corneta aí, vamos lá.
11: Ai, meu Deus.
17: Era do tempo de jogo, Alex, corintiano de Osasco. Sgrillis, me diz uma coisa, o Garro tá jogando muito depois que o Diniz voltou, mas ele não poderia treinar um pouquinho mais de falta? Porque se você pegar no jogo contra o Barra, e ontem, todas as faltas do Garro vai na barreira, cara. Impressionante. Tá complicado sair um golzinho de falta pro Corinthians, hein? Um abraço a todos.
16: E a gente tem falado bastante isso. Um abraço pra você, porque o Mateuzinho e o Matheus Bidu no aquecimento, eles acertam quase todas as faltas. Mas o Garro é aquele fominha. Ele não deixa ninguém bater falta e nem bater escanteio. Tanto que ele erra muito contra o Barra, escanteios. E o Zacaria, na primeira cobrança que ele faz, ele cobra melhor o escanteio do que outros atletas, do que o próprio Rodrigo Garro. Então é aquele fominha, é aquele jogador que precisa deixar, por exemplo, Mateuzinho, o Matheus Bidu cobrarem falta, porque ontem ele errou basicamente tudo das bolas paradas.
13: O Leandro Meira tá acompanhando aqui o tempo de jogo, aliás, um abração aí pro Leandro Meira, nesse momento foi um churrasco em
2: Leandro
13: casa.
2: Leandro Meira Meirão, faz um churrasco de berinjela com churrasco. Abobrinha.
11: Esse seria um São Bernardo, ele é grandão, né?
13: E ele disse, é um Sgrillis, ele disse que o Sgrillis seria o cachorro do Deadpool. Vocês já viram o cachorro do Deadpool?
11: Eu vi que você abriu aí.
13: Depois coloca.
2: Tá bom. Bota mais um corneteiro, vai. Calma, que o programa tem que ser rápido. Corneta, vai.
6: Calma, camarão.
2: Amo, desgraçado.
18: Quem fala é o Paulo, motorista de aplicativo. É uma perguntinha aí pro Sgrillis. O que acontece que quando o Corinthians tá perdendo, a gente consegue tirar os dois meia e fica sem criação nenhuma, coloca 50 atacantes pra não resolver nada?
16: É a tentativa da bola alçada na área, né? Porque o Corinthians tem essa dificuldade, né? Mas assim, o Fernando Diniz está trabalhando com o que tem, não só de qualidade, mas com o que tem também na parte física, né? Você pode criticar o Fernando Diniz de vários pontos, mas que o time do Corinthians tem dificuldade física e dificuldade aí de equilíbrio na montagem do elenco, isso aí é evidente. Mas ele tenta nessa bola alçada na área. E eu vejo também que ele tenta buscar o resgate de confiança do Pedro Raul, porque o Pedro Raul entra todo o jogo, mas esse aí não dá. Esse aí já mostrou que não tem condição. Por isso que o Corinthians precisa ir no mercado em busca de um centroavante.
19: Tá bom. E o Fernandinho já não fez a alteração clássica dele quando os times dele perdem, né? Ele tira um zagueiro, coloca um atacante e recua um volante para a zaga. Isso ele sempre faz por onde ele passa. Ainda não fez no Corinthians. A gente vai um rápido break comercial. Já voltamos. Continuamos tocando a bola no YouTube. É rapidinho. Segura aí. Vamos lá.
6: Vamos lá.
19: Vamos lá. Vamos lá. Tem mais um corneteiro. Vamos ver.
20: Andréa Stanitti do Jardim Paulistano, como neta de italiano, conterrânea do nosso Ancelotti, eu acho que ele não vai convocar o Neymar, porque o Neymar é um arruaceiro. Desculpe, Marcelão, mas é.
6: Eu sou um bebê, viu?
19: Arruaceiro, ainda não tinha ouvido falar.
16: Uma das coisas que o Neymar não é arruaceiro, exatamente. Só se for arruaceiro de condomínio, né?
19: É, porque o pôquer, até o pôquer dele, ele joga no computador, né? Ai, arruaceiro. Gostei dessa. Muito bem. Boa, Andréia. Tá bom, vamos aguardar. Vamos aguardar. Às 17 horas, Carleto nos tirará a dúvida, né?
13: Mas eu achei que você ia estar mais confiante, Marcelo Lima. Eu tô sentindo um certo insegurança.
19: Cara, eu não tô nem aí, bicho. Já comprei a cerveja. Nenhuma, pra mim, dane-se.
21: Sabe o que é muito louco?
19: Até porque, sabe por quê? Tá, eu já falei pra vocês aqui 500 vezes. Com Neymar ou sem Neymar, nós vamos dançar nessa Copa. A chance do Brasil ganhar essa Copa é de 0,1. Posso? Tomara esteja errado. Tomara. Mas, cara, você pega esse cara, você pega a convocação da França, dá uma desanimada, bicho. Aí você pega a convocação da Espanha, dá uma desanimada. Aí você pega até da porra da Argentina lá, você fala, ah, meu Deus.
16: Ah, vai chupar um prego com ferrugem.
19: É, isso aí, Adonir.
16: Mas na história da Copa do Mundo...
19: Não.
16: Na
19: calma,
16: história da Copa do Mundo, o Brasil não ganha confundamos, quando é desacreditado.
19: Não confundamos alhos com bugalhos, Esgrilos. Todas as vezes que o Brasil foi desacreditado, a maioria delas, ele ganhou a Copa. Agora, olha os jogadores que tinham naquelas seleções, que ganharam a Copa, mesmo
16: desacreditado. Contestados na época também. Agora a gente valoriza, mas na época era contestado também.
19: Os jogadores não eram contestados. Era contestada a forma como a seleção estava jogando. É diferente.
6: Mentira.
19: A qualidade dos jogadores não era contestada.
16: Não, tinha crítica ao Ronaldo. Não. Tinha crítica ao Ronaldo em 2002.
19: Tinha crítica ao Ronaldo, tinha crítica pra não levar o Romário. Ao Ronaldo não existia crítica, existia dúvida. Porque ele vinha de uma contusão seríssima. Era isso. Eu gosto do timing, tá? Ele tá aprendendo com o Gabiru. Ele tá aprendendo o timing perfeito. Olha lá. É o timing perfeito. Não é que a gente tá falando. Olha lá. Aprendeu. Aprendeu. Não foi só o pendrive que ele ganhou, né? Ele tá ganhando a malcriação. Exato.
16: Bom.
19: Curso de malcriação, Gabiru. O outro ganhou. Que beleza.
21: Agora, eu só sei que uma coisa, amanhã ainda isso vai reverberar, obviamente, mas a partir de quarta-feira nós vamos ter que caçar assunto. Porque o assunto Neymar vai estar encerrado.
13: Agora
21: rende pelo menos 10, 15 minutos.
13: É que o problema não dá pra gente levar isso muito à frente, mas é uma coisa que eu discordo do Lima, que ele falou aqui, que dá inveja da convocação da Argentina. Pra mim, a seleção brasileira vai mais longe que a Argentina nessa Copa.
19: Mas não vai
13: o
19: mesmo.
13: Brasil pode não ser o grande favorito, né? Com certeza você tem a França e a Espanha, principalmente, que estão à frente, a própria Inglaterra. Sei lá, mas a Argentina, para mim, aliás, é uma candidata seríssima a ter um desempenho decepcionante nessa Copa do Mundo. Mas muito mais que o Brasil.
19: Ó, mais uma discordância radical entre mim e André.
13: Não, mas é verdade.
19: Daniel, é verdade para você.
21: Mas que também a Argentina chegou contestadíssima também na Copa passada.
19: Perdeu a Arábia Saudita no primeiro jogo,
13: contestadíssima.
19: Né?
13: A Argentina tava com 75 jogos de invencibilidade.
21: Mas ninguém acreditava na Copa do Mundo, no Messi.
13: A Argentina era favoritíssima.
21: Mais uma decepção.
13: Não, a Argentina era favoritíssima. A só que na estreia, perde de 1-0 para a Arábia Saudita. Aí sim, aí o Scaloni vai lá, começa a mudar todo mundo, O Julián Álvarez ganha espaço no meio campo também. Mas assim, a Argentina chega como uma grande favorita na Copa passada, é que na estreia toma essa traulitada.
19: Ô, Denis, o Sam, vou parar de assistir este programa por causa do Lima. Fique à vontade, vai ver o Neto lá, tio. Ninguém tá te obrigando a ficar aqui. Pode ir, filho, vai. Vai lá, tiozinho, deixa o chato aqui apresentar. Ué, não gostou? Vai, ué.
13: Lima, mas os...
19: Coisa.
13: Os acabou haters, a nossa audiência. Não, hoje, os haters são um sinal
19: que... Tô, tá, hater tá, enche o saco, eu não tenho paciência com o hater. Mas não é, assim... é chato. Vai pro inferno.
13: Ali, ó, o Neymar, ó. Saiu a imagem do Neymar ali falando, ó. Ah, é. O Lima pinta os pelos do braço de hoje.
19: Isso, foi você que mandou pra
16: verdade,
19: ele.
16: É verdade, tava na transmissão isso. Ontem. É.
19: Aí eu achei na mala do André Ranieri um potinho de violeta genciana. Eu achei. Aí eu entendi por que ele falou isso. É. Ele pinta as partes baixas com violeta genciana. É. Por isso que ele veio falar do pelo do meu braço.
16: Agora também. Empolgou, hein?
19: Não sei. É um aí, especial. Não sei. Aí é com você. Violeta genciana, sinceramente, não é a minha praia. Muito bem. Tem corneteiro aí?
21: Como que você tem esse conhecimento então, Lima?
19: Opa, voltamos na FM. O que que é, Costa?
21: Como é que você tem esse conhecimento?
13: Eu não sei
21: nem então?
13: O que é isso. Que é? Como é o nome sei. Do negócio?
19: Procura no Google. Você que sabe tudo, você não sabe que é violeta genciana?
21: Ué, mas se você tem o conhecimento...
19: Procura aí no Google aí. Então vai. Enquanto ele procura no Google, a gente vai falar do Santos que levou uma sabugada e virou porteiro da zona. Hora do peixe no tempo de jogo.
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19: Muito bem, vamos falar do Santos, rapaz. O Santos que perdeu por 3-0 pro Curitiba. Curitiba precisou de 45 minutos, né, para marcar os três e praticamente da mesma forma, né? Santos atacando, perde a bola na área do adversário, lançamento rápido em profundidade, ora pela esquerda, ora pela direita, aquele corredor, aquela avenida deixada pelos laterais, né? E aí, Breno Lopes, hein? Breno Lopes acabou com o jogo, o Josué também, né? Esse meio do Curitiba aí, bom jogador também, ajudou a acabar ali com o jogo já no primeiro tempo, 3-0 pro time do Curitiba. Falando do jogo especificamente, André Ranieri, o que você pode falar?
13: Ah, assim, primeiro, foi muito legal o torcedor santista ter ido na Neoquímica Arena, lotaram o estádio, só não bateram o recorde da temporada porque teve a torcida visitante ali, né, então teve a parte do Coxa e fizeram um espaço bem...
21: Que também tava cheio, né?
13: Tava cheio, o espaço tava, só que eu achei que eles colocaram uma divisória muito grande entre as torcidas, né, e isso acabou diminuindo a capacidade do estádio. É uma festa... Feita para o Neymar, claramente, feita para o Neymar. O Neymar se emocionou no hino, etc. Estava, né, muito emocionado, aplaudiu o torcedor. Só que em determinado momento, talvez o Santos tenha esquecido que ali também tinha um adversário. Né? E o Coritiba é um adversário que, quando joga fora de casa, principalmente, é um adversário muito perigoso. O jogo tranquilo para o Coritiba. O Santos fez a pior atuação da era Cuca, com certeza. Aliás, eu vim até falando aqui que uma coisa positiva do jogo do Cuca é que aquela instabilidade de Vojvoda, do Santos fazer um jogo bom e outro jogo muito ruim logo na sequência, tinha acabado. O Santos do Cuca sempre fazia um jogo ali num nível competitivo e similar, só que agora essa partida destoou, né? O Santos ele foi muito mal, a estratégia do Coritiba foi perfeita, o Breno Lopes ele faz um gol logo de cara com 5 minutos de jogo num contra-ataque. O Josué, né, que também foi outro destaque, ele dá um lançamento muito bonito. E o Lucas Veríssimo, pior partida do Lucas Veríssimo nesse retorno, irreconhecível, um zagueiraço, né, mas que na partida ele errou tudo praticamente o que ele tentou. O segundo gol do Coritiba também, ali com, eu não vou lembrar de cabeça, mas por volta de 20 minutos. Mais uma vez o Breno Lopes, né, fazendo gol e nova falha defensiva do Santos, e aí depois o pênalti sofrido pelo Breno Lopes, e aí o Josué foi lá e marcou, e no segundo tempo ainda deu tempo do Breno Lopes ele cavar a expulsão do Barreal, que tinha entrado aí no decorrer da partida, ele foi preservado, né? O Cuca ele fez algumas mudanças por necessidade, então por exemplo começou com o Moisés, sabe-se lá, né? Deu oportunidade pro Moisés porque o Barreal ele tava com um desconforto na coxa, o Igor Vinícius teve febre, não foi nem relacionado, o Mike... Uma tragédia completa, o Mike na lateral direita, torcedor santista não aguenta mais, né, o Mike. O meio campo, o Christian Oliva também começou no banco por um desconforto na panturrilha, e aí a mudança dupla, porque como o João Schmidt estava fora, dessa partida, não pôde ser relacionado aí pelo Cuca, então mudaram os dois volantes, né? Entrou o William Arão e também o Gustavinho. E aí foi esse massacre do Coritiba, 3-0 foi pouco, poderia ter sido 5-0 facilmente. A festa que era para o Neymar, na verdade o Neymar nem tocou na bola. Se o Neymar depender desse jogo para ser convocado pelo Ancelotti, ele tá lascado. É capaz que o Ancelotti convoque o Breno Lopes, que o Ancelotti peça para o Josué se naturalizar, mas não vai chamar o Neymar, pelo menos em relação a essa partida. E teve também o fatídico momento em que o Neymar ele sai do gramado, ele até pede substituição, ele mesmo admite isso, né, que estava com dor na panturrilha, e aí de repente leva um papelzinho lá que era a saída do Escobar, a entrada do Robinho Júnior, só que o César Sampaio, ele fala ali, ele fala pro quarto árbitro que era o Neymar, que mudou, que era o Neymar, era o camisa 10.
19: Não, na verdade é o contrário. A substituição, quando o Neymar, ele explica, ele tava sentindo a panturrilha que levou uma pancada.
13: Isso.
19: E era pra ele sair, ele ficou ali e tal, aí era o Neymar. Só que aí o Escobar sente, o Neymar falando, então eu fico. Aí o César fala, não é o 10, é o 31. E dá o papelzinho de 31 pro cara. Só que o cara se confunde... E nem ele levanta a placa 10.
13: Não, mas ali...
3: Mas é um erro de procedimento, segundo Paulo César de Oliveira, tem que seguir o papel, né?
13: O erro foi da arbitragem, ponto. O erro foi da arbitragem, porque você tem que seguir o que está no papel. Mas o César Sampaio, ele fala, sim, em determinado momento. Tanto sim. Que quando começa a treta, o César Sampaio vai andando para trás, assim, ó. Tipo, fiz besteira. Ele vai saindo de fininho, porque fala, putz, fui eu que falei pro quarto árbitro. Só que mesmo assim, o quarto árbitro, ele tem que exigir o papelzinho ali.
19: Tem que ser pelo papel.
13: É até uma segurança para ele, né? Então falhou sim o quarto árbitro, mas o César Sampaio também acabou induzindo ali a arbitragem ao erro. De qualquer forma, não ia fazer diferença nenhuma o Neymar em campo, fora de campo.
19: Mas assim, pela regra, se o jogo ainda não tivesse recomeçado,
13: sim,
19: o árbitro poderia rever a cagada que o quarto árbitro fez, né? Mas o Robinho Júnior entra, o jogo recomeça e para por causa da confusão, né? Do Neymar reclamando, não sei o quê. O Neymar invade o campo, por isso leva amarelo. Aí, quando o jogo já recomeça, não tem mais como alterar.
13: Mas sabe por que deu o BO? Porque o Neymar estava fora de campo, recebendo atendimento. Então, o Robinho não saiu para ninguém. O Robinho só teve que entrar em campo. Se o Neymar estivesse no gramado, ele poderia falar, não, eu vou ficar. É o Escobar.
3: Foi só... consolidada a alteração, né?
19: Porque isso, o jogo começou.
3: Mas jogadores.
21: Mas né? Acontece isso ao contrário. O Escobar tá vindo e falam para ele não vir.
19: É.
21: O Escobar, ele tá vindo, a hora que o jogo tá parado, ele tá caminhando aqui.
13: Sim.
21: E fazem assim.
19: Não, é que na hora que ele tá saindo, o cara levanta a placa número 10. Aí o Escobar para, olha. Fala, número 10, aí o Robinho
3: tá
19: já
3: fora,
19: saiu.
3: E o Robinho já entrou.
19: E o Robinho já entrou.
3: Consolidou a alteração.
19: Foi uma lambança coletiva isso aí,
13: foi,
19: né?
13: Foi uma coisa inédita no futebol brasileiro.
19: Eu não lembro de ter visto um negócio desse. É um negócio impressionante.
3: Pelo amor de Deus, hein?
19: Pois é, Domênico. Você tem toda a razão, Domênico Gato. Suas notas estão cada vez mais generosas pra esses caras, viu? Ó, o Cuca na coletiva, ele disse que a equipe possui uma carência nas laterais, né? E aguarda no meio do ano contratações para equilibrar o time. Vamos ouvir o Cuca.
4: Pegaram muito no pé do Mike hoje. Ele não fez um grande jogo, mas o Mike não está 100% para jogar. Ele está vindo no esforço, né? Ele vem de um quadro de vírus muito forte. O Igor passou mal de ontem para hoje. Perdi o Igor de ontem para hoje. Ele estava escalado. Mike, como é que você está? Não, vou cooperar. Enfim, não serve de justificativa, mas a gente estava com carência ali. Como a gente tem a carência do outro lado também, com o Escobar, que pediu para sair, né? Nós temos ali a falta de um outro lateral, porque está machucado, né? O Lira operou e tal. Então, a gente tem que equilibrar todo esse processo no meio do ano. E esse meio do ano vai ter que ser muito bem trabalhado pela diretoria, e pelo Alexandre, para que a gente possa encontrar o equilíbrio de equipe e fortalecer o nosso elenco, fortalecer o nosso time para um segundo semestre ser melhor, mais produtivo do que foi esse primeiro.
19: Muito bem, tá aí o Cuca que vai esperar, né, a janela de meio de ano para contratações para as laterais, para reequilibrar o time, segundo o técnico santista. Então é isso, o Santos com a derrota ficou como porteiro da zona no Campeonato Brasileiro, continua nessa situação chata e delicada na tábua de classificação. Muito bem, agora vamos falar do único paulista que não ganhou, mas também não perdeu, né? Não passou vexame, né? Hora do Palmeiras no tempo de jogo.
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19: Muito bem, muito bem. Vamos falar do Palmeiras, que entrou em campo no sábado, né, em Barueri, lá na arena, né, no carpete lá de Barueri, que foi muito bem na drenagem, porque caiu um dilúvio lá e o campo sintético segurou a onda lá, né? Então, o Palmeiras jogou contra o Cruzeiro, jogo difícil, o Cruzeiro está em ascensão no Campeonato Brasileiro. O Arroio abriu o placar, né, logo no começo do jogo, e depois o Felipe Anderson igualou num belo de um gol, um chutaço de fora da área, no ângulo esquerdo do goleiro Otávio, né? Mas ficou por isso, né? O torcedor palmeirense saiu irritado de mais uma partida, achando que o Palmeiras teria que ter vencido esse jogo, né? Até para evitar uma aproximação maior do Flamengo, que acabou não acontecendo, já que o Flamengo empatou o seu jogo, né? Mas o fato é que o torcedor saiu insatisfeito de Barueri. É para tanto, Marcos Costa?
21: Olha, Lima, o Palmeiras vive uma dicotomia nesse momento, né? O Palmeiras há 3 jogos não vence, isso incomoda o torcedor, mas o Palmeiras há 17 jogos não perde, e o Palmeiras segue líder do Campeonato Brasileiro. O que incomoda é o Palmeiras não conseguir converter as situações e os momentos em gols. O Palmeiras está com muita dificuldade de fazer gol. O Palmeiras tem feito um gol e aí não consegue criar. E nesse jogo especificamente, o Palmeiras teve muitas chances. Mas muitas. Uma com o Andrés Pereira, clara. Outra mais clara ainda, com o Arias, que está devendo muito futebol. Já faz um tempo que ele está devendo. E a gente tem que tentar entender que isso pode ser pela a proximidade da Copa do Mundo. Tendo em vista o que aconteceu com o Sosa. E aí também a gente tem que entender que perdeu 2 jogadores logo no primeiro tempo. O Sosa, que não vinha tão bem, mas vinha se entregando e vinha sendo importante para o esquema do Palmeiras naquele momento. E depois perde o Felipe Anderson, que vinha sendo o grande jogador da partida. Tinha feito um golaço, já tinha feito uma grande partida anteriormente. E aí você tem que mudar e tem que rodar o elenco. Foi um jogo muito interessante, muito bom. O Cruzeiro também veio com uma proposta de jogar, porém deixou muitos espaços. E aí o que passa a incomodar é isso, Lima. O Palmeiras tem oportunidades, o Palmeiras, eu acho que até mudou uma situação nesse jogo dos demais. O Palmeiras arriscou muito mais de fora da área, que era uma coisa que particularmente a mim incomodava demais. O Palmeiras chegava perto ali com condições de chute, tanto que o gol sai de um chute do Felipe Anderson de fora da área e não chutava. Palmeiras sempre tem essa necessidade de chegar na área, fazer o gol dentro da área, ou de cruzamento, ou de bola rasteira, trabalhada, enfim. O Palmeiras arriscou muito mais de fora da área. Fez um bom jogo, porém não converteu, e é isso que tem irritado um pouco a torcida.
19: Muito bem, tá bom. E aí, André, como é que você viu esse empate do Palmeiras?
13: Então, assim, quando o torcedor ele olha 3 empates do Palmeiras, né, e assim, eu vi muito torcedor pistola mesmo, eu acho que você empatar com o Cruzeiro nas condições de jogo, né, que aconteceram, então chuva, jogo difícil, adversário complicado, é um resultado normal, não tem nada demais. O Costa, ele disse, eu concordo, não foi uma atuação ruim do Palmeiras, foi uma boa atuação contra um adversário bom também, né? O Palmeiras poderia ter vencido o jogo, mas é curioso que depois você vai ver as análises de muitos palmeirenses, assim, até da crônica, e parece que o Palmeiras, ele tá na maior crise, tá nadando na maior crise do planeta, né? Aí você pega o Flamengo, né, que é o adversário do Palmeiras, e tá com muito mais dificuldades do que o Palmeiras e também com um elenco mais farto, né? O Abel, ele faz essa escolha de um elenco curto. Técnico europeu gosta de trabalhar com elenco curto porque é mais fácil de administrar jogador, né? Quando você tem lá 35, 40 jogadores, 42 no elenco, é muita gente para se administrar. Então ele prefere ter um elenco mais enxuto, mais curto, porque tem menos gente ali, menos ego para administrar. Porém, quando vai machucando o Vitor Roque, aí tem o Paulinho que entrou bem por 15 minutos, né? 20, na verdade, 21 minutos. Aí você tem lá o Piquerez fora, aí você perde o Sosa, que tinha se tornado uma solução, o Alan tá suspenso, aí você perde o Felipe Anderson. Então ele vai perdendo muitas opções e aí fica difícil de você se manter competitivo contra adversários que são bons também, como é o caso do Cruzeiro.
21: Só para ilustrar, Rani, do que claro, você falou, os jogadores do DM, tá? Tem aqui, ó. Sosa tá no DM, né? Que entrou agora, mas enfim, tá no DM. Felipe Anderson também entrou agora.
13: E virou titular, jogo, né? Virou titular, Sosa.
21: Bruno Fuchs, Vitor Roque, Benedetti, Piquerez. O Fuchs, se o Palmeiras perdesse um dos zagueiros agora nesse jogo, ou se perder por algum tipo de contusão, que não aconteça, obviamente, contra o Flamengo, o Palmeiras vai ter que improvisar jogador na zaga. Perfeito. Então, aí cabe uma crítica ao Abel, por mais que você fale assim, ah, europeu, ele gosta de um elenco reduzido, não adianta em todas as coletivas vir há 5 anos reclamar do calendário brasileiro, essa é a realidade que você vai ter que trabalhar, reclame ou não, você tem que aumentar o elenco. Não dá para você trabalhar com um elenco reduzido. Na Europa, tudo bem. O europeu gosta de trabalhar com um elenco reduzido. Ok. Lá o calendário, eles não vão toda a coletiva falar do calendário. Se você reclama do calendário há 5 anos e sabe que isso não vai mudar, você que tem que mudar. Você tem que se adaptar a isso. E aí tem que ter um elenco um pouco maior.
13: Mas o Abel, eu sinto que ele, assim, tem mudado gradativamente algumas convicções dele. Por exemplo, agora o Alexander Barbosa, ele foi anunciado, não vai ficar à disposição ainda, porque vai disputar os torneios continentais lá pelo Botafogo, né? Campeonato Brasileiro ele não joga mais. E também ele, aquele negócio de jogador mais veterano que ele tinha, não quero trabalhar com um jogador medalhão. Agora ele já está mudando. Então o Marlon Freitas, mais veterano, ele foi contratado, Alexander Barbosa.

0: o toque de bola do Paulinho com o André Silva. São iguais.
1: É verdade. Não, o domínio de bola do, do Paulinho e do André Silva são idênticos.
0: Exato. Assim.
1: Se colocar, só mostrar as pernas ali e não mostrar da metade pra, da cintura para cima, você não sabe quem é. Porque é o mesmo refino técnico ali. E ali o Alexander Barbosa também, só que o Alexander você consegue identificar de outras formas, né? Mas o Paulinho...
2: Tá manjando muito, hein, Rani? De futebol.
1: Exato. Manja muito. O Paulinho, ele jogou 21 minutos agora. Quando ele tiver... E aí, uma coisa interessante, tá? Ele entra numa função, ele entra mais centralizado. O Paulinho, quando ele surge, ele é um ponto esquerda. Aquele cara rompedor, de arrastar, etc. E ele vai se tornando um jogador muito mais cerebral. Então, ele entrou fazendo mais ou menos a função Flaco Lopes. Que é aquela... Ele é mais centralizado, um meio atacante, que arma e que também chega para finalizar. Tanto que o gol dele... A oportunidade que ele tem, que ele quase marca um gol, sai justamente daí. Mas é importante que o Palmeiras tenha o Paulinho. É difícil você ter um cara com essa qualidade técnica, e foi o que o Abel falou, e não poder usar, né? Ou usar por 15 minutos, muito pouco.
0: O Abel falou sobre o Paulinho, né? Na coletiva, ele foi perguntado. Vamos ouvir o que ele disse.
3: Em relação ao Paulinho, se o doutor quiser falar, ou alguém do departamento médico, fala. Eu não vou falar sobre essas partes, esta parte física. Ele tem uma condição de utilização. Eu estou a fazer aquilo que temos que fazer em função daquilo que é o contexto, em função daquilo que é os dois anos que ele teve, quase dois anos que teve sem fazer jogos consecutivos. Ele próprio, há sempre aqui uma conversa entre três, treinador, departamento médico e o jogador, e perceber como é que ele vai estar amanhã. Mais do que se passou hoje é qual é o feedback do jogador amanhã. E depois de amanhã pensamos no próximo, portanto. A cada jogo que ele faz, vocês viram, e tu és inteligente, penso eu, ele não foi escalado para o jogo da Copa. Se não foi escalado é porque não podia jogar, certo? Então, infelizmente, e para azar do treinador do Palmeiras, um dos melhores jogadores do Campeonato Brasileiro eu não posso utilizar quase há dois anos. Quando falavam, Palmeiras gastou, mas nós depois precisamos de usá-los. E infelizmente, neste momento... Como tu sabes, em função daquilo que têm sido as lesões, temos vários lesionados. O Andreas, felizmente, conseguiu recuperar para este jogo, depois daquela pancada fortíssima que ele levou nas costas no jogo do Remo. Mas, enfim, nós sabemos que ali o Paulinho não está a 100%. Logicamente, quando tu vês, ele entra... Ficámos todos com água na boca, porque é verdade que quando a bola cai, eu não o treino muito diferente dos outros. É a qualidade dos jogadores.
0: Tá bom, tá aí. Eu acho que o Abel já tá meio pé da vida com essa situação também, como ele mesmo disse, de não conseguir aproveitar talvez um dos seus principais jogadores, talvez não, né? Um dos seus principais jogadores do elenco do jeito que ele gostaria, né?
2: Enfim. A impressão que dá, Lima, é que ele... Pô, jogou pro ventilador de vez.
0: Exato.
2: Né? Eu tenho uma impressão que, assim, para ele ficar, ele renovou, vai ficar até o final do mandato da Leila Pereira, mas ele chegou e falou assim: só que eu não vou mais segurar tudo. Porque você vê, o Anderson Barros começou a falar, começou a aparecer para falar de algumas jogadas e tal. Ele já não segura mais o departamento médico, ele tá jogando, tá falando, eu trabalho com o que eu tenho, hora que pode eu coloco, né? E aí vem aquela lembrança do Palmeiras não é hospital. Isso saiu caro.
1: Uhum. E o Paulinho, ele também destacou um negócio que é verdade. É diferente de outros jogadores. Quando um jogador, sei lá, tem uma lesão de ligamento, você sabe exatamente como vai ser o processo de recuperação. E o Paulinho é muito
2: mesmo
1: mais...
2: Mesmo tem uma margem, né? Você tem ali.
1: Você sabe,
2: aqui, exato. No pior das hipóteses, aqui eu uso.
1: Perfeito. O Paulinho não, é na base do feedback. Então ele vai jogar, agora ele jogou 21 minutos. É a representação, como que você tá, Paulinho? Ah, tô assim, assado. Aí, a partir daí, o controle de carga, a estratégia com controle de carga é desenvolvida para os jogos seguintes.
0: Muito bem, vamos botar um corneteiro antes de falar do São Paulo, vamos lá.
4: Bom dia, meus amigos do Tempo de Jogo. Eu tô um pouco triste, viu? Que essa rodada era uma rodada boa pra nós, palmeiristas, né? Eu só queria fazer um observamento aí, que é o seguinte. Vocês perceberam que sem um camisa 9, de fato, né? O Palmeiras não consegue fazer gol. Já tem muitos jogos que o Palmeiras não consegue ser efetivo lá na frente, sem o Vitor Roque lá. Um abraço pra vocês aí, viu? Vai, cabeça de pote. Hoje é dia, hein? Hoje sai a convocação. Um abraço.
0: Abraço, Nuno Pentelho. Abraço, hein, velho? Beleza, hein? Ah, que
2: barachona. Tá ficando bom esse personagem.
0: Tá ficando bom, né? Tá
2: lembrei do Máximo Divino, da antiga, do antigo lance, senhora, né? Que era demais.
5: Já encheu o saco, hein, meu?
0: Mais um corneteiro, vai, Pentelinho.
6: Aqui é o Lucas Arcão.

0: Carvalho, depois o pessoal não quer criticar o Abel. Tem cara que tá preocupado com a Copa do Mundo, não tá mais preocupado com o jogo de brasileiro. Os caras não vai querer ficar correndo, o Maurício é um deles. Quando o Sousa se machucou, tinha que colocar um moleque da base. O Kelvin e o Jefté não dá pra jogar no Palmeiras. Os caras são muito ruim mesmo. Um abraço.
1: Abraço. Esse fez jus ao nome do quadro, Corneta. Muito
2: Mas
1: bem.
2: Ele tem razão, viu, Lima? Bem rapidinho. É, aí uma crítica também pro Abel do jogo. Pô, você precisando fazer gol, não dá. Aliás, em qualquer hipótese, não dá pra você colocar Jefté e Kelvin. Não dá.
1: Muito bem. Mais um, vai. Vamos lá.
3: Calma, camarão.
4: Boa tarde, Edmilson Moraes de Guarulhos. Palmeirenses estão reclamando que o Palmeiras está em primeiro. E outra, o Abel, ele não é gigante no Palmeiras, ele é gigante no Brasil. O cara é monstro. Ganhou brasileiro, ganhou Libertadores, ganhou tudo, cara. O que falta para ele ganhar aqui no Brasil? Nada, né? Palmeiras é monstro e os caras estão reclamando.
3: Thank you.
1: Valeu.
5: Falta Taça Maria Quitéria.
1: É, o Intercontinental barra Mundial, né? É o
2: torneio início.
3: Meu Deus.
1: É isso. Bom, então tá bom. Falamos do Palmeiras, o Tá Bom, mais um pra ele recortar aí, pra ficar enchendo o saco durante a programação, né?
6: Eu sei que vai virar corte
1: aí. É, eu também sei, Ademir, já virei, inclusive. O Gabiru, ele não deixa passar nada, né? Esse hobbit sem vergonha aqui.
6: Ah, vai chupar um prego com ferrugem.
1: Tá vendo? Olha lá. Você viu, né, Esgrilho? Muito bem. Então tá bom.
5: Mas tá bem, mas tá bem. Tá
1: é, então, eu não sei, mas vai acontecer aquilo que eu te falei. Mas tudo bem. Vamos falar do São Paulo no tempo de jogo.
7: Vamos, São Paulo! No tempo de jogo, vamos de tricolor!
1: Vamos lá, o São Paulo que não ganha já faz tempo, né? Ampliou aí a sua série sem vitórias no sábado jogando contra o Fluminense. Acabou perdendo por 2-1 e poderia ter sido mais. O Fluminense chegou até a marcar o terceiro com o Soteldo, mas foi anulado, que o jogador estava impedido. E o Dória teve uma noite de gala, né? Uma noite de Ronaldinho Gaúcho. Ele na área de São Paulo, na saída, quis dar um passe olhando para o lado. Toca de um lado e olha para o outro. Ele fez isso, só que ele tocou no pé do jogador do Fluminense e saiu o gol do John Kennedy, né? Depois ele marcou um gol e no segundo tempo ele quase entregou a paçoca de novo em uma saída de bola, né? De qualquer forma, o time foi dirigido pelo Milton Cruz, já que o Dorival havia acabado de ser contratado, não estava nem no bid. Hoje ele vai ser apresentado à tarde no CT, né, para a imprensa, com aquela coletiva, proforme, já deve aparecer no bid para dirigir o São Paulo, provavelmente amanhã, já na Copa Sul-Americana contra o Milionários no Morumbi. André Ranieri, vocês fizeram um simpósio aqui com a equipe São Paulina, né? O que você pode falar de mais uma derrota do São Paulo pro Fluminense no Maracanã?
5: O Lucas Miguel lembrou aqui do Jamal Lewis, lembra?
1: É, isso aí era. Você era fã do domínio de bola dele.
5: Nossa senhora, primeira vez que eu vi ele no trabalho de aquecimento, eu falei, Jesus, como que esse cara joga futebol? Como que ele é profissional? Como que ele era jogador do Tottenham? E como que o São Paulo contratou o cara, né? Pra você ver que tem jogador que consegue enganar bastante mesmo. Bom, o jogo, na verdade que o resultado, primeiro que não reflete o que foi o jogo, né? O São Paulo, pra mim, ele, no primeiro tempo, o Fluminense deitou e rolou. Lúcio Acosta, Canóbio, Savarino, toda a turma ali, mas jogaram como quiseram, né? Como quiseram, com extrema facilidade, o próprio John Kennedy também participando muito bem. O São Paulo não teve jogadores importantes, é verdade, né? Então o Calleri tava fora suspenso, o André Silva jogou no comando de ataque. Que dificuldade que o André Silva tem com a bola. Incrível, incrível, assim. Ele não consegue dominar uma bola. Parece que ele usa uma chuteira de madeira, de tábua, né? O Luciano, ele tava machucado, fora também. E o...
1: Foi o Gepeto que fez essa chuteira pra ele?
5: É, o Gepeto que faz a chuteira do André Silva. Porque eu vou te falar, meu negócio tava feio. O Cauli foi o playmaker, né? O jogador responsável por organizar as jogadas do São Paulo. O Luciano estava fora. O Ferreirinha, em tese, ele iria começar. Mas depois do que ele fez contra o Juventude, ali 34 segundos ele foi expulso, ele começou no banco e o Wendel teve dobra de lateral do Milton Cruz, o Enzo como lateral e o Wendel como meia pela esquerda, que foi muito mal também, diga-se de passagem. O Arthur não repetiu uma boa atuação, como eu já faz uns joguinhos aí que o Arthur não tem jogado bem. E na zaga também, ali você teve o Dória, né? Teve que jogar porque o Alan Franco estava fora, então o Sabino ele formou a dupla de zaga com o Dória. Uma partida horrorosa do São Paulo, um resultado que foi até melhor do que o São Paulo desempenhou e quase que consegue um empatezinho ainda. E depois desse jogo horroroso, Tá claro, né, que o Dorival vai ter muito trabalho. E até Arboleda agora pode ser reintegrado, porque Dória, na saidinha Ronaldinho Gaúcho, numa das cenas mais ridículas que eu vi nessa temporada, ele entregou um dos gols aí do Fluminense.
1: É, o Dorival já avisou que vai conversar com o Arboleda, porque também não adianta o Dorival querer reintegrar e o Arboleda não quer mais ficar, né? Porque ele abandonou, todo mundo sabe, enfim. O Dorival disse que vai conversar com o jogador, se sentir que ele quer voltar e tal. Aí vai ter que conversar com o Rui Costa, né? Porque existe ali uma rusga clara entre Rui Costa e Arboleda, e para ver o que vai acontecer, né? Aliás, daqui a pouco, na hora do almoço, o Dorival será apresentado oficialmente ali com coletiva de imprensa. Amanhã traremos, né, as principais falas do novo velho técnico do São Paulo, Dorival Júnior. O Milton Cruz, que é o eterno auxiliar do São Paulo, ele dirigiu o time lá contra o Fluminense. E depois do jogo, ele falou, né, sobre a chegada do Dorival Júnior. E ele disse que o Dorival vai ter trabalho para recuperar a confiança desse elenco. Vamos ouvir o Milton Cruz.
3: Mas eu acho que o Dorival, né, tem tudo para fazer o time render mais, né? Nós estamos aí ainda ali, né, na zona de Libertadores ainda, né? Esperamos o resultado de amanhã, mas a gente vai torcer para que a gente continue aí, para que o Dorival, quando chegar, tenha mais tranquilidade para trabalhar, né? Acredito muito na capacidade dele de convencimento, de organizar o time. Eu acho que a gente vai ganhar muito. Acho que foi uma contratação muito certa.
1: Tá bom, foi uma contratação muito certa, na opinião de Milton Cruz. São Paulo, que treina hoje à tarde, né? Já se prepara, mal teve tempo aí de assimilar a derrota, já tem que ir pra frente. Amanhã é um jogo importante pela Sul-Americana. O São Paulo ganhando praticamente garante, né, a primeira colocação do seu grupo e a, por consequência, a classificação direta às oitavas de final da Copa Sul-Americana. Jogo contra o Milionários no Morumbi, já com o Dorival Júnior no banco de reservas. Tem corneteiro aí, meu caro Diego? Vamos lá.
8: Ok. Fala, galera do Tempo de Jogo, beleza? Aqui é Júnior São Paulino de Guarulhos. Viu o resultado do São Paulo? Quando o Crespo saiu, o Roger Machado assumiu o comando, teve duas vitórias do comando do Crespo. Aí o Roger Machado saiu, o Milton Cruz tomou conta, aí aconteceu o quê? Derrota do São Paulo. É o que acontece, quando o treinador é bom, dá resultado. Agora, quando o treinador é ruim, não adianta, não vai pra frente.
1: Valeu. Aliás, sobre o Crespo, o Kleber Machado fez uma entrevista com o Muricy. Aliás, vou conversar com o Muricy para ver se ele faz uma entrevista conosco aqui no Tempo de Jogo também. O Muricy disse que tem alguma coisa errada, porque não é comum tirarem o treinador quando ele está ganhando. Então, existe alguma coisa, né? Existiu sim alguma coisa que a gente não sabe, né? Entre Rui Costa, Crespo, e que fica ali pela ética do futebol presa aos bastidores. É, o Muricy entende que houve sim alguma coisa que não foi vazada para que o Rui Costa tomasse essa atitude que tomou de demitir o Crespo no momento de ascensão dele e do São Paulo. Muito bem, tá aí. Então é isso, gente. Agora, como a gente já havia dito aqui no programa no comecinho, temos um entrevistado muito bacana. Hoje é dia de convocação da Seleção Brasileira para a Copa do Mundo. Temos Moraci Santana, professor Moraci, que participou da Copa do Mundo de 86 com o Tele Santana, 94 campeão do mundo com o Parreira, 2006 naquela seleção que no papel era sensacional, mas que acabou perdendo para a França, ficou no meio do caminho. E claro, né, fez parte de toda a era vitoriosa do São Paulo com o Tele Santana. Professor, um grande prazer tê-lo aqui conosco no Tempo de Jogo. Muito obrigado pela participação.
9: Prazer é todo meu, obrigado pelo convite. É sempre muito bom estar falando de futebol.
1: Professora, hoje tem convocação da Seleção Brasileira, né, para a Copa de 26. Vamos começar então por hoje, né, pelo presente. Depois a gente volta para as Copas que o senhor participou lá como preparador físico, né? A pergunta que não quer calar, que faz parte aqui da nossa enquete: o senhor levaria o Neymar, até pelo aspecto físico em que ele se encontra hoje, que é a área do senhor?
9: Eu não levaria. Eu acho muito temeroso ter um Neymar na maneira que ele está. A gente sabe de algumas sequelas, né, que ele tem, e ele se protege bastante, mas eu acho muito temeroso, porque numa partida que você de repente coloca ele, eu acredito que ele não entraria jogando nenhum jogo. Se ele fosse convocado, entraria no segundo tempo para tentar resolver alguma coisa. Você vendo que o adversário sabe das dos problemas dele, né? Qualquer uma chegada mais forte no Neymar pode tirar ele do jogo. Aí você perdeu ele para esse jogo, você perdeu ele para o resto da Copa. Porque a Copa é um período muito curto, né? É um tiro muito curto. Então, eu acho assim, pelos problemas que o Neymar teve ultimamente, né? Eu acho que para uma Copa, como o próprio Ancelotti falou, tem que estar 100%. 100% já é difícil, imagina você não estando 100%.
5: O Moraci, você sabe que até a gente, obviamente, tudo bem, aliás, muito obrigado por aceitar nosso convite, aqui André Ranieri falando, a gente debateu muito isso e para mim, né, quando eu vejo, eu também acho que o Ancelotti não deveria convocar o Neymar, muito mais pela condição física mesmo do Neymar, né? Tem várias discussões em volta, de liderança, a falta de liderança, o Neymar poderia ser essa liderança, mas também ele tem comportamentos assim que não são comportamentos de líderes, etc. Mas eu me baseio, por exemplo, quando você pega a França, são 26 jogadores que estão hoje no auge da forma física e jogando nível do futebol europeu. E o Neymar, ele tem dificuldade muitas vezes em jogos aqui, contra o Recoleta, contra o Coritiba, com a Neoquímica cheia. Você acha que, mais do que nunca, a preparação física, o jogador, ele tem que estar, antes de ser bom tecnicamente, ele tem que estar bem fisicamente para competições como uma Copa do Mundo, Moraci?
9: Sem dúvida. Não vamos discutir o talento do Neymar. Eu acho que ele até desperdiçou a chance de ter sido escolhido melhor do mundo. Na minha opinião, inclusive, eu acho que se ele tivesse se preocupado mais em jogar para a equipe, para a seleção, do que para ele próprio, ele teria sido escolhido como o melhor do mundo há muito tempo. Eu acho que isso é uma coisa que você, em Copa do Mundo, o nível é lá em cima, né? A régua sobe muito. E você chegar numa Copa não estando bem fisicamente, isso aconteceu em 2006, e a gente pode conversar um pouco mais para frente. Você tem que estar no máximo, porque vão ser apenas 8 jogos para quem vai chegar à final. É muito rápido. Então, você tem um espaço muito curto para melhorar fisicamente dentro da competição. Então, assim, por isso que eu acho que você tem que priorizar quem está melhor no momento e quem está melhor fisicamente também.
1: Agora, só, perdão aos companheiros, daqui a pouco vocês perguntem, por favor. Aproveitando que está nessa questão física, Moraci, você pode traçar para a gente, até para a gente entender a evolução física da Copa de 86, por exemplo, quando você estava, e tivemos um problema com o Zico, né, que teve aquela entrada um ano antes, criminosa, do Márcio Nunes, ficou se tratando, tentando ir para a Copa com o joelho arrebentado, foi para a Copa, claro, não nas suas melhores condições, para hoje, para a condição hoje de um atleta que vai disputar essa Copa de 2026, como é que foi a evolução física de 86 para 26?
9: Olha, a evolução é muito grande. Na parte física nem se comenta, né? Porque assim, as informações que a gente tinha, as informações que a gente conseguia do atleta eram, não vou nem falar, muito menos, quase não tinha, né? A gente tinha que buscar algumas avaliações, buscar fazer alguma coisa. Você tem um analista de desempenho ali, você tem um fisiologista acompanhando com GPS, com tudo. Eu lembro que eu introduzi GPS no futebol em 2002 no Corinthians, né? Com poucas informações, a gente já tinha o GPS, já era um avanço enorme, mas hoje você tem plataformas e mais plataformas aí para você ver não só a carga de trabalho que o atleta vai ter que fazer durante o treinamento, durante os jogos, acompanhando os jogos, como também como o atleta se encontra naquele momento, inclusive de você saber, né, após os treinamentos, após os jogos, essas avaliações que são feitas para fazer a recuperação. Então, a evolução é enorme, né? Nem se compara.
1: Muito bem, a gente vai um rápido break comercial no FM, continuamos tocando a bola no YouTube com o professor Moraci Santana. Segura aí rapidinho, a gente já volta. Vamos lá. Pergunte aí, Gris.
2: Primeiro, vou mandar um abraço aqui pro Moraci Santana, que eu já entrevistei em outra oportunidade, em outra emissora, e é muito legal, conversamos aqui. Muito obrigado por atender o nosso convite. Professor, só para o grande público que não tem esse conhecimento, e até pela nossa curiosidade, como funciona a reunião da comissão técnica para definir essa questão da lista?
10: Como é que vai lá? Centro treinador, centro da comissão, restante da comissão técnica, e que peso tem a palavra do preparador físico no momento da elaboração da lista? Teve algum peso importante para algum jogador na Copa de 94 que talvez estava em dúvida o Parreira e você foi determinante? Fala um pouquinho desses bastidores aí, como funciona a reunião para fechar essa lista para uma Copa do Mundo.
9: Olha, a própria eliminatória já vai definindo esse grupo, né? Quando você chega agora para uma lista, você já tem a grande maioria dos atletas na lista já definida. Eu lembro que em 2006, a única dúvida que tinha ali se levaria Alex ou Ricardinho. Eu sou muito amigo do Ricardinho, tal, foi meu jogador no Corinthians. Mas naquele momento ali eu achava que o Alex deveria ser convocado, até por aquilo que ele poderia ajudar no jogo com bola parada, com bola em movimento mesmo, a facilidade que ele tinha de dar bons passes, de dar as assistências, e também a bola parada dele, que era sensacional, né? Então, assim, e o talento dele também. Mas ali na reunião, é lógico que vai sempre pela maioria, né? E acabou sendo escolhido o Ricardinho. Mas, assim, a definição dos atletas, por exemplo, o Ancelotti já tem isso aí há muito tempo. Uma ou outra dúvida que ele possa ter, mas não vai ser hoje que vai ser decidido isso aí, já foi decidido há algum tempo.
1: Costa?
2: Moraci, boa tarde, prazer falar com você. Eu lá, começando a acompanhar futebol, seu nome passou a ser sinônimo de preparação física, e é até hoje, né, um dos grandes que elevou aí a profissão. Voltando para o Neymar, aí vem do outro lado, né, ele está convocado. O que pode ser feito de trabalho? Porque, como o Lima lembrou do Zico em 86, dá para a gente lembrar também do Ronaldo em 2002, que vinha de uma contusão muito séria, era uma dúvida se ele chegaria até a Copa, ele fez um trabalho específico, claro que há uma diferença dos dois casos pro Neymar, até do tempo que você já trouxe aqui para nós, né, do quanto evoluiu essa parte física. É possível, ele está convocado, o que é possível? Trabalhar ele para um tempo inteiro, para 15 minutos, para 30, aí com a sua expertise, o que você, nesse momento, conversaria e trabalharia especificamente com o Neymar para essa Copa, ele sendo convocado?
9: Hoje o futebol é uma exigência muito grande de intensidade. Então, a minha preocupação em relação ao Neymar seria tentar fazer com que ele, ao entrar em campo, ao ser utilizado, ele mantivesse a intensidade que vai ser exigida nas partidas. Né? Então, assim, eu não vejo ele nos jogos do Santos com tanta intensidade assim. Então, a minha preocupação seria essa, lógico, de fazer um trabalho de reforço muscular, porque ele precisa, porque ele teve lesão de tornozelo, ele teve lesão de ligamento, né? Então são lesões bem fortes que você tem que estar sempre fazendo o reforço muscular. Então, além do reforço muscular, que eu acho que ele deve estar fazendo, porque o personal dele foi meu auxiliar no Corinthians, Ricardo Rosa, e ele é um excelente profissional e deve estar fazendo isso, até para que ele possa estar em jogo, como ele tem se apresentado com o Santos. Mas para uma Copa do Mundo, e assim, sabendo que ele não vai jogar 90 minutos, eu me preocuparia muito com a intensidade, né, de trabalho de intensidade com ele, para que a hora que ele entrar, se ele vai entrar 15 minutos, 20 minutos, 30 minutos, ele entre no melhor dele, né, com muita intensidade, para poder acompanhar o jogo. Né, que o jogo vai... Eu acho que Copa do Mundo, essa Copa do Mundo, vai ser uma coisa que vai ser priorizada, essa intensidade.
5: Ô Moraci, tem muita gente que, defendendo a convocação do Neymar, diz o seguinte: são 26 jogadores, ou seja, né, mais jogadores do que costumava ser, que eram 23 até a Copa anterior, e que o Neymar ali, ele pelo menos vai...
1: Tá... Voltamos no FM também, o André está perguntando ao professor Moraci Santana, nosso convidado de hoje aqui no Tempo de Jogo.
5: Boa, então até refazendo a pergunta, né, para quem chegou no 97.7, então tem muita gente que defende a convocação do Neymar no seguinte sentido: são 26 jogadores, um jogador ali, uma vaguinha não vai fazer toda essa diferença, e o Neymar, ele pode contribuir ali para o ambiente do vestiário, você tem o Neymar para 15 minutos eventualmente num jogo. Com a sua experiência, ô Moraci, você acha que levar o Neymar pensando no ambiente interno de seleção e de Copa do Mundo, né? Você esteve em várias. Pode ser benéfico ou não? Pode ser, inclusive, maléfico, de acordo com a experiência que você tem?
9: Eu não sei. Eu nunca trabalhei com o Neymar, não sei como é que é a conduta dele, principalmente aí dentro do vestiário, que é muito importante. Por exemplo, o Ricardo Rocha, em 94, foi importantíssimo ele ter continuado com a gente, mesmo contundido, não podendo participar de nada, mas ele fazia o ambiente ficar leve, alegre, né? E isso no ônibus, a gente indo para os jogos, sabe? O Ricardo foi muito importante ele estar ali com o grupo. Eu não sei como é que o Neymar, qual é o comportamento dele, eu nunca trabalhei com o Neymar para saber como é que esse comportamento dele no vestiário, a partir do momento que ele está sabendo também que ele não vai começar jogando, e eu acho que ele já deve estar consciente disso, né? O quanto que ele aportaria, né, para a equipe, o quanto que ele melhoraria o ambiente ou não. É muito difícil de falar sem conhecer o Neymar pessoalmente. Eu acho isso, eu não sei. Assim, eu acho que para uma Copa, por exemplo, você levar um Neymar, que vai ser praticamente a última dele, eu preferia levar alguém, um jogador mais jovem, já pensando na próxima Copa. Se você tem 26, você não vai precisar dos 26, né? Então, ali, onde alguns dos 26 aí talvez nem entrem, é provável, isso acontece, eu levaria alguém, como foi o Ronaldo em 94, né? Nem tinha nem 17 anos ainda, já participou de uma Copa, ficou sabendo como é uma Copa, que é muito diferente daquele ambiente que você está no clube, disputa os melhores campeonatos do mundo e tal. Copa é diferente, é muito diferente. O andar é mais lá em cima, é bem lá em cima. Então, assim, eu acho a preparação de um jovem para uma próxima Copa, eu acho muito mais interessante se for colocar o Neymar já em final de carreira. Eu não sei quanto que ele aportaria mais, tanto dentro do vestiário como no campo.
1: Professor, aproveitando, porque quem não sabe, né, em Copa do Mundo, acho que os profissionais que mais trabalham em bastidor é preparador físico e o fisioterapeuta, né? Tem um trabalho que não acaba numa Copa do Mundo, né? E curto, né? Eu queria que o senhor falasse um pouquinho, né, para inclusive os mais novos que não viveram, a sua experiência em 86 com o Zico, né, como a gente comentou aqui, em 94 com o Branco, né, que teve um problema sério lá nas costas e tal, e foi decisivo, né, depois quando entrou no lugar do Leonardo, e em 2006 talvez um problema um pouco diferente, que foi a forma física, né, Ronaldo já estavam reclamando que ele era um pouco mais gordo, não sei o quê, são questões diferentes, mas que deram trabalho. Queria que o senhor falasse um pouquinho de cada uma delas.
9: Em 86, a gente tinha um período muito maior, né, de trabalho do que você tem hoje em dia, né. Então, eu lembro que eu cheguei na seleção dia 21 de março, eu estava no exterior, quando eu voltei, já fui direto para a Toca da Raposa, e a incumbência de fazer um reforço muscular para o Zico, para que o Zico pudesse disputar a Copa. Ele tinha feito uma cirurgia no joelho que não tinha sido bem sucedida, e ia refazer essa cirurgia após a Copa. Como nós tínhamos isso em março, a Copa só em junho, então nós tínhamos 2 meses pela frente aí para que eu pudesse fazer esse trabalho com o Zico, desse reforço muscular, para que ele pudesse estar apto a jogar a Copa do Mundo. Esse aí foi um detalhe que eu acho que foi importante, né, de você, o tempo que a gente tinha para preparar o Zico. Em 94, aconteceu, ali faltam 10 dias para a Copa, né, a relação final era dada naquela época com 8 dias antes da Copa, relação final, de uma relação de 40. Né, depois mudou, passou a ser 1 mês antes, 25 dias antes, essa relação que vai para a FIFA. Né. E ali, naquele momento, o Branco, ele travou a coluna dele, reunião nossa à noite da comissão técnica, eu, Parreira, Zagallo, Américo Farias e Dr. Lídio. O Dr. Lídio, o problema era clínico, né, falou, olha, da minha parte ele está fora, porque tratamento aí no mínimo 10 dias, 10 dias está começando a Copa, ainda tem mais a parte física, não tem mais. Eu falei, olha, eu pedi a palavra, falei assim, olha, ele não pode treinar no campo, no decorrer do problema dele, eu entendo, mas ele pode continuar treinando na piscina. Porque esse tipo de trabalho eu já vinha fazendo desde 91 em São Paulo, que é um trabalho que é uma corrida dentro da piscina, sem tocar no fundo. E ainda aparecia, eu tenho um equipamento, eu trouxe um colete que chama Aquajoga, né, que é um colete com uma espuma bem grossa, e que facilita com que ele fique, com que ele flutue, possa se movimentar sem tocar, porque senão tem que ter uma certa profundidade para que ele não toque no fundo. Mas eu tô preparado. Nós temos a piscina, já conversei com um clube aqui perto, eu trouxe equipamento para alguma eventualidade, e esse tipo de trabalho com branco eu já fiz no São Paulo, e eu acho que, pelo fato dele não treinar, não vai ser. Que a gente pode treinar, manter a forma física dele, inclusive na piscina, eu posso até melhorar o condicionamento dele, porque o treinamento é relativamente puxado. Agora, clinicamente, ele não vai deixar de fazer o tratamento, porque ele vai treinar comigo na piscina, depois do treinamento ele vem, faz o tratamento, e ele pode fazer o tratamento de manhã, de tarde, de noite, e na piscina ele vai treinar dois períodos, de manhã e de tarde com ele. Aí o Barreira olhou para mim e falou assim, você garante? Eu garanto. Tranquilo, não vai ter problema nenhum dele treinar na piscina, não. E eu acredito que em 10 dias ele vai estar muito melhor do que ele está hoje. O Parreira perguntou, você garante? Eu falei, eu garanto. Pode ficar tranquilo, não tem problema nenhum, ele vai treinar comigo lá. Aí o Parreira levantou e falou assim, eu preciso ver, ele está convocado e saiu. E eu saí junto, os outros foram esse cara. E aí eu saí dali direto para o quarto do branco, né? Falar com ele, falou, você vai treinar comigo? Pô, mas como, professor? Pô, estou conseguindo nem andar direito, você vai ver que você não vai ter problema nenhum. Amanhã cedo a gente já vai. Aí no primeiro dia, botei ele na piscina, lá botei o colete nele, piscina aquecida. E naquele primeiro dia, até era uma piscina externa, mas era aquecida, eles estão limpando a interna, que era melhor, era maior, inclusive. Aí eu pedi para ele trotar 40 minutos, simulando um trote, sem tocar no fundo. Falei para ele, tem algum problema? Não, tá legal, tá tranquilo. Aí vai trotando, vou ter que puder aumentar um pouco a intensidade, vai aumentando devagarzinho, desde que seja confortável para você. Terminou os 40 minutos, botei ele na lateral ali, aquele elástico de bagageiro de bicicleta lá, prendi no colete dele, sentei lá para cima, agora você vai dar 10 tiros de 10 segundos por 20 de descarga. Estica o máximo que você puder essa corda aí, acelera o braço, acelera bem a perna, você vai estar com o colete protegendo a tua coluna, acho que você não vai sentir dor nenhuma. Aí ele olhou para trás também, só 10. Aí tá o primeiro, o segundo, o terceiro, no quarto. Você tá maluco, eu prefiro ir para campo, isso aqui é muito forte. Você reclamou. Eu falei assim, o problema não é o treinamento tá forte ou tá fraco. O problema é saber que você não tá sentindo nada. Tá bem? Não, tá bem, tô sentindo bem, sem problema nenhum. Só para vocês terem uma ideia, no sétimo dia, que era na 14ª sessão, ele estava fazendo 15 tiros de 10, 15 tiros de 15 segundos, 10 tiros de 20, 10 tiros de 30 segundos no dobro de descarga, né? Um volume muito alto, ele perdeu 2,8 kg, ainda foi até o décimo dia, começou a Copa, ele já estava no campo fazendo os treinamentos, e quando chegou o jogo contra a Holanda, já no jogo contra os Estados Unidos, ele já estava à disposição para jogar, poderia até ter entrado ali na primeira fase, se precisasse, como não precisou, ele continuou treinando. E depois do jogo dos Estados Unidos, no jantar, o Parreira chegou e perguntou para mim, você aí, eu e o Branco, só, da minha parte, sem problema nenhum, fisicamente, eu não vejo problema nenhum, já participou de 4 trabalhos táticos contigo, não vejo problema nenhum de jogar contra o Holanda, ainda temos mais 4 dias até a partida.
10: Professora,
9: aí, completando aí 2006, né, que realmente alguns atletas chegaram acima do peso, como o Ronaldo chegou, como o Adriano chegou, como o Emerson chegou, né, foi feita aquela avaliação em Vegas, à noite, falei para ele, nós não vamos entrar no início da competição no melhor do condicionamento, porque tem atletas aí que não estão no melhor, não vieram no melhor, acima do peso. Então, nós vamos correr o risco aí no início, mas eu acredito que, no decorrer da Copa, se a gente chegar a uma semifinal, uma final, nós vamos conseguir atingir o ápice, fisicamente, eu creio, lá numa semifinal, numa final.
10: Professor, volta a Copa, a maioria dos jogos para os Estados Unidos, e eu lembro que a preparação da seleção brasileira foi boa parte ali na outra costa, né? Diferentemente do que vai acontecer agora, né? Lá na Califórnia, tanto que o Brasil teve jogos, a final foi ao meio-dia, né? Tá no Rose Bowl, e também teve o duelo contra a Holanda no Cotton Bowl, com 42 graus, né? Um calor exorbitante. E agora o Brasil vai fazer a preparação do outro lado dos Estados Unidos. O que dá para falar, o que você fez de diferente na preparação da seleção brasileira naquela oportunidade e a diferença agora com a preparação do outro lado da costa dos Estados Unidos?
9: Eu acho que já começa pelo tempo, né, que nós tivemos de trabalho até a Copa. Nós tivemos 15 dias em Teresópolis, que a ênfase foi parte física. Então eu não me preocupei com o treinamento com bola, eu fiz toda a carga de trabalho minha, todos os dias nós treinamos. Eu recordo que eu achei, dos 15 dias que nós ficamos lá, acho que apenas dois ou três que nós fizemos, tipo um jogo treino contra sub-20 do Fluminense, do Vasco, que não teve parte física. Mas todos os dias a ênfase foi parte física. Porque quando chegasse nos Estados Unidos, a ênfase maior seria a parte tática, com barreira técnica, alguma coisa. A física seria apenas uma manutenção. O local que foi escolhido em decorrência também de onde a gente estaria jogando mais, onde seria a final também, por isso que foi escolhido a costa oeste lá dos Estados Unidos, e o local que nós ficamos ali é muito bom, apesar de não ter campo, né? A gente saía para treinar lá na universidade. Mas toda a logística ela foi pensada, foi bem trabalhada. Os jogos, a maioria, meio-dia, uma hora da tarde, num calor intenso que estava nos Estados Unidos, quase todos beirando 40 graus, Estados Unidos acima de 40. E assim, a preocupação sempre foi com a hidratação nesse momento, né? Porque teria que hidratar antes, durante e após os jogos, após já pensando numa recuperação mais rápida. Então, tudo isso foi bem elaborado, acho que tudo isso foi bem cumprido. E eu acho que o mais importante disso tudo foi o comprometimento dos jogadores.
1: Boa, professor, muito obrigado pela sua entrevista conosco aqui. O senhor que é um dos principais preparadores físicos do mundo. Uma perguntinha simples, quem é o favorito para essa Copa? Hein, professor?
9: Difícil, hein? Eu acho que tem vários. Hein? Falando de França, Espanha, o próprio, eu acho o Brasil um dos favoritos, eu acho a Argentina também. E fora aquelas surpresas que podem acontecer, aparecer. Eu acho que Copa do Mundo é muito momento. Tem a França hoje, uma das mais badaladas, tudo de repente num mata-mata ali, toma um gol, não consegue virar e cai fora. Entende? É muito momento. Por isso que eu acho que o atleta também tem que estar no seu melhor momento.
1: Tá bom. Obrigado, viu, professor?
9: Nada que isso disponha. Prazer, mano, falar com vocês.
5: Sensacional.
1: Valeu.
2: Abração demais.
1: Obrigado. Professor Moraci Santana, um dos maiores preparadores físicos do futebol mundial. Esteve aí nas Copas de 86, 94 e 2006. Fez parte da comissão técnica de Tele Santana no momento mais vitorioso da história de São Paulo, né? O Moraci com o Tele Santana e o Murici, né? Era um jovem começando sua carreira.
5: Eu achei que esse fosse o momento mais vitorioso da história de São Paulo.
1: Esse agora?
5: É, esse agora não é, né?
1: Talvez não, talvez. Depende do ponto de vista, né? Enfim, é isso aí. Então aí, ó, lembrando, às 5 da tarde, um pouquinho antes, a gente entra no youtube.com/energia97, né? Com o nosso especial Energia na Copa, convocação da seleção. Eu estarei aqui ao lado do André Ranieri, do seu Bento, aniversariante de hoje, e também do Quintino. O Quintino estará conosco na bancada.
5: Presencialmente.
1: Estará aqui, desfilando sua cantoria.
6: Cara, eu tô rindo, é de nervoso, é pra não chorar.
1: Não, calma, a convocação é da seleção, Ademir, calma. Então o senhor vai poder sorrir, tá bom? Muito bem, fica aí o convite para todos vocês. André Ranieri, quem ganhou o boné hoje?
5: Tá ligado aí, quero, quero.
11: Beleza, monstro.
5: Vamos lá, o vencedor desse boné bacana, bonito, do tempo de jogo, Silvio Valentini.
11: Parabéns pelo prêmio.
5: Parabéns. Parabéns pelo prêmio, Silvio Valentini. 5 dias úteis para comparecer na Avenida Paulista, 1439, nono andar, no horário comercial. E na hora que o Moraci disse que não levaria o Neymar, a cara do Lima de pastel foi impagável.
1: O problema é o seguinte, eu quero ver se o Ancelotti... Se o Ancelotti falar o nome do Neymar, eu quero ver a cara de bunda que você vai ficar. Quero só ver.
2: Essa também quero.
1: Todo mundo quer. Muito bem, ó. 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Então é isso, gente. Vocês vão ficar agora com o Lunch Break, DJ Ronaldinho. Às 5h30 da tarde, tem o Estádio 97. Às 10h05, a gente vai ter a convocação da seleção ao vivo no nosso youtube.com/energia97. Diego Dup, seu timing perfeito. 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Muito obrigado pela audiência. Amanhã às 11h30 da manhã tem mais Tempo de Jogo. Um abraço, tchau, tchau.
11: Calma, camarão.
12: O árbitro apitou. O Tempo de Jogo está encerrado. 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
7: Contei aqui no ano passado que a Volkswagen ia trazer de volta o Golf GTI. Vocês lembram? Ele chegou e a marca afirma que em um fim de semana o primeiro lote se esgotou. Ele é o carro mais caro da marca, custa R$ 445 mil. E a Volkswagen exige que os compradores já tenham um histórico de compra de modelos esportivos dentro da marca ou do grupo, limitando a compra a um veículo por CPF ou CNPJ. Vai que alguém resolve comprar uma frota de Golf GTI, né? O visual é atualizado, com grade tipo colmeia, logotipo na frente iluminado, roda aro 18 e pinças de freio em vermelho. O objeto de desejo desse carro é também o motor 2.0 turbo, que entrega 245 cavalos de potência. Ele acelera de 0 a 100 em 6,1 segundos. O câmbio é de dupla embreagem e tem aletas no volante, que dão uma direção mais esportiva com troca de marchas. Já pensou em reservar o seu? O segundo lote já foi aberto para venda. Me segue no Instagram, @claucarsugro.
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4: 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Estamos no ar, Ronaldo.
6: Grande Jimmy, tudo bacana?
4: Bom.
6: Vamos em mais uma edição do programa, no 966507997, valendo aquele kit bem legal com camiseta, copo personalizado e o ingresso do Planet Pop. Pra começar, tem Bruno Mars. Ótima segunda.

0: Esse também tem pouco hit, né, Ronaldo?
1: Meu Deus do céu. Calvin Harris na programação Energia 97 num dia frio, summer. Bem legal, hein? Bill Medley, Gala, passou por aqui com Freed From Desire, Hathaway, Rise Said Freddy com Don't Talk, Just Kiss. E Bruno Mars, a novidade na programação, I Just Might. No 966507997, comece a sua semana com presentes, hein? Tem a linda camiseta do programa, mais copo personalizado e um ingresso individual pro Planet Pop, que já é sabadão, hein? Você deve ficar ligado, mandar o seu nome completo pra cá. No final, eu tô torcendo por você, tá bom? A gente vai fazer um breve intervalinho rápido, eu vou falar do Auto Shopping Global e na volta tem DNC. 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
1: Já voltamos, Jimmy. 966507997. Agora o som tá cristalino aqui. Era o Osmar.
0: É Osmar, né?
1: Osmar. 966507997, corra. Camiseta, mais copo personalizado e ingresso pro Planet Pop. DNC, Cake by the Ocean. Na programação Energia, o Lunch Break, a segunda parte tá no ar.

0: Terminamos, Ronaldo.
1: Muito bom, Jimmy. Fechamos com David Guetta e Tayo Cruz, Little Bad Girl. Passou por aqui o Twenty Fingers, Daft Punk, Cyril, o Ray. Bem legal, é Ray, hein? Grande britânica que tá fazendo um sucesso incrível no mundo todo. E Ray gera Little Respect, DNC, Cake by the Ocean. Por falar em cake, hoje quem faz aniversário? Grande Adriano Pagano e o Ticos Groove também, né?
0: Dois, Pagano e o Ticos.
1: Muito legal, um abração pra eles. E vamos fazer um spoiler aqui, Jimmy. Amanhã nós combinamos que nós vamos tocar um remix da música do Ticos Groove em torno do Planet Pop, que ele vai fazer um show com a Gotcha.
0: Sim.
1: E a gente vai tocar um remix do Jimmy Soler amanhã aqui no Lunch Break. Então você deve ficar ligado aí, tá bom? 966507997. Tava valendo pra você uma camiseta, copo personalizado. E já que eu falei de Planet Pop, um ingresso do Planet Pop pra quem?
0: E já que falou de Ticos Groove, a pessoa quer ver Ticos Groove.
1: Olha
0: no Planet
1: que
0: Pop.
1: Coincidência. Muito,
0: muito
1: bom.
0: Legal. Se deu bem, Lucas Lopes Chaves.
1: Boa, Lucas. 5 dias úteis, Avenida Paulista, 1439, nono andar. É só você chegar aqui na Rádio Energia com o seu documento e retirar o seu kit bem legal. Quero lembrar que Jimmy Soler vai até o estádio 97, mas mais ou menos, né? Porque ali, eu acho que no final de tarde, vai entrar a galera do esporte pra falar da convocação da seleção brasileira, tá bom?
0: Tá bom.
1: Que vai rolar lá no Rio de Janeiro e vai acontecer aqui com a galera do estádio 97. Amanhã, depois do tempo de jogo, mais uma edição do Lunch Break. Abração, ótima semana, valeu!
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0: Vambora! Fazer um break rapidão aqui. Volto na sequência com playlist no seu som. Na sua tarde de segunda-feira, tamo junto por aqui, tá bom?
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7: Vambora, vambora, vambora, boa semana. Tamo junto aqui, hein? A energia que te move.
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0: O que toca no mundo, toca no seu som e no playlist Energia. 2h22.
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0: Seu som ligado aqui no playlist, acabou essa edição com a Katy Perry. E a Tamires acabou de atualizar o nosso site aí já pra semana, tá bom? Atualizado pra hoje, segundona, clicando em notícias. Shakira vence disputa milionária. Ó, documentário bem legal de John Lennon. Dua Lipa anuncia filme. E o Michael Jackson domina o Spotify. Tudo isso acessando o nosso site 97fm.com.br. Clica em notícias. 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
10: Vambora, vambora, vambora. Vambora, boa segundona. Tamo junto por aqui. A energia que te move. A Amanda acabou de trazer aqui recadinho. 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Vamos aí. 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Mensagem de texto e já era. Tá participando. 966507997. Boa sorte.
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0: Esse é o som rolando playlist, 12h42.
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0: Vamos ouvir Robin S. com Show Me Love.
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0: sempre bom saber que seu som tá ligado aqui na Energia 97 FM, ouvindo o nosso playlist 3 e 7.
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0: E aquele super clássico dos anos 2000, terminando mais uma edição do nosso playlist. Claro que eu vou pra um break rapidão, acabou de sair café, tomo um café, volto pra cá, tem o Elton John pra tocar, tem clássico da gala, Florida.
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7: Tamo junto. A energia que te move. 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

0: 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Você ouvindo playlist, tarde de segunda-feira. E o Bruno Mars, 3h54.
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0: 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Desceu, já tá na cara do gol.

0: aquele momento nostalgia no seu som. Muito bom, né? Depeche Mode com Strange Love. E por falar em Depeche Mode, os fãs brasileiros estão em contagem regressiva, né? E cheios de expectativas. Circulam fortes rumores nos bastidores nas redes sociais que a banda estaria cotada para estrear no Rock in Rio 2026, que vai rolar em setembro. Oficialmente, eles não pisam aqui no Brasil desde 2018, quando lotaram o Allianz Parque em São Paulo. Será que teremos replay? Vai saber, né? Então fiquem atentos aí, a gente anuncia por aqui também no site 97fm.com.br, clicando em notícias.
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0: Terminou o playlist por aqui. Quem se deu bem, participou aí no nosso WhatsApp 966507997. 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Quem se deu bem e vai curtir aí, ó. O Jaime Ramos dos Santos. Aí, Jaime, se deu bem? Amanda vai entrar em contato com você, te passa todas as informações e tem festão logo mais. Fazer um break rapidão, te volto com mais som aqui. 4h42, playlist na sequência.
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que toca no mundo, toca no seu som. David Guetta, Ted Swings, Tony Zendai. 5 e 2. Ó, tá rolando agora no nosso canal no YouTube, youtube.com/energia97, o Energia na Copa, especial convocação da seleção brasileira. Tá ao vivo por lá o Marcelo Lima, o seu Bento, o Quintino e o Ranieri, tá bom? Tá rolando lá ao vivaço pra você acessando aí o nosso canal no YouTube. /Energia97FM, tá bom? A convocação da seleção e a qualquer momento a gente entra ao vivo também aqui no FM.

0: Marco, seu som rolando playlist. Milk, Just the Way You Are, fazendo parte aqui da nossa programação 5:17.
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0: Olá, tá começando mais um Estádio 97 aqui na Energia 97 FM. 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É isso aí, hoje o programa é especial, muito importante, porque estamos no aguardo da convocação também da Seleção Brasileira. Aliás, estamos com uma transmissão em paralelo pelo YouTube da Energia, com Ademir, André Ranieri, Marcelo Lima e o seu Bento. Vamos ver lá, eles estão no aguardo lá do Ancelotti. É que dessa vez a CBF está fazendo toda uma cerimônia com cantores, com o presidente da CBF falando... Né, um Richard, tá bem diferenciada.
1: Show,
0: né?
1: Show, muito show.
2: Não,
1: né?
2: Sei antes, pra que isso,
1: antes, Júlio Brasil. Antes do anúncio. É. Então, e você conseguiu reunir jornalistas, hein? Olha, uma equipe de jornalistas, com exceção ali do seu Bento, só jornalistas, hein? Ó.
0: Você meio que
2: descaracterizou. Às vezes o cérebro dá uma bugada.
0: Se quiser, você bem é o único sem diploma, sem nível.
1: Não, mas eu pergunto à bancada, eu menti em algum momento?
2: Não, o seu Beto não é jornalista.
3: É nosso amor.
2: Aliás, hoje é aniversário do seu Bento.
3: Ele é o aniversário dele.
2: Parabéns, seu Bento.
1: Foi o que eu disse.
2: O Sombra fez uma cara esquecida, parabéns.
0: Não, eu dei.
1: Tá lá no grupo.
2: Deu e desejou uma coisa que é legal.
0: E ele concordou. Eu falei pra ele que desejei saúde e mulheres.
2: Então, e ele desejou uma coisa bacana.
0: Ele fez assim, 10 joinhas.
1: 10. Na condição de DJ, ele concordou.
0: Gostou. Vamos ouvir um pouquinho, como que tá lá?
4: No CT do New York Red Bull, treinando por alguns dias.
2: No Jersey?
4: No Jersey.
2: É, no mesmo lugar que eu estive lá 16 anos atrás.
4: Exato, é onde tem um dos estádios mais importantes também da Copa, né? Vai ter. E aí no dia 6 tem esse
2: amistoso. Peguei nas bolas do touro. Tem o touro de Wall Street.
4: Tem,
2: lá. Duas bolas douradas.
4: É, foi um momento marcante, né,
2: Adel? Eu enchi a mão.
4: E deu certo, porque você fica rico. Quanto mais a mão se enche,
2: não
4: mais
2: rico. Não fiquei rico, não.
4: Mas deu certo,
2: né? Mas enchi as duas mãos. Talvez eu estraguei aí a magia.
0: Bom, já eles vão trazer a convocação.
1: Information.
0: E aí, a hora que for começar a convocação, a gente abre aqui. A gente abre o canal do Lima, do Ranieri, do Ademir e do seu Bento, tá bom?
2: Certo.
0: Muito bem, muito bem.
2: Tá ansioso,
0: bem.
2: Sombra? Tá ansioso pela convocação?
0: Cara, eu desde de sábado eu não durmo direito. Desde sábado eu não durmo direito, viu, Marcão? É uma coisa, a seleção é um negócio que mexe tanto comigo.
2: Ah, mas depois do jogo de estreia muda, não muda, Domênico? Aí é aquele clima de Copa.
3: Ah, Marcão.
2: Aí é o Sombra
3: depende
2: pintando.
3: Do que acontece,
2: né? Aí é o Sombra pintando as guias da Alameda Santos de verde e amarelo.
3: Já foi essa época, né?
0: Paulista.
2: Mas você pode ter certeza.
0: Parando os ônibus.
2: Não, mas pode ter certeza. Pode ter certeza, Marcão, que o Sombra um dia já foi lá e pintou a rua.
3: Sim.
2: Eu tenho certeza disso.
3: Mesmo porque ele não precisava nem abaixar, né, ô Domênico?
2: Que isso?
3: Eu tava de pé.
2: Mas um dia, acho que talvez em 82, perto de começar a Copa, ele foi lá e pintou a rua.
1: Você já pintou a rua, Dodô?
2: Já.
1: Já?
2: 82 e 86, mas depois eu...
1: Aí depois desanimou. Aí despintou.
2: Dá uma desanimada,
1: aí você despintou.
0: Eu também.
2: Aí é isso. Aí é isso. Ali. É, tô falando. Todo mundo aqui acho que já fez isso.
0: Não é, Domênico. A nossa geração, somos basicamente quase da mesma geração.
2: E aí,
0: você começou a trabalhar, eu também vou pro lado profissional da coisa.
2: É.
0: E principalmente, por exemplo, eu sei disso, né? Na hora que eu comecei a trabalhar em rádio, pra mim todo o resto perdeu uma importância muito grande.
1: Sim.
0: E porque é aquela coisa, meu time é meu trabalho.
1: É lógico.
0: Ficou meio isso.
2: Sim, não, mas é verdade.
1: Você começa funciona a se dedicar, assim. Né?
2: E aí... se dedica tanto que às vezes você larga, às vezes você não vê o jogo do teu time, às vezes você deixa coisas importantes que eram antes de você ingressar no rádio, porque o rádio ele toma muito o teu tempo, né?
1: É full time, né?
2: É, ele
3: ponte as festas, né, Domênico? Fica virado no dia
2: pra outro. Não é só festa, não, viu, Marcão? Né,
3: ele tá falando trabalho. Ele não tá falando de festa.
2: Uma coisa tá envolvida
3: com
2: a outra.
3: Não, mas não é isso.
2: Você vai falar pra mim que na época de Araraquara, lá na época de Santos, o Domênico não fazia as festas,
0: final,
2: não passava
0: a final do Brasileiro de 89, que o São Paulo perdeu pro Vasco, não assisti.
2: Viu?
0: Não tinha, nem assisti, não tinha como.
2: Tava na festa, Sumo?
0: Gandaia. Que festa, cara, que festa.
5: Marcão, acho que tudo é festa na
0: vida. Ele acha que a vida das pessoas é festa.
5: Mas é outra vida, não é a muito, sua. Muito, sua de muito. Vagabundo.
0: Festa. Falar em vagabundo, alô, mano, boa noite.
6: E aí, cambada, boa noite, tudo
5: e
6: bem?
5: Aí,
6: tudo
5: mano,
6: vocês falarem a respeito aí da lista do Ancelotti, que vai aparecer daqui a pouco. Mas, ô Sombra, o negócio é o seguinte, mano, na boa. O cara pode falar que não gosta da seleção. Eu mesmo sou indiferente com relação à seleção.
0: Eu também.
6: Mas, cara, quando vem um negócio de lista...
5: Legal. Né, mano?
6: Então, mas quando vem um negócio de lista, você para pra ver. E quando começa a Copa, Domênico, mesmo aquele cara que fala, sou indiferente, não tô nem aí, para pra assistir, mano.
0: Sempre assim. Não, claro, a diferença é que o indiferente, ele assiste de uma maneira indiferente. Perdeu, perdeu, ganhou, ganhou, é a mesma coisa.
1: É, assim. Você tem um cara que
6: se empolga... Mas no Brasil, na Copa, RG, assim, eu torço. Eu não torço pra seleção no dia a dia, assim. Ah, vai pegar, sei lá, jogo aí de eliminatória. Beleza, não torço. Mas, cara, é bom, assim, numa Copa do Mundo, eu torço, cara.
1: Claro,
6: mas
1: não dá, o resultado não dá como pra a torcer, gente. Não dá pra torcer lá, contra.
0: Brasil e qualquer outra seleção, prefiro que o Brasil passe.
1: É, óbvio. Você não vai torcer contra.
0: Claro, agora, se não passar...
2: Tem um detalhe, né? A gente, como a gente tá fazendo, né? A gente vai fazer a Copa do Mundo, narrar tudo. Então, tem um gostinho legal também.
1: Sim,
2: a gente que vai
1: também.
2: Fazer, tá, trabalhar. Tá,
1: também, né? Claro.
2: Tem um gosto de fazer uma coisa diferente.
0: Os narradores, né? Os comentaristas, estão numa empolgação.
2: É, danada. Lógico. Pô, pra cacete, empolgação velho.
0: Total.
1: Pra cacete, total. É envolvimento, né?
0: É envolvimento
2: ainda direto. Ainda mais eu fui escalado pra fazer o primeiro jogo do Brasil. Eu tô,
0: como realmente. Se sente sendo escalado pro primeiro jogo do Brasil?
2: Ah, é legal, né, Sombra? Pô,
0: como bacana. Se sente?
6: Mas foi sorteio, Sombra, você escolheu o Domênico mesmo?
0: Não, eu escolhi o Domênico.
6: Como é que foi?
0: Como você se sente tendo superado o Luiz de Paula?
2: Aí. Não, não superei ninguém.
5: Mas não, o Domênico nada. É a voz, né?
2: Não, eu não supero ninguém, gente, pelo amor de Deus.
0: Não, porque a
2: minha é uma escala que o Sombra fez.
0: Alguém fosse o primeiro,
5: é o número um.
0: O Brasil, não, o do Brasil.
5: É.
0: Fosse o primeiro, fosse o do...
2: E eu vou falar pra você...
0: Qualquer um menos o De Paula. Né? Qualquer um menos o De Paula.
2: E eu vou falar uma coisa, né? Pra você, Sombra. Eu tenho muito orgulho de ter feito duas Copas do Mundo, duas finais de Copa do Mundo, sendo que uma o Brasil ganhou. E foi em 94, que eu fiz numa outra rádio, e aqui é de 2022, que eu narrei a final de França e Argentina.
0: Você se considera,
2: eu me considero um cara
0: meio
2: pequeno? Não, eu me considero um cara privilegiado. Essa é a palavra. Quando você já tem...
1: Abençoado por Deus.
2: Eu acho, RG, porque pô, você faz duas transmissões de Copa do Mundo, duas finais, é bem legal, cara, é bem bacana.
5: Não, mas agora você desprestigiou o RG, porque na eliminação da última Copa o RG tava no comentário.
2: Qual foi? Do Brasil?
0: Nossa, o RG foi meio Barbosa de 50 no comentário.
2: Ah, acontece.
1: Eu tava? Como
2: mas assim? Mas vou falar como você é, Marcão.
5: Na eliminação era você e o De Paula.
2: Vou falar pra você.
1: Paula,
2: olha reta, aqui, não. Ó. De todos os jogos... Todos os jogos que o Brasil, que a gente... Eu tive a oportunidade... Acho que eu fiz dois aqui. Na Copa passada. O primeiro ganhou. Eu tava do lado do Mano, que a gente meteu 4-0, né, mano? Não foi? Na Coreia?
6: Foi. Verdade,
2: eu sou, Dudu. Eu sou... Aqui é pé quente, filhinho. Aqui, por enquanto, eu não narrei jogo que o Brasil perdeu, hein? Não vai ser agora, hein, Brasil? Pelo amor de Deus.
0: Mas eu vou falar um negócio...
2: É o jogo, acho que, mais difícil contra a Marrocos.
0: Eu estava acompanhando, né? A transmissão do YouTube de Energia, onde nós temos lá a nossa equipe fazendo a transmissão, no aguardo do Ancelotti para trazer a escalação, lá com o Ademir, o Ranieri... O Camarão e o seu Bento. E. Mas que coisa mais cafona, meu. Esse negócio da CBF é essa. Essa apresentação.
2: É muito, muita enrolação.
0: Sombra. Eu acho muito cafona.
6: Sabe o que foi da hora, mano? Não sei se vocês chegaram a ver a convocação da França, mano.
2: Os caras acabei de
6: como
2: ver.
6: Se fosse uma propaganda. Domênico, tipo, os jogadores, assim, participando,
2: como se
6: estivesse nos Estados Unidos, assim, tipo, comendo lá um fast food, não sei o quê. E os jogadores foram convocados, eles sendo os artistas da propaganda.
2: Muito legal, Sombra. Tem que ser assim, foi pai e bola.
0: É pai e bola,
2: cara. Acabou, não precisa enrolar nada. Enrolar o quê?
0: O cara quer fazer um negócio de duas horas.
2: Parece que o Brasil ganhou a Copa, esse troço aí.
1: Então, mas a festa faz antes, né? Porque qualquer coisa depois...
2: É, isso eu vou dizer, viu?
0: Muito bem.
2: Vamos lá. Agora, quem é que sabe da lista, além do Ancelotti?
0: Daqui a pouco.
2: Já sabe.
1: Ele aí, ó.
5: O Caetano.
6: A mulher dele.
2: Não, sim, isso deve saber.
5: Provavelmente
2: não, quem mais? Vai.
5: Só auxiliar. Diz que a lista não tá nem em folha de papel, não tá escrito em lugar nenhum. Tá digital no celular dele.
2: Acho que os jogadores
5: dele.
2: Não sabem?
5: Alguns sabem porque ligaram, por exemplo, do Neymar então. Hoje. Saiu a notícia que a CBF ligou para o Santos, ligou para o Neymar, mandou ele refazer o exame, inclusive a notícia do Santos já, né?
2: Tá na cara
5: que ele mandou fazer o exame para saber o que aconteceu com a panturrilha dele ontem, né?
0: Então, porque... Segundo eu tava acompanhando, eu não sei se foi uma brincadeira ou não, o Ranieri falou que no Insta do Neymar já tá lá, Santos e Brasil.
5: Ah, Ontem ele tava com a camisa do Brasil, tava com uma jaqueta do Brasil escrito I Love
0: ele
5: Brasil.
0: Ele disse que ele ganhou do filho do Beto.
1: É, a pressão é muito grande,
5: né? Então,
6: mas, ô Sombra,
5: existe uma expectativa.
6: Eu acho que vai. Mas o Neymar eu também acredito que vá, ainda mais depois das lesões aí do Estevão, agora aí recentemente também o próprio Militão, o Rodrigo já tinha se machucado. Então eu acho que nesse ponto aí o Neymar acaba suprindo aí também esse negócio de liderança. Então eu acho que ele vai. Porém, Marcão, o Ancelotti tem que ligar pro Neymar e pro staff do Neymar e pegar e falar o negócio é o seguinte, você vai, você tá sendo convocado.
0: Mas é você, é pra não tá é a família, grupo. Né?
6: Exato, fala, e é pra estar tá no grupo. Não começa com essas merdas, essas campanhazinhas que teus puxa-saco, o teu staff, os teus parça, ficam fazendo na internet, né? Pra querer tumultuar. Então o negócio é o seguinte, você vai estar tá no grupo, mas tenha a convicção que você não tem uma cadeira cativa lá. Se eu achar que você vai começar um jogo, eu vou te informar. Se eu achar que você vai começar no banco, você também vai ser informado. E acabou. Não tem que ficar Gil Cebola, aquele outro lá também que é outro puxa-saco, que é dono de balada, que vive tumultuando. É, porque não sei o que, Neymar, querendo cornetar. O cara tem que, ou, inclusive isso aí tem que partir do próprio jogador, viu, Motinha? O Neymar tem que falar com os parça dele aí,
5: dá pra não segurada, começar a
6: inflamar,
5: né?
6: Todo mundo aí.
5: É. Exato. Eu acho que no vestiário, né? Do Carlo não vai deixar.
0: Aquele lance dos privilégios.
5: Eu acho que o Carlo Ancelotti não deixa isso acontecer.
6: Gente, mas a própria condição do Neymar hoje já não deixa mais ele mesmo ser esse Neymar assim. Que ele foi na última
5: Ele vai ter que submeter algum... Mas eu acho que ele não vai submeter nada,
6: não. Vai pisar fofo, meu irmão.
5: Ele não vai submeter nada à seleção, não. A seleção vai dar... Ele vai dar uma segurada com medo.
0: Acho que deve ser ele e todo o entorno é deve ser um bando de folgado.
5: Mas eu acho que agora ele tá com... Tá diferente, né?
6: Se eu fosse o Ancelotti, Motinha, na hora de falar a escalação, aí na hora de falar da convocação, na hora do nome do Neymar, eu escrevia num papelzinho e colocava...
1: E o número 31. É.
6: Que B.O. Daqui a pouco a gente vai falar disso aí também.
0: Daqui a pouco a gente vai falar de tudo isso aí. Nós estamos no aguardo, então, do Ancelotti trazer... É que agora estão passando lá na apresentação da seleção da convocação. Eles estão agora passando gols, né, da seleção brasileira através da CBF TV, editado com crianças na favela, jogando
5: periferia,
0: bola, né? Na periferia, na quebrada, e etc. e tal.
5: Eu acho que tinha que ser agora, porque pelo que estava programado, seria agora que a lista que ia aparecer.
0: É, disseram que ia ter mais show.
5: Mais show.
0: Qual que é a programação?
5: Era a Ludmilla, tinha vários shows. E não, agora...
6: mas o Motinha, devia terminar antes das 6, cara.
5: Então, mas era assim
6: que... Começou por volta das 5 da tarde e ia terminar
5: pelo que eu vi aqui que a CBF tinha divulgado, que 5h40 ele ia anunciar a lista.
6: Atrasou acho que 10 minutos.
1: Pra variar, sempre atrasa.
5: Então, mas...
6: Vai ser perto de 6.
0: Vocês acham que nós teremos alguma...
5: Surpresa.
0: Alguma surpresa, algum que você fala assim... Nossa, vou dizer um jogador que eu acho que seria assim, uma surpresa.
6: Quem seria surpresa?
0: O Anthony, por exemplo.
5: Ah, seria.
6: Seria surpresa. Acho que seria surpresa.
0: Acho que seria uma baita surpresa.
5: Eu não
0: surpresa.
5: Acho. Eu não
6: o
5: acho
6: Pedro que... é surpresa. Mas eu acho que esse não vai, não.
5: O Pedro
6: é surpresa. Mas sabe um cara que eu acho que é surpresa? É. Pra mim, o Thiago Silva. E eu acho que ele vai estar.
1: É, esse aí, esse sim.
5: Falaram
1: esse
5: que não, foi mano. Muito... A surpresa sabe que vai ser goleiro.
1: Não, esse, o Thiago Silva... Estão
6: falando do Everton, hein?
1: O Thiago Silva também, nos últimos momentos aí, foi muito cogitado.
5: A surpresa vai ser o Everton no lugar do Bento.
6: Pode ser.
5: Mas não acho, não.
6: Ele é melhor, acho que a terceira vaga aí vai ficar entre Bento e Hugo Souza. Eu acho que não escapa desses dois.
0: O Hugo Souza ontem podia ter pulado, pelo menos, pra mostrar que
6: podia.
0: Não faz golpe
6: de vista.
0: Isso é o tipo de coisa.
6: Mesmo, lazarento.
1: A apresentação ontem dele...
6: Não, mas aí vou ter que concordar com o Hugo Souza. É. Pelo amor de Deus, véspera de convocação, você vai ficar pulando, Domenico? Deixa a bola entrar,
5: meu irmão.
6: Vai se machucar? É. Bate a costela. Vai confiar em golpe de vista aí,
5: trouxa. Bate a costela no
0: chão. Ainda mais que o Diniz falou que o tapete lá tá gasto e duro. Eu falei assim, pô, vou ralar o joelho aí, meu.
6: Mas se for por causa disso, Sombra, em má apresentação... O Bento também não tá tão prestigiado, não.
5: É, então.
6: Ele entregou a paçoca naquele título lá. Só que o que pesa a favor do Bento, Motinha, é que o Taffarel gosta muito dele. E o Taffarel já até, inclusive, ligou pra ele falando, essa falha não vai comprometer aí a tua ida ou não pra Copa do Mundo, enfim. Então, o Bento ainda tá à frente do Hugo Souza, mas se o Hugo Souza
5: for também... Bento também, tá jogando lá na PQP, né, velho?
0: Vamos ver aqui um pouquinho
5: da
0: apresentação. Vamos ver o que tá rolando lá na apresentação. Vamos ver qual que é a conversa mole lá, vamos.
5: O Quintino deve estar cantando. Falei?
0: É o Ademir quem tá cantando, então a gente ainda... O Ademir...
5: Pelo amor
0: de Deus. É o Ademir cantando, né?
6: E a cara de nojo do Lima pra ele, mano. O Lima não gosta muito do Ademir, não.
5: O Lima não aguenta mais a cantora.
0: Não, até outro dia o Ademir... O Lima não gosta de ninguém, né? Quem? Outro dia, sem querer, ele começou a brigar com ele mesmo.
1: Ele gosta dele? É. O Lima gosta de si?
0: Ele olhou no espelho. Como assim ele brigou? Ele olhou no espelho e começou a brigar.
6: Mas o Lima, Sombra, ele precisa ter sempre que alguém na equipe pra odiar.
5: É tipo
6: o Rob De Niro. Que ele odiava assim? Foi mandado embora. Então ele precisava mudar o. Ele precisa escolher outro foco.
5: Era o Rob De Niro lá no filme, lá no que ele fala assim.
0: Mas vocês não acham que, independente de quem seja convocado, nós estamos meio estranhos de goleiro pra essa Copa?
5: Vários problemas com os goleiros do Brasil, hein?
6: Por exemplo,
5: o Ederson tá com problema no Fenerbahçe lá. Tá brigado.
6: Eu acho assim.
5: Tá brigado lá, o Ederson. Porque é o seguinte, ele brigou com a torcida começou a xingar a mulher dele.
6: Ele não machucou?
5: Os filhos dele, então, aconteceu uma confusão. E o que acontece? A torcida pedindo pra mandar ele embora. O Fenerbahçe pediu pra fazer um acordo amigável pra ele ir embora. E aí, depois que xingaram a família dele, ele falou o seguinte: eu não saio daqui, eu tenho 22 milhões de euros pra receber até o fim de 2027 e eu vou cumprir o contrato. Então vocês vão ter que me engolir. Eu vou ficar aqui. E eu não saio, mesmo que deixe ele na reserva, né?
0: Ah, tá certo ele.
6: Tem que ganhar o dinheiro dele.
1: Porra, 22 milhões?
5: De euro?
6: E euros ainda?
5: Porra. Mais dois anos. E disse que isso aí foi uma tática do... E disse que os caras lá têm essa tática. O presidente do Fenerbahçe que mandou a torcida atacar ele.
6: Aí os pra cara... quebrar o contrato.
5: É, pra quebrar o contrato, pra ele ir embora.
0: Ah, então isso aí foi um recado nem tanto pra torcida.
5: É.
0: Um recado pro presidente.
5: É lógico. Então diz que nos bastidores, o pessoal fala que o presidente tem essa mania de apertar a torcida pra poder fazer isso.
0: E o Alisson?
5: O Alisson tá vendo lesão, né?
0: Tá em lesão.
6: É, não. Mas sei, voltou, não. Tem acho que 4 dias.
5: É, tá.
6: Ele é o goleiro da Copa, gente.
5: É.
6: Ele é o goleiro da Copa.
5: É. É. Vai, o Alisson. O Bento.
6: Infelizmente, eu não acho ele bom.
5: Se for o Bento perdeu o título agora, né? Do Arabizão lá, do africano da
6: Copa. Mas o Motinha,
0: ele perdeu o título. O time do Cristiano Ronaldo perdeu o título.
5: Perdeu.
0: Ou perdeu aquele jogo.
5: Não, perdeu o título. Ali era o jogo do título.
6: Acho que final de semana. Acho que
5: teve mais um jogo depois, mas depois perdeu, viu, Motinho? Mas ali foi crucial, pô. Ele frangou.
6: Foi.
5: Frangou numa lateral.
1: É. Aquele jogo era pra garantir.
6: Oi. Ó, eu acho que nessa convocação, daqui a pouco aí a gente vai dar a convocação oficial, mas tem alguns jogadores que eu acho que já estão. Por exemplo, o Alisson e o Ederson estão. Eu acho que a terceira vaga aí vai ficar em aberto pro próximo goleiro. Mas na lateral, você vai lá, Danilo. É um cara que vai ser convocado. Tá. Wesley vai ser convocado.
0: Danilo, Alexandre.
6: O Alexandro e aquele outro maluco lá, o quem? Douglas Santos, também vão.
0: Ah, também.
6: E o Wesley? Aí você vai pra zaga.
0: Acho que o Wesley também.
6: Wesley vai. Ele e o Danilo. Então, são os quatro.
0: Começa a fechar.
6: É o Wesley, Danilo, o Douglas Santos e o outro maluco aí que eu acabei de citar aí também, o outro lateral esquerdo.
1: Luiz Henrique vai.
6: Não, mas indo na ordem cronológica, você pega na zaga ali o Marquinhos. Não, mas o Marquinhos vai, Gabriel Magalhães vão também, porque são titulares. E aí o próximo zagueiro, cara, eu também acho que aquele Bremer tá meio que, sabe, tipo, meio que já escaladão ali.
0: Mas falta um aí, mano. Falta um.
6: Não, então, mas aí é Léo Pereira, Thiago Silva, esses caras aí estão correndo por fora.
0: Olha, Léo só os Pereira caras não dá, hein? O que ele fez ontem?
6: Mas o Ancelotti gosta dele, ô Dodô? Porque é um zagueiro pela esquerda, tá ligado? Tipo, sim, que o Ancelotti já falou que não tem. Então, eu acho que é um cara que também pode ser que vá. Ele com o Thiago Silva também, enfim.
0: Meio
6: campo, Casemiro, Bruno Guimarães.
0: Esses são titulares. O Danilo
6: também acho que vai.
0: Vai.
6: O Danilo também acho que vai. E aquele Fabinho também, que é um cara de confiança do Ancelotti.
0: Também, pode ser.
6: Aí no ataque, mano. Você vê lá, por exemplo, o Vini Júnior, Rafinha, esses dois já estão garantidos. Vai. Mas o Matheus Cunha vai. É, o Luiz Henrique, pelo que mostrou recentemente, também vai.
5: Ryan.
6: Igor Thiago, pode ser que vá. O Ryan
0: não vai.
6: O
0: Ryan não vai, mano.
5: Ryan não vai?
6: O Ryan eu acho que não vai, porque o lugar que ele joga, Motinha, já tem Luiz Henrique e Rafinha. Não precisa teoricamente.
0: E o Endrick, mano?
6: Pra mim também. O Endrick, se ele não for, se o Endrick não for, é uma sacanagem. Porque o Endrick fez no Lyon, Domenico.
5: É, eu sei.
6: Os números dele aí são
1: absurdos.
6: Então,
1: acho que
5: vai. Ontem ele se despediu do Lyon, né?
0: Tá voltando pro Real Madrid. Ele não está de centroavante, né?
1: Mas já no Palmeiras ele não tava jogando assim.
6: Né? Deixa eu perguntar pra você, mano.
5: Teve uma
6: declaração do Casemiro que meteu o pau no Endrick. Você acha que isso pode pesar?
0: Não, ele não meteu o pau no Endrick, não.
6: Ele falou meio que ele é mala, alguma deixou em...
0: Ele... Não.
6: Como não?
0: O Endrick?
6: Foi, opa, foi. Foi, não foi, mano?
7: Ah, eu acho que ele não... Ele foi meio infeliz, vamos colocar assim.
6: Foi,
7: eu
6: sim.
7: Acho que não precisava ter falado do jeito que ele falou.
5: Fez uma meia panelinha, né, mano? Uma meia panelinha, né, mano? Tipo assim, ó, nós que já estamos aqui na seleção, nós temos que apoiar a nova geração, mas tem que tomar cuidado,
0: estranho, né? Mas o que ele falou de errado?
6: Ué. Mas ele uma véspera de convocação, se fala um negócio desse, é complicado, né, Sombra?
0: Expressar.
5: Sim, talvez seja.
7: Que é normal isso. Do Casemiro também.
5: O Casemiro não sabe falar, né? O capitão
0: é, da seleção. O Casemiro, ele é
7: impressionante.
5: É, né? Tem uma chucro, dificuldade. Né?
0: Mas o Xixo que corre que o Endrick é mal, hein?
5: Muito buchinho. É engraçado que alguns, os Palmeiras ficam putos. Eu até me xingar. Falei, é engraçado que acontece isso em vários clubes, né? Mas, em compensação, diz que ele é um profissional acima da média no sentido de se dedicar.
7: Quem?
5: O Endrick. É, se dedicar, é. Esforçado. É, tá na hora certa, sempre tá lutando, mas algumas pessoas não gostam do estilo dele.
7: Aí São Paulo mandado também, RG.
5: É.
7: Tudo que ele fala é não, porque minha mulher, não, eu preciso conversar não, com Deus e que Deus vai falar pra minha mulher pra eu
5: tomar. Minha mulher vai mandar em mim, pô. Aí também foi ridículo, também. Né? Ele tem umas coisas assim.
7: Mas beleza.
5: É. Mas diz que na seleção o pessoal é meio assim com ele. Porque na...
1: E a Virgínia não vai pra Copa, hein?
5: A Virgínia não, vai.
1: Mas não pelas mãos de Virgínia.
5: Não, ela vai pelo Hulk.
0: Agora, ô,
5: ela gente, tem um programa no Hulk.
0: Só fazendo uma correção, né? É. O Cristiano Ronaldo não perdeu o título do Arabizão.
7: Não, você olhou aí?
0: Ele perdeu aquele jogo. Do o Arabizão?
7: O Arabão, vai.
0: Ser, o Arabão. Vai ser disputado na quinta-feira.
5: Não é a Copa?
0: Ele perdeu a Copa da Ásia.
5: É, a Copa da Ásia. Foi isso
7: a
5: aí.
7: Copa da Ásia.
5: Arabão. Então,
0: ele... Arabão. Aquele Arabão. Jogo, aquele lá do gol do Bento. Foi do Arabão.
5: Ah, apesar da Copa.
7: Mas tava pra ganhar ou mas perder.
0: Tem mais um
7: não...
0: jogo.
7: Ah,
0: tem mais um jogo.
5: Mais um jogo, mas vai Cristiano Ronaldo vai pra Copa.
7: Oi? Aí vai perder também, porque o Bento é um para-raio de zica. Mas eu vou trazer aqui a declaração do.
5: Nosso Bento.
7: Do Casemiro pra vocês que não ouviram.
5: Bento Dodô. Bom é o nosso comentarista.
0: Vamos ouvir, vamos ouvir.
7: Ó, rapidinho, ó.
8: Se ele for pra Copa do Mundo, se ele for, porque ainda ele não é uma das pessoas, dos jogadores, e temos que ser realistas que ele não é um dos. É, do grupo assim, do.
7: Essa é a frase mais polêmica, ele fala, se ele for, aí ele dá uma ênfase, se ele for.
5: Não é do grupo, Soma, não é do grupo,
7: que grupo?
5: Não é do grupo,
7: mas ele fala assim, é da panela, mas eu não acho que ele tenha sido maldoso. Não, então, mas por exemplo, quando ele fala assim a respeito desse grupo, ele meio que dá a entender que é um grupo definitivo, por exemplo, o Rafinha e Vini Júnior. É, já são do grupo definitivo. Casemiro e Bruno Guimarães, já são do grupo definitivo. Marquinhos e Gabriel Magalhães, já são do grupo definitivo.
5: Esses são ele coloca o Endrick, né,
7: como se fosse uma dúvida ainda.
5: Os que estão jogando sempre aí vão ter que ser convocados.
0: Mas o Endrick é uma dúvida ainda.
7: Então, sim. E é isso que o Casemiro quis dizer.
5: Não
7: é isso que jogou cara de mal.
5: Eu já entendi.
7: Mas hoje não é realidade
5: ainda? Cada um entende uma coisa, né? Mas enfim.
7: Vocês acham que ele não é realidade ainda, o Endrick?
5: Lógico que é.
0: Não, dúvida na convocação.
7: Não. Eu não tenho se ele não levar, é uma loucura.
0: É assim. Ele tá mostrando
7: jogando de bola?
0: Mas nesse momento. Olha
5: lá, vai aparecer.
0: Até falou. Hoje. Ah, ainda tá lá sentadinho lá.
7: Sentado. Que ele for lá pro
0: tá
7: palco, a gente vê.
0: Ainda tá uma. Olha. Isso, uma enrolação. Longe, hein? Tá ali no palco a atriz Érica Januzzi. Januzza,
5: é o nome dessa mulher?
0: Linda, hein? O Tino Marcos sentiu.
5: Tino Marcos.
0: E o Rodrigo Caetano, diretor de seleções da CBF.
5: Nossa, esse
0: inclusive
5: também.
0: Ele estava passando agora no
5: telão. Só ele
0: as regras que serão implementadas durante a Copa do Mundo. Você sabe que é 10 segundos para substituição, né?
5: É. Caraca,
1: vamos se ver. Demorar? Vamos ver.
0: Tem punição.
5: Olha lá, tá em dúvida, você lá.
7: Qual que é a punição? O nome?
0: A punição?
7: Ele tá olhando pra. Você viu? Ele olhando pra lista.
1: Bota ou não bota o Neymar aqui?
7: Eu acho que ele vai deixar falar por último, cara. Será que ele vai deixar por último? Ou vai, ele vai falar na ordem?
5: E por último, Neymar.
7: Né? É. Como essa mulher é linda, hein? Nossa senhora, quem é o nome dessa mulher?
5: Ah, você não gosta. Não
7: fala. Mas eu acho bonito.
0: Érica Januzzi.
7: Eu não gosto de você, mas acho você uma pessoa bonita.
5: Mano?
7: É.
5: Bonito, mano.
7: Entendeu?
0: Mas quem você acha mais bonito, o mano do ou o Marcão?
7: Que eu vim, né?
5: Você comeria, não, mano.
7: O Marcão parece que acordou estragado, né, velho?
5: Marcão?
7: É.
5: O mano já é mais.
7: Ou ele parece o Vecna do Strong Things.
5: Mano.
7: Ah, o mano é limpinho.
5: Ah, é?
0: Limpinho?
5: Como assim, limpinho?
7: Ele é só. O Ancelotti levantou, hein?
5: O Max
7: é o Ancelotti. Vamos lá, Carlão!
5: Acho que agora vai, Sombra.
1: Depilado.
5: Aqui o Maurício homem. É depilado.
7: Meu Deus, elegância. Olha
5: aí. Acho que agora vai.
7: Eu queria casar com um
5: acho que vai italiano.
0: Perto vamos ver seis. Se agora vai, porque nesse momento o Ancelotti sobe ao palco da CBF. Vamos ver.
5: Olha o terno dele,
9: que lindo. Vamos tomar um chopezinho.
0: Né? Chope, toma champanhe, né?
5: Vamos ver os caras.
9: Satisfaçam a nossa curiosidade.
0: Chegou a nossa hora. Também?
9: Então vamos lá.
0: Então agora vamos também. Ficar com a transmissão momento, da energia.
9: Caro Lancelotti.
0: Com o Marcelo Lima, André Ranieri, Ademir Quintino e o seu Bento. E a convocação de Carlo Ancelotti.
9: Estados Unidos, México e Canadá.
5: Tudo.
9: Então vamos lá. Carlo Ancelotti vai começar. Vamos lá.
10: Boa tarde. A todos, bienvenido a este evento, que es un evento importante, muy importante, mucha curiosidad, mucha expectativa. Y antes de todo, quiero agradecer a CBF, porque para la renovación de mi contrato, agradecer al presidente Samir, a toda la directoría, a todos los funcionarios de CBF, a mi comisión técnica para darme la oportunidad de seguir trabajando aquí, en ese país, maravilloso país, maravilloso país, otro 4 años. Entonces, muy obrigado por esto. Yo acho que morar aquí, vivir la experiencia paisao del fútbol brasileño, del torcedor brasileño, y obviamente agradecer a todos los torcedores que me recibieron muy bien hasta el primer día aquí. 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Fue muy difícil escoger esos 26 jugadores. ¿Por qué? Porque la concurrencia en este país es muy, muy alta. Falé en la primera colectiva de prensa que había mucha concurrencia y es la verdad. Sé perfectamente que algunos jugadores que estuvieron con nosotros en este año no estarán contentos de esta lista. Siento mucho esto. Quiero agradecer a todos los que estuvieron con nosotros en este año, también los que no estuvieron y que hicieron un trabajo fantástico, un esfuerzo fantástico para estar en esta lista. Creemos que es una lista que puede desenvolver un fútbol de calidad para la selección, feito con lo que siempre creemos, con un espíritu colectivo extraordinario, con buena actitud, con concentración y con disciplina. Es la lista perfecta, no es la lista perfecta, estoy cierto de esto, pero tengo que decir que no va a ganar la Copa del Mundo o equipo perfecto. O equipo perfecto no existe. Acho que puede ganar la Copa del Mundo el equipo más resiliente. Queremos ser el equipo más resiliente del mundo para intentar de ganar la Copa del Mundo. Yo no tengo miedo de decir que podemos ganar la Copa del Mundo porque sé perfectamente que es una expectativa muy alta, ma una expectativa alta te mete más motivación. Y la motivación es un aspecto muy importante para preparar esa Copa del Mundo. Recibí muchos consejos. Mucho. Sí. Periodistas, opinionistas, influencers, cantantes, jugadores, exjugadores, en toda parte del mundo, porque iba a Europa con el avión, el piloto me decía, ¿quién va a convocar? Entonces, agradezco a todos, pero tengo sinceramente que decir que el trabajo feito para la comisión técnica durante un año fue un trabajo muy, muy bueno. 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Y yo acho que yo tengo todas las informaciones posibles para hacer una lista con menos errores. 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Nada más, empezamos con la lista porque...
9: ¡Vámonos!
10: Es un povo muy curioso. Goleros. Empezamos. Alisson, Liverpool. Ederson, Fenerbahce. Everton, Grêmio.
9: Chupa, mano.
11: Surpreendente, hein? Surpreendente.
12: O Everton do Grêmio.
11: Esse entrou de última hora, hein?
10: Defensores. Alexandro, Flamengo. Bremer, Juventus.
11: Ele coloca zagueiros e laterais juntos, são nove.
10: Danilo, Flamengo. Douglas Santos, Zenit.
12: Os dois laterais esquerdos previsíveis, né?
10: Gabriel Magalhães, Arsenal. Ibáñez, Al Ahly. Leo Pereira, Flamengo. Marquinhos, PSG. Wesley, Roma. Meio-campista.
12: Thiago Silva fora, hein?
10: Bruno Guimarães, Newcastle. Casemiro, Manchester United. Danilo, Botafogo. Fabinho, Al Ittihad. Lucas Paquetá, Flamengo.
11: É uma bela aposta.
12: Paquetá, hein?
11: Que aposta.
10: Agora vem o bonito. Atacantes.
12: Andrei Santos fora, né?
10: Hendrik Lyon.
12: Tinha que ir, não tem como.
2: Faz um aplauso para ele lá.
10: Gabriel Martinelli, Arsenal. Igor Thiago, Brentford. Luis Enrique, Zenit. Mateus Cunha, Manchester United. Neymar Júnior Santos.
11: Ah, acabou o mistério. Acabou o mistério. Aí, só aqui, ó.
12: A festa.
9: Auditório em polvorosa.
11: Mas tá dividido, hein? Tem gente vaiando.
12: Tem ainda, né?
9: Tem Rafinha e Vini, né?
12: Rafinha, Vini e acaba, é.
10: Seguimos.
7: Seguimos, seguimos.
10: Momento. Rafinha, Barcelona. Ryan, Bournemouth. Vinícius Júnior, Real Madrid.
12: João Pedro fora.
10: Obrigado.
9: Então tá aí, gente. Anunciado a seleção brasileira.
7: Aê, pessoal!
9: Vamos lá.
0: Muito bem. Então você acompanhou aqui pelo YouTube da Energia com o Ademir Quintino, Marcelo Lima, André Ranieri, o seu Bento, a convocação, acompanhando também aqui nos 97,7 com a gente aqui, transmitindo também pelo Estádio 97. Então, repassando os convocados, goleiros Alisson, Ederson e o Everton.
2: Acho que essa é a grande surpresa.
5: Eu falei que ia ter.
0: Repassando.
2: Né?
0: A surpresa. O Everton foi a surpresa, né, Maurício?
7: Eu acho que acabou sendo, Sombra, porque ele não vinha sendo convocado, mas a partida que ele fez contra o Bahia ontem, talvez se o Ancelotti tivesse dúvida, foi por causa da partida que ele fez. O que ele fez contra o Bahia lá, inclusive operando alguns milagres. Ele pegou uma bola de cabeça que foi absurda. Mas bem feito pro Hugo Souza, que tava achando que tava paquitão na jogada, metendo os golpes de vista, e também bem feito pro Bento, que também é outro entregador de paçoca.
2: Acho melhor, viu, mano?
5: O Ryan também, né, mano?
0: Prevaleceu a experiência.
2: É, eu acho que o Everton é a experiência.
7: Mas, ô Sombra, nesse ponto aí, já que vocês estão falando a respeito de surpresas, eu discordo da convocação do Ibanez e a não ida do Thiago Silva.
0: Vamos agora por setores. Por setores.
5: Tá. Goleiros, então foi.
0: Mas vocês acham que o Everton, então, foi merecido?
2: Acho que sim, Sombra. Ele já merecia faz tempo já, né? Né, RG?
1: Não é? Mesmo sendo surpresa, merecia.
2: Ah, sim. É bom goleiro.
5: Pô. E faz tempo que ele era goleiro da seleção, porra, pô.
2: Mano, moral,
5: quanto tempo moral, ele tava moral, convocado?
7: Terceiro goleiro nem vai jogar, gente. Vai lá pra
2: carregar o saco de bola. Ah, não, machuque, Marcão.
7: Vai lá pra carregar o saco de bola. Não
2: mas
7: vai
2: o Marcão, jogar. O Hugo Souza, muitas vezes ele tava sendo convocado, inclusive até o Taffarel já falou a respeito.
7: Pra pegar
2: a pênalti. Por causa até de cobrança de pênalti. Sim. Numa dessas, você vai pra uma cobrança de pênaltis aí, você tem um goleiro que é especialista nesse quesito. Você pode usar como estratégia também, como se fosse aquele jogador alto de bola.
7: Ah, mas desculpa, o Hugo Souza também não é um grande pegador de pênalti, não. Desculpa.
2: Porra, se é.
7: Ah, tá louco?
2: Brincadeira.
7: Ah, é bom, sim.
2: Tá maluco, Marcão? Ah,
7: sim,
2: tá louco? Ah, olha o retrospecto Souza, dele, não fala bobagem, mano. Ah, tá falando besteira, velho. Olha o retrospecto dele no Corinthians.
7: Hugo Souza.
2: Até o Carlos Miguel é pegador.
7: Para, tá falando besteira, velho.
2: Hoje é pegador de pênalti, sim. Como não é?
7: Tá falando bobagem,
2: velho. Tanto o Hugo quanto o Carlos Miguel do Palmeiras são
7: pegadores. O aproveitamento do Hugo Souza em cobrança de pênalti é mais de 50%, você tá louco.
2: Não, é sim.
7: Dá mais ser uma batedora aqui do Brasil, mas vamos lá.
0: Mas vamos lá, então agora vamos aos zagueiros. Alexandro, do Flamengo, Bremer, ele fala laterais e zagueiros, ok?
2: É,
0: então vamos lá.
2: O Alexandro atua tanto de um lado como esquerdo, como também ontem, por exemplo. Foi ontem? Não, desculpa, o Danilo que jogou de zagueiro no jogo do Flamengo.
1: Joga de lateral,
2: joga de lateral e de zagueiro. Ele é meio coringa, né?
0: Que aqui ele passou a escalação por ordem alfabética.
2: É isso aí.
0: Né? Mas vamos lá, Alexandro, que é lateral esquerdo,
2: o
0: Bremer, zagueiro, o Danilo, que é meio lateral, meio zagueiro, hoje, né? O Douglas Santos, que é lateral...
2: Esquerdo.
0: Exato, esquerdo.
2: Eu acho que esse é titular, hein? Tô achando que ele vai ser titular.
0: É, vamos ver.
7: Ele e o Alexandre aí, briga por titularidade.
0: Gabriel Magalhães, zagueiro, que acho que vai ser titular, esse é o Gabriel titular. Magalhães, né?
2: O Marquinhos.
0: O Ibanez.
2: Esse é reserva.
0: Léo Pereira, do Flamengo.
2: Reserva.
0: É. Marquinhos.
2: Esse é titular.
0: E o Wesley. O Wesley entra na briga direito, aí pela lateral direita, ele que era. Foi revelado pelo Flamengo.
2: É capaz de repente, jogar.
7: E que tá jogando de... Mas o Wesley, Dodô, ele tá jogando de meia na Roma. E detalhe, como pelo lado esquerdo. Ele tá jogando de meia
2: pelo
7: lado
2: trocado, praticamente, né,
7: ali de um ala.
2: O pé trocado.
7: Ele tá jogando de ala ali de ala esquerdo na Roma. E o Wesley, quando ele teve que fazer essa função de lateral num jogo da seleção recente, aí deixou um buraco.
2: Foi horroroso.
7: Mas,
2: você tava comentando a respeito, você ia cornetar a convocação do Ibanez. Mas até para essa lateral direita, o Ibanez, ele é zagueiro e joga na lateral também. Então, sim.
7: Ele é ruim nas duas.
2: Eclético.
7: Então, mas assim, é Sombra.
2: Pensando na possibilidade de ter um lateral mais defensivo, já que o Douglas Santos é um cara que ataca um pouco mais, talvez aí para começar a Copa ou numa dessas no adversário um pouco mais qualificado, ele escolha o Ibanez tendo a possibilidade
1: mas de
2: jogar.
1: Mas ele tem o Danilo.
2: Vai começar o Danilo.
7: Mas eu acho que ele vai pôr. Pode escrever aí. Danilo ele falou lateral, já uma vez aí que ele gosta de jogar com aquele cara que fica.
1: Porque o Danilo,
7: é cara de confiança dele,
2: ele Marcão. Ele vai jogar.
0: E vamos entender.
7: Tanto
0: vamos...
7: que...
0: diga, mano. Fala aí.
7: Não, Sombra, eu até ia falar do Thiago Silva, porque dentro do que o Ancelotti falou recentemente, ele falou que ele não veria problemas de jogar aí com três zagueiros e um lateral esquerdo. Ou seja, o zagueiro pela direita poderia ser o Thiago Silva junto com o Marquinhos e com o Gabriel Magalhães.
2: É isso aí, mano. Mas acho que ele vai jogar com esses três aí lá atrás.
7: Deve ser o Danilo. Deve ser Danilo, deve ser. Marquinhos, Gabriel Magalhães e Alexandre.
2: Isso. Ou até mesmo o Douglas, né?
0: A seleção Douglas joga Santos, no famoso 4-2-4.
1: Sim.
0: 4-2-4.
2: É esses quatro atrás, Sombra. É o Danilo, Marquinhos, o Gabriel, o Magalhães e Ou o Douglas Santos ou o Alexandre.
0: Ou o Alexandre.
2: O Alexandre é mais marcador ainda.
0: Acho que joga o Danilo e põe o Douglas Santos. Mas vamos ver. Meio campistas, né? Apesar que, por exemplo, quando você vê aqui que o Neymar poderia também ser colocado na função
2: como de... 10, né?
0: Como, porque assim, o que ele considera meio campista? Bruno Guimarães.
2: Acho que esse é titular.
0: Casemiro.
2: Também.
1: Titular.
0: Danilo.
2: Também acho que pode ser que jogue.
1: Pode ser.
0: Acho que desses aqui vai jogar 2.
2: É, também acho. Não sei não, acho que o Danilo joga um pouquinho mais pra frente, fazendo losango, né?
13: Ah, mas o Bruno Guimarães também, filhão.
0: Não, mas compete com o Bruno Guimarães. É. Repito, ele joga no 4-2-4.
2: Ah, se for 4-2-4 é 2 só.
0: É. Bruno Guimarães, Casemiro, Danilo, o do Botafogo, Fabinho e Paquetá. Esse Paquetá,
1: realmente... Esse eu não entendi,
13: acho que é a maior surpresa.
0: Paquetá. Eu consigo até entender, apesar do mau futebol, o Neymar pelo contexto. Mas o Paquetá, eu vou te falar uma coisa.
2: Eu não gosto.
0: O Ancelotti foi engolido pelo
1: Rio/Globo. É o sistema, velho.
2: Ele meteu um monte de flamenguista ali.
0: Meteu.
7: O problema aí do...
0: O vizinho
7: é flamenguista. O problema do... Não, mas eu acho que não é nem isso, Sombra. É que o Paquetá, ele teve esses problemas aí com o negócio da aposta, que ele tava sendo julgado, ele ficou um bom tempo sem jogar. É, e agora no Flamengo ele alternou aí boas e más atuações. É, mas o Andrei, Sombra, que poderia ser talvez aí um concorrente, talvez não na função, porque o Andrei pode jogar um cara mais recuado para jogar ali junto com o Bruno Guimarães e com o Casemiro, mas o Paquetá é aquele cara que ele pode fazer essa frente, já que o Brasil perdeu os jogadores dessa criação. Tanto que o Brasil hoje, Domênico, você estava falando a respeito do Danilo ser titular, o titular nessa função para o Ancelotti é o Matheus Cunha, que nem da função é.
2: Acha
7: que o
2: Matheus Cunha vai fazer? Você acha?
7: Certeza. Certeza, o meio-campo do Brasil possivelmente deve ter ali o Casemiro, o Bruno Guimarães, talvez o Paquetá junto com o Matheus Cunha, e lá na frente vai jogar ali com o Vini e com o Rafinha. E o Matheus Cunha muitas vezes sendo esse falso 9 também, quando o Brasil tiver com a bola, ele entra na área pra tentar uma finalização.
2: Porque o Sombra falou, né? Ele joga com 4, né, Sombra? 2 e 4, é isso?
0: É.
2: E quem são os 4 da frente? Bom, provavelmente Rafinha, bom, né,
0: vamos
2: de um
0: trazer
2: lado,
0: aqui, então, os convocados.
2: Vini Júnior do outro.
0: Aí vamos trazer os convocados à frente. Lembrando que a gente está com uma enquete agora no nosso YouTube. Você aprovou a lista de Carlo Ancelotti? O não está ganhando 60-40.
2: É.
0: O não. Mas assim, eu...
2: Por exemplo,
0: na verdade,
2: eu
0: só não aprovei aí um jogador para mim, que é o Paquetá. O resto...
2: Eu.
0: Tanto faz.
2: Paquetá eu não é clube, deixaria, né, de fora, por exemplo, RG, um cara que é centroavante nato. Por exemplo, Pedro. Eu acho que tinha que ter o Pedro. Eu
1: concordo.
7: Mas tem o Igor Thiago lá, Dudu.
2: Ah, não, mas... eu prefiro o Pedro.
7: Tem o Igor Thiago, tem o próprio Martinelli, tem o Matheus
2: Cunha. Mas eu não acho esses caras centroavantão, sabe? Aquele
7: mas
2: cara
7: pra que, mim, uma ausência
2: O próprio sentida... Hendrick, Dudu. É, o Hendrick pode ser um.
13: Mas uma ausência sentida aí foi o João Pedro, hein, cara? Não ser convocado.
1: Ah, esse que é, sinceramente, Marcão, esse João Pedro também, eu acho que é clube.
7: Ele também foi mal, Marcos.
1: É clube.
7: Ele machucou, João, né? Pedro, ele segue, o João Pedro, ele também seguiu mais ou menos o que o Andrei fez, né, RG? Não aproveitar as oportunidades desses amistosos.
2: E machucou também.
1: E outra, quando você fala em Hendrick, você fala num jogador que é bom no clube e bom na seleção, velho. Pô.
0: Vamos trazer aqui o recado do Atacadão, já a gente continua trazendo, repetindo a convocação. Aí os homens em frente. 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Também queria aproveitar e chamar aqui o Dodô. 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
0: É isso aí. Muito bem, continuando aqui então, trazendo a convocação da seleção brasileira, agora os homens de frente. Ele que considera, acho que chama muito de meias atacantes e atacantes. Então vamos lá, pela ordem que ele mesmo anunciou, o Carlo Ancelotti. Endrick, Martinelli, Igor Thiago, Luiz Henrique, Matheus Cunha, Neymar Quintino Júnior, Rafinha, Rayan e Vini Júnior. A surpresa para vocês?
1: Para mim
0: foi o Rayan a surpresa.
1: Rayan. Acho que todos vão concordar que foi o Rayan.
2: E a não ainda do João Pedro. O Rayan.
5: O pior, o João Pedro, Marcos, é o seguinte: ele tava fazendo uma campanha danada pro Neymar. E, então, se de repente ele
0: ia no lugar, foi no lugar dele.
5: É, exatamente.
2: O Rayan, pra mim, é igual como foi, mais ou menos. Claro que não tem nenhuma coisa a ver com a outra, tá? Eu tô falando com, em termos técnicos. Quando foi o Ronaldinho, o fenômeno, em 94. Aquele garoto novo que tava jogando
5: pra pegar cacete, experiência.
2: E foi pegar a experiência de Copa do Mundo. O Rayan é esse cara aí. Pra pegar uma experiência.
7: Mas o Rayan, Dodô. É, nem acho que dá pra ele sonhar, nem ele próprio vai sonhar com possibilidades, né, de jogar. É muito raro ele entrar. Porque, cara, ele vai jogar, por exemplo, numa reserva de Rafinha e Luiz Henrique, mano. Estão à frente dele. Então, já acho que fica meio complicado pra ele almejar esse espaço aí. Ah,
2: mas tem alguma lesão.
7: Vale a pena estar no grupo, né?
2: Mas tem alguma lesão, assim, o moleque, né?
5: Agora. Ainda falta, se tivesse o Estevam, talvez esse moleque não iria.
1: Aqui vocês atribuem.
0: Aí o Rayan não iria.
2: Certeza.
1: Aqui vocês atribuem a convocação do Neymar pelo Ancelotti, quando lembra-se que todos defendiam a tese de que ele era um técnico estrangeiro, não cederia à pressão, não iria convocar o Neymar.
5: Pelo jeito, houve muita, né? Pra ele falar na entrevista.
2: Então, mas eu vou te falar. Ele tem duas coisas aí que ajudaram muito. A primeira é que, por exemplo, o Rodrigo machucou, o Estevam machucou. Estão duas vagas a menos aí, tá? Ponto. E a outra é o fato dele ter aceitado até 2030 treinar o Brasil. Quando ele aceita, ele tira da reta. Pra cara, eu tenho que chamar o Neymar pra mim lavar as mãos. Porque se eu não chamo o cara e eu perco a Copa, eu tô ferrado durante 4 anos, vão encher meu saco.
0: E uma outra
2: então não vão mais encher o saco dele, ele levou. Pronto.
0: Além disso, eu entendo. Vocês viram o que aconteceu quando o nome do Neymar foi anunciado?
5: Você viu? Dividido.
0: É, então é o seguinte.
2: Não achei dividido, achei
0: comemorado. Foi uma gritaria, parecia gol.
5: Mas teve vaia.
2: Achei que não é
0: tudo
2: vaia.
0: Bem,
7: mas foi menos.
0: Mas foi muito menos.
2: O do Endrick foi bastante.
5: Mas do Endrick não teve vaia, por exemplo.
0: Ok. Mas assim, gente, vamos entender. Eu acho que o Ancelotti, ele já tá no espírito Rio Globo Seleção. É verdade.
2: Ele já carioquês, né?
0: Só de flamenguês.
5: Carioca, né?
0: Porque é o seguinte, vocês viram carioca, lá, né? Na plateia, cheio de globais.
5: É.
0: No Rio de Janeiro, e o mano morou lá, ele sabe como que é. Você vai na esquina...
5: Aquela bolha, né?
0: É o cara da Globo, é um cara do Flamengo, é um cara da CBF. Você vai na academia, é um cara da Globo, do Flamengo, da CBF. O Rio respira Globo e Flamengo. E CBF. Pois bem, o cara chega e fala, meu... A CBF. E outra, pros patrocinadores da CBF.
5: Aí que tá o ponto.
0: É muito importante ter o Neymar. Você sabe por quê? Hoje, quer queira, quer não, o povão que dá audiência, ele quer o Neymar de qualquer jeito. O povão ama o Neymar.
5: É.
0: O povão, as crianças, os adolescentes, a garotada aí que passou os últimos 10 anos jogando videogame, põe o Neymar. Porque é celebridade, é o cara do cabelinho, é o cara da chuteira, é o cara da resenha, é o cara que tá ouvindo o funk no boombox dentro do vestiário. Então ele representa muito dessa da popularidade brasileira, do povo brasileiro. Ele representa demais isso aí. Representa os patrocinadores, e o patrocinador gosta disso. Porque onde vai estar o Neymar, tá o cara atrás.
5: Celebridade. É. Ele é uma celebridade também.
0: Vou dizer mais. Eu não tenho a menor dúvida. Um jogo da seleção, uma matéria da seleção que tem o Neymar, por exemplo, Jornal Nacional, quem vai lá na entrevista, Neymar. Você vai entrevistar o Casemiro, é X. Você vai entrevistar o Neymar, dobra o interesse. Já dobra. O Neymar abriu a boca, espirrou, dobra. Então, assim, é o combo. É o combo. E aí, onde entra esse pacote Flamengo que eu falei? Como eu falei pro mano, o cara mora, o Ancelotti não mora em São Paulo, ele mora no Rio de Janeiro.
5: Na Barra.
0: Lá, ele é abordado dia e noite por flamenguistas. E outra, ele renovou, ele vai continuar morando onde?
5: Exato.
0: No Rio de Janeiro. É isso. Ele tá lá. Gente,
5: a pressão, ninguém, né?
0: Por melhor que seja o Ancelotti, ninguém chega na posição que ele chegou se não tivesse sido político na vida.
5: Mas, Sombra...
0: Ele agiu uma escalação também. Paquetá é política pura.
5: Então, aí é o ponto que eu queria chegar.
0: Política pura.
5: Também achei. Eu e o RG, a gente defende a escalação do Neymar, a convocação do Neymar, na realidade, que pra mim ele vai compor o elenco, mas tá longe de ser titular. A não ser que aconteça alguma coisa, um cenário diferente. Mas assim, eu acho que Matheus Cunha deve ser, por exemplo, titular ali naquela função onde o Neymar atuaria. Mas na moral, RG número 2, se você estiver perdendo um jogo, vai, o Brasil passou dos grupos, chegou nas oitavas, nas quartas de final... Tá perdendo um jogo, precisa reverter um placar. Você vai apostar na individualidade de quem? Do Matheus Cunha, do Paquetá ou do Neymar?
1: Neymar, pô.
5: Então é que tá. O Neymar, ele tá longe de ter hoje a condição física que ele já teve alguns anos atrás. Mas ainda na questão da individualidade, na questão de chamar a atenção dos adversários, é um cara que ele chama a atenção de dois marcadores ali fácil. Sim. Pelo simples fato de estar em campo. Então, tem todo esse contexto que o Sombra falou, da politicagem, etc., que é um... cara, entre aspas, ali, que chama a atenção da mídia, do torcedor, etc.
0: É,
5: mas tem a questão da individualidade também, Sombra. O Neymar tá longe de tá bem fisicamente, mas pra jogar 15, 20 minutos num jogo onde o Brasil precisa correr atrás de um resultado, pra mim, eu apostaria na capacidade de resolução de partida do Neymar do que do Matheus Cunha ou do André, do Paquetá,
1: por exemplo. Concordo com você em número, gênero e grau, e tem mais. Seleção é Neymar. É o cara que mais fez gol na seleção, mais que o Pelé.
5: É,
1: é o cara que, né, tem um peso com a camisa da seleção e transforma, né? Transforma
5: a seleção. Tem uma outra questão aí, mano, desculpa. Tem uma outra questão aí. Agora, Neymar, a gente sabe... Quer dizer, a gente sabe, né? O Ancelotti deve saber. Eu quero saber se o Neymar sabe que ele não será titular em todos os partidos.
1: Isso é difícil,
5: e, ele, né? e será que ele vai aceitar? Como é que ele vai aceitar isso?
1: Mota, o Neymar não, quer ir para a seleção.
5: Ele quer
1: ir para a Copa do Mundo.
5: Pela parte técnica, o Neymar não deveria ser convocado, porque ele não tem jogado nada.
1: Tá bom, mas por tudo isso que ele representa e que nós já falamos aqui,
5: futebol pelo futebol.
1: Tá bom,
5: mas você vai ver se na Copa ele vai jogar. Você vai ver.
0: Mas espera. A questão também
7: não, é... Não, mas que ele vai jogar, ele vai. O Neymar, ele vai ser convocado aí, foi convocado, e ele vai jogar. Não é que ele vai ficar só no banco e não vai entrar. Não,
5: tô dizendo jogar bola, mano. Você vai ver se na Copa ele não vai
7: querer
5: jogar
7: bola. Mas também vai, Marcão, porque o negócio é o seguinte, o Neymar no Santos, se ele não tá ainda 100% fisicamente, mas ele já tá melhor do que na época que ele não tava sendo convocado. E vocês vão se lembrar da declaração do Ancelotti, quando o Neymar voltou, e aí ele achou que ele já ia ser convocado, e o Ancelotti pegou e falou, o Neymar precisa me provar fisicamente que ele tá bem, porque tecnicamente eu sei que ele joga. Então, o maior desafio da convocação do Neymar não era saber se ele ia pra Copa ou se ele não ia, é se ele ia tá apto a jogar, e apto a jogar ele tá. Sim. Então, nesse ponto, o Neymar, eu acho que ele já carimbou o passaporte por causa disso. E fora tudo que o Sombra falou, ô Sombra, tem um ponto também que é relevante. O Neymar, ele é um cara de grupo ali dentro da seleção muito forte. Os jogadores gostam muito do Neymar. O Neymar é um cara que tem um histórico dentro da seleção brasileira, Dodô. E você pode ter certeza que quando você traz um Neymar pra dentro do grupo, você ganha os caras na ideia também. O próprio Casemiro, quando ele fala, outros jogadores já falaram também, como foi o caso do Rafinha, o próprio Alisson já vi dando declarações a respeito do Neymar. Então, o Neymar, dentro desse contexto de seleção brasileira, o Ancelotti, ele acabou unindo o útil ao agradável. Fora o fator técnico também que o Marcão falou. O Neymar é aquele cara que em bola parada é muito forte. O Neymar é aquele cara que dentro do Santos, se ele já consegue fazer jogadas muito boas com um monte de bagre do lado, imagina com um monte de jogador melhor do lado ali também. Ele vai conseguir fazer.
0: É um combo de 10 motivos, justos ou não, 10 motivos que convocam
1: o Neymar. Eu acho que está muito claro quando o Ancelotti começa o discurso dele dizendo o seguinte, ouvi muitos conselhos de jogadores, de cantores, de jornalistas, né, dos periódicos. Que, então tá muito, gente, tá muito claro.
2: Tá muito claro isso aí, não, porra, tá? Não tem?
1: E acho que não precisa, né?
2: E temos aí nesse momento agora a reação de Hugo Souza quando viu o Everton, hein?
0: Tá na tela?
1: Aonde?
0: O que aconteceu?
2: Olha lá, quer ver?
0: Agora, a convocação final, não, não, não, não, não é isso.

0: Pois. Mas agora o meu. Ah,
1: agora é, é, vai ter naba, hein?
0: Da Casa Mimosa. Ah,
2: naba. Só naba. Só pra que? Naba. Só não. Pra que só não. Falar disso?
1: Não, só não. Aqui não perdi, filho.
0: Mas vou naba. Não perdeu, que sou eu, Xia. É isso aí. Vai todo neymar. 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Agora... Let's go! Vamos esperar o Ademir sair do ar lá? Pra vir
2: pro
0: Santos?
2: Vamos. Palmeiras que não perdeu.
0: Quem não perdeu. Com quem não perdeu.
3: What the fuck now, Palmeiras!
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4: É, mas fez um passe errado, Sousa. Deu contra-ataque, olha o perigo. Já domina, vai levando com muito perigo. A bola tocada, dominou, Arroyo bateu pro gol. E o gol?
5: Do nada, falei o quanto lá.
6: Se ferrou.
4: Arroyo dominou no lado direito, cortou e bateu forte. Recebeu, tocou, Andrés Pereira, mas pra que? Joga na área. Olha o Arias, cruzamento, tira Donatão Jesus. Sobra de bola, Felipe Lúcio, bateu pro gol!
5: Gol! Caralho! Vamos, energia!
4: Cruzada na área do John Arias, Jonathan
1: Jesus. É, rapaz. Que coisa, hein? Você fala do líder, seu
2: Botinha. Vou falar. Sufoco, né? O Abel não gostou muito do jogo, né? Mas ele também fala o seguinte: dos jogadores, a dificuldade que tá tendo pra manter o elenco, né, Dodô? Somente jogo machucado. Hora, hoje, mais dois jogadores machucados do Palmeiras, vamos falar já, né? Inclusive, ele fala assim: eu tenho até um jogador pra colocar, que é o Paulinho. Só que ele não está 100%.
1: Não dá pra jogar o
2: jogo. Eu não posso utilizar ele, até queria, porque a qualidade dele é excepcional. Não,
1: ele entrou, Motinha, ele mudou, ele tava mudando o jogo.
2: Então, e aí o Abel fala: eu tenho um jogador até pra colocar no lugar pra poder suprir a ausência de alguns jogadores. Só que ele não tá 100%, eu tenho que esperar dar o tempo dele pra ele poder se recuperar e eu colocar ele. Né? O Palmeiras hoje tem a notícia de dois jogadores machucados: primeiro é o Sousa, né? Lesão ligamentar, Sousa. Não cirúrgica. No
1: Coitado, que ele tava pra ir pra seleção, né?
2: Então, no tornozelo esquerdo. Agora corre contra o tempo pra poder ir ainda pra seleção. De repente ele tem esperança de ir ainda. Mas, tanto que o Gustavo Gomes ontem na saída... foi ontem o jogo do Palmeiras? Não, foi sábado. Na saída do jogo, o Gustavo Gomes tava dando entrevista, mas tava procurando e perguntando: cadê o Sousa? O Sousa deve ser carregado. Entendeu?
1: Então, pô, eu sou, rapaz,
2: é preocupante.
1: Ele quis voltar, ele até voltou. E aí ele que deu o passe errado para os caras fazerem o gol.
2: E aí não temos o tempo, mas eles estão correndo para ver se recupera ele antes da Copa. Mas é uma situação difícil, viu? Outro jogador, Felipe Anderson.
1: Cara, que
2: lesão
1: rapaz,
2: de baixo grau.
1: Machuca toda hora.
2: O não é isso. Ele tava. Ele no músculo posterior da coxa esquerda.
1: O jogo anterior, ele foi bem.
2: Já sentiu?
1: Não, ele foi bem. O jogo anterior.
2: Qual foi que ele sentiu?
1: Foi bem, ele fez um gol, deu passe, o cacete a quatro.
2: Fez um gol lá.

0: subiu.
1: E aí, nesse, ele tava jogando bem pra cacete. Falei, porra, esse é o cara que
2: não quer ver.
1: Aí o cara machuca.
0: É igual o Pedrinho, né? Lembra do Pedrinho? Do Palmeiras? Porra,
1: é impressionante, cara. Esse então, rapaz, que azar.
2: Esse também não, a gente não tem, mas esse falta antes,
3: viu? Pedrinho que ficou puto com o RG. Que o RG falava que ele era carro batido.
2: Quem falou isso?
0: Eu falava.
4: Aliás, né? Pau. Às vezes o RG perde um pouco a noção, né?
3: Caramba, cara de pau. Porque antes do jogador tem o ser humano, né, Sombra?
4: É.
3: Jogador
2: canela de humano, vidro, cara. Mano.
4: É uma família, né? Porque é uma família.
2: Que eu diga, né? Quer falar do jogo aí, Marco? Domênico, desculpa. Quer falar do jogo? Fala do jogo.
1: Olha, ô Motinha, jogo foi complicado, cara. O Cruzeiro tem um bom time, hein? É um time que, na minha modesta opinião, e até na minha cápsula do tempo, eu coloquei entre os quatro melhores, porque eu achei, pelo elenco que tem, que poderia estar nessa posição. Evoluir, ele tá num processo de subida de tabela, né? Ele não era pra estar onde tá. Enfim, é um time muito bom, é um time que vai brigar aí por pontos e vai tirar ponto de time até do Flamengo, talvez, aí.
2: O Abel não é fácil ganhar dos caras. Deles, né?
1: Mas o Palmeiras perdeu muitos gols, cara. Perde muitos gols, sabe? É impressionante, não consegue ter efetividade no gol, né? E não fez uma grande partida, mas poderia ter ganhado o jogo. Perdeu alguns gols importantes e tal. E quando você tem dois jogadores no primeiro tempo machucados, você quebra todo o protocolo de substituições e de planejamento. Porque quando machuca o Sousa, ele tem que tirar o Sousa pra pôr um jogador naquela função. Uhum. Ele pôs o Maurício. Aí, na sequência, machuca o Felipe Anderson. Aí você fala, minha nossa, ele coloca outro jogador ali, tal. Né? Aí você vira o segundo tempo.
2: Paulinho.
1: Ele não tem outra opção a não ser fazer três de uma vez só, Sombra. Porque não pode, né? É três só.
0: Você não
1: pode. Você tem três momentos de substituição. A não ser que você mude no intervalo. Aí você ganha essa uma a mais, né? Então ele trocou dois e ele só tinha mais uma. E como ele não fez nenhuma no intervalo, porque não tinha o que fazer, né? Vai fazer o quê ali? Porque virou intervalo, o time não tava tão pior que o Cruzeiro, tava, né? E aí quando chegou um momento de 30 do segundo tempo, ele meteu três. Aí ele meteu os três que precisava pra fazer as cinco substituições. Um deles é o Paulinho, que jogou muito bem. Ele jogou muito bem e muita bola.
2: Quando tiver bem, vai jogar bem.
1: Não, ele é diferente. Você vê ele pegando a bola, dando passe, recebendo, fazendo um, dois, tal.
3: Mas e os caras, às vezes... Tá meio manco, correndo meio...
1: Manco?
3: Wagner Montes,
1: manco tô eu.
2: Manco.
1: Manco tá você, Marcão, e eu junto. Bora, você tá louco. O cara é diferenciado, entendeu? Então a gente espera muito que ele tenha o 100% aí pra poder jogar um jogo inteiro. Né? Não sei se com o Flamengo ele vai ter.
2: Só mais uma
1: notícia. Agora o próximo jogo do Brasileiro, não do Palmeiras, é contra o Flamengo. O Palmeiras tem 4 pontos.
4: Domingo, né?
1: É um jogo balada de novo, 9 da noite.
2: Né?
1: E é um jogo que eu vou dizer pra você, o Palmeiras não pode perder esse jogo.
0: Esse vai ser o jogo, hein?
1: Se o Palmeiras empatar esse jogo fora de casa, não é um mau resultado, porque ele continua com os 4 pontos, o Flamengo tem um jogo a menos e não vai alcançar o Palmeiras.
2: Uhum.
1: Se o Palmeiras perde esse jogo, ele tem a possibilidade de ser ultrapassado pelo Flamengo,
0: sim.
1: E tem esse jogo a menos que, se ganhar,
2: antes passa. Da Copa, né?
0: Contra o Mirassol, né?
4: Sábado.
0: É sábado.
2: Sábado
0: esse jogo.
1: Não, sábado, 9 da noite.
0: Sábado.
1: Então, enfim, é isso.
2: Ainda Matinha. Tem Palmeiras e Cerro, né? No meio,
1: agora é o jogo que o Palmeiras busca a classificação.
2: E só mais uma coisa do Palmeiras.
4: Importante uma coisa.
2: Só uma coisinha rapidinho. O Barbosa, né? Que já tem contrato assinado com o Palmeiras, né? Falou que escolheu o Palmeiras pelo projeto, que havia duas outras propostas por ele, né? E que foi, ele escolheu o Palmeiras pelo projeto. Já se despediu lá no Botafogo, né?
4: Distribuiu camisas.
2: E aí já tá vindo aí. E agora o Palmeiras parece que vai desistir do Nino, viu?
1: Nino. Ah, pode ser.
2: Porque...
1: Mas é rápido agora, última informação, Sombra, com relação ao Danilo.
2: Sim.
1: É assim, eu recebi a informação, o Botafogo pediu 40 milhões, tá, de euros e...
2: Mas só vamos decidir depois da Copa, né?
1: E a Leila ofereceu 20 milhões, mais a parte do Danilo, que é luvas e comissão. O que acontece é que o Flamengo também demonstrou o interesse de contratar, mas aí o Botafogo não quer nem ouvir, porque se eles renderem pro Flamengo, a torcida já tá uma merda, aí a coisa degringola. Então, disso acontecer, dificilmente vai acontecer. E hoje foi uma segunda oferta que aconteceu, tá? Hoje, tá? Do Palmeiras, 25 milhões de euros.
2: À vista.
1: Pro Botafogo, e luvas e comissão pro jogador. Tá? E agora estão dependendo
2: o staff dele falou que
1: entender
2: só
1: o que vai acontecer
2: depois da Copa.
1: E o staff falou, com relação, bem informado, Mota, o staff falou com relação a esperar o negócio de convocação para ver o que vai acontecer. Porque agora,
2: com a
1: convocação, que era esperado, Sombra, eu não sei como é que fica agora.
4: É, o Palmeiras tem que torcer pra ele não jogar.
1: É, porque se, e ele vai jogar, se ele jogar, ele vai jogar bem. Ele pode é bom jogar, jogador.
3: Mas independente
1: é
3: dele jogar ou não, Dodô, o Danilo, até pelas convocações que ele teve, ele já tem um mercado na Europa. É, o que vai dificultar talvez a ida dele pra Europa é se não vier uma proposta de um clube grande.
1: Isso.
3: Ele quer jogar num
1: clube isso aí, grande, mano, na Europa. É isso, porque senão ele acaba aceitando a proposta aí. E o Botafogo, como tá aí devendo tudo, calça,
0: nossa,
1: meia, short, camisa, tá devendo
0: mais tudo. Mais de 3
1: bilhões. Aí pra eles, esses 25 milhões, puta, ia ajudar pra cacete, né?
4: Sem dúvida. Muito bem, foram as notícias do Porco aqui no Estádio 97. Agora, o recado, deixa eu ver aqui. Vamos lá, o seu Dodô.
1: Eu.
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4: Muito bem, muito bem. É isso aí. 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Agora, continuando.
1: Tricolor.
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5: Lúcio Acosta na frente. Sabino no carrinho. Adiantou. Mesmo assim, Canóbio recebeu. Soltou por baixo. A batida direto vai passando. John Kennedy bateu. É gol!
6: Na boca, hein, mano?
7: Se ferrou.
8: Houve um equívoco.
5: Saída de bola, avança as linhas, aí o Fluminense, Dória de presente. Olha aí, o passe vem esticado por baixo, a batida do Canóbio, é gol do Fluminense. Que isso?
7: Se ferrou.
8: Houve um equívoco.
5: Ô Dória, o tricolor que você joga é o tricolor paulista, tá? É o tricolor paulista, beleza? Vermelho, branco e preto. Tá aí Arthur na canhota, capricha Arthur, pé direito, levantou na boca do gol, passou o desvio de cabeça do Dória, gol!
9: Com energia!

0: no campo de ataque, Dória, camisa 4. O levantamento feito do Arthur na boca do gol, subiu a marcação do Fluminense e conseguiu resvalar, mas olha, a bola acaba...
1: O placar do Estádio 97 informa. Aquele clássico tricolor, clássico, né, florido. Fluminense 1-2, São Paulo 1. Olha, eu vou falar pra você, ficou barato, hein?
2: Hoje vai ter oportunidade de ver realmente o que é o futebol arte, o futebol bonito, o futebol pra frente, que é esse São Paulo.
1: Eu já vi o Ronaldinho Gaúcho olhar pra um lado e tocar pro outro, hein? É. Agora, zagueiro fazer isso, entregar pra um lado e olhando pro outro, foi a primeira vez.
3: Agora eu se consagro!
1: É, e não é a primeira vez que o Dória zoa com o São Paulo, hein?
4: A ATB, Associação de Trocadilhos do Brasil, repudia essa piada. Lembramos que essa é uma organização administrada por RG número 2.
1: Malandro foi o Dorival. Ele falou, não, só chego segunda-feira aí, ó. Ele nem sabe qual segunda também, hein? Ô, Dorival, quer um conselho? Assume no mês que vem, depois da Copa.

0: seu.
1: Fala da naba, fala e sombra.
2: Fala da naba.
1: Fala da naba, fala e sombra.
2: Fala da naba.
3: Fala da naba, ba, ba, ba, ba.
0: Ah, pro inferno.
2: Chora, chora, chora, Marcão.
3: Fala de novo, Marcão.
4: Tem várias coisas pra falar do São Paulo, mas você fala do jogo.
2: Ah, só uma pergunta antes de você falar. Cadê a porra daqueles apetrechos pra zoar todo mundo?
4: Cadê o Machadinho?
3: Ah, mas acabou, né?
2: Acabou?
3: Acabou o time, tá?
4: O Dorivinho. Mas ele tá feliz.
2: O time acabou.
4: Marcão está feliz, tá feliz por causa do Dorivinha voltou.
0: Dorivinha, óbvio. Bom, pelo menos agora a gente tem um técnico de futebol, né? Pelo menos agora um técnico
3: aguardemos,
0: de futebol.
3: Aguardemos, hein, Marcão? Não é melhor
0: agora. Fala do jogo aí, Marcos, que depois eu falo da apresentação do Dorival hoje. Eu vou falar tudo que ele falou aqui.
4: Tá, então depois eu falo do Dorival. A respeito do jogo, foi muito parecido com o que a gente viu nos últimos 3 jogos do São Paulo. Então, pra mim, o segundo tempo lá em Itaquera contra o Corinthians foi reflexo do jogo de ontem. Uhum. O jogo lá em Caxias do Sul também foi reflexo do jogo de ontem. E ontem, mais uma vez, aí o São Paulo, se a gente for dividir o jogo em 4 partes, o São Paulo jogou só no último terço do jogo. Né? Então, quando conseguiu diminuir ali, depois de ter tomado 2-0 da equipe do Fluminense, que também estava mal. Aliás, quem tiver mal no campeonato, é só pegar o São Paulo que se reabilita. O Atlético Mineiro estava mal, pegou o São Paulo,
2: outro
4: se reabilitou.
2: Time aí,
4: ah, mas o RG, eu acho que assim, independente da questão da escalação tática que o Milton Cruz colocou em campo contra o Fluminense, teve muita gente que falou, mas pô, dobrou do lateral esquerdo, isso e aquilo. O que tem que mudar no São Paulo, irmão, é a postura. São Paulo hoje é um time omisso, é um time covarde, entra em campo com a postura de time bunda mole. Você não pode jogar em Itaquera do jeito que jogou, irmão. Você pode até perder o jogo, tá? O São Paulo, aliás, muda treinador, entra, sai treinador. O São Paulo não consegue jogar naquela porra, naquele estádio. Mas assim, quando você tem um jogo de futebol, pelo menos, quando você vai jogar um clássico, você tem que ter postura de time grande pra jogar clássico. Você não pode perder do Juventude, como o São Paulo perdeu lá em Caxias. O Juventude até então era o nono colocado. Não sei como é que tá a tabela de classificação da Série B do Campeonato Brasileiro. Mas até então o Juventude era o nono colocado na porra da Série B. Entendeu? Vai eliminar o São Paulo. Pô, num 3-1 ali dando tapa na cara, irmão. Você entendeu? Tipo, jogando do jeito que ah, mas o jogador do São Paulo, Ferreirinha, foi expulso. Vá pro inferno. Você já tinha um placar ali, entre aspas, favorável com 1-0 aqui do Morumbi. Você fecha 2 linhas de 4 naquela porra e fecha... Você entendeu? Postura pra entrar em jogo eliminatório e clássico é obrigação de time grande. E o São Paulo não tá tendo. Então, mais uma vez, na minha opinião, o São Paulo já entra derrotado contra o Fluminense. A gente sabe o poderio ofensivo da equipe do Fluminense. Você tem o Canóbio, que é um cara que não é nenhum gênio do futebol, mas é um cara que se doa, corre o campo inteiro, varia de posição. Aquele Lucha Costa, cara, um cara absurdo, joga muita bola. O Savarino é muito bom jogador. Entendeu? Você pega o John Kennedy
2: aqui dentro da área. Você tem que saber, né, Marcão, que você vai enfrentar na casa de um adversário num jogo grande, né, cara? Mas... Não precisa ensinar isso,
4: exato,
2: né?
4: Exato, RG. Porra. Eu vejo aquela baboseira de rede social quando os caras metem aquela preleção, sabe aquela papagaiada e gritando e batendo no peito? E aí quando ganha um jogo ali, determinado jogo, principalmente
2: funcionou,
4: clássico,
2: né?
4: É, aí os caras postam como se aquela bobagem tivesse sido feita. Ah, sabe aquela coisa? Ah,
0: feito isso diferença. Fez
4: o time ganhar. Vá pro inferno. Então acho que assim, você não precisa chegar pro um grande jogador, um cara que veste a camisa de um grande clube e ficar tipo querendo fazer preleção. O cara sabe o que ele tem que fazer. Só que tem que mudar, na minha opinião, Motinha, a postura. Como eu já disse...
0: Milton Cruz falou que falta confiança pros jogadores. O Dorival vai ter que descobrir, buscar a confiança dos jogadores.
4: E aí tem muita gente que já vai contextualizar, falar, além de confiança, falta qualidade. Mas vamos lembrar também do time do São Paulo em 2023, quando foi campeão da Copa do Brasil. E você tinha também, na minha opinião, uma qualidade limitadíssima. Tinha uma qualidade limitadíssima.
0: Mas a confiança era grande, né?
4: Exato. Então, quando você começa a engrenar um trabalho, quando você começa a realmente ter resultados, e isso dentro de campo, acho que vai muito da questão do treinador, né? Eu acho que, por isso que eu falei, hoje o São Paulo, graças a Deus, ai, mas o Dorival Júnior é o Guardiola, é o Klopp. Não, tá longe de ser. Mas é um cara que, pelo menos, consegue fazer o arroz com feijão. E já mostrou isso em 2023. Então, eu acho que não vale nem a pena perder falar do jogo do Fluminense, perder tempo pra falar do jogo do Fluminense.
0: Vamos falar das coisas importantes, então. Dorival hoje, né, junto com o Rui Costa, foi apresentado. Rui Costa apresentou o Dorival.
2: Rui Costa.
0: Né, o Rui Costa.
2: Ah, é Rui Costa.
0: É, Rui Costa. E ele, assim, a primeira coisa que ele falou na entrevista, Marcos, foi o seguinte, porque começou a vazar no final de semana que a Arboleda seria reintegrada ao time, né?
4: Não é possível. Pedido, seria um absurdo.
0: Né, que seria, isso aí começou a vazar a pedido do Dorival, que a Arboleda seria reintegrada ao time. Inclusive, hoje, pela manhã, houve uma reunião, sim, entre Rui Costa, o Dorival e todo mundo ali do futebol, para discutir essa situação do Arboleda. E o Rui Costa, ao abrir a entrevista coletiva hoje, falando do Dorival, ele falou, Arboleda segue afastado, não será reintegrado ao time. Né? Não será reintegrado ao time, é uma decisão da diretoria né, do presidente, do diretor de futebol, mesmo com pedido até do Dorival. Que o Dorival acredita que poderia recuperar o jogador, né, e que seria, ele seria necessário nesse momento. Mas a diretoria falou que não abre mão disso e ficou decidido, então, que a Arboleda não será reintegrado, Marcos.
4: Bom, primeiro ponto aí, Motti, acho que o Dorival ele chega e vê o cenário onde a gente tem só, entre aspas, o Sabino à disposição, o Alan Franco ainda está machucado e aí ele só pode contar com três peças. Aliás, o Rafael Toloi também está afastado ali por estar lesionado. Então você tem ali a opção de Osório
0: e o Alan Franco voltou, viu, Marcos?
4: Ah, menos mal. Hoje
0: já treinou.
4: Então, mas assim, de qualquer maneira, alguém vai estar suspenso eventualmente, alguém vai machucar de novo e você vai ter que
0: contar com que...
4: Então assim, vamos lá. Você tem a opção do Osório, que na minha opinião aí é um garoto ainda, pode evoluir bastante. Você tem a opção do Rafael Toloi, tem a opção do Dória, que pra mim, não, esses dois aí juntando não dá meio. E você tem a opção do Alan Franco, tá? Eu acho que o próprio Dorival Júnior, ele pode olhar pra base também o Isaac. Agora que já renovou o contrato, é um moleque que sempre foi bem na categoria de base. Até em função disso, acho que poderia, de repente, subir pro profissional, treinar ali, pelo menos receber algumas oportunidades. Porque pra mim esse moleque é bom zagueiro. Resta saber se ele vai conseguir ter o mesmo desempenho na equipe de cima também. Em relação aí à diretoria do São Paulo não querer reintegrar o Arboleda. Pra mim é no mínimo, Motinha, no mínimo, tá? É uma questão de dignidade, de vergonha na cara. Depois do que o Arboleda fez, a gente até fez uma enquete aí durante a transmissão. E os torcedores do São Paulo aí votaram, né, a favor da reintegração do Arboleda. Eu acho um absurdo. Se o clube grande, irmão, tiver um pingo de vergonha na cara, esse cara não veste mais a camisa. Ah, mas não tem zagueiro. Se lasque, contrate. Se lasque, sobe o Isaac da base. Tenta alguma alternativa que não seja repatriar esse cretino aí desse Arboleda. Então, eu acho que dentro desse cenário aí, a diretoria do São Paulo tá longe de receber parabéns de alguém, mas pelo menos aí mostrou um pingo de vergonha e dignidade.
2: Agora precisa sustentar, né,
4: mano? Exato. Eu acho que o Dorival, Motti, chegando nesse cenário, que nem eu falei, é terra arrasada. Você tem que contar com o Rafael Toloi, com o Dória, com o Osório, com todo o respeito a esses jogadores aí, mas nenhum tem condição de ser titular. Mas assim, voltando o Alan Franco agora pra jogar do lado do Sabino, tomara que nenhum dos dois se machuquem ou sejam suspensos, né? Eu acho que o Dorival, pelo menos dois bons zagueiros ele tem.
0: O Dorival foi apresentado, falou, lógico, do momento do São Paulo, falou que vai...
5: Desculpa, Mota, eu não quero atropelar. Ainda em cima do que falou o Rui Costa. Ele admitiu que ele pode ter errado no momento em que desligou o Crespo.
0: Sim.
5: Ou seja...
0: Não falou o motivo ainda, né? Foi pressionado de novo, mas ele não quis falar. Mas ele
5: admitiu que, olha, posso um ter errado, tomado certo. Atitude no momento errado.
0: Sim.
5: Ou seja...
0: É. Admitiu. Hora, né? É engraçado que toda hora...
5: O fato dele ter admitido também, pra mim, não só avisa nada, porra nenhuma.
2: Não é tarde, né,
6: pra ter admitido. Mas ele mandou o Crespo embora, Sombra, naquele momento, que era o melhor momento do São Paulo no ano, né? Que
0: então, mano, burro. Mas então, todas as entrevistas, mano, ele dá a entender que o Crespo fez algo muito sério. Entendeu? Porque ele não quer
6: algo comentar. Algo sério, Motinha, foi aquela declaração que ele criticou. Ele pegou e falou, não estamos no patamar do Palmeiras e do Flamengo. Falou, isso quer dizer que eu vou abdicar dos títulos?
0: Não, mas...
6: vou lutar. Não, falou, mas não dá para eu falar que eu tô no mesmo contexto.
5: Nos bastidores rola o seguinte, que seria algo que ele não gostaria de revelar por questões éticas.
0: É. Então, é isso aí. É uma coisa mais grave, mano.
5: Então, isso abre o
6: precedente.
5: Seria,
6: então?
5: Abre o ninguém campo sabe. Da gente imaginar que pode ser o quê?
0: Ele nunca fala.
2: Mas quem potencializou essa declaração dele foi o Rafinha. Que chegou e falou, não, imagina, não é nada disso.
0: Postura de
2: perdedor, o time do São Paulo não é pra se conformar com essa situação. Não, mas
4: isso foi num primeiro momento.
2: Então,
4: Depois uma reunião que ocasionou a demissão do Crespo.
2: Então, mas isso que o Sombra tá falando. Então, mas o que potencializou tudo isso foi uma declaração do Rafinha.
0: Vamos lá. Dorival falou que entende o momento do São Paulo, que não pediu jogadores, mas... que o São Paulo pode sim.
6: Ah, ele não vai querer o Alisson de volta?
0: Né, pega
6: o Alisson
0: lá. Contratações pontuais, né? O Alisson se ferrou. Contratações pontuais aí na janela, né, Marcos?
4: É, sem dúvida.
0: Ele não pediu jogadores.
4: O grande problema aí é a questão financeira, mas assim, é que nem eu falei a respeito de zagueiros. O São Paulo hoje, cara, se realmente aí eu espero que aconteça, né, essa não reintegração do Arboleda, mas vai ter que ir no mercado, vai ter que se coçar. Eu acho que Toló e Dória já mostraram aí que não tem capacidade. Cruz, e o Osório é um zagueiro que tá começando agora, né, Sombra? Então, talvez dá oportunidades pro Isaac aí. Pra mim, o Isaac é até mais zagueiro do que o Osório, mas por uma questão daquele embrólio lá pra renovar contrato, ele demorou pra ser, entre aspas, ali aproveitado na equipe de cima. Então deram oportunidade pro Osório no primeiro momento, mas pra mim, o Isaac deveria estar ocupando esse lugar aí do Osório no time principal.
0: Dorival falou também que não prioriza campeonato, né? Que ele vai fazer o melhor possível em todos eles, né? Entende o momento do São Paulo.
5: Todo clichê,
0: é,
5: viu?
0: É, aquele clichêzão, né? Mandou.
5: Nossa.
0: Falou, pediu a volta da torcida, o apoio da torcida, porque, por exemplo, as vendas pro jogo contra o Milionário tá bem fraco.
5: Vamos fazer um acordo, Dorival.
2: Apresenta futebol.
5: Faz o time apresentar futebol, que a torcida você não precisa nem pedir.
0: É,
5: o torcedor volta de maneira natural. Jeito. A
2: torcida volta rapidinho.
0: Ó, eu só vou falar mais uma coisa, o Marcos Antônio, né? Que deu um susto aí, né, Marcos? Que podia estar machucado. O Arthur, desculpa, Marcos Antônio. Eu tô com o Marcos Antônio outra coisa, que ele tá à disposição para sábado. O Arthur, que deu um susto, não tá machucado, graças a Deus, né? E o Marcos Antônio tá à disposição para sábado no jogo contra o Botafogo.
4: Até em relação ao que a gente tá falando aí, Motinha, da escalação do São Paulo, né? As opções.
0: Luciano tá de volta e Alan Franco treinaram hoje.
4: Assim, o São Paulo ele vem jogando bastante nesse 4-2-3-1 aí, que o Dorival, inclusive, foi campeão da Copa do Brasil dessa forma.
0: Uhum.
4: Só que naquele momento, o São Paulo ele tinha Alisson e Pablo Maia, né, como volantes, uhum, ali, os dois pegando um absurdo, uma barbaridade. E, pô, você tinha uma zaga do São Paulo que, porra, é uma zaga de respeito.
0: Forte, né?
4: Hoje, o São Paulo tem Danielzinho e Bobadilha ali como volantes, que não são grandes marcadores, e a zaga do São Paulo tem Sabino, e aí você pega aí Tolói, você pega Dora, essas porcarias que estão jogando no lugar do Alan Franco que estava lesionado. Então, eu acho que num primeiro momento aí, mano, seria pertinente pro Dorival abdicar desse esquema que ele tem ali como predileto, para fortalecer o meio de campo, preencher um pouco mais o meio de campo, para não expor tanta zaga, né? Num momento onde você não tem dois zagueiros confiáveis e dois volantes que não marcam tanto, para mim não faz tanto sentido você jogar com pontas aí, apesar de seu esquema que o Dorival
7: A gente
4: utilizou.
7: Não tem laterais confiáveis, não tem zagueiro confiável. Não tem mais nada confiável, cara. Tá difícil.
0: Inclusive, ele fala do Mike, né? Ele falou do Mike é o seguinte, o Rui Costa falou do Mike. Ele falou que ele está treinando separado, que ele precisa reencontrar o caminho do comprometimento que se exige de um profissional.
4: Não, mas é verdade.
0: Deve ter alguma coisa acontecido lá no bastidores que a gente não sabe, né, Marcos?
4: Não, mas com todo respeito, essa molecada, é por isso que eu falo, o grande problema hoje do futebol é esse staff, esse entorno, em torno de jogadores ali que, tipo, fazem desses caras aí, tipo, os reizinhos. O cara não ganhou merda nenhuma no futebol, quem que é Mike? Aí o moleque mete uma marra, já acha que pode chegar atrasado no treino, pode ter questão comportamental, etc. Então, tipo...
5: Pedimos ele pra caramba.
4: Exato, e tava jogando o quê, Sombra? Até reversão
5: bosta
4: lateral.
5: Nenhuma.
4: Até reversão de lateral esse moleque tava tendo. Então, quer dizer, joga o quê esse moleque? Um baita de um merdinha, começou ontem no futebol e tá querendo meter. Ah, vai pro inferno. Então, a diretoria do São Paulo nesse ponto aí tá correta, né? Longe de, mais uma vez, longe de querer elogiar a diretoria do São Paulo, mas o Mike não ganhou nada. Você não é ninguém no futebol ainda. Então dá uma seguradinha, abaixa sua bola.
0: Isso, nossa, calma, moleque.
5: Olha isso, calma. Pra sumir no mundo do futebol,
0: é rapidinho,
5: palitos,
0: né?
5: Dois palitos.
0: Já aconteceu muito jogador de São Paulo, moleque do São Paulo, hein? Se achava. Teve um até que foi campeão da Copa, sub, sei lá o quê, o melhor jogador do mundo. Tá,
4: eu queria perguntar pro Sombra, o Matias. Sombra, você acha que o Dorival vai conseguir, de repente, fazer um time tão competitivo como foi em 2023?
5: Não.
4: Naquela época?
5: Não.
4: O Sombra deixa nem...
5: Não vai.
4: E você, Motinha, você acredita?
0: Eu acho que ele vai fazer o básico.
4: Não, o básico o quê?
0: O Dorival veio pra gente não cair.
5: Outra coisa, né? Ele não vai fazer outra coisa.
0: Pra mim, ele é fazer o básico.
4: É que, mano, Genial Júnior é embaçado, Motinha.
0: Não, calma.
6: Puxa saco.
0: Olha esse elenco.
6: Quero ver quanto tempo vai durar o amor.
0: Esse elenco, Marcos. Esse elenco, se não trouxer reforço, vai ser difícil. Deixa eu te falar.
4: Pega o time do São Paulo 2023. Achei o Wellington Rato e Nestor de protagonista. Um virou reserva do Bahia, outro virou reserva do Vitória. Caio Paulista jogou 6 meses de futebol na mão do Dorival Júnior.
0: Agora eu tô mentindo?
4: Alisson, onde tá o Alisson?
0: Para, tem muita tranqueira ali. Ih, Marcos, Dorival, calma.
4: O Dorival, Motinha, se ele não tivesse tido o técnico, um técnico de futebol,
0: muito empolgado,
4: ele poderia trabalhar, sabe no quê? Num depósito de material reciclável. Ele pega lixo e transforma em coisa boa.
0: Não, para, vai.
4: Mas é verdade.
6: Tá muito empolgado, vai, cara, vou te falar.
0: É. Nossa, velho.
6: Você tá iludido, ô Marcão, você tá iludido
0: com aquele
6: Dorival de 2023?
5: É, 23, já foi, mas Marcão, já faz tempo.
6: É aquela namoradinha do ginásio, você vai ver hoje no dia da eleição.
0: É verdade.
6: Vai tá parecendo um pula-pula de parque.
0: É verdade.
6: Quatro filhos do lado.
4: Eu vi a namoradinha.
6: Ela vota no PT sem querer, ela aperta o 1 e o 3 ao mesmo tempo, aquele dedo
0: cala a boca.
4: Eu vi a namoradinha do ginásio ano passado dando um título de Copa do Brasil pra vocês, com aquele catado que você
6: ganhou apesar dele, velho. Não teve mérito nenhum.
0: Foi
6: o pacto dos jogadores, velho. Foi o pacto dos jogadores.
4: Agora o negócio é o seguinte, o Quintino tá aqui, ó. Aliás, boa noite, Quintino.
0: Boa noite,
4: mano. Você vai me dar razão. Vamos lá, Quintino. Em 2023, o Dorival pegou aquele catado do São Paulo e foi campeão da Copa Copa do Brasil. 24 não disputou porque estava na seleção.
8: Sim.
4: E 25 com o Corinthians. Você vai concordar comigo que o Corinthians estava longe de ser o favorito.
8: Bem longe.
4: Então ele tem mérito nas conquistas.
8: Claro que tem.
4: Em 3 anos ele ganhou 2 Copas do Brasil.
8: As duas que disputou.
4: E com times limitados. Então ele tem mérito ou não
8: com
4: tem?
8: Com times que não eram
6: favoritos. Eu vou te fazer uma pergunta. O que você acha que o Dorival vai achar hoje com o São Paulo?
8: Mas é diferente, mano.
4: Tem que esperar. Ou achar, a gente vai achar
6: mas se você tá bancando aí que chegou aí o Rinus Mitchell...
4: Não, não é
6: Rinus
4: Mitchell.
6: Tá bancando aqui que chegou o Guardiola...
4: Eu tô dando pra você, mano,
6: aonde você acha que chega?
4: Eu acho que ele tá dando resultado.
0: Respeito o amor do seu irmão, mano.
6: Ah, mas aí... Mas você acha que, por exemplo, o São Paulo briga na Copa do Brasil? Ah, não, não.
8: Mas não, não, já não, foi, não, mano. Mas foi. O São Paulo, é, em relação a 23, o material humano é mais limitado agora, hein?
0: Oh, lógico.
8: É. Bem mais limitado.
6: Ah, vamos não, mas pra quem transforma lixo em ouro, como meu irmão falou.
0: Calma, vamos sobrar, ver.
5: É isso aí.
0: Mais dois ainda.
5: Mais dois? Não, mas agora é o momento musical.
4: Ah, não.

0: Mas olha só. Esse, ó, vou falar pra
1: espetacular.
0: Você. Essa música merece o prêmio Grammy Awards.
2: É MC Marcinho.
0: Maravilhoso isso aí.
2: Pensei que era o Claudinho
0: Buchecha.
2: MC Marcinho. Não,
3: o Domênico, que é o maior funkeiro aqui da rádio,
0: tá fazendo o Claudinho Buchecha. É, maravilhoso. Marcinho, maravilhoso.
2: É, nas festas do Domênico só quer cantar.
0: MC Marcinho morreu.
2: É?
0: Morreu?
2: Sim.
0: Morreu do quê?
2: Não.
0: Morreu.
2: Sim. Recentemente.
0: Não, não. Sim, morreu.
2: De quê?
0: Agora. Sei lá, mas morreu, porra.
1: Pô, agora tá doente. O Soma me lembrou aquele tá Rolando doente. Lero na escolinha do... Não! Quem? John Kennedy morreu? Não acredito. Não. Do quê?
3: A Sombra lamentou profundamente.
0: Você gostava dele, Sombra?
4: Hã?
0: Você gostava do Marcinho? Ah,
4: gostava. Puta, cara, assim...
5: Não perdi um show.
0: Ah, mas ó, posso falar? Ah. Esse tipo de música é legal, perto das que tem aí. Esses
5: funk, mas tá
0: aí.
5: Muito em cima da batida Smelo, do Claudinho okay. Buchecha.
0: Tá, muito parecido. Mas era o que tinha, o funk era isso.
1: É. Mesmo período, tem razão.
0: Era isso aí, o Claudinho Buchecha é legal, não é ruim. Tá bem,
5: não, sim.
3: Mas entendeu? MC Marcinho é antes do Claudinho Buchecha.
0: Marcinho.
5: Ainda. Não, não, mas a música é conhecida.
0: É nesse, aí, tem, nesse estilo aí.
5: A batida é a mesma.
4: É. 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
0: 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Não, é bom, hein?
5: Aí sim.
1: Fica bonito, hein?
0: Fica.
4: Fica lindo.
3: Ó, o Murilão vai estar lá também, hein?
0: Murilo sempre tá
3: Murilão
0: lá.
3: Já falou que garantiu aí a ida dele, a família toda vai estar lá. Inclusive ele que tomou um taco no ano passado no videogame.
0: Você bateu nele, mano?
3: Perdeu o posto aí de campeão. Eu não, mas deixei um súdito lá que atropelou o Murilão.
1: E atenção, que tu perdeu pra ele no ano retrasado?
5: Atenção, porque a produção...
3: Não, faz tempo que eu não jogo com ele.
5: Atenção, porque a produção vai avisar o Sombra que são 19 horas.
0: Ah, tá.
4: É, 19 horas e 2 minutos, Voz do Brasil hoje às 21 horas aqui na ótimo. 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Pois bem, continuando com as manchetes.
1: Não.
4: Notícias do
1: Peixe. Eu achei que eu tinha escapado.
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7: Tira dali. A zaga tira dali Bruno Melo. E pode dar contra-ataque, hein? Lá vem o homem aí. Breno Lopes, pega ele. Lá vem Breno Lopes, arrancou na cara do gol, vai fazer gol.
8: Sim! Deu ruim.
5: Se ferrou.
8: Houve um equívoco.
7: Vem ele, só estão esperando esses contra-ataques aí. Meteu velocidade nas costas do Friis, estica a perna, passou pelo Veríssimo e vai fazer um golaço, hein? Entregou pra outra vez ele, Breno Lopes. É gol.
8: Sim, deu ruim. Se ferrou.
5: Tava dormindo.
8: Houve um equívoco.
7: Camisa 10 da equipe do Coritiba. Mãos na cintura, Brasão no centro de sua meta. Vem pra bola, tem que catar Brasão. Já tá autorizado. Moisés bateu pro gol. É gol.
8: Sim,
9: Ih, deu ruim.
8: Se ferrou. Houve um equívoco.
7: Mais uma encoxada do Coxa. 3-0 só no primeiro tempo. O Brasão foi na bola. Mas e na bola? E no Catar? Não adianta nada. Vai pra estatística de mais um gol sofrido. 3-0, isso mesmo, hein? 3-0 só no primeiro tempo. Um baile da equipe do Coritiba, La Roca.
5: Aos
0: ver. Que é isso aí?
9: O placar do Estádio 97 informa. Lá Neoquímica.
1: Perguntei pra esposa se ela queria que eu limpasse a casa. Ela disse que eu estou de castigo e vou ter que assistir o jogo do Santos.
9: Pô, os caras alugam o estádio. CT, é. Polícia Militar, domingo de manhã, atrapalhou os caras correndo na rua pra tomar 3 do Curitiba no primeiro tempo ainda. Com o show dele, o muso maravilhoso, é. Breno Lopes.
10: Era melhor ter ido ver o show do Roupa Nova com o Quintino e o Miguelito.
9: Conte comigo aqui, ó. Curitiba 1, 2, 3, Santos 0. E era pra ter sido mais, hein?
1: Você não viu a cor da bola, não sabe se ela é redonda, quadrada, se é um paralelepípedo, depois... se é um retângulo.
9: Afinal de contas, meu amigo, mas era pra substituir o Neymar ou não, né? Ou melhor, ele entrou em campo, porque eu não vi.
1: É igual a música do Arlindo Cruz, é sempre... pra sim.
9: Agora falando sério, com a história que ele tem, o talento que ele tem, tá fazendo vários gols. Ô Ancelotti, não pode deixar o Breno Lopes fora da Copa.
11: Fala, Daraba, fala aí, velho.
5: Que isso?
11: Fala, Daraba, fala aí, velho.
5: Quer saber? Merece.
11: Fala, Daraba, fala aí, velho.
1: Vai, Mané.
11: Coxa. Fala, Danaba, fala aí, Kiki.
5: Trouxa.
1: Eu senti um pouco mais de empolgação aqui, RG, do que os outros.
5: É sempre assim.
0: Ô, Kiki, antes, ô, RG, tem uma fã.
1: Como começa a perder, deixa o RG, o mestre, por último.
5: Hoje RG, você vai falar porque eu tava dormindo.
0: Você tava dormindo. Pô, ele tava dormindo do jogo.
4: O RG não acordou nem pra ver o jogo.
1: 11 horas tu não assistiu o primeiro tempo.
0: Imagina, essa hora o RG tá dormindo.
5: Eu fui dormir, era umas 5:30 da manhã.
0: RG dorme tarde.
5: Deixei gravando. O meu celular ligado na energia.
1: E aí, RG?
5: Acordei com o comentário do Quintino dizendo que poderia ter sido mais.
1: Poderia.
5: Desliguei e fui dormir de novo.
1: Podia ter sido mais.
5: Aí depois.
1: O Brasão fez duas grandes defesas no primeiro tempo.
5: Aí depois, durante o dia, aí fui ver o que aconteceu.
1: Batei indo pro intervalo 5-0 pro
5: Curitiba.
1: Como é que pode? Ganha dos caras na Copa do Brasil.
5: Do próprio
1: Curitiba. Fora de casa desses caras.
0: Aliás, é o segundo jogo do Santos, que festa em São Paulo, né?
1: Com 9 gols.
0: É, torcedor e leva pau.
5: Tá, mas fala aí, mano.
0: Vamos lá. O Cuca não gostou do jogo, mas pediu paciência pra torcida.
5: Gostou do jogo?
0: Né? Pediu paciência pra torcida.
1: Mas...
0: inclusive defendeu muito o menino Mike. Né?
1: Tá de brincadeira.
0: Defendeu o Mike. Falou do Neymar, lógico, né? Falou que o Neymar, por exemplo, não vai jogar no jogo contra a Nação Americana, né? No
1: São Lourenço, quarta-feira. Problema na panturrilha.
0: Aliás, o Santos tem vários problemas, né? Vamos lá. Primeiro, o Luan Pérez segue no hospital e ia ter alta agora na noite.
1: Uma bolada.
5: Que bolada, hein?
0: Pode sofrer uma concussão.
3: Pegou uma bolada forte na cara assim, Motinha, ou não?
0: Às vezes, né, cara?
1: Que isso?
0: Às vezes é bom.
3: Mas teve que ir pro hospital ou
0: você tratou em casa? Não, só vi estrelinha e depois levantei.
1: Ai, que e sorrindo, né?
0: Sorrindo, né? A gente leva a bolada sorrindo, né?
1: Não, a gente não, você. Não,
4: a gente?
1: A gente não.
0: Você falou a gente.
1: Não, eu falei sorrindo, só falei sorrindo.
0: Sorrindo. Só sorrindo. Então, ele sofreu uma concussão, né, na cabeça, isso. Não pode jogar, né, tem que ficar 10 dias fora.
1: É um protocolo da FIFA.
0: Exatamente, tem como aconteceu com o Neymar, cinco dias.
1: Cinco e o Gabriel dias. Brazão também.
0: É igual o Caleri, aconteceu com o Caleri também, né? Então, Escobar será avaliado também, porque também tá uma suspeita
1: de
0: lesão.
1: Ele pediu pra sair do jogo.
0: Sentiu inclusive a coxa esquerda. Né?
5: Esse é reforço.
1: O Gabriel Menino e o Schmidt também estão fora.
0: Vai difícil, pro... e sem Neymar também.
1: E o Neymar, né?
0: Então, o Cuca vai ter muito trabalho pra montar o
1: Neymar
0: time.
1: Mas o Neymar pode ter feito o último jogo dele ontem.
0: Sim.
1: Inclusive, tava chorando
0: na sentimento?
1: Hora.
0: Você ficou com esse sentimento também?
1: Eu fiquei com esse sentimento que tinha algo estranho. Além do jogo, né?
0: É.
1: Eu trouxe aqui, eu cheguei a 15 dias atrás, o Sombra, acho que deve se lembrar, alguns companheiros aqui do programa, me perguntaram assim, o Neymar vai pra Copa? Eu falei, eu vou torcer muito pra que ele vá, mas eu tô achando que não vai. E aí a coisa mudou, né? Inclusive com os desfalques aí do Endrick, do Rodrigo, do Estevão. Eu não sei se o João Pedro foi problema, tá fora da Copa também, se foi problema do jogo de ontem, que ele saiu machucado, se foi uma escolha do Mr. Ancelotti. E na semana passada o Sombra me fez essa pergunta, eu falei, ó, tá convocado. Por que eu falei isso? Porque teve gente muito próxima ao Neymar que me disse que a CBF tinha ligado no Santos, tinha pedido exames clínicos.
5: Hoje
1: dele.
5: Reforçou de novo.
1: Hoje fez um exame de ressonância na panturrilha dele.
5: Ele sentiu
1: ontem. Aos 10 minutos do segundo tempo ontem estava sentindo, apareceu até o massagista do Santos, dando um trato ali na panturrilha.
5: Mas ele treinou de manhã.
1: Treinou pela manhã, inclusive. E ele estava muito feliz ontem, né? No final do jogo ele apareceu com
5: uma camisa do Brasil,
1: uma jaqueta do Brasil, que diz que foi o filho do Beckham que deu pra ele, né? Ele deu todos os indícios. Hoje um dirigente do Santos me falou que ele ia estar na lista, né? ao jornalista dado o direito de preservar a fonte. Então o Santos muito esfacelado. Sobre o jogo, vamos por partes. O Santos tem, o RG costuma falar muito, o Santos tem aquele, o Cuca encontrou uma formação. Quando tu perde uma, duas, três peças, o negócio desanda. O Igor Vinícius teve um problema, um quadro febril. Não pôde jogar. Entrou o Mike. Foi um desastre. Aliás, eu tô esperando a estreia do Mike ainda com a camisa do Santos. Mas foi um desastre.
5: Que coisa.
1: Ele não aparece nem na foto quando o Santos toma contra-ataque e do lado dele não consegue chegar. Ele não consegue render uma fita
5: camisa. Três atacantes do Curitiba dentro da área do Santos.
1: Contra um defensor.
5: E só um zagueiro, velho.
1: Entendeu?
5: Fisicamente tá muito ruim, né?
1: Eu tava criticando muito o Cuca antes da coletiva, mas na coletiva ele saiu com esse argumento de que o Oliva também não jogou, entrou o Gustavinho, né? Já não tinha o Schmidt, estava machucado, e que o Barreal não tinham condições de estar no jogo. Eu acho que se não tem condições, não leva nem para o banco. Você levar para o banco colocar foi incoerente. Mas aí o Santos já mexeu em quatro peças, ó. Schmidt, Barreal, Oliva e Igor Vinícius. E aí, gente?
5: Não tem time para mexer.
1: O Santos não tem material humano. O Santos não tem material humano para estar em três competições como está. E não tem material humano pra mexer nos titulares. E aí foi o samba do crioulo doido. E o resultado no primeiro tempo...
5: o time todo ruim, né?
1: E o resultado no primeiro tempo foi injusto. O Brazão fez dois milagres.
5: Sim, fez.
1: Era pra ter descido pro intervalo com 5-0. E o segundo tempo o Curitiba não quis jogo, furou a bola e deu a bola pro Santos e não queria mais jogo.
5: O que aconteceu com o Gabigol? O Gabigol também tá numa
1: draga, hein? Tá bem fisicamente.
5: Esse não chegou também.
1: Tá com um corpo de halterofilista.
5: Esse não consegue
1: correr, cara. Entendeu?
5: Estranho, tava nervoso. Talvez comece a jogar bola agora, porque o Neymar sai do time.
1: Não dá pra jogar os dois. Você falou isso, né, RG?
5: Sim.
1: Ou joga um, ou joga o outro.
5: Talvez comece a jogar... Talvez.
1: Vamos ver. Vamos falar uma coisa importante. E o Santos escapou de estar na zona graças a...
12: Por um gol.
1: Porque o Botafogo fez três no Corinthians.
5: O favor de...
1: E aí o Santos, que tinha tomado três e tinha entrado na zona, o Corinthians foi lá, não, vocês estão na zona, deixa que esse lugar é nosso. E aí tomou dois gols de diferença do Botafogo e entrou na zona, porque o Grêmio conseguiu empate lá.
5: O Grêmio,
1: conseguiu pontuar contra o Bahia.
5: Sim.
1: E aí escapou da degola. E o Everton, merecidamente convocado, eu sei que a gente não tá falando de convocação, não é meu amigo, já entrevistei ele desde o tempo de Barcelusa lá, na década passada, mas se tem um goleiro que foi regular nesses últimos anos, eu não sei se em algum momento ele foi o melhor. Mas regular, igual o Everton no Brasil, não teve.
12: Ele só saiu porque o Carlos Miguel tava pedindo passagem, né?
1: Mas regular, eu acho porque que foi merecido.
12: Ele tava no Palmeiras até hoje.
1: É um cara super gente boa, viu?
12: E tá bem no Grêmio, tá?
1: Super gente boa, hein?
12: Eu tenho acompanhado os jogos
5: do Grêmio. O Vieira falou que o Grêmio só não tá pior por causa dele.
1: O Vieira mandou bem. É isso aí mesmo.
5: Deixa eu falar uma coisa importante que aconteceu ontem. Todo mundo viu, né? A confusão entre o quarto árbitro e a comissão técnica do Santos, pra lembrar da história toda, que... trocaram o papel ali e na hora, por exemplo, na súmula do árbitro, ele colocou o quê? O culpado de toda essa história
1: é
5: César Sampaio. Por quê? Na hora que eles trocaram, que eles colocaram o nome do Robinho, né? O
1: Robinho entrou. Mas era pra ser o Escobar,
5: 31. Só que, então, na hora...
1: Mas o Neymar tava sendo atendido.
5: E o Neymar, no mesmo momento, tava sendo atendido pelo médico, massagista... E o César Sampaio gritou para o quarto árbitro.
1: Pediu para esperar.
5: Espera. Aí, quando o quarto falou, vamos resolver, temos que resolver a situação, porque já tô com a placa.
1: E aparece o quarto árbitro falando, Sampaio, confere.
5: Ele confere.
1: Posso fazer alteração?
5: Não, é que o Sampaio, para lembrar, falou 10. 10 é quem?
13: Neymar. E aí, e ele falou de. E ele pediu a confirmação de novo. E o Cuca olhou e falou: pode confirmar. O Cuca teria dado o ok, assim, dele. Pô. Pode confirmar o 10.
5: Só que o Cuca joga essa batata na mão do César Sampaio. Sampaio.
13: César Sampaio. Então, a confusão toda tem culpa também da comissão técnica.
5: Mas
13: o que vale é o que está escrito no papel.
5: Mas
13: e aí os caras escutaram o César Sampaio porque foram na camaradagem.
1: O Neymar não tinha dado a tarja de capitão. Uhum. Não era para ter feito a substituição. E eu fui dar uma olhada na regra, está escrito aqui, ó, no futebol profissional... Isso configuraria uma interferência absolutamente irregular da arbitragem na autonomia técnica da equipe. Pela regra do jogo, quem decide qual atleta será substituído é exclusivamente a comissão técnica da equipe. Arbitragem apenas: A. Confere a regularidade de substituição. B. Autoriza a entrada. C. Controla o procedimento formal. Então houve uma interferência direta.
5: Mas pode anular o jogo se quiser. Prevalece o papelzinho.
13: Sim. Mas então,
1: o jogo foi reiniciado, o árbitro não quis.
13: Não pôde
1: mudar. Mas a tarja não tinha sido entregue, né, mano?
3: É verdade, você tem razão, Quintino, mas naquela substituição, o Neymar ele sairia. Tanto que o Neymar dá uma declaração falando que era ele que ia sair.
1: Isso.
3: Ele pediu pra sair porque ele falou, tá 3-0, falou, já não ia mudar mais o preço do dólar, enfim. Falou, seria eu que ia sair. É, falou, porém... Falou, na hora que eu vejo lá o jogador do Santos pedindo pra sair por lesão, o Escobar, ele fala, eu não tô lesionado, falou, eu só tô me preservando.
1: Mas se ele
3: tá lesionado, falou, eu fico. E aí começou o negócio, a tratativa pro Neymar ficar. Mas aí nesse ponto, Quintino, de verdade, eu acho que tudo bem, a arbitragem comeu bola, comeu.
1: O César Sampaio também comeu bola.
3: O responsável foi o César Sampaio que tá dando uma de João sem braço.
1: Concordo.
3: Quando ele deveria assumir a responsabilidade pela cagada dele. Inclusive, Quintino, na hora que ele vê a placa subindo e vê que é o Neymar que tá saindo pra entrada do outro jogador, ele deveria ter impedido a atitude do quarto árbitro naquele momento.
1: Ou impedir o Robinho de entrar,
3: né? E não deixa... Não, mas independente disso, Quintino, não deixa o reinício do jogo. Porque a partir do momento que reinicia-se o jogo, acabou, irmão. Não dá pra
13: voltar atrás, né?
3: Não dá pra você voltar atrás. Então, o César Sampaio foi o principal culpado junto com o quarteto.
13: E tem imagem dele confirmando. É o 10.
1: Ele faz um positivo.
3: Ele
1: faz
3: ok. Ele ratifica.
1: Ele deu uma de Moonwalker.
3: Então o quarto árbitro errou, mas...
1: Moonwalker?
3: Diga, Quintino.
1: Porque na hora que começou a discussão... Ele faz igual o Michael Jackson, daquele espacinho pra trás.
3: Porque ele viu que ele foi o autor da cagada, Quintino.
13: É o Homer
3: Simpson. Então, mas me surpreende muito o César Sampaio, Motinha. O César Sampaio tá tão desligado naquele momento. E segundo, ter sido covarde também na situação. Mas... Porque sobrou toda a bomba lá pro quarto árbitro, que todo mundo começou a execrar o cara, inclusive o Neymar, o Cuca. O César Sampaio também tinha que estar nesse rolo
5: todo
3: aí,
5: mundo
3: cara.
5: Viu mas a confusão que foi mas ali. Mas o Cuca, mano, o Cuca entrega o César Sampaio.
1: Na coletiva.
5: Não, dentro
1: do campo.
5: Já ali.
3: Dentro do campo
5: já,
3: eu não vi.
5: É, lá ele já entrega. Ele já entrega ali.
13: Ele entendeu? Faz assim, né?
1: Ele olha pro César Sampaio e pros braços.
5: Aí fala,
1: e aí, filho?
13: Não, então a confusão toda. Com isso, eu até poderia, pela regra, anular o jogo.
1: Sim.
13: O Santos poderia pedir.
1: O Santos não vai fazer
13: isso. Não vai pedir, né? Diz que não vai, não tá interessado nessa confusão toda, né?
4: Mas vai joga de novo e perde de novo.
13: Fica feio, né?
1: Eu lembro de uma vez, Sombra, vocês vão lembrar. Talvez o RG lembre mais. O Vasco anulou um jogo contra o Atlético Nacional de Medellín na Copa Libertadores de 90 ou 91. E vai jogar de novo.
13: E
1: perde de novo.
5: A minha memória não é tão prodigiosa quanto a sua.
1: Eu vou puxar no Google aqui, eu lembro desse jogo. Quintino, era até Manchete que
13: transmitia. Quintino e RG número 2. Porra, o Santos da Copa do Brasil na quarta-feira pega o mesmo Curitiba e ganha o jogo lá em Curitiba.
5: Sim.
13: E qual que é a pegada que acontece no final de semana, sei lá, 3 dias depois?
1: Mas 4 jogadores.
5: Mexeu no... É isso. Que a gente, mexeu no Santos.
1: O Mike não tem mais condição.
5: O Santos...
1: O Arão não tem mais condição.
5: O Santos tem um time de 11. Seria a manutenção daquele time que ganhou do Curitiba na Copa do Brasil.
13: Um esculacho de 3-0 no primeiro tempo. Pois,
5: sim, poderia ter sido mais. Aí vem com alteração.
1: Puxei aqui, ó, foi em 90. Quartas de final da Copa Libertadores de 90. A partida de volta realizada na Colômbia terminou com vitória do time da casa por 2-0. No entanto, após intensas denúncias de ameaças e suborno da arbitragem por parte do cartel de Medellín, a Conmebol anulou o duelo. O confronto decisivo foi remarcado para Santiago, no Chile, onde o Vasco perdeu novamente por 1-0 e foi eliminado.
5: Aí você volta pro time, você volta pro jogo e com o mesmo time, sem 4, porra, aí...
1: Mas eu também... Só para responder você, Marcão. O Santos entrou um pouco de salto alto ontem. Era um jogo de festa pra convocação do Neymar. Também. Entendeu? A torcida gritando eliminado, o Breno Lopes ficou no veneno, foi lá, mostrou a taça
5: Estádio Libertadores lotado. Da América. Estádio...
1: E o Santos na capital tem sido um desastre nessa gestão, Marcelo Teixeira, hein?
4: Não ganha mais, só perde.
1: Não, se fosse só perder, tá bom. Dois jogos, 9 gols sofridos, nenhum marcado, o público maravilhoso.
5: Parabéns pra torcida do Santos.
1: 40 mil no Morumbi, mas 45 mil ontem. Agora, tomou 9 gols, tomou 6. Agora você
3: pegou na... Não, mas o
1: que do Vasco,
3: pegou agora 3... no pé do Marcelão. É. Não, mas pera lá, você pegou Marcelão, agora no pé do Marcelão de maneira injusta. Quando ele traz aí esse catado pra jogar aqui, pros caras daqui não ter que descer lá pra baixo, ele tá fazendo um milagre.
1: Pera aí.
3: Ele conseguiu pegar o Morumbi, ele pegou agora a Neoquímica Arena, estádios que muitas vezes não são cedidos pelos rivais, e ele conseguiu com o seu alto poder de persuasão, trazer o Santos aqui. Agora, se o time não correspondeu, a culpa não é do Teixeirão.
1: Agora eu vou te responder.
4: Tem uma energia ruim.
1: Não, peraí.
3: Então.
1: Alto poder de persuasão. Santos deixou 950 mil pro teu time ontem, tá?
5: É negócio.
1: Fora
3: mas, taxas... faturou 1,5 milhão limpo.
1: É, mais ou menos. Agora,
3: no Gagueja não, foi isso mesmo. Não,
1: foi 3
3: não,
1: mas deu 3 conto. Deu 3 milhões. 1 milhão de aluguel. Mais 500 mil aí de polícia.
3: Então, um milhão e meio limpo.
1: Agora vamos lá.
3: Um milhão e meio limpo.
1: Você falou que eu fui injusto com ele.
3: Agora te quebrei.
1: Não, não quebrou não. Agora eu vou te... Quem vai te quebrar sou eu.
3: Sabe quantos jogos o Santos precisaria pra juntar 1,5 milhão limpo na Vila Belmiro?
1: Sim.
3: Aí que tá, irmão. Então o Teixeirão, ele fez um milagre.
1: Então, já que você falou do Teixeirão, quem montou esse time? Foi minha mãe? Fui eu? Foi tu? Quem contratou esse... Quem contratou esse time de asilo aí? Fui eu? Foi ele.
3: Então, mas novamente o Teixeirão, aí você tá sendo agora oportunista, porque quando o Teixeirão começou a trazer os caras...
1: Não.
3: O Rolaser, o Neymar, o Gabigol,
1: Gabigol,
3: o Zé Rafael, então, o Veríssimo, todo mundo aplaudiu de pé o Teixeirão.
1: Então, já que você me citou, vou lá. Gabigol, critiquei. Rony, 1 milhão por mês e 3 milhões de euros.
5: De novo,
1: critiquei. Mike, critiquei.
3: E o Rolaser.
1: Rolaser, eu falei bem.
3: E o Veríssimo.
1: Falei bem também.
4: Chegamos a uma conclusão. Talvez a gestão do Teixeira seja um pouco subestimada, né, Motinha?
5: É. Só mais uma coisa.
1: Como é que é?
5: Só mais uma coisa.
1: O time calma, tem a calma. Sexta maior...
5: Calma,
1: sexta
5: calma.
1: Sexta maior folha do Brasil.
5: Calma,
1: mas
5: Kiki.
4: Assim consegue manter futebol, a frente do Corinthians.
1: E o futebol... O Corinthians é um saldo de gol. Estão os dois ali lutando
4: pelo C4. Se acabasse hoje,
5: o Corinthians estava rebaixado. O Cuca tá puto com o pessoal do Santos, hein?
4: Porque ontem é raro de
5: novo. Erraram de novo ontem.
1: A logística?
5: É, por causa da chuteira.
1: Tava todo mundo escorregando.
5: Caindo todo
1: o jogo. O Ananias ficou... parecia uma bailarina.
5: Ele ficou puto, hein?
1: Pô, e outra coisa, quem joga mais na arena de... Na Chicken Arena? É o Curitiba?
5: Chicken Arena.
1: Ou o Santos? Claro que é o Santos. Pô, não aprenderam ainda que precisa de uma trava diferente.
5: Falou ali. Mal do campo, cara.
3: É que vocês não estão acostumados com o gramado europeu, mano. Vocês correm naquele brejo lá que vocês chamam de...
1: E outra coisa, Vila
5: Belmiro, acabou.
1: Está, não, cara. Rapidinho.
5: A gente tem que fazer manchete do Corinthians.
1: Mas prometo ser breve. Agora, já são 7h30, falta 7h20. 10 minutos. Vai começar a votação.
4: São 8.
1: A votação para mudança no estatuto do Santos. Estão falando que para transformar em SAF. Para transformar em SAF não precisa mudar o tempo de sócio para votar. Não precisa de... O candidato a presidente do Santos ter mandato no conselho. Diga não ao golpe. Atenção, conselho do Santos. Eu espero que vocês tenham bom senso e preservem a instituição. E não façam uma ação entre amigos. Vou repetir. Eu espero que vocês pensem na instituição e não uma ação entre amigos. Se passar no conselho hoje, depois tem uma assembleia de sócios, estão querendo alijar um candidato da oposição. A verdade é essa. Porque ele não tem mandato no conselho. Hashtag pronto, falei.
4: Nessa sexta... Atenção. Nessa sexta começa o Campeonato Paulista Sub-20. E no sábado, já que estamos falando de Santos...
1: É nesse sábado agora já?
4: É? Não é esse sábado?
5: É 29, né?
1: Não, acho que é o outro. Não,
4: é o outro sábado. O outro sábado a gente vai ter então a Santos estreia da equipe Energia em Campo.
1: Do atual campeão.
4: É, isso aí. Então, olha, a equipe Santista da Energia 97, transmitido com imagens.
5: Imagens,
4: o Campeonato Paulista Sub-20, a estreia do Santos contra o Sertãozinho, a partir do dia 30 de maio, tá bom? Então, dia 30 de maio, todo mundo lá pro YouTube da Energia, é um sábado às 3 da tarde, um belo horário.
1: É, aliás, eu vou fazer, você assiste a final da Champions League, vai ser mais cedo?
5: É, a Champions League vai ser mais cedo.
1: Em Budapeste? E já emenda com a transmissão de Energia para Santos e Sertãozinho, já, jornada dupla.
4: Exatamente. Tá bom? Boa. Perfeitamente. 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
4: 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As notícias do Corinthians.
1: Chupa!
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1: Posso fazer um agradecimento?
7: Na sobra, tem o motor, o Cabral bateu, é gol do
1: Botafogo.
8: Se ferrou. Houve um equívoco.
7: Injeção. Bate, rebate, vem de mão.
1: Olha o garro, a chance, a batida, é gol!
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0: Arthur Cabral inventou e bombaço do Reino da Rua.
1: Se ferrou.
2: Houve um equívoco.
0: Só ver a cagada do André Ramalho. Lucas Vidalba ganhou, invadiu a área, soltou o Cauã Toledo na cara do gol, fez o break, se atrapalhou. Arthur Cabral é gol do Botafogo.
1: Sim. Se ferrou.
2: Houve um equívoco.
0: Hat-trick de Arthur Cabral.

0: Corinthians 1.
1: Eles vêm com tudo, eles não param, eles são insaciáveis, eu não aguento mais.
0: Isso é o clássico de quem devia mais. É. Freguesia braba aí também, hein? Olha que surpresa, hein? Estão na zona de rebaixamento. Fica nessa aí, viu? De que, ó, tem muito segundo turno inteiro. Vai nessa aí. Vai nessa que dá bom pra nós.
2: Vai subir.
3: Vai descer.

0: Isso.
1: Fala, Danaba. Fala, Danaba. Fala aí, mano.
2: Fala, Danaba. Fala, fala.
1: Fala, Danaba. Fala aí, mano.
3: Ai, mano.
1: Fala, Danaba.
2: Naba.
3: Deixa eu fazer uma merda assim, mano.
4: Galinha.
3: Obrigado, mano.
5: Pro inferno.
3: Por tirar o Santos da zona e entrarem no lugar. Muito obrigado, muito obrigado. Vocês são muito...
6: O campeonato não acaba
3: muito
6: hoje.
3: Muito forte.
2: Calma, calma.
3: Chupa!
6: O campeonato não acaba hoje, tá tranquilo.
3: E chupa!
2: É isso, tá muito vingativo.
6: Mas calma, cara. Emocionado. O negócio é o seguinte. Em termos câmera, de perspectiva, cara. Eu tenho muito mais do que você. Mas vamos lá, Motinha. Diga.
3: Tá falando
6: vamos
3: isso há umas três semanas.
2: Ó, mano, vou falar o seguinte. Mandar um beijo pra dona Ana Muki, corintiana roxa.
3: Ana Muki?
2: É, Muki. Ela dá um Muki em vocês. É a mãe do seu Alexandre. Corintiana,
3: beijo,
2: tá puta da vida, porque o Corinthians entrou na zona.
6: É, tá puta.
3: Beijo pra ela.
2: E quem tá puto também é o Diniz, né, mano? Tava bravo ontem na entrevista. Ah, não, calma. Já começou, ele tá bravo.
3: Começou, calma.
2: Ele falou que é uma sensação horrorosa estar no Z4. Calma. Né? Tem que fazer de tudo pra sair dessa. Né, mano? Falou também dos jogadores aí, que ele não pode perder jogador, mano. Né? Que ele tá muito preocupado Santos, com a história do... Que ele vai fazer de tudo pra que o Yuri fique... Né?
3: Vai embora,
2: André e o Hugo.
3: O Hugo vai embora também.
2: Ele não pode perder
5: Nossa.
2: Jogadores.
5: O Yuri vai embora.
6: Yuri.
3: Ah, né? Ninguém quer ficar.
5: O Yuri, Sombra. Esses caras querem ganhar com 30 dias, não com 40.
2: Fala, mano, 90, pode falar.
6: Né? Você tá equivocado, viu, porco imundo? Porque você tá pagando em dia. Tá pagando em dia.
5: Paga em dia, não. O mês passado vocês ficaram devendo, faltavam 5 dias, passou 5 dias.
6: Mas é que tá, pagou já na segunda-feira, porque não podia tirar antes, porque o dinheiro fica aplicado.
5: Não, senhor, passou 5 dias.
6: O dinheiro fica aplicado.
5: Passou 5 dias.
3: Aplicação,
5: 5 dias, cara. 5 dias já não é 30, é 35.
3: É inflação essa, porra, rapaz.
5: Não passa o pano, não, hein.
6: Dinheiro fica passando aplicado. Pano, não. Quem passa pano é o senhor.
5: E onde
6: você tá aplicado, então você não pode tirar. Você não pode tirar antes do vencimento.
5: Tem que pagar os caras lá, não com 30,
6: porque 35. Senão você perde a rentabilidade do mês.
7: Esperou a segunda pra pegar o resultado da boca.
3: Dá licença.
5: Lógico.
3: Dá licença.
2: Fala aí, mano. Fala de tudo aí.
3: Para com isso.
6: Mas, ô Mota, com relação aí ao jogo de ontem, cara, pra mim foi extremamente decepcionante a postura do Corinthians. Primeiro, por pegar um Botafogo que vinha de uma eliminação da Copa do Brasil, tomar o coco da Chapecoense, a torcida quebrando tudo, cobrando o jogador, e o Corinthians ele estava no mesmo lugar que o Botafogo. O Botafogo agora deu uma subida na tabela porque acabou vencendo 3 pontos e tem muitos times que estão no mesmo patamar ali, Corinthians, Santos, Botafogo, Grêmio, enfim, tem um monte se digladiando aí para entrar no Z4 ou sair dele. Porque tem outros ali que estão praticamente já encaminhados o rebaixamento, mas tem essa última vaga aí, a 17ª, que vai cair possivelmente um grande. Porque eu acho que o Vitória vai acabar meio que escapando, mas também tá naquele bolo ali. Com relação ao Corinthians, Motinho, então eu pensei que o Corinthians poderia ir pro Rio de Janeiro e trazer um bom resultado. Nem que não fosse uma vitória, mas um empate, que fosse um empate.
5: É um emocionado um empate mesmo ali.
6: Não, mas eu sou. E diante de tudo que o Corinthians vem apresentando, cara, ainda mais a partida que fez contra o São Paulo, depois classificado na Copa do Brasil contra um adversário que veio de uma eliminação, eu esperava uma outra postura do time do Corinthians, e não foi isso que a gente viu. A gente viu durante muito tempo, acho que foram 7 jogos ou 8 jogos, que desde a chegada do Diniz, que o Corinthians não sofreu um gol. O sistema defensivo do Corinthians era o pilar do time. Era um sistema extremamente confiável, hoje não tem sido. O time inteiro fez uma partida horrorosa, mas o sistema defensivo em especial. Vamos lá, primeiro, Gustavo Henrique, que é o xerifão da zaga. Quando a gente vê o Gustavo Henrique destoar da forma como destoou, surpreende, cara. Aquele primeiro gol do Botafogo foi um lance ali no qual a bola bate nele, o jogador do Botafogo de costas, e ele cai no lance, cara. Ele cai no lance. E aí, por mais que o Arthur Cabral tenha acertado um chute no cantinho, mas pra mim faltou uma cobertura também do André Ramalho, que tem alergia de adversário. Ele marca sempre a distância. Então o Arthur Cabral fez 1-0. Não passou muito tempo, Sombra. O Corinthians ele conseguiu um empate com o Garro. Mas a gente viu um time do Corinthians ali bem abaixo. Conseguiu um empate ali numa jogada, principalmente de muita qualidade do Garro, numa finalização que aquele bagre do Yuri Alberto perderia. O Garro fez 1-1. Passou-se um tempo, cara. De novo, a gente viu o Corinthians ali tentar fazer faltas do Botafogo. Começou com o Bidon.

0: no meio-campo, não conseguiu fazer a falta. O jogador do Botafogo veio trazendo a bola, tocou para o Arthur Cabral ali de muito longe, cara. Que de novo, arrisca um chute ali, tudo bem, foi um tirambaço, foi uma paulada. Mas desculpa, cara, o Corinthians não pode tomar aquele gol, se eu não me engano, aí faltou cobertura pro Ranieri. E aí eu vou fazer aqui uma crítica pesada, inclusive, pro seu Hugo Souza. O Hugo Souza é um grande goleiro, já salvou o Corinthians em várias oportunidades, mas o Hugo Souza, você tá de brincadeira, velho. Os dois primeiros gols do Botafogo, você quis tirar com o olho, mano. Qualquer cara que já brincou no gol, qualquer cara que já fez qualquer tipo de atividade, mesmo que fosse na várzea, cara, sabe que goleiro precisa ir na bola, mano. Independente de você defender ou não defender, é obrigação do goleiro se atirar na bola para tentar defesa. E se o goleiro não pular na bola e tentar atirar no golpe de vista, como o Hugo Souza fez no segundo gol, é porque estava mal colocado. Perdeu a visão da bola. Na hora que viu, a bola já estava passando. Então, o Hugo Souza, bem feito que não foi convocado. Bem feito. Para aprender a ter mais atenção, se dedicar mais. É, fazer mais defesas impossíveis, como você já fez o ano passado. Esse ano, muitas vezes, dá a impressão que o Hugo Souza tá achando que já tem a história que o Cássio tem, que o Dida teve, que o Ronaldo, o Giovanelli também já teve. E parece que não treina o suficiente. A gente já viu o Hugo Souza jogar mais do que vem jogando. Então, para mim, por mais que não tenha sido uma falha e um frango do Hugo Souza, como o Rossi tomou no gol do Atlético Paranaense,
1: Nossa.
0: mas, cara, é o tipo de lance, mano, que o goleiro precisa conferir, mano. E um goleiro que tem status de goleiro de seleção brasileira e que almejava uma vaga na Copa do Mundo, tem que se atirar numa bola dessa e, quem sabe, fazer a defesa. Então, posto isso, tá feita a crítica pro Hugo Souza. Agora, com relação aí ao Yuri Alberto. Yuri Alberto, vamos lá. Falar desse bagre, que de novo ontem a bola pegou
2: De
0: na trave.
2: novo? Bragg não.
3: Tu falou que ele merecia seleção ano passado?
0: Não, não falei.
3: Falou sim,
0: No
3: quando foi
0: passado não, tem
3: campeão da
0: dois
3: Copa do...
0: anos.
3: Dois
0: Tem
3: anos?
0: dois
3: Mas
0: anos.
3: falou.
0: Ah,
3: Falou
0: final
3: que ele merecia a
0: bonito.
3: seleção.
0: Quando o Yuri Alberto, tava ali brigando até pela artilharia do Campeonato
3: Mas
0: Brasileiro.
3: falou.
0: Ali ele mereceu. Mas, ô Quintino, eu sempre vivi nesse dilema de não saber se o Yuri Alberto é um bom jogador que viveu uma má fase ou se é um péssimo jogador que viveu uma boa
2: Todo
0: fase.
2: mundo tem essa
0: O Yuri
2: dúvida.
0: Alberto, eu tô me convencendo muito mais, Motinha, que é um bagre que teve um bom momento. Porque,
3: Teve
0: cara, de
3: sorte.
0: novo, a bola pegou na canela.
3: Ele quer ir embora,
0: E aí, na última partida, quando ele dá aquela declaração infeliz e idiota,
3: né?
0: quando ele fala, já conversei com a diretoria, tô pensando em novos ares.
2: Cinco
0: Deixa eu te dar um
2: anos, né?
0: alerta, ô Yuri. Assim como aconteceu com o Scarpa, eu falei que ele tava fazendo merda naquela época, lá quando ele quis sair do Palmeiras para viver um sonho na Inglaterra. Ele foi jogar no Nottingham Forest e depois a gente viu pra onde ele foi. Foi pra Grécia, tá no Atlético esquecido lá e nunca mais voltou a ser o mesmo jogador. Independente do clube que você vá, tá, Yuri? Porque eu já acredito que não seja um clube de primeiro patamar e até quem sabe de segundo. Eu acho que você vai para um terceiro escalão. Deve pegar um Wolves aí, qualquer coisa assim. Mas, independente de onde você vá, cara, você tem que analisar que a torcida do Corinthians, muitas vezes, ela exalta a ruindade do jogador, mas ela compensa porque o cara é um cara que se doa em campo. E você faz isso. Muitas vezes a bola pega na sua canela, você perde 300 gols para fazer um. E a torcida do Corinthians, ela releva porque você é um cara que dá carrinho na lateral, você é um cara que se doa na marcação, você é um cara que volta para ajudar no combate defensivo, você é um cara que, se precisar bater a cabeça na trave, você vai bater. Mas desculpa, qualquer clube no mundo, a torcida de nenhum outro clube vai ter a paciência que a torcida do Corinthians tem com você. É isso mesmo que você quer? Então tchau e bença, vaza. O Corinthians não tem que ser
2: Nossa.
0: refém de bagre nenhum. Se
2: Nossa.
0: Marcelinho já deixou o Corinthians, se Neto já deixou o Corinthians, Ronaldo Fenômeno já deixou o Corinthians, quem que é Yuri Alberto na fila do pão?
2: Ai,
0: Mas me preocupa
2: nossa.
0: agora, Motinha, a performance do Corinthians como visitante. Porque vamos lá, o Corinthians, ele só venceu um jogo como visitante nesse Campeonato Brasileiro, e foi contra o Atlético Paranaense há 3 meses. Se ontem eu tenho alguma coisa para elogiar, é só a performance do Garro, que jogou por ele mais 10. Mas fora o Garro, o resto do time do Corinthians aí foi um catado, mano. E o Corinthians precisa abrir os olhos, porque time de Campeonato Brasileiro que não tem aproveitamento fora de casa, só muitas vezes o aproveitamento dentro da Neoquímica Arena não é suficiente para tirar o time dessa zona de rebaixamento, não. Então é bom esses jogadores aí, principalmente agora depois da pausa da Copa, Botinha, voltarem diferente do que estão mostrando. Como visitante, o Corinthians tem aproveitamento de um time que já caiu.
4: Estranho, né, Kiki? Porque assim, o Osmarzão montou um belo time.
3: Montou.
4: Osmarzão.
0: Mas eu acho que o time do
4: montou um
0: Corinthians é
4: time muito
0: competitivo.
4: bom aí. Tá
0: Não,
4: vendo?
0: mas
4: peraí.
0: Mas eu tô cobrando os jogadores.
2: O Osmarzão dá de celular pros moleques.
4: Dá celular pros garotos.
3: E o Mano falou que o Corinthians falou esses dias aqui. Era o time a ser batido na
2: Pois
3: Libertadores. E
2: é.
3: como é que
2: É
3: tá nessa
2: estranho esse
3: situação
2: negócio. Mas é a melhor
3: aí?
2: campanha.
3: Então,
0: Mas, ô,
3: estranho o negócio,
0: Quintino,
3: hein?
0: O Corinthians, ele tá focado demais na Libertadores e na Copa do Brasil, que são os dois títulos que ele vai pras cabeça.
1: Só bíblia, abandonando.
0: É, eles vão pra cabeça na Libertadores e na Copa do Brasil, o brasileiro vai ser banho-maria. Mas eu espero que não seja um banho-maria pra brigar ali na 15ª, 16ª posição. Tem que brigar na oitava, pelo menos na oitava.
4: O Corinthians vai ser o time a ser batido, vai ser o time a ser espancado.
1: É, vai ser espancado, é isso aí.
0: Só pode falar com quem tá lá, viu? Eu não falo de Libertadores com quem não tá.
4: Então, passa lá e passar vergonha é melhor não tá. Passa lá
0: mas, pra passar vergonha. Mas você vai falar com o Palmeiras,
1: irmão. Você
0: vai falar com o Palmeiras, porque eu sou a melhor campanha dessa porra aí.
1: Só mais uma
0: notícia. Eu sou a melhor campanha dessa porra. Você tá de sacanagem,
1: só pode ser esse moleque. Só mais uma notícia,
2: seu Corinthians. Tem B.O.
1: É, só mais uma notícia. É o seguinte, ó. Patrocinador master do Corinthians não se meterá e não ajudará o Corinthians a ficar com o Depay, hein? Desistiu.
0: Mas, ô Mota...
1: Recuou...
0: É...
1: E não vai ter...
0: Ô Mota, só um trouxa, mano. Só trouxa ficar bancando essa parada. Ah, eu quero esse cara, não sei o quê. É, esse encostado do cacete já podia ter voltado contra o Botafogo e não, vai voltar. Não voltou também.
1: E não vai voltar.
0: É, esse bobear não vai voltar nos próximos jogos também, porque o foco dele é a Holanda. Eu tô cagando pro Depay também,
1: velho. Não, calma.
0: Mas, olha, mas é verdade,
1: eu também.
0: Já ganhou títulos,
1: tá ligado? Não volta
0: contra o Penharol. O Mano Domenico já ganhou títulos, beleza, já passou pelo clube, mas hoje não vale a pena ficar apostando nesse cara, mano.
4: O Mano tá dizendo que metade da torcida do Corinthians é trouxa. Ontem eu fiz uma enquete durante o jogo, metade queria que ficasse.
1: Tá meia
0: mas, ô Sombra, a torcida é bem dividido mesmo. É bem dividido mesmo. Mas, ô Quintino, de verdade, se esse maluco, antes da convocação, ele já não tá fazendo jus, imagina depois que ele voltar da Copa. Rico, milionário, baladeiro. Você acha que esse cara vai querer se dedicar, velho? O Corinthians vai gastar 2,5 do próprio bolso pra pagar esse encostado? Pra depois a torcida ficar fora de pai, não joga. Esse maluco já tá dando mostras que ele não vai voltar empenhado pra fazer merda nenhuma. E a torcida iludida tem que renovar, porque o de pai é isso, o de pai é aquilo. Vai cagar o de pai também.
4: RG, aperta o on da vitrola aí.
5: Aê, Mano Borges, mais retorno. Retorno pro Z4, vai.
1: Que mais, hein?
5: É esse time que você falou que vai jogar com o PSG no fim do ano? Bora lá, Mano! Todo mundo junto.

0: Ficou ruim a atmosfera. Oi. Vai dar rombo, abre uma cratera.
1: Vai.
0: Mano, o Borges tá uma fera.
2: Vai, mano.
0: Esse cu

0: Tá putinho.
1: Não, ontem teve bufadinha, né? Eu vi lá o post dele.
2: Começou.
3: Vem vir mais.
2: Então, o presidente da Rússia, Putin?
4: Tá Putin. Não, mas ó Motinha, a música do Bressane ficou muito boa, parabéns. Excelente. Aí pra ele. Mas, ô Quintino, de verdade, cara, o que eu falei a respeito do Corinthians, eu continuo mantendo. Eu acho que o Corinthians ele vai voltar diferente depois dessa pausa pra Copa do Mundo. Que aí os jogadores vão sair de férias, depois aí o Diniz vai ter um tempo pra trabalhar. Eu vejo perspectiva nesse time do Corinthians, cara.
2: Mano, vai voltar totalmente diferente.
4: Tomara que vá embora esse bagre mesmo.
2: Vai sair o Yuri, vai sair o Hugo.
3: Eu quero ver o André.
2: Eu quero ver esses caras
1: saírem. Se não vender, os caras vão ficar putos.
2: Ninguém quer ficar mal. Acabou.
1: Vai embora.
2: Esse time tem tudo pra ir pro saco, hein?
3: Hugo Souza.
5: Vai ver então. Continue votando na enquete. Você aprovou a lista de Carlo Ancelotti, ó, tá empatadíssimo, né?
1: 5,49,
5: não 51, o sim subiu. Daqui a pouco a gente vai repetir aqui a convocação, mas antes, o recado.
4: Mais de 7 mil votos, hein?
5: Fábio Vieira.
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5: Maravilha. Olha, temos uma vaga para a torcida Estádio 97 para jogo do São Paulo. São Paulo e Botafogo. Nesse sábado, o São Paulino que ligar aqui, ó, Ana Lu chegando. Tudo bem? Daqui a pouco tem damas em campo, hein? Bom, o São Paulino que ligar aqui falando Mota, o melhor amigo do caminhoneiro. Mota, o melhor amigo do caminhoneiro. Ele faz coisas pelos caminhoneiros que você não acredita.
3: É mesmo, é?
5: Opa! Pô, você não tem... Ele, pô, leva a carga toda.
2: Tem a
5: toda.
2: Sula Miranda, que é a rainha dos caminhoneiros, e o rei dos caminhoneiros,
5: Mota. O Mota, o melhor amigo do caminhoneiro. Temos uma vaga. Então, primeiro, o São Paulino que ligar aqui vai ganhar. 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Vamos pro telefone, 3284-7097.
7: Alô, boa noite. Boa noite.
5: Quem fala?
7: Roseval? Isso.
5: Do quê?
7: Roseval Manuel de Barros.
5: Ah, tem ficha sua aqui. Tem ficha sua. Que time você torce, Roseval?
7: Corinthians.
5: Galinha
4: tua tia.
5: Cloquinha.
4: Roseval. Roseval, boa noite, tudo bem?
7: Boa noite, tudo jóia.
4: Ô, Roseval, eu queria que você me desse uma justificativa para tentar explicar o porquê o Corinthians é o time sensação da Libertadores e um time que hoje ocupa um lugar dentro do Z4 do brasileiro.
7: O jogador já tá acomodado de novo já, mano. Tem que dar um chacoalhão nos caras lá.
4: É isso, mano. Porque o negócio é o seguinte, cara, de verdade. Ô, Mota, o time do Corinthians, se você parar pra analisar, cara, ainda mais o aproveitamento como visitante, é isso que tem comprometido muito o Corinthians no Campeonato Brasileiro. É pavoroso, Roseval. É um time que tem um aproveitamento de time rebaixado, mano. Por que, que o Corinthians é como visitante e joga como se fosse um gatinho com medo?
7: Não, ontem ali, acho que ali a zaga ficou assistindo os caras jogar, mano. Não chegava perto, mano.
0: Deu, tomando muito gol, ontem, né, o time do Corinthians. Nossa.
4: Tá tomando muito agora.
5: Começou a piorar andou, o trabalho do Diniz, é isso? Trabalho do Diniz.
4: Eu acho que tá piorando o trabalho dele. É o rendimento dos jogadores mesmo.
7: O jogador.
5: Ah, mas se o jogador não produz, a culpa é de quem?
7: Eu acho que é mais
4: então, limitação mas, sombra,
7: da zaga. Ontem foi ruim demais.
4: Eu não acho que tem sido uma limitação do trabalho do Diniz, Sombra, porque se você olhar o Corinthians hoje, é um time que luta e se organiza muito melhor do que o time do Dorival. O time do Corinthians ontem, inclusive no próprio primeiro tempo, Roseval, ele tomou 1-0 e empatou. Tomou 2-1, ele poderia ter empatado de novo numa cabeçada ali do Ranieri, que explodiu no travessão. Então era um time que estava dentro de campo, até se a gente falar em termos de expectativa, abaixo do que a torcida espera, mas criando chances também. O primeiro tempo foi um primeiro tempo de trocação, era lá e cá. Mas o segundo tempo, principalmente, Roseval, o time do Corinthians ele murchou de uma tal forma, ainda mais para quem tá perdendo, cara, que é inadmissível. Não dá para ter uma postura tão covarde como o Corinthians teve, cara.
7: Eu acho que a zaga foi muito mal, o sistema defensivo, né? Eu acho que foi muito mal.
4: Não, tá e bom, eu acho que do Diniz no segundo tempo ele erra também, o Dorival.
2: Roseval.
4: Quando ele saca Igarro e Bidon ao mesmo tempo, cara. Porque se você tem dois criadores ali que. Oi?
7: Tá que não morreram, não?
4: Então, cara, mas tudo bem, você fala, vou tirar o que tá mais cansado, mas o outro você preserva. Senão você acaba fazendo o que o Dorival muitas vezes fazia. Aí quando você não tem um meia de qualidade ali, cara, acaba complicando ainda mais pra bola chegar no ataque. Mas tudo bem, cara, não tem problema não. O Corinthians agora na Libertadores ainda, torneio, o Corinthians tá vivíssimo, inclusive é a melhor campanha.
0: Quer saber o que?
7: Oi? O Corinthians, cara, pegar o Palmeiras nas oitavas já.
4: Ih, tira a cabeça desses comédia também. Tá louco pra pegar esses comédia na cabeça.
5: Calma, ah, mas vou te falar um negócio também. Começou. Esses caras que ligam, Roseval, tudo um monte de... É da seita do mano. Ele liga aqui, o mano, fala.
4: Por que
5: aí os caras, tudo que o mano fala.
0: É meio de Paulo, é meio de Paulo.
4: Mas ele acabou de falar a opinião dele, eu não falei que...
0: É meio de Paulo, é tudo... Manuzete. Isso é Manuzete.
4: Mano, Zete não, mas o Corinthians da Libertadores é o time sensação do continente, hoje é.
2: Tá de brincar.
5: Aonde?
2: Sensação do continente é.
4: Nos equipa. Melhor campanha. Melhor campanha.
5: Então,
4: mas uma coisa, outra coisa, irmão.
0: Você é culpado.
4: Mas é que tá, tem aluno que vai bem em matemática e vai mal em química, entendeu?
2: Tipo,
4: o Einstein, ô Quintino, ele duvido que ele era bom, sei lá, em português. Não era.
0: Lógico que ele não falava português.
5: Agora, podemos dizer que o Corinthians na matéria futebol não é bom. Corinthians não é bom numa matéria chamada futebol.
0: É bom escreve o que eu tô dizendo. Esse seu técnico que continue dando esse xiriquinho com o jogador na beira do campo e não chega pra comer panetone.
5: Não deu ontem. A mulherada do Sport TV tá lá pra lacrar lá, já.
4: Aí elas não, mas ele brigou lá com o Gustavo Henrique com o Gabriel Paulista contra
0: o Bauri. Então, mas
4: Gabriel Paulista,
0: inclusive, nem jogou. Mas é isso aí. Começa com um, vai pra dois, três, quatro, daqui a pouco você vai.
4: Só pra finalizar, Sombra, a ligação do Roseval, perguntar também pra ele aí se ele acompanhou a convocação do Ancelotti aqui na Energia 97, se ele gostou.
7: Acompanhei com vocês aí.
4: Obrigado.
7: Não tinha muita coisa fora. Aquele negócio do tem tu, vai tu mesmo. Não tem opção, cara. A seleção tá fraquinha. Eu não confio, não.
5: De 0 a 10, então, qual a nota que você deu pra convocação?
7: Não, pra convocação, porque é o que tinha de melhor. Vai ser um ou outro que vai o Paquetá. Então,
5: pra você foi 10,
7: é isso? Então, não, 7.
2: 7? Que isso?
5: Então tá bom.
2: 30% queria fora dos jogadores?
7: Não,
0: a nota do geral, ele tá falando. Nota.
5: Então, pela lógica. Ele concordou com 70%, se a nota é certa.
7: Porque teve um ou outro que não era, vai. Foi uma surpresa que apareceu, aí vai o Paquetá, teve um outro Ryan.
2: Surpresa mesmo foi o goleiro Everton e o atacante Ryan do e o Neymar, que era dúvida. Só esses três.
4: O Paquetá, você não achou que foi surpresa?
2: Não achei, não.
5: Depende. É uma surpresa ele não pelo que está jogando.
2: E porque não tinha é sido uma convocado.
5: Surpresa por onde acontecem as coisas.
0: É, eu acho que o Paquetá foi média com a nação.
5: Ah, com certeza. Pô, mas
2: quatro jogadores do Flamengo, senhor.
0: É, média com a nação.
2: Danilo 1, Alexandre 2, Paquetá 3, Léo Pereira 4.
4: Alexandre também não está jogando nada.
5: Ademir, você viu ali a transmissão do negócio?
2: Acompanhei, transmitimos.
5: É patrocinador, por exemplo, que você vê às vezes no programa do Luciano Huck. O Luciano Huck que põe no programa dele, vamos fazer a casa do Neymar na infância. É tudo ali, bicho, os caras
0: combinam tudo na esquina. E vai cobrir a Copa, o Luciano com a Virgínia, com a tal da Virgínia.
5: Cara, é tudo entrelaçado. No Rio de Janeiro, Globo, CBF, Flamengo, Seleção. Tá tudo junto no pacote.
4: Tá bom,
5: junto
4: e misturado. O Luciano Huck já tá com o nariz na Copa, inclusive, né?
0: Sim.
4: O Vini Júnior não tá mais mastigando a Virgínia, né, RG?
0: Não, brigou.
2: Não, acabou. Graças a Deus.
5: Mas segundo eu li numa página de fofocas, ela ficou brava.
4: Ok.
5: Porque depois de um jogo, ela foi jantar com ele.
0: Léo Dias, segundo o Léo Dias. Segundo o Léo Dias.
5: Ela foi jantar com o Vini Júnior no restaurante do Vini Júnior. Chegou lá, tinha duas garotas de Piracicaba que, não sei, já tinha batido pra ela, ó, essas garotas aí estão aí patrocinadas, tal.
4: É.
5: Vieram aí curtir, etc e tal, e aí...
4: Elas ficaram exatamente no hotel que vai todas as garotas do Brasil pra lá.
0: Ah, mas você viu qual o grande lance? Foi do celular.
5: Ah, como assim?
0: Estão lá à mesa com essas duas garotas. Ah. Aí, Niki, ela bate o olho de rabicho no celular do
2: Vini. Não, é de ganso, né?
0: É, do Vini Júnior, tá lá.
4: Coração, saudade.
0: Saudade e o coraçãozinho.
5: Aí ela
0: foi pra cima, aí, não, você apagou. Não, não apaguei. Não, você apagou.
4: Não, ela não achou apaguei. A conversa que ele apagou.
0: Vou defender o Vini. Aconteceu aí, tá acontecendo, de apagarem muitas mensagens aí, a própria...
4: Acontece, sem querer, né?
0: Não.
2: A própria meta, né?
0: É, tá apagando, inclusive...
2: A meta que controla o Instagram.
0: Inclusive seguidores, tem muita gente reclamando.
2: Eu perdi 20 mil seguidores.
5: Porque você apoia o Marcelo Teixeira, não joga a culpa na meta.
4: O RG, sabe o que é pior?
2: Não, você tá de brincadeira, né, senhor? Você quer me irritar.
4: De onde que era? Mas você perdeu porque morreram, né?
0: De Piracicaba.
2: Piracicaba.
0: Ah, não. A menina que escreveu, ninguém sabe.
4: O que
0: me
4: preocupa é que Ademir Quintino já andou por Piracicaba um tempo aqui atrás. Não,
0: mas... Ele e Domênico, viu?
4: Tem mais uma fofoca por trás disso.
2: Não aprontei em Piracicaba,
4: não. Não sei. E ela queria fazer um projeto, fazer tipo assim, 24 horas com o Vini antes do jogo.
0: Não, isso aí era armação do Luciano Huck.
4: Então, mas ela queria, tem que assinar, e o Vini falou não. Né?
0: Vamos ver como vai ficar isso agora, porque tem esse lance, foi tudo montado em cima do casal, né? Então vamos ver.
5: Ó, eu vou te falar, meu, ia ser pro cara, ia ser uma merda.
4: Lógico que ia. Tira o foco total, né?
5: E outra aí fica reclamando, aí modelo pra cá, pra lá.
4: Tira o foco.
5: Gente... Quem tá com jogador de futebol, fora o Kaká.
4: Jogador de DJ, velho.
5: Sabe que tá entrando na mira.
2: Ah, se tivesse com aquela roupa azul da aviação Cometa, com todo o respeito, e dirigisse o ônibus que manda pra Campinas, tu acha que ia estar com o Vinícius Júnior?
5: Nem olhava.
2: Ah, dá licença.
4: Mas... E vou te falar, ô Vini, não pede conselho pro Neymar pra arrumar umas candengas não, hein? Não pede o conselho pro Neymar, porque ali dá B.O., mano.
5: Bom, Roberval, um abraço pra você. Obrigado.
2: Valeu, Roserval. Roserval.
7: Obrigado. Ô, Kiki.
2: Fala, Roserval.
7: Se der tempo, conta a sua história do seu voo do cofre lá. Aí
4: Hoje não dá, hoje estamos atrasados, cara.
5: Foi rapidinho.
4: Falta 7 minutos pra acabar o programa, não dá tempo.
2: Eu contei na minha live.
5: É uma ideia, mas é a história boa?
7: É boa.
0: Senão aí vai dar pro Porchat.
5: É boa em que sentido?
2: Vamos lá, vou ser rápido. Aí você verifica.
5: Mas é pra fazer as pessoas rirem ou chorarem?
2: Rirem.
5: Ah, então pode.
2: O negócio é o seguinte, meu.
5: Tchau, Roserval, ouve aí.
2: O meu avô.
5: Seu avô São Paulino.
2: Não, esse não gostava de futebol.
0: Mas não começa desde o nascimento do avô. Senão...
2: Meu avô faleceu em 69, ele era policial, faleceu. E em 72, 73, tinha um cofre lá na casa dele com a minha avó. E meu pai casou e foi morar lá na casa da minha avó. E tava lá 4 anos, ninguém mexia no cofre, porque ninguém tinha o segredo do cofre. Aí um dia meu pai falou, tem que ver o que tem no cofre, de repente tem dinheiro aí.
5: Claro.
2: Chamou lá um especialista, o cara botou um estetoscópio lá pra saber. Aí abriu o cofre. Porque em vez de dinheiro, tinha umas fotos do meu avô com uma chiquenga da vida.
5: E a tua avó que viu?
2: Não. Aí meu pai pegou as fotos, falou pra minha mãe, ó, tá aqui, ó, as fotos do teu pai. Mulheres. Mostrou? É, na praia, ele de sunguinha branca, igual igual o neto gosta. Abraçado. Mas não mostra pra tua avó, pra tua mãe. Beleza, minha mãe não aguentou, foi lá e mostrou. Aí minha avó falou assim, meu neto, vamos comigo lá no cemitério que eu vou visitar a campa do teu avô. Mas como ela tinha esse hábito, inclusive eu tinha o hábito lá de limpar a campa, eu fui. Só que chegando lá, cara, minha avó se transformou, cara. Começou a soltar xingar um monte de palavrão. Seu canalha!
5: Mas já morreu, mas tá morto, morto.
2: E aí eu tinha uns 13 anos, falei assim, vó, não fala assim do vô, porque ele não pode nem se defender.
5: Olha, o Ademir já, o Ademirzinho, 13 anos, já era um picareta, cara.
4: Não, cara, eu tava lá, mas quer saber, mano? Mas quem mandou mal foi tua mãe, velho.
2: Foi.
4: Pô, deixa o bagulho que você contava, velho.
2: Contou
4: o Fifi, velho. Mas, porque o teu avô, ele tinha pra tua avó uma imagem de herói, cara. E mudou o quê, velho? Mudou o quê, tá ligado? De
2: pra querer que fazer isso?
4: Né? Só pra finalizar, depois de uns 4 anos disso aí, apareceu...
2: Um bebê.
4: Não, apareceu uma mulher lá em casa falando que era mãe de um garoto que meu avô tinha trazido pra...
5: E aí?
4: Pra adotar. É, e falou assim, ó, apareceu lá na delegacia, era filho dele. Contou essa história triste, minha avó caiu. Esse meu tio foi ponta firme, mano. Falou, não, eu não vou com você. Minha mãe é essa aqui, que me criou. E ficou em casa. E por incrível que pareça, dos 3 filhos que a minha avó teve, 2 são dela e 1 não era. O filho que ela dava mais carinho é o que não era dela. É. E ele também era muito carinhoso com ela, ponta firme também. Essa é a história que o rapaz pediu pra me contar, a história do vovô. É, o cofre do vovô.
5: Ah, ô, vovô, mano,
4: precisa mandar na ponta firme mesmo, né, pelo jeito.
5: Que o mano tem... ô, Quintino, o mano tem uns contatos aí com o Além. A gente vai dar um jeito de entrar em contato com o seu avô, cara.
4: Vamos tentar fazer uma mesa branca pra trazer teu avô.
5: Imagina o seu avô no estádio 97, ia se dar bem com o Marcão, cara.
2: É. Cara, não me fala em mesa branca, não. Porque a última vez que eu participei de uma sessão, deu ruim, cara.
5: Como assim deu ruim?
4: Por quê?
2: Eu tava numa sessão lá e desceu um espírito zombeteiro. E pior que é verdade.
5: Em você?
2: Não, no médio lá, eu não sou médio. Aí o espírito... Aí foi pra cima de mim e falou assim, esse aqui é só botar uma mulher na vida dele, por minha mãe e a patroa lá acompanhando. Cara.
4: Nossa.
2: É só botar uma vida, botar uma mulher na vida dele que ele fica todo soltinho.
5: Não, mentiu.
2: Porra, eu falei, mano, eu comecei a xingar no pensamento esse espírito, ó, sai daqui, volta pro teu mundo, seu desgraçado.
4: É isso. E no Mota que baixou também.
2: Baixou?
4: É, o Exu Peteiro.
5: Nossa senhora.
0: Como assim, cara?
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8: É impressionante que o Everton serve para a seleção brasileira, mas para os torcedores palmeirenses ele não servia. Era frangueiro, era não sei o quê. Eu vou te falar, esses torcedores do Palmeiras, viu? Acares, aqui da Água Branca. Bom estádio para vocês.
0: Ih, o cara tá bravo, hein?
2: Ó, eu acompanhei alguns jogos
5: do Acares, ele falou.
2: Até porque o Grêmio tava enfrentando o time do meu filho na Copa do Brasil, se classificou. Eu fiz um intensivão de Grêmio. Ele tá bem lá, viu, Domênico?
4: Eu sei.
2: Ele tava bem no Palmeiras também. E o Grêmio só não tá pior por causa dele.
4: Vieira fala.
2: Então, mas o Quintino, o problema ali no Palmeiras não é isso, cara. O problema no Palmeiras é que ele precisava renovar a parte do goleiro. O Everton tá com 39, gente.
4: Ele já tava muito tempo lá, né?
2: Ele já tava muito tempo.
0: Podia deixar o cara se aposentar
2: lá,
0: né?
2: O ano que vem, e se ele fica ainda, é capaz de nem vir o Carlos Miguel.
4: Agora...
2: Que é um goleiro promissor que é mais novo.
4: Sombra...
2: E uma hora o ciclo acaba também, né?
4: Exato, mano. Não é porque ele foi chamado...
2: com o Cássio no Corinthians, cara.
4: Não é porque foi chamado pra seleção que agora, minha nossa, sabe? Eu acho ele um baita goleiro.
2: Também
4: é. Baita. Ainda é. Só que o tempo de vida dele é muito menor do que o que tá lá, gente.
2: Dos 3 goleiros, nenhum é pegador de pênalti, tá? Nem o Ederson, nem o Alisson, nem o Everton.
5: Boa. Vamos lá, mais cornetas.
9: Fala, pessoal. Aqui é o Marcos, corintiano de Santa Cruz de Parnaíba. Cara, eu queria muito comentar sobre os absurdos da escalação, né? Paquetá, Léo Pereira, né? Mas falar o que eu acho sobre levar o Neymar, que eu acho que deveria levar só para mostrar que não vai dar certo. Mas agora acabou de sair uma pérola aqui. É, como é que é, Marcão? Se dividiu o jogo em quatro, o São Paulo só jogou no último terço.
10: É, no último quarto.
9: Como é que é, Marcão?
10: Último quarto, último aí, quarto.
9: Por favor, que ele fala de você, mas pelo jeito ele não tá conseguindo fazer nada melhor, não. Um abraço, tchau, tchau.
10: Valeu, cara. Muito qual deu o número? Um mês ou quatro? Não, último quarto, desculpa. Mas foi bem, o ouvinte falei mesmo. Último
4: foi bem, foi bem. O Casagrande fez isso e viralizou. Quero ver se.
0: Aliás, não, chupa Casagrande.
10: Teve um técnico também que falou isso aí,
0: mano. Ele não queria o Neymar, pô. Chupa.
10: Chupa. É, chupa mesmo. É, tu falou, ô, mano, me ajuda. Ou alguém aqui da mesa, me ajuda. Teve um técnico que falou: ó, o segundo tempo nós ganhamos de 1-0, mas já
0: Diniz.
10: Tinha.
0: Diniz.
10: Já tinha tomado 3 ou 4.
0: Diniz.
10: Ô, Diniz.
0: Aí, ó, Diniz. Aí, ó.
5: Essa sumidade aí.
10: Pelo menos ganhamos o segundo tempo.
4: 1-0. Aí tomou 4 no primeiro. Mas não tava no Corinthians.
10: É, mas é a mesma pessoa física, o mesmo CPF.
0: Eu estava no Vasco.
5: É, ontem, por exemplo, ele empatou o primeiro tempo, é isso?
10: Foi 1-1.
5: É. E perdeu o segundo. É, então, e perdeu o segundo.
4: É, só perdeu. Não, mas o segundo, já só virou perdendo o Sombral. O Arthur Cabral marcou 2 no primeiro tempo ainda.
5: Então ele perdeu os 2 tempos.
4: Nossa, a patada foi no mesmo gol.
10: Foi nos acréscimos, né? O segundo gol, não é isso?
5: Vamos lá, corneta.
11: Fala, galera, do Estádio 97, Lucas da Vila Prudente. Próximo, ouvindo a convocação do Ancelotti, a gente percebe que ele fala o português muito melhor que o Motinha. Concordância verbal, plural, uma coisa assim impressionante.
5: Ai, ai, ai. Porque não é lá tão difícil, né?
0: Vou te falar uma coisa.
5: Ó, vamos trazer agora esquenta da Copa. O esquenta da Copa aqui no Estádio 97. 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Antes de mais nada, queria agradecer a mega audiência que nós tivemos hoje. Tanto com a transmissão aí da... Né? A gente teve uma audiência
10: espantosa. Cara, quase 8 mil simultâneo na transmissão da Copa e a gente tinha concorrente de peso. Sim. Gazeta TV, Globo.
5: Tinha, mas nós somos nós
10: já temos um público nosso enorme, sério? Cara.
5: Nossa, então, exatamente. E aí a gente chegou no momento... Aí...
10: Ainda dividiu com o Estádio 97.
5: Não, é 8K, 8 lá.
10: É isso lindo. Aí, tava 8-8.
5: É, tava lindo, tava lindo. Então, olha, aqui, esquenta da Copa para você conhecer, para quem de repente não tá sabendo ainda, os jogadores convocados, né? Goleiros Alisson, Ederson e o Everton. Para tristeza de Mano Borges. Defensores: Alexandro, Bremer, Danilo, Douglas Santos, Gabriel Magalhães, Ibanhas, Léo Pereira, Marquinhos e Wesley. Meio de campo, meias, né? Os jogadores não necessariamente meias, volantes, meias. Bruno Guimarães, Casemiro, Danilo, Fabinho e Paquetá. Meias, atacantes e atacantes. Endrick, Martinelli, Igor Thiago, Luiz Henrique, Matheus Cunha, Neymar, Rafinha, Rayan e Vini Júnior. Tá bom? Então tá aí. 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Vamos trazer a última ligação de hoje? Vamos lá?
0: Solta.
5: 3284-7097. Alô?
12: Alô?
5: Oi, quem é?
12: Rafael Faria Tivo Sombra.
5: Olha aí, o Tivo. Muito bem. O Tivo.
12: Os caminhoneiros.
5: É São Paulo. Como que é? Mota?
12: O Motinha faz a alegria dos caminhoneiros.
5: Boa, gostou. Boa, boa.
10: Que é isso mesmo, Motinha?
5: Boa.
0: Faz tempo. Hein?
5: Você prefere aqueles que carregam cebola, batatas,
0: eu
5: equipamentos eletrônicos,
0: fez sombra,
5: não sei, né?
0: Cimento. Andou, fez cimento. Sombra, pesa acima de 80 quilos, é meu.
5: Toma, acima de 80, o Dodô aí.
0: Ah, Dodô...
10: Ô, Motinha, mas é verdade que teve um desses caminhoneiros que você conheceu?
5: Mentira. Ele arregou.
0: É mentira, isso aí inventou aquele motorista safado, sem vergonha, do André, que foi inventando essa história.
10: Quando tu viu o cogumelo do sol, tu
0: desistiu. O Benjamin deu dinheiro pra ele inventar essa história, ele inventou essa história, safado.
5: Não foi isso.
0: Foi sim, deu dinheiro pra ele.
5: Você quando viu esse caminhoneiro, você falou assim,
10: eu nunca tive medo de nada.
5: O André tem caráter suficiente pra chegar no microfone.
0: Não é mau caráter, aquele gordo safado.
5: A verdade.
10: Eu acho que ele falou a verdade,
0: hein? Gordo safado. Quando você viu o do caminhão, você nunca falou assim, nada, eu tivo aí nessa cabine. Você falou.
10: Pegou. Rua da Balsa, atrás da antiga editora Abril.
0: Deixa de ser fofoqueiro.
10: Quando tu viu a cabeça do pêssego.
0: Eu vou falar de Campinas, hein? vou falar de Osasco.
10: Osasco não fiz nada.
0: Não fez nada.
10: Por que você ia bater sem Osasco? Você é de Santos pra bater sem Osasco? Eu
0: tinha uma parceria lá.
10: Eu sei, parceria. Eu também tenho parceria
0: em Campinas, eu admito. Jardim Hélida. Perto do Campo da Ponte.
10: Então fala logo aí, trouxa. Vai que você vai
0: entrar em casa. Deixa ele, deixa. Mas
4: olha, tá segurado. O cara chegou pra abrir um portão normal com uma chave tetra, mano.
5: Tifo! E aí, como tava emperrado, mano? Quando tava emperrado, ainda pegou o pé de cabra.
4: Não, o cara no começo ele falou: não, mas eu vou pôr um pouquinho de grafite.
0: Cala a boca, seu lixo. Fala com o São Paulino aí. Gostou do Dorival, Tricolor?
5: Aliás, a questão é: além de gostar do Dorival, você acha que o Dorival vai conseguir fazer esse São Paulo melhorar, vai fazer esse São Paulo no mínimo se manter nessa posição que ele tem hoje no Campeonato Brasileiro, por exemplo?
13: Ô Sombra, eu acho que pode se manter, mas melhorar vai ser bem difícil, né? Uma zaga com Dória, aí o Rui Costa vai e fala que tá sentindo falta do Tolói. Fica bem difícil, né, Sombra? Eu acho que assim, se tiver todas as peças à disposição, eu acho que o Dorival consegue manter ali onde tá hoje. Mas do jeito que tá...
10: Mas perto do Dória, o Tolói é craque.
5: Peraí, os meninos são horríveis. Ô, gente, e o Dória virando a cara pra tocar de lado.
13: Meu Deus, ô Sombra, é um idiota. Deus, olha, me desculpa, mas boa, é um idiota, né, mano. É um idiota, pelo amor de
0: pra
13: Deus.
0: Pra que fazer essa merda?
10: Mas o grande problema, Sombra, é que tem muito...
0: Que era o Ronaldinho Gaúcho.
10: Exato, tem muito jogador que acha que joga mais do que realmente joga. O cara é zagueiro, mano. Zagueiro, mas tá voltando a
5: lançar. Zagueiro horrível, né, Marcão? Meio de semana, foi lá a torcida... Bater boca e falar pro jogador, vocês têm que jogar por nós, papapá, compromisso, babababá.
0: O cara faz uma ideia.
5: Vocês acham que isso aí adianta? Que compromisso o quê? O cara virou a cara pra dar o passe, tipo o Ronaldinho fez uma merda e deu o gol pros caras!
0: Deu o gol pro cara. Foi isso aí. É o cara que tá fora da realidade, não sabe o momento do time, né? Que tem que jogar sério pra não fazer merda.
13: Você ouviu a torcida falando que já tinha ido lá 20 vezes? Isso beira o ridículo.
5: É ridículo.
0: Eles tinham feito pacto com os caras.
13: Então, Mota, aí depois de tudo isso, de fazer tudo isso, o cara vai me dar um passe daquele virando a cara.
0: Senão o cara não tá nem aí para os caras.
13: É, não tá nem aí.
10: Teve jogo que ele não foi nem relacionado, tá explicado por quê.
0: Ah, mas já era fraco na primeira passagem, Quintino. Depois
10: sim, ainda passava um pouco, né? Ah, mas agora tá mal, hein?
0: O próprio Tolói também, depois de 10 anos, mano, tá velho e já não joga mais
10: do
0: que jogava
10: naquela época.
5: Então, tipo... Ele era o zagueiro da Sul-Americana em 2012?
0: Era ele, não lembro.
10: Eu vou checar aqui.
5: Ou era o Rodolfo?
10: Eu acho que era o Rodolfo Vampiro, que veio do Atlético Paranaense isso, e depois Flamengo. Grandão.
0: É. Aliás, o São Paulo contratou os dois, o Wilson e o Rodolfo, lembra? Os dois vieram de lá.
10: E o ET, faltava.
5: Nossa, o Wilson era ruim demais.
0: Faltou o ET, só. O Motinha falou.
10: Faltou o ET.
0: Mas e o Dorival, você, na moral, você acredita aí que o Dorival vai conseguir ter o desempenho que ele teve em 2023?
10: Porque, só respondendo, Sombra, o Tolói tava no grupo sim, campeão do Sul-Americano 2012, tá aqui.
0: Porque assim, Tivô, se a gente for para 14
5: anos.
0: É, não dá. Muito tempo pro jogador meia boca.
13: A gente torce, né? Mas eu acho que assim, falta muito comprometimento dos jogadores também, Marcão.
0: Então, mas é eu que acho tá. Que
13: o técnico em si só, eu acho que não muda muito. Eu acho que em 2023, assim, o time jogou no limite do que podia. Então, assim, se você for olhar mesmo a campanha, a gente quase caiu pro Sport. Num jogo que a gente tinha ganho de 2-0 e os caras virou o placar, foi pros pênaltis, né, esse jogo.
10: Rafael,
0: Oi.
10: Fala aí, que time. Foi. O jogo do título do São Paulo, 12 de 12 de 2012, caramba, São Paulo Futebol Clube, Clube Atlético Tigre da Argentina. São Paulo foi a campo com Rogério Ceni, Paulo Miranda, Rafael Tolói, Rodolfo Vampiro e Cortez. Denilson, Wellington,
5: Denilson,
10: Jadson e Lucas, Osvaldo, depois Douglas e William José, técnico Ney Franco.
5: O Luiz Fabiano estava nesse elenco, ele não jogou porque foi expulso na primeira partida. Isso.
10: Então,
5: esse time era melhor do que o de hoje.
10: Tinha Tolói e Rodolfo Vampiro, tá? Desculpa te interromper.
5: Mas esse time aí de 2012 é melhor que esse. Muito
0: concordo,
5: melhor.
0: Concordo.
13: É, melhor.
5: Jadson e Lucas faziam um bom
0: meio. Já disse.
4: Esse era o Rodolfo Viseu, não era? Aquele do Viseu? É o mesmo?
10: É aquele que parecia um vampiro, parecia o Conde Drácula.
4: Que veio do Atlético Paranaense, mano.
10: Atlético, depois jogou no Flamengo também.
4: Esse aí mesmo, o zagueiro, né?
10: É, esse aí mesmo. É. Grandão.
4: Que o Viseu mandou um dedo pra ele.
10: Isso, mostrou o dedo no furabolo.
4: Bom, de qualquer maneira, amanhã o São Paulo enfrenta o Milionários pela Sul-Americana. O São Paulo é líder do grupo. Dá pra ganhar essa Sul-Americana, hein, Tivô, na moral.
13: É, tem que jogar a bola, né, Marcão?
4: Não, mas Sul-Americana só tem bêbado.
5: Inclusive nós somos
13: bêbados. O problema é esse, né? O Juventude também era time de Série B, nono na Série B.
4: Não,
13: tô cansado já de ver o São Paulo perder pra esses bêbados, Marcão.
4: Mas é que nem o Jesus Domênico. O Juventude é o melhor Juventude de todos os tempos, esse daí. Então, os caras têm mandaca, ô Domênico. Eu falei mandaca.
5: Não, verdade, hein? Tem mandato.
13: São Paulo gosta de
5: tomar Allan Kardec, assim, né, olha aí.
13: Meu Deus,
0: não é beleza, hein? Allan Kardec, né?
4: É. Mas isso aí, então placar pra amanhã aí, ô Tivô. São Paulo e Milionários. 1x0
13: tá bom, Marcão. 1x0 é goleada. Na fase que a gente tá, 1x0 é goleada.
4: Boa.
5: Boa. Muito obrigado pela sua participação, Tivô.
13: É nóis, Sombrinha. Fiquem com Deus. Quero mandar um beijão pra minha esposa que tá aqui e meu filho. Ele sempre manda uma mensagem pro mano. Deixa eu ver se hoje ele quer mandar. Peraí. Filho, fala pro mano, chupa, mano, seu
4: trouxa. Chupa, mano, que é não vai responder o meu filho.
10: É uma criança, é uma criança.
4: Seu filho vai dividir cela com o Xantinha.
10: Que isso? Que isso, mano?
5: Você vai ter criança, seu maluco.
0: Sem mal criamento.
4: Então, mas a Fundação Casa é pra crianças.
5: Chivo, anota o e-mail pra você mandar os seus dados o mais rápido, tá? Produção estádio 97@97fm.com.br. 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
13: Infinity Pay.
5: Não.
13: Errou. Ah, não. Vacilei.
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13: Infinity Pay, Sombrinho.
5: Esse você ganhou, tá vendo? É. Que maravilha. Sabe cantar o jingle da Della Via?
13: Della Via, Della Via, pros meu carro, só Della Via, pneu.
5: Aê, boa, ganhou o kit da Della Via. Um abraço pra você, boa noite.
13: Abraço a todos vocês aí, boa noite, Sombrinho.
10: Valeu, boa noite.
5: 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Muito bem, a gente vai fechar aqui o programa com uma música maravilhosa que foi feita em homenagem especial a queridos integrantes do programa. 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É isso aí. Alguém tem recado final? Não, não, não.
0: Um abraço. Até amanhã. Até amanhã.
5: Canta tchau, e dança, RG.
14: Eita lasqueira! Aquele sucesso supimpa pros veinhos. Agora nós vamos com um novo hit. É ritmo de Copa do Mundo aqui no...

0: 31
1: saiu do jogo um pouco mais cedinho.
2: Ai! E agora, hein? Agora eu acho que foi tudo por limbo. Já não dá mais tempo de nada, não. Tá lasqueira. Ô, Quintino, sabe por que o livro de matemática ficou triste? Porque lá dentro tinha um monte de problema pra ser resolvido. Reflita. Agora o Neymar vai treinar na cozinha pra ver se

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0: Williams com Phil.
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1: 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Não tem quem ouça Energia na Véia que não curta as músicas do Queen. 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Agora 6:09, Erin Cara, What a Feeling.

0: acabou. Vem a Voz do Brasil, a gente volta logo mais às 10 com mais um playlist. Bom finzinho de segundona pra você, fica aí. 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